Tivemos em Nilce Carvalho, de Dona Ivani Lara e Délcio Carvalho, Doces Recordações. Celso Fonseca e Sandra de Sá, juntos em Polaroids, de Celso Fonseca e Ronaldo Bastos. Abrindo o bloco, Marisa Monte. Dela e Nando Reis, Ao Meu Redor. 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Eu apresento agora para você Ivan Lins.

Ouvimos Thiago York e Duda Beat juntos em Tangerina, de Roberto Polo e Thiago York. Antes, Legião Urbana, de Renato Russo, O Mundo Anda Tão Complicado. E ainda Céu, de Céu e Beto Vilares, com Madi. 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A Nacional recebe agora Dulce Quintal.

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Aqui fala Jussara Mendonça, trazendo para você expressões musicais de todo o mundo. No programa de hoje, uma homenagem ao embaixador da guitarra portuguesa, Antônio Chainho. Músico que nasceu no dia 27 de janeiro de 1938 e faleceu no dia 27 de janeiro de 2026, com 88 anos. Em destaque, momentos musicais marcantes da carreira de Antônio Chainho. Eu começo com performances do álbum Cumplicidades, lançado em 2015, ano que Antônio Chainho celebrou 50 anos de carreira. Você ouve a instrumental Os Moinhos da Minha Infância, música do mundo e todo virtuosismo de Antônio Chainho, soberbo na guitarra portuguesa.

Eu prossigo com os irmãos fadistas Helder Moutinho e Camané, ao lado do Papa da Guitarra Portuguesa, Antônio Chainho. Música do Mundo apresentando Uma Guitarra Junto ao Peito, interpretada por Helder Moutinho. Na sequência, Pietá com Camané na voz, divinamente acompanhados por Antônio Chainho na guitarra portuguesa.

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1: Do álbum Lisboa, Rio, lançado no ano 2000, pelo selo Movieplay, eu toco para você Os Argonautas, de Caetano Veloso. Música do Mundo lembrando um encontro memorável de Ney Matogrosso com Antônio Chainho na guitarra portuguesa.

Eu prossigo com Asa Branca, de Luiz Gonzaga e Humberto Teixeira. Música do Mundo lembrando o encontro musical do acordeonista Dominguinhos com Antônio Chainho na guitarra portuguesa.

Eu volto com mais duas performances do álbum Lisboa Rio, lançado no ano 2000. Você ouve Copo Vazio, de Gilberto Gil, com Paulinho Mosca na voz. Na sequência, Valsinha, de Vinícius de Moraes e Chico Buarque, com Celso Fonseca na voz, violão e arranjo, Jorge Helder no contrabaixo, Mauro Senise e Raul Mascarenhas na flauta, Jacques Morelenbaum no violoncelo. Música do Mundo apresentando Paulinho Mosca, Celso Fonseca, estrelas da música brasileira, no encontro com o Papa da Guitarra Portuguesa, Antônio Chainho.

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1: Eu prossigo com Vislumbre, uma canção da gaúcha Adriana Calcanhoto, com letra inspirada em poema do escritor e poeta português Mário de Sá Carneiro. Música do Mundo lembrando um encontro memorável de Adriana Calcanhoto na voz e violão, com Antônio Chaim na guitarra portuguesa.

conversa das comadres. Revela um encontro virtuosístico de Amandinho Macedo no bandolim com Antônio Chainho na guitarra portuguesa. Mais uma performance memorável do Música do Mundo de hoje.

Fado Áureo tem letra de Paulo de Carvalho e música de Antônio Chainho. Música do Mundo apresentando duas figuras emblemáticas da música portuguesa, Paulo de Carvalho e Antônio Chainho.

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1: Certo Dia revela uma parceria musical de Ana Bacalhau com Antônio Chainho. Música do Mundo apresentando a fina flor da música popular portuguesa com a cantora Ana Bacalhau e com o Papa da Guitarra Portuguesa, Antônio Chainho.

Eu prossigo com a presença de Kepa Junqueira, artista de Bilbao, papa da triquitixa, um acordeon diatônico. Você ouve Notas em Movimento. Música do Mundo apresentando o acordeon de Kepa Junqueira no encontro memorável com Antônio Chainho na guitarra portuguesa.

Meu Coração. Revela uma parceria musical de Paulo Flores e Antônio Chainho. Mais uma performance do álbum Cumplicidades, lançado em 2015. Música do Mundo apresentando a voz de Paulo Flores e a guitarra portuguesa de Antônio Chainho.

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1: Eu me despeço com a cantora Marta Dias, exibindo uma parceria musical antológica com Antônio Chainho na guitarra portuguesa, em Fadinho Simples, mais um destaque do Música do Mundo de hoje.

0: que eu termino esta edição antológica do Música do Mundo com o embaixador da guitarra portuguesa, Antônio Chainho, astro que faleceu com 88 anos no dia 27 de janeiro de 2026.
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2: Olá, amigos, muito boa noite. Eu sou o Sidney Ferreira. O Jazz Livre está começando aqui pela sua Rádio Mac. Ele pode ser considerado uma das pedras fundamentais da música americana. Uniu elementos como o folk, o blues, o clássico, a ópera e o jazz, atravessando fronteiras entre o clássico e o popular com uma musicalidade única. É talvez o maior compositor americano. O Jazz Livre de hoje traz uma pequena amostra da criação de George Gershwin. Todo amante do jazz conhece de alguma forma a obra do compositor e pianista George Gershwin. Criou óperas, musicais e temas que são conhecidos mundialmente. Suas criações foram interpretadas por uma extensa lista de grandes nomes do estilo de todos os tempos: Louis Armstrong, Ella Fitzgerald, Nina Simone e Miles Davis são só alguns dos artistas que se lançaram na gravação de obras do grande Gershwin. Filho de judeus russos, nascido no Brooklyn, nova-iorquino, em 1898, o compositor demonstrou suas primeiras aptidões ao piano com 10 anos de idade. Curiosamente, o piano fora dado ao seu irmão mais velho, Ira Gershwin, com quem dividiria a autoria de diversos temas ao longo de sua vida. Hoje pode ser considerado o responsável por trazer o jazz para o grande público, tornando o estilo algo fundamental na história da música do século XX. No começo de sua carreira, Gershwin gravou diversos temas tocando piano em rolos curtos produzidos entre os anos de 1916 e 1927. 28 destes temas foram lançados em 1998, sob o título de Gershwin Plays Gershwin. Vamos abrir o primeiro bloco musical com dois temas desse álbum, iniciando com Sweet and Lowdown, uma degustação do início da carreira deste grande músico e compositor. 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
1: Maravilha, tivemos aqui no Jazz Livre dois temas do disco Gershwin Plays Gershwin, lançado em 1998 e que trazia gravações do próprio compositor, gravadas no início do século XX. Começamos com Sweet and Lowdown e fechamos o bloco com Swaney, ambos os temas escritos pelos irmãos George e Ira Gershwin. Quer falar conosco? Fique à vontade, sua participação no programa é muito importante, então mande suas sugestões e dicas para a gente. Nosso WhatsApp é DDD 21 99710-0537. O Jazz Livre é seu, o Jazz Livre é nosso. Bom, se há quem possa discordar de que Rhapsody in Blue é a composição mais importante da música americana, é impossível negar que este é o tema mais querido da cultura estadunidense. Apresentada pela primeira

e combinando o vaudeville francês com a música de concerto. Na verdade, um banquete para os ouvidos. A composição teve milhares de versões e interpretações ao longo do tempo. Poucas, entretanto, se comparam à regida por Leonard Bernstein, na frente da Filarmônica de Nova York. Um trabalho vivo, chamativo, jazzístico, lançado no disco Leonard Bernstein, Gershwin, Rhapsody in Blue, An American in Paris, de 1959. 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
1: Muito bem, tivemos aqui no Jazz Livre a magistral composição de Gershwin, Rhapsody in Blue, numa versão da Orquestra Sinfônica de Nova York, conduzida por Leonard Bernstein. O tema está no álbum Leonard Bernstein, Gershwin, Rhapsody in Blue, An American in Paris, de 1959. Há na obra de George Gershwin uma expressividade carregada com tinturas da música de concerto francesa. O compositor chegou a viver alguns anos em Paris. Uma de suas passagens pela Cidade Luz conta que Gershwin interessou-se por ter aulas com Maurice Ravel. Ravel, de maneira astuta, recusou, dizendo que sabia quanto o compositor americano ganhara em dinheiro por seu trabalho. E se fosse o caso, quem gostaria de aula seria ele, Ravel. Fatos pitorescos à parte, além de Ravel, também Debussy teve influência na obra de Gershwin. Sua jornada pelas terras francesas foi imortalizada na obra Um Americano em Paris. A obra, inspirada na diversidade, evidencia que a travessia por diferentes universos sociais e artísticos foi sempre marca forte no trabalho de Gershwin. Mas é com Porgy and Bess que o compositor alcança algo bastante raro naqueles tempos de segregação racial nos Estados Unidos. Trazer para o palco narrativas e atores negros que protagonizaram a ópera lançada por Gershwin em 1935. Uma história musicada baseada no romance Porgy, escrito e adaptado pelo casal DuBose e Dorothy Hayward. Conta o dia-a-dia da vida de personagens de uma cidade fictícia chamada Cabbage Row e teve a colaboração de seu irmão e parceiro de diversas composições, Ira Gershwin. Vamos para um bloco só com temas dessa criação interpretados por Miles Davis, Nina Simone, Ella Fitzgerald e Louis Armstrong. Iniciando pelo trompete de Miles com Bess, You Is My Woman Now. Lançada em 1959 no disco Miles Davis, Porgy and Bess. 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
1: Tivemos três temas da ópera Porgy and Bess, autoria de George Gershwin, Ira Gershwin e Dubois Hayward, interpretados por grandes nomes do jazz. Abrimos com Bessie, You Is My Woman Now, lançada por Miles Davis no disco Miles Davis Porgy and Bess, de 1959. Depois, Nina Simone com I Love You, Porgy, do álbum Little Girl Blue, de 1957. Fechamos com I Got Plenty of Nothing, num duo de Ella Fitzgerald e Louis Armstrong, do disco Porgy and Bess, de 1958. A centralidade do piano na obra de Gershwin é fundamental. Toda a variedade de influências onde se inspirou materializou-se no toque do piano sempre expressivo. O pianista André Previn foi um dos mais notáveis pianistas a interpretar a obra do compositor. Participou como solista nas memórias.

memoráveis gravações de Leonard Bernstein, das obras de Gershwin. No disco We Got the Rhythm, Gershwin Songbook, de 1998, Gravan apresenta um duo trazendo o acompanhamento do baixo de David Fink. Trata-se de um grande desafio, encarar uma obra que já recebeu diversas leituras, conseguindo extrair algo novo de temas conhecidos da maioria do público. E Prevan consegue isso numa formação minimalista, mas ao mesmo tempo exuberante. Você vai conferir isso agora. Fique com o tema They All Loved. 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
1: Ouvimos no Jazz Livre dois temas de autoria de George Gershwin e seu irmão Ira Gershwin, lançados por André Prevan, no disco We Got Rhythm, Gershwin Songbook, de 1998. Abrimos com They All Love It e fechamos o bloco com Oh, Lady Be Good. Olha, uma das músicas mais tocadas e mais populares de Gershwin seguramente é... Ah, você já disse aí, né? Deliciosa Summertime. É uma área da ópera Porgy and Bess, composta em 1935 com letra de Dubois Hayward e participação de Ira Gershwin na composição. Carregada de elementos do jazz e de estilos musicais afro-americanos do sudoeste do país, é conhecida como uma das canções mais gravadas da história da música. Fala-se em quase 40 mil versões interpretadas por grupos e solistas no mundo todo. Escolhemos para esta última música do programa a voz de Norah Jones, gravada ao vivo no Tanglewood Jazz Festival de 2003, com Jones ao piano e voz. Traduz os diversos elementos estéticos do folk ao jazz que inspiraram essa criação de Gershwin. 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

0: É isso, encerrando o Jazz Livre com chave de ouro, Summertime, um clássico de autoria de George Ira Gershwin, além de The Bulls Hayward, gravado ao vivo por Norah Jones no Tanglewood Jazz Festival de 2003. Apesar da grande influência da obra monumental e do reconhecimento mundial de sua importância, Gershwin teve uma trajetória curta. Deixou os palcos da vida cedo, em 1937, aos 38 anos de idade. Sua obra, no entanto, segue mais viva do que nunca, um marco fundamental na história da cultura americana. O Jazz Livre de hoje sobre o trabalho de George Gershwin fica por aqui. O programa tem produção de Brisa Evangelista e Carlos Soca, coordenação de produção de Rodrigo Soprana, trabalhos técnicos de Joca Sanz e Roberto Barrucho, coordenação de operações de rádio de Nelson Soares, gerência de rádio de Tiago Regoto. Mande sua mensagem para o Jazz Livre, o nosso WhatsApp é DDD 21 99710-0537. O Jazz Livre é seu, o Jazz Livre é nosso. Eu sou Sidney Ferreira, espero que você tenha gostado do programa de hoje. A gente se encontra no próximo Jazz Livre. Tchau.
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2: Oi, gente amiga, bom dia, bom dia, bom dia, gente amiga, meu amigo, minha amiga, onde quer que você esteja, bom dia, um abraço bem forte para você, seja qual for sua crença religiosa, grau de cultura, situação atual, lembre-se, haverá sempre esperança para uma vida melhor e mais próspera. Para isso, Deus, o nosso Criador, com sua infinita sabedoria e suprema bondade, concedeu a todos nós o dom do raciocínio, a inteligência, e espalhou por toda a face da terra material em abundância para tudo e para todos. Mais uma madrugada chegando, mais um dia chegando, e o desejo que você consiga tudo aquilo que não conseguiu no dia de ontem, que você dê continuidade aos seus projetos, e, enfim, chegue onde você quer chegar. Bom dia, um abração deste amigão Frank Silva, um abraço do Jaime Batista como coadjuvante, Jaider Ribeiro na programação musical, juntamente com Antônio Miranda, coordenação é do Mário Sartorello. Gente amiga, nós vamos começando o programa de hoje, trazendo aí a boa música. Sabe aquela música que marcou época? Tá aqui no programa de hoje, vai tocar na programação. Fica ligadinho, seleção musical feita com muito carinho para você. E nós vamos começando a parte musical de hoje, trazendo Arlindo Cruz, O Que É o Amor. Em seguida, Marisa Monte, Bem Que Se Quis. E o Gilberto Gil, Andar com Fé.

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2: 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Bom dia, está no ar o programa Madrugada Nacional. Você vai conferir aqui na Rádio Nacional AM Brasília 980 kHz, também no aplicativo radios.ebc.com.br e ainda na Parabólica. Madrugada Nacional, a boa música para você que está aí de boa curtindo a gente onde quer que você esteja. Vamos trazer agora a Aba, Chiquitita, Tim Maia, Primavera e Bee Gees, Massachusetts.

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1: Bom dia, bom dia. Você está na Rádio Nacional e o Madrugada Nacional. Quero abraçar aí meu amigo Vigilante. Bom dia. Meu amigo frentista, um abração bem forte para você, o amigo e amiga, né, frentistas? Onde você estiver, um abraço. Você, amigo motorista de coletivo, um abração, né? Muitos ônibus circulando em algumas cidades do Brasil, é o Corujão, né? Daqui a pouco a rapaziada volta, né? Para levar e trazer o nosso amigo passageiro para o serviço, para a escola, enfim, a todos um abraço. Meu amigo de ônibus Interestadual, um abraço internacional, ligadinho da gente, boa viagem, que Deus te guie. Um abração também para os nossos amigos aí de plantão nos hospitais, as amigas, amigos e amigas enfermeiras, um abraço, médicos, enfim, aos assistentes, enfim, um abração. Bem, gente amiga, vamos trazendo aqui no nosso Madrugada Nacional, Cassiano Coleção e Alcione Nem Morta, depois Diogo Nogueira, Deixa Eu Te Amar.

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1: Essa é a Rádio Nacional. Que alegria ter você conosco mais uma Madrugada Nacional AM Brasília, 980 kHz. Muito obrigado pelo carinho da audiência. Vamos ouvir Maria Creuza, de Valdir Soriano, Tortura de Amor. Valdir Soriano, dele mesmo, Eu Não Sou Cachorro Não. E João Nogueira, de Wilson Batista e Geraldo Pereira, Louco.

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1: Bom dia, essa é a Rádio Nacional, que alegria ter você com a gente, onde quer que você esteja, muito obrigado. Você está acompanhando a programação 10 do seu rádio, Madrugada Nacional, com este amigão Frank Silva. E todos os dias eu tenho um encontro com você, aqui na Nacional, à 1 da tarde. É o programa Sintonia Nacional. Você já ouviu, Jaime? Gostou, Jaime? Gostou do Sintonia Nacional? Isso aí, que bom, hein? Não ouviu ainda? Então, olha aí, 1 da tarde aqui, de segunda a sexta, Sintonia Nacional. Só música boa para você e a sua participação também, ao vivo e em cores. Nós vamos trazer agora o Wildon cantando aqui no Madrugada Nacional As Dores do Mundo, Carlos da Fé, Venha Matar Saudades e Belchior, Tudo Outra Vez. Thank you.

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1: Oi, gente amiga, eu sou o locutor Frank Silva e continuo com você na Rádio Nacional AM Brasília, aqui no Madrugada Nacional. Muito obrigado aí pelo carinho da sua audiência. Nós vamos trazer para você mais duas indicações. No dia em que partir, Paulo Sérgio e Erasmo Carlos, O Caderninho.

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2: Você está no Madrugada Nacional, Rádio Nacional AM Brasília, né? Muito obrigado. A madrugada é a morada dos pensamentos, né? Que evitamos durante o dia. É isso aí. Seja o que você esteja pensando, se for coisa triste, negativa, olha, pensa positivamente. Quando a gente pensa positivo, tudo de bom acontece. Quando pensamos negativo, tudo de ruim pode acontecer. Seja positivo. Um abração para você. Muito obrigado pelo carinho da sua audiência, onde quer que você esteja. E vamos trazendo aí mais músicas bonitas da seleção do Jaider Ribeiro e do Antônio Miranda. Meu Bem Não Me Quer, Renato e Seus Blue Caps, The Fevers, Cândida e os Vips, A Volta.

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1: É a Rádio Nacional e o Madrugada Nacional com este seu amigão Frank Silva. Muito obrigado aí pelo carinho da audiência, onde quer que você esteja. Quero mandar um abração bem forte para você que navega por água doce. Uma boa viagem para você, muito obrigado. Você que navega em alto mar, boa viagem. Muito obrigado pelo carinho da sua audiência. Um abração, hein? Vamos trazer para você que está aí curtindo a gente, Love Hurst com Nazaré. José Augusto, Aguenta Coração. E Elton John, Nikita.

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1: Você está na Rádio Nacional e o programa Madrugada Nacional com este seu amigão Frank Silva. Muito obrigado aí pelo carinho da sua audiência. A vida não tem manual, não é, mano? Sabe qual é o grande mistério da vida? É que só se aprende a viver vivendo, e cada vida é única. Seria muito mais fácil os erros da vida dos outros e os acertos também, os aprendizados, pudessem ser transferidos de pessoa a pessoa, né? Mas não é assim, não. Vamos seguindo, gente boa do Brasil, vamos cantando, vamos trazendo agora no programa Uma Vez Mais com Diana, depois o Gilliard, Jogo Aberto e Odaí José, A Noite Mais Linda do Mundo.

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1: Esta é a Rádio Nacional e o Madrugada Nacional, com este amigão Frank Silva, até a nossa querida amiga Luziânia voltar, não é? E vamos seguindo, gente boa, vamos trazendo aí mais três indicações, três músicas bonitas. Nós vamos ouvir agora Aline com Christoph, depois Erasmo Carlos Sentado à Beira do Caminho e Lionel Richie e Diana Ross, Endless Love.

Gente, aqui com o nosso Madrugada Nacional, feito com carinho para você. Alô, amigo vigilante aí no trabalho, um abração bem forte, muito obrigado. Motoristas de aplicativos, motorista de táxi, muito obrigado pelo carinho da audiência. E você que está curtindo a gente aí na boa, em casa, no aconchego do seu lar, muito obrigado. Vamos curtir Medo da Chuva, Raul Seixas, Rita Lee, Guitan, de Paulo Coelho e Raul, e os Paralamas do Sucesso do Tim Maia, Você.

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2: Esta é a Rádio Nacional e o nosso Madrugada Nacional. Nós vamos trazendo aí mais músicas para você que está ligadinho, numa boa, curtindo a gente. Desejo a você um ótimo dia. Daqui a pouquinho o sol vai raiar, não é? Muito obrigado aí pelo carinho da sua audiência, meu querido, minha querida amiga. Acredite, cada novo dia traz novas oportunidades e neste dia eu desejo que você consiga tudo aquilo que não conseguiu no dia de ontem, seja oportunidade, seja concluir o seu trabalho, aquilo que você tanto procura, né? Um abraço. Vamos ouvir Meu Mel, Marquinhos Moura e Ângela Maria, Tango para Tereza. Em seguida, Lindomar Castilho, Eu Vou Rifar Meu Coração.

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1: Você está na Rádio Nacional 980, tá na Nacional, tá na boa. Estamos também aí na internet, no aplicativo radios.ebc.com.br. Meu amigo, minha amiga, tente sempre enxergar o lado positivo da vida, pois quem se concentra no negativo só aumenta as dificuldades, né? Tenha fé. Vamos ouvir Baltazar, Se Ainda Existe Amor, José Ribeiro, é o Zé Ribeiro, é tanto Zé cantando, né, Jaime? José Ribeiro, de Pedrinho e El Vilar, A Beleza da Rosa. Depois, Jerry Adriane, O Quanto Eu Te Quero.

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1: Rádio Nacional e o nosso Madrugada Nacional. Ninguém que lutou até ao fim nunca será um fracassado, pois a verdadeira derrota é desistir. Não desista dos seus projetos, da caminhada, enfim, vá em frente. Vamos ouvir agora, amanhã talvez, Joana, Roberto Carlos outra vez e Claudete Soares, De Tanto Amor.

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1: Oi, oi, gente amiga, é o Madrugada Nacional com o Frank Silva. Um abração, hein, meu amigo, minha amiga. O sabor da vitória. Na vida, poucos momentos dão mais prazer do que uma vitória conquistada, não é? Pode ser uma promoção no trabalho, uma vitória do nosso time, da nossa seleção, um amor correspondido, né? Então, a verdade é que poucas coisas se comparam com o gosto de uma vitória difícil de alcançar. É muito bom quando os nossos esforços são reconhecidos, mas é ainda mais importante saber que muitas das lições mais importantes são aprendidas depois de uma derrota, né? É isso aí. Depois da derrota, nós vamos ver onde foi que o time falhou, né? É, aí coloca outro no lugar daquele jogador. Como nós não temos um outro para colocar nos nossos lugares, então nós vamos prestar bem atenção e acreditar que só consegue provar o doce sabor da vitória quem já teve que experimentar o sabor da derrota. Saber ganhar e saber perder é saber viver com dignidade. E agora para você, nós vamos trazer Vereda Tropical com Ed Gurney e Trio Los Panchos. Depois Márcia Ronda e Compay II com a música Guantanamera.

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1: É o Madrugada Nacional. Seja otimista, meu querido, minha querida amiga. Nunca deixe de acreditar. Seja otimista, pois de um dia para o outro a vida se transforma, né? Tenha fé, acredite em você. Vamos ouvir Sonho de Ícaro Biafra, Os Folhas, My Mistake e Amado Batista, Borboleta Azul.

Bem, gente amiga, estamos chegando ao final de mais um programa Madrugada Nacional. Eu desejo a você um ótimo dia. Um abração deste amigão Frank Silva, do Jaime Batista, coadjuvante na técnica de som, Jaider Ribeiro e Antônio Miranda, na programação musical. E aí você, que é muito mais importante, meu querido, minha querida, amigo ouvinte. Daqui a pouquinho o sol nasce, um novo dia chegando. Sucesso para você!

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2: Olá, você está na Nacional com o melhor da música brasileira. Você confere comigo ouvindo agora Cássia Eller de Chico Buarque de Holanda, Partido Alto.

0: Tivemos aí em Mato Grosso, Didé Palmeiras, Cazuza e Bebel Gilberto, Mulher Sem Razão. Antes, Renato Braz e Fred Martins. De Fred Martins e Marcelo Diniz, Por um Fio.
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0: Eu apresento agora para você na Nacional Moraes Moreira. Dele, Fred Góes, Sintonia.

Você ouviu Thiago York de Duda Rodrigues e Thiago York, Saudade Boa. Antes, Saguarabira e Venturini de Luiz Carlos Sá e Sérgio Magrão, Caçador de Mim. 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Vamos ouvir agora Baby do Brasil.

0: Você ouviu Marina Lima, de Dalto e Cláudio Rabelo, Pessoa. Vanderly, dele mesmo, Breu. Abrindo o bloco Baby do Brasil, de Baby do Brasil, um auê com você.
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0: Estamos de volta na Nacional com o melhor da música brasileira, ouvindo agora Marisa Monte.

0: Você ouviu Tim Maia, dele mesmo, Não Quero Dinheiro. Antes, Walter Franco. De Walter Franco e Cid Franco, Vela Aberta. A primeira, Marisa Monte. De Jorge Benjor, Balança Pena.
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0: A Nacional recebe agora Chico César.

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1: Muito bem, estamos de volta na Nacional com o melhor da música brasileira. Você ouve agora Gilberto Gil, dele, Liminha, Vamos Fugir.

0: Ouvimos Céu de Céu, Rainha. Alice Caymmi, dela mesma, Sentimentos.
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0: Eu apresento para você na Nacional Nilce Carvalho, de Mansueto Menezes, e João Vieira Filho, Lamento da Lavadeira.

0: Tivemos aí Tim Maia, dele mesmo, Que Beleza. Antes, Paralamas do Sucesso, de Herbert e Viana, Tendo a Lua.
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0: A Nacional recebe agora Valéria Oliveira, de Lenine, Já Que Sou Brasileiro.

0: Ouvimos Rita Benedito, de Jorge Benjor, Santa Clara, Clareou.
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0: Eu apresento agora para você Nando Reis.

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En este episodio conocerás la carrera del músico Raimundo León Ferreira Filho, más conocido como Mestre Curica. 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Aquí está Maestro Curica.

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2: 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Vamos lá, da bigodeada? 5 da manhã, agora vai!
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2: Bom dia, meu Brasil maravilhoso. Bom dia aos amigos, amigas. Vamos começar mais um Brasil Rural. Eu sou Luciano Barroso, a produção da Bruna Alves e Cleo Borges. No estúdio, nas mixagens, fala meu chacaré. Grande Zelinho, a programação musical. Nós temos Jaider Ribeiro do Amorim, o Gatinho, e o Antônio Miranda, fala Mirandão. A colaboração da Delgrácia Pinto, os colegas de trabalho que estão no CIE, no rodeador, o telefone já à sua disposição para você mandar seu recado de áudio ou de texto é 61 99674-1536, 61 99674-1536. Buenos dias, hermanos. Bom dia. Bom dia aos amigos e amigas em todo o planeta. Bom dia, Nacional Brasília. Bom dia, Nacional da Amazônia, ondas curtas. Bom dia, Nacional do Alto Solimões, em Tabatinga. Rádio FRN de Natal. Alô, Geraldo Neto. Bom dia, Porto FM, em Porto Franco, no Maranhão. Portugal, bom dia. Na Colômbia, buenos dias. Espanha, bom dia, bom dia, bom dia. Guiana Francesa e Bélgica, bonjour. Estados Unidos, Canadá, Inglaterra e Guiana Inglesa, good morning. Na Alemanha, moin. No Japão, konnichiwa. Lá vamos nós. O Brasil Rural está no ar.
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1: 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Hoje, 20 de julho, Dia do Amigo, Dia Internacional da Amizade. Ô, meu querido, minha querida, tá na hora do 61 99674-1536. Hoje é Dia do Amigo, Dia Internacional da Amizade. E hoje nós vamos falar a respeito de uma

Toca, Toca da Boa Vista, reúne galerias extensas, fósseis preservados e formações geológicas raras. Está no município baiano. A senhora Violeta Martins é a nossa convidada de hoje. Sabe essas cavernas, menino? Uma beleza. Ei, Mirandão, começou bem. Hoje nós vamos falar de uma caverna linda, linda, linda, que é destaque no mundo inteiro, sabia? Aqui na Bahia, Belmonte Amaraí, Aurora do Mundo.

0: 5:17, começamos bem. Ô, Brasil, aurora do mundo, Belmonte Amaraí. E a bigodeada hoje vem assim, ó, 5:08.
1: Bom dia, Luciano. Já não acredito. Gostaria de ouvir o Léo Canhoto e Robertinho, triste calada. É, Luciano, deu certo, hein? A Espanha jogou a Copa mais bonita, ganhou, hein?
0: É.
1: Jogão ontem, hein?

0: Rapaz, eu nem vi que eu tinha mandado a mensagem em cima da hora pra bigodear, Luciano. Valeu, hein?
1: E bigodeou.
0: Hoje
1: Aí.
0: não ficou pendurada.
1: Vai arrumar uma lavagem de roupa, Jair. 5 horas e 10 minutos, a bigodeada de hoje. Valeu, pessoal. Bom dia, uma ótima manhã.
2: Bigodeou.
1: Ô, meu querido Diego Maradona, ele tá em Portugal ou na Espanha?
3: Alô, Luzinho, bom Ui. Dia, bom dia, amiga!
1: Ui!
3: Tudo!
1: Fofa!
3: Ah! Bom dia, José Luiz, bom dia a todos, rapaz!
1: Ah.
3: Eita, a Argentina pegou o caminho, Luciano! É. Mas aí, valeu a pena, porque a Argentina não jogou nada, nada, nada, nada. A Espanha jogou bastante.
1: É mesmo.
3: Guerreira vence. É, ela mereceu o título. Mas é isso aí, Lulu! Já dou um alusão aí pra galera aí.
2: Alô!
3: Amigo do Amanhecer, todos que tá te ouvindo, né? Galera de Roraima, Alemão, Carminha, é nóis, nosso amigo Facebook, Del.
1: É.
3: É, nosso amigo Coroa da Pressão, Rabisco no Rabisca.
1: Rabisca.
3: Leodoro, Leoclides, nossa amiga também. Nosso amigo também é.
1: Quem? É o Fez.
3: Olha no meu fofo, o tempo tá acabando. Quando puder aí, toca uma moda boa pra nós.
1: É.
3: Leandro e Leonardo, chuva no telhado.
1: Ai, eu rodei.
3: Nossa seleção perdeu, amiga. Ai, que Ué, tudo.
1: Mas eu rodei, Temporal de Amor, é o nome da música. Você não ouviu não, né, Diego? Eu vou te falar um negócio, mas tá tudo bem. Diegão, tá na boa. Obrigado, Paulino Doido Paiacan. Que delícia, que gostosura acordar Brasil Rural, tá em Patos de Minas. Um forte abraço a todos os comerciantes. Turma da Ceasa, obrigado. Muito obrigado, Paulino. Ótima manhã para você. O Raimundão Pinto do Brejo, o Ribamar.
4: Oi, meu amigo Luciano Barroso, aqui é o Ponto Ribamar, direto do município Porto Grande, Amapá, ligado no programa Brasil Rural. Ora, amanhã eu gostaria de ouvir uma música aí com o Rick Renner, Casa de Caboclo.
1: Certo.
4: Ofereço para todos os ouvintes do programa Brasil Rural. A todos do grupo do Amanhecer, tá bom? E
1: certo.
4: Já desejo uma boa semana pra todos nós, tá bom?
1: Tá bom, que assim seja. Duquinha Vaqueiro, tá tudo bem, Duquinha? Você ouviu? Ali não ouviu. Ah, que isso, Duquinha? Sábado eu rodei o Teodoro pra você. Não ouviu, não? Não tem importância. Eu anoto aqui pra mais tarde, tá bom? Pode ficar tranquilo, nós estamos juntos. Ô, Carminha, o que que foi, minha querida Carmen? Bom dia, minha querida.
5: Diz aí. Bom dia, Lulu. Amigo do Amanhecer. Devido ao dia da amizade, alegria, amigo do amanhecer, bom dia Roraima, estamos aqui na tua escuta, Lulu. Bota o berrante, bota o buzinaço, simbora, é nóis.
1: Bora, gente.
5: Solta os cachorros. É nóis, um abraço, Diego, Maradona, povo na Espanha, povo nos quatro pontos cardeais, um abraço, Joanete, Neri Camargo, Neves, povo do Porto Franco. Lulu, um abraço para Jaqueline, Boa Vista Roraima, Dona Alzira, um abraço para Toninho da Coda.

Alzheimer, Nildo Shoa, e Prada Paz. Um abraço a Miriam, com seu Álvaro, tá na tua escuta, lá no sítio Caimbé, na tua escuta.

0: Obrigado.
1: Mas é isso aí, Luciano. É. Era pra me botar a outra, mas aí eu vou mandar outra do seu programa pra nós, tá bom?
0: Tá bom.
1: Valeu, meu fofo. Tamo por cá, tô te ouvindo.
0: Rapaz.
1: Na frequência.
0: Ô, Maradona, fala como é que tá a Espanha desde ontem. Né? Porque a gente vê aqui a turma fazendo aquela farra, né? Aquela farra toda. É isso mesmo? O pessoal foi pra rua. Como é que ficou a Espanha depois? Porque a Espanha agora, ela é bicampeã. Ela já ganhou duas vezes. Ó, só pra você ter uma ideia, Brasil tem 5 títulos. A Itália tem 4. A Alemanha, 4. A Argentina, 3. Uruguai, 2 vitórias. 2 títulos, é bicampeã a França. A Espanha agora é bicampeã. Aliás, é interessante isso na língua portuguesa. Quando é na sequência, é bi. Nesse caso aqui, ela é 2 vezes campeã. E a Inglaterra, ela é campeã. Só teve uma vitória até hoje. Então, parabéns, Copa do Mundo, que terminou ontem. Você percebeu que eles transformaram, né? A Copa do Mundo, igual aquele espetáculo do showball que eles falam lá, com música, Madonna cantou, Justin Bieber, virou... Eu fico imaginando o seguinte... Para nós, como espetáculo de televisão, eu gostei. Mas para o jogador, você para ali uma meia hora, moço, para depois jogar de novo, a musculatura, será que não afeta, não? Hein? Eu achei estranho, mas tudo bem. 5:16.
2: Bom dia, meu amigo Luciano Barroso.
0: Bom dia, Clemil.
2: Tenha uma ótima segunda-feira abençoada para Deus, para todos nós. Toca para nós aí hoje com... Roberto Carlos, verde e amarelo.
0: Boa.
2: Oferecer ali para Dona Clilda, Gilvani Dias, Josuíta, Chico Tavares, Dona Dice, Joaquim do Engenho, Henning Fausto, Alemão Três Corações, Gessinho, João Batista, Vagalume, Gaguinho. E a todos que estão aí conectados no Brasil Rural. Valeu, certo. Luciano, toca essa música aí pra nós, que tá graças bom. A Deus a Argentina já foi. Fui. Graças a Deus.
0: Aí, eu não falo nada. Eu não falo nada. Oh, essa aqui foi pedida. Aí, o seu pedido aqui no nosso Brasil Rural. Chitãozinho, Chororó, Terra Tombada. 5:17, meu Brasil, bom dia. Rapaz, grande gente aí. Durante a semana ele perguntava, e aí, cadê o pessoal, hein? Cadê? Eu não falei nada até agora.

0: você pediu Chitãozinho Chororó, Terra Tombada, 5h21. É assim, você pede a música, de repente ela, pufu, aparece aqui no nosso Brasil Rural. Um local de abate clandestino foi desmantelado pela Polícia Militar Ambiental do Estado de São Paulo, com apoio de equipes do Departamento Regional de Defesa Agropecuária de Taubaté, que é um órgão da Secretaria de Agricultura e Abastecimento. O local funcionava no município de Jacareí, na região metropolitana do Vale do Paraíba. No espaço foram apreendidos cerca de 800 quilos de carne bovina e suína clandestina, aquela que você não sabe de onde veio, tá? Além de animais em situação de maus tratos. De acordo com as autoridades, os alimentos que seriam comercializados na região estavam armazenados em condições totalmente insalubres e exalavam um forte odor de decomposição. Informação que está no canal Rural. Tava podre já. Gente, tem que tomar muito cuidado com esse negócio, com a carne que não é certificada. Tem que tomar muito cuidado mesmo. Você não sabe qual é a procedência, como é que tá o trato do animal. São 5 horas e 21 minutos aí em Brasília. Eu conheço gente, eu tenho amigos, por exemplo, ele cria, tem uma chácara, ele compra um determinado boi, cria e para ele lá, não vende. Agora tem gente que aí mata boi no pasto para vender sem autorização, vai dar dor de cabeça, tá?
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0: É ele, Raimundão. Fala, Raimundo.
2: Alô, Brasília, Brasil, Prédio Maranhão, Luciano Barroso. Fala, Barroso, eu tô ligado justo e misturado.
0: Beleza.
2: Segundou, Luciano, começa tudo de novo.
0: Raimundo, vamos começar.
2: Bota aí, Vinícius de Paula, qualquer um.
0: Tá bom. Selma, oi, Selma, tudo bem? Bom dia. Falou Selma Passos Moraes. Tamo junto, Selma. Com certeza. Bom dia, meu querido Luciano. Uma ótima semana cheia de bênçãos para todos nós. Cheiro na carequinha. Que Deus te abençoe grandemente sua jornada e proteja, Lulu. Simbora. Marioneide, que bom saber que você está acordando cheia de energia. Não é, Dioneta? Dioneta também. Bom dia, Luciano. Toca aí para nós, onde estão os meus passos com Barreirito. Tá anotado, minha querida. Deixa comigo. E aí vem ele, 5h23. Adivinha quem é? Ele que quase se lascou, mas aí teve a proteção divina, né, Gaguinho?
3: Bom dia, Luciano Barroso.
0: Bom dia, meu
3: aqui
0: querido.
3: Aqui é o Gaguinho de Santa Cruz, na sintonia. Ô, Luciano, passa aí hoje. Rastapé, colo de menina, viu, meu parceiro? Pode ser?
0: Colo de menina.
3: Ofereço
0: é boa.
3: Para meu amigo aí, seu Tonhão. Lá na Fazenda Rodrigo, aqui no município de Santa Cruz, que está sempre na sintonia. Nossa amiga Creuda, Giovanni Dias, meu amigo Camilo Tucal de Cana, Chico Tavares, Diego Maradona, Alemão e Três Corações, lá da Bahia, e a todos que estão na sintonia, todos certo. Que fazem parte do grupo O Amigo do Amanhecer. Todos na sintonia, meu parceiro.
0: Um abraço, Gaguinho, meu querido.
3: De Santa Cruz.
0: Bom dia. Bom dia. Em todas as agências de notícias, em todos os jornais, hoje o destaque é da Espanha, a seleção espanhola. A Espanha domina a Argentina, vence na prorrogação e leva o bi da Copa do Mundo. Tá no site da Agência Brasil falando a respeito desse jogaço de bola, que aliás foi muito bom o jogo. Foi espetacular o jogo. A Argentina chegou e chegou forte. A Espanha já vinha forte. O Marcelinha que falou que tinha um supercomputador aí que disse que a Espanha ia ganhar. É, o supercomputador acertou, porque a Espanha levou o título, né? Aí fica todo mundo naquela, e aí, como é que é? Calma, gente, é só um jogo de futebol, daqui a 4 anos tem mais. Eu não posso falar muito, porque tem gente que fala assim, Luciano, descarce. Não, você tá doido? Eu tava torcendo pro meu Brasil.

0: Brasil, lindo, maravilhoso, saiu, não deu conta, foi uma negação. Ah, falar nisso, o Vampeta, você lembra daquele jogador de futebol que foi da seleção, do Corinthians? E o Vampeta tá dizendo que o Ancelotti vai pegar o boné. Que a mulher dele falou, ó, larga pra lá, mexe com isso não. Vampeta que tá falando isso, que tá sabendo que o Ancelotti vai pegar o bonezinho e capar o gato. Será? São 5h25, ô Ciro!
1: Bom dia, Luciano. Bom dia a todos os ouvintes. Brasil Rural, positivo?
0: Positivo!
1: Minha pressão! Samba Rosa.
0: O que foi,
1: é o Ciro do Lém. Positivo! Carminha, pressão tá botando é cedo na, no placar. Positivo! Um abraço a todos os ouvintes aí, a todos os amigos do Amanhecer. Zé Alves. Alemão Bandido.
0: E?
1: Quadro de Três Corações, positivo.
0: O inoxidável.
1: Etevaldo. Tem o nosso amigo lá, como é chamado, de Enio Fausto. Gessinho. A todos que estão ligados no Brasil Rural, positivo. Já vi o pouco do momento.
0: Aê, menino.
1: O pessoal deve estar viajando para aí a semana que vem, viu? Com seus, com suas encomendas. Com
0: isso, que isso?
1: Um abraço, um bom dia a todos aí.
0: Bom dia.
1: E uma boa semana.
0: 5h26, horário de Brasília. Você acordando aqui no 26 de setembro, aqui em Brasília. Obrigado no Distrito Federal. Muito obrigado você da agricultura familiar. Obrigado você pelo carinho da sintonia, meu amigo guerreiro da estrada. Valeu! Vamos recordar o primeiro grande sucesso de Zezé de Camargo e Luciano. É o amor! Oi, Mirosmar!

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3: Alô, meu Brasil, bom dia. São 5 horas e 31 minutos. Bom dia para você ouvindo a Nossa FM de São Rafael, Rio Grande do Norte. Ô, pessoal do Rio Grande do Norte, anote meu telefone, é o 61-996-741536. Alô, amigos da Amazônia, bom dia. Universitária de Boa Vista, Roraima, Serra Dourada, Novo Brasil, Goiás. Rádio Placar de Ortigueira, no Paraná. Rádio Cidade FM de Bom Jardim, Duca Pedra. Rádio Alta FM de Lago da Pedra, no Maranhão. ABR FM em São Francisco, Minas Gerais. Rádio Comunitária Alternativa FM de Terra Alta, no Pará. A Rádio Web Beira Rio, Oliveira dos Brejinhos. Alô, Thales, bom dia, meu querido. Rádio Nossa FM, Barra do Chapéu, São Paulo. Mais FM está em Alagoas. Obrigado, Maceió, Alagoas, Carlos Dias. Bom dia. Bom dia aos amigos, amigas em todo o planeta. Nós estamos juntos. Este é o Brasil Rural. O nordestino gosta, eu também. Eu gosto e gosto muito. O forrozinho gostoso. E aí, Carminha, vamos lá no bate-coxa? Homem de saia.

0: Que delícia, hein? São 5 horas e 34 minutos. Este é o forró brasileiro. Alô, Suriname, bom dia. Oi, viu, Tomás?
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0: Índio do Brasil, primeira vez, hein?

0: Bom dia, Luciano. Tô ouvindo você na currutela de Cauda, no Suriname, índio do Brasil. Quero ouvir Zezé de Camargo e Luciano. Quero mandar para todos os amigos que estão escutando o programa. Bom dia, índio do Brasil. Obrigado aí pela primeira vez participando, tá bom? Eu te agradeço muito aí pelo carinho da sintonia. Lá vamos nós, quem é que tá aqui também? Esse aqui, o Cito. Bom dia, Luciano. Tô aqui, é Aparecido da Fazenda Alegre. Gostaria de ouvir uma música. Oh, é a primeira vez, Cito, você participa, não é? Muito obrigado aí pelo carinho também, tá, gente? 61996741536. Pedi uma música com Vic Souza. É boa demais essa música, rapaz, é um espetáculo, tá? Oferecendo para todos que estão na sintonia. Obrigado, gente. Ótima manhã para todo mundo. Ô Antônio, meu querido, em Tabatinga, bom dia.
1: Bom dia, meu amigo Luciano Barroso.
0: Bom dia.
1: Aqui é Antônio Almeida de Tabatinga. É. Luciano, hoje Oi. Também é o dia da independência da Colômbia. Uma festa linda que está acontecendo aqui na fronteira, na Tríplice Fronteira.
0: Certo.
1: A festa da Confraternidade Amazônica. Aí manda um alô especial aqui pra gente que está aqui fazendo aquele alô! Pãozinho gostoso. E um bom dia para todos e um bom trabalho. E um abraço para todos os funcionários aí da Rádio Nacional de Brasília.
0: Obrigado. É sinal de interessante, né? A pessoa quando fala assim, você já recusou? Quem é que não gosta de pão de queijo, gente? Eu fui num determinado lugar no sábado, cheguei, tô lá quietinho no meu canto, não conhecia as pessoas, aí vem de lá uma figura super agradável, virou, gente, alguém quer pão de queijo aí? Eu só olhei assim para ele, alguém vai querer? Aí eu tô vendo aquele pessoal, falei, olha, eu tô aí, né? Tá lá. Rapaz, ele trouxe uma bandeja de pão de queijo e as pessoas tinham ficado caladas. Ninguém falou nada, não. Eu me manifestei, falei, ó, eu aceito e tal. Quando ele chegou com a bandeja de pão de queijo, menino, quase que eu não sobra nenhum pra mim. Todo mundo... Blá, blá, blá. Falei, uai, que é isso, ué? Ninguém tava falando nada. A Agência Brasil traz um destaque pra você com relação ao clima, tá? O Instituto Nacional de Meteorologia informou que para segunda-feira, hoje, continua ventos fortes no sul do Brasil, devido à grande diferença de pressão entre um centro de baixa pressão na Argentina e o que vem do Atlântico Sul, subtropical do Atlântico Sul, tá? Que intensifica o fenômeno do jato de baixos níveis. Bom, é o seguinte, é frio e granizo para tudo quanto é lá. Tempestade de granizo continua lá no sul do país. Meu amigo da estrada, meu amigo caminhoneiro, abre o olho, tá? Ô, Adeildo, tá tudo bem? Bom dia, Luciano. Amanhã, uma boa manhã de segunda-feira, tá? Feliz semana para todos os amigos do grupo Amigo do Amanhecer. Ó, quer entrar no grupão? Pede aí que eu não tenho... tenho que voltar logo. Já estou ligado no Brasil Rural, aqui na Fazenda Limeira, em Presidente Jânio Quadros, Bahia. Por aqui no pé do Eitor para fazer direito. Bom dia, Gessinho Topógrafo Alemão Zé Flamengo. Para todos, Wesley em Brasília, Hélio no Crixazinho, a cantora Edna Maria, Rosângela Vieira em Brasília, no conjunto de chácaras. Pediu Mãe de Carvão com Lio e Léo. Não está programado isso hoje, não, Zé? Tem certeza? Porque ele já pediu. Gente, eu vou dar uma olhada para você, Adeildo. Eu gosto das pedidas do Adeildo, porque Mãe de Carvão. Vou anotar aqui de novo. Porque ele pede e fica naquela até tocar. É Lio e Léo, né, Zé?
2: É Lio e Léo.
0: Lio e Léo. Tá. Então tá. Vamos ver se... Tá aí. Tem certeza que não tá aí hoje? Não tá não, né? Que pena. Ô, Lidean, bom dia, meu querido. Um abraço.
3: Bom dia, Luciano Barroso. Aqui é o Lidean, o homem do galo. Tudo na paz aí. Eu torci muito pra Argentina, viu? Mentira, não.
0: Isso.
3: Me torci pra Argentina. Argentina, não. Torci pro Messi, né? Grande jogador. Mandar um abraço aí pro meu amigo Gessinho Topolo, seu sócio.
0: Meu sócio.
3: O sócio daqui um dia tem melancia lá, viu?
0: Vixe.
3: Bom dia.
0: Bom dia, nós vamos ter que arrumar uma carreta. Vamos lá buscar melancia.
4: Bom dia, Luciano Barroso.
0: Ô, Marcelinho!
4: Essa mambaia nossa, bora, Luciano Barroso.
0: Bora, meu querido.
4: É, Luciano Barroso. Ontem não deu, não, Luciano Barroso.
0: Não,
4: ontem
0: não.
4: Foi um jogão na Argentina. Jogou, mas felizmente não levou, Luciano Barroso. Mas faz parte da vida, Luciano Barroso.
0: Com certeza.

0: O que vale é a brincadeirinha, um zoar com o outro, um sorrir do outro, porque o time perdeu, a seleção perdeu,
1: É. É.
0: mas todo mundo se respeitando, Luciano Barroso. O que vale é
1: Exatamente.
0: isso, Luciano Barroso. Agora
1: Respeito.
0: vamos. Acabou a Copa, vamos pro nosso Brasileirão, Copa do Brasil, Libertadores
1: E
0: Sul-Americana,
1: vamos
0: Luciano
1: lá, e vamos
0: Barroso.
1: lá, e
0: Roda
1: vamos
0: aquele
1: lá.
0: bordão do Leandro, Leonardo. É do 120, 130, 100 quilômetros pro hora, Luciano Barroso. Tamo junto, Luciano Barroso.
1: Tamo junto,
0: Venceu a
1: parceiro.
0: seleção melhor.
1: É,
0: Pois é, Luciano
1: realmente.
0: Barroso. O supercomputador falou e aconteceu mesmo, né?
1: É.
0: Que a Espanha ia ser campeã e foi mesmo, né?
1: Pois é,
0: Mas
1: meu.
0: é isso aí, Luciano Barroso. Aquele alôzão aí pra todo mundo aí do Brasil
1: Oh,
0: rural.
1: tem um detalhe, Marcelinho. O supercomputador chamado Vampeta também acertou tudo, rapaz. Ele falou, vai ganhar. Eu falei, ó, sinceramente, eu não estava torcendo para a Argentina. Eu disse isso aqui. Mas eu, assim, não estava acreditando muito na Espanha, não. Falei, na Argentina. Porque o último jogo da Argentina, pelo amor de Deus, rapaz, contra a Inglaterra, foi um sapeca iaiá que ninguém tomava conta. Falei, não, mas a Argentina não. E por quê? Porque a Argentina tem 3 títulos. Agora a Espanha tem 2, tá bom demais da conta, tá longe da gente. Dá tempo da gente dar uma virada aí, sei lá. Mas se continuar com essa nhaca aí, vai dar não. Tem que prestar atenção, tem que mudar muita coisa.
2: Quero ouvir Jorge, Luiz e Fernando de volta para minha terra.
1: Então tá certo, Divino. Deixa comigo, Divinão. E aí? Ah, oi.
3: Bom dia, Luciano Barroso.
1: Bom
3: Bom
1: dia.
3: dia mesmo, meu amigo. Um abraço, Luciano Barroso, para todo mundo aí da Rádio Nacional. Todo mundo abraçado. Mário Sabelo, amigo também, todo mundo aí. Luciano Barroso, você não sabe um cantor que quer cantar lá no. É Dia dos Pais. É só lá do meu filho, a esposa dele. Pesca Paga, você viu lá ontem, eu mandei a foto. Tá querendo
1: Mandou?
3: um cantor pra cantar lá, Dia
1: É?
3: dos Pais. Você não conhece não?
1: Eu
3: Esse
1: conheço um
3: lá também,
1: monte.
3: com minha tilápia.
1: Conheço um
3: É
1: monte.
3: muito bom, muito gostoso lá. Se conhecer, você me fala.
1: Eu
3: Tá
1: conheço.
3: bom?
1: Ó.
3: Um abração pra todo mundo do grupo.
1: Tá certo, Atenor.
3: E
1: Obrigado.
3: um bom dia pra todo mundo.
1: Ah, eu conheço 1 quilo de cantor, gente. Pra tudo quanto é lado. E, ó, aí você pode escolher. Tem aqueles do cachezinho mais barato, os cachezinho coisa, até aquele lado lá no teto também. Aí você, a escolha é sua, tá bom, meu querido Atenor?
4: Bom dia, amigo do amanhecer. Bom dia, Luciano Barroso, José
1: Bom dia.
4: Luiz, Antônio Carlos. Bom dia a todos, amigos e amigas do grupo do amanhecer. Bom dia, bom dia. Uma feliz semana abençoada e iluminada para todos nós. Aqui é Maria
1: Obrigado,
4: José. Estou passando para desejar uma semana abençoada e iluminada. Bom dia, Carminha, Diego Maradona, Edna Maria, seu Evilásio, seu Vagalume, o pai filho, seu alemão. Bom dia a todos os ouvintes que estão ligadinhos no Brasil Rural com Luciano Barroso pela Nacional AM de Brasília. Bom dia, povo de Deus.
1: bom
4: Um beijo, um
1: dia.
4: cheiro e um queijo e fui.
1: Obrigado, Maria José. Oi, Gilvani Dias, pessoal lá da Rádio Cultura, obrigado. Um abraço, Gilvani Dias, Fazenda Alegre. Bom dia, Luciano. Pediu uma música com Valdir Soriano. Dedico a você. Eu não sou cachorro, não. Uau, uau, uau, uau. Pra viver. Ó, então tem o Clemilton, Naélio, Maciel, Gaguinho, tá? Muito obrigado, minha querida. Muito obrigado, Gilvani Dias. Um abraço para você, para todos que estão ligados no Brasil Rural. Ô, Darlan, dale, dale, dale, dale. Viva o Dia Internacional da Amizade. Ô, Darlan, saudade de você. Quando você não participa, dá um estronchamento no coração. Que coisa, Darlan. Obrigado, viu? Uma ótima manhã. Bom dia, Brasil. Bom dia, Serra Verde FM de Viçosa, no Ceará. Rádio Liberal de Morada Nova. Alô, Raimundo Estrela, meu grande amigo jornalista, bom dia. É comunicador da Liberal de Morada Nova. Universitária FM de Teresina, no Piauí. Três Rios FM, Uruçuí, no Piauí. Rádio Antares de Teresina, no Piauí. Web Aventura Regional Belém, Piauí. Rádio Lourenço de Calçoene. Web Brega Music em Belém do Pará. Rádio Mix de Castanhal. Alô, Carlos Felipe. Novo Tempo de Uruçuí, no Piauí.

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Ô Thales, o que está acontecendo aí hoje? Conta para mim, manda um áudio aqui, diz o Luciano. Hoje aqui amanheceu assim, assim, assado, lá vamos nós. E por falar em assim, assim, assim, assado, Fruto Proibido, de Paulo e Paulino para você no Brasil Rural. São 5h45, bom dia. Vem comigo, vem, nessa alegria de segunda-feira. Lá vamos nós, Brasil, é o 61 99674-1536. O Brasil Rural está no ar.

0: Caraca! Oh, são 5 horas e 49 minutos. Aqui tem uma notícia. Serve de alerta e para todos nós. A Polícia Civil de Taguatinga Norte, a 17ª, aqui em Brasília, tá? Isso aconteceu aqui em Brasília. É, eles identificaram, os policiais identificaram o homem que teria emprestado o carro ao adolescente de 17 anos, envolvido em um acidente que matou a empresária de 50 anos, proprietária de uma academia Vicente Pires. A colisão ocorreu em 15 de maio, BR-070. O marido da vítima, que também estava no veículo, chegou a ficar em coma, segundo informações, né, da academia, e apresentou melhora e segue em recuperação. Tem até vídeo aqui, tá? Foi aquele acidente, Zé, eu relatei ele aqui, que passou por cima do canteiro, que voou, que arrebentou com tudo, tá? O homem de 27 anos mora no Sol Nascente. É amigo do adolescente, emprestou o carro, 17 anos. A identidade não foi divulgada, mas segundo informações apuradas pela coluna, né, isso aqui tá no Metrópolis, acho que é. Segundo o Metrópolis apurou, deixa eu ver aqui, ele trabalha, um veículo emprestado, trabalha, tal. No entanto, como o carro era rastreado, ele pediu que o jovem conduzisse o seu outro carro, né, que é particular, enquanto ele seguia logo atrás com o carro da empresa. Pegou e entregou nas mãos de um garoto, menino de 17 anos, sem carteira, sem nada para dirigir, aconteceu isso. A pergunta que fica é, e agora? O que vai acontecer? É lógico que serão os trâmites normais, serão, né, seguidos até chegar a uma conclusão. Uma pessoa morreu, outra ficou em coma, já está se recuperando, arrebentou com a família. Por quê? Por irresponsabilidade. Pura irresponsabilidade. Você tem seu filho. Ah, meu filho já dirige. Tem 15 anos, mas já dirige. Tá errado. Você vai dizer, quem é você? Não, eu estou dizendo de acordo com a lei. Agora, quer botar seu filho para dirigir? Faça, vai. Só que você vai ter que, no futuro, vai ter que responder por isso. Eu espero Deus que não, mas tem. Gente, é responsabilidade. Na nossa legislação diz o seguinte, 18 anos. E outra coisa, além da maioridade, precisa ter a carteira de motorista. Aquele negócio, não, já dirige, não sabe nada. Não sabe muitas vezes nenhum controle de embreagem. Aí vai dizer, o que é isso? Não tem noção de distância, de velocidade. Lamento. 5h52. Ô, meu querido Maurone, bom dia.
1: Luciano Barroso, o Maurone aqui de Mucaia aí, Roraima.
0: Fala, meu querido.
1: Como é que tá as coisas aí? Muitos dias que nós não falamos, muito tempo que nós não falamos de madrugadinha, né?
0: Ô, que isso?
1: Ei, Luciano, mas aqui, vou te falar, não tá muito fácil não, rapaz.
0: O que que houve?
1: Você acredita que passou uma chuva aqui de vento tão forte, que o cara tá lendo um jornal, a letra do jornal foi embora, o papel por dentro.
0: Que tá brincando? Isso é culpa daquele velho Gilberto mentiroso. Ô, Maurano, pelo amor de Deus. Quer dizer, o vento foi demais, as letras saíram tudo voando, o papel ficou branco.
1: É muito vento, rapaz.
0: Ah, meu Deus do céu, mano.
1: Luciano, se puder, rodar uma música aí do Teodoro Sampaio. Tapete da sala. Se tá rodar bom. Hoje, se não rodar amanhã, também tá bom. Até sábado rodando. Aí vai escutando, né?
0: Tá bom, Mauro.
1: Falou, um abraço, amigão. Fica
0: um abraço,
1: com Deus,
0: meu querido. Obrigado. Bom dia, Luciano. Rapaz, que vento forte, hein, Zé? Bom dia, Luciano. Tô por aqui mais uma vez no Brasil Rural. Fez o pedido de uma música, oferecendo para a Deilta Ana de Jacareacã. Quem é? Ah, o Zé Flamengo. Oi, Zé. Tudo bem, Zé? Bom dia, meu querido. Oferecendo, fala Claudinho. Valério, o Claudinho chegou. Ofereço para o Adeilton, buenos dias.
2: Buenos dias, compadre.
0: Buenos dias. Deixa eu terminar de ler aqui, posso? Ô, Valéria, dá um jeito nele, não estou aguentando, não. Peraí, Claudinho, volta aqui. Peraí, deixa eu terminar de ler. Eu já me perdi todo aqui. Ah, tá. Ofereço para Adeilton, Ana de Jacareacanga, Divino, Maria Erandi, Dona Jesuíta Edgar, Toninho de Roraima, para todos do grupo Amigo do Amanhecer. Boa segunda-feira, uma abençoada semana para nós. Zé Flamengo. E aí, como é que é, compadre?
2: Buenos dias, compadre.
0: Mas você tá falando isso para quem?
2: Espanha.
0: Ah, Espanha.
2: Espanha.
0: E Argentina.
2: Argentina? No.
0: No? No. Pero...
2: pero... Pero que?
0: Pero si, pero no. Claudinho, não faço não, Claudinho.
2: Pode,
0: eu
2: não,
0: tô até agora me segurando pra não falar nada, Claudinho. É, pessoal aqui, ó, o Marcelinho Carioca, que é inteligente.
2: Eu não quero falar,
0: o Marcelinho Carioca, que é inteligente, já disse aqui que é tudo uma questão de brincadeira e tal, e respeito. Aí, eu adorei. Marcelinho Carioca passou a semana toda torrando a gente e pedindo aquela música. Vai com Deus. Eu ia oferecer essa música pra ele hoje. Vai com Deus. Mas não, deixa pra lá. Eu também não tava aqui pra nós. Eu torço pra minha seleção, a seleção brasileira. Não deu certo. Né? Aquela pataquada

toda. Eu, hein? Ah, buenos dias, hombre. Mucho me gusta de hablar con usted. Argentina, zero. É, Espanha, uno. Ah, menino. É isso mesmo? É uno mesmo ou é italiano? Sei lá. Bom dia, meu amigo. Bom dia, Zé Lins. Uma ótima, abençoada semana para todo mundo. Ô, Adalto, o que foi aqui, meu querido? Bom dia, Luciano. Aqui é Vigilante Adalto Oliveira. Tupiramutá, Bahia. Ouvindo vocês aqui, saindo do plantão. Mande a próxima música para todos os amigos. Claro, vamos mandar sim. Oi, no Fausto, tá tudo bem? Meu jovem, vê se tá tudo bem no aplicativo. Zé, o Enio Fausto tá pedindo aí pra dar uma olhada no aplicativo nosso aí. Vê que tem no aplicativo. Vê aí. Vamos ver se o aplicativo tá bom. Hein, Zé? Hein? Vê aí. Então, ó, o Zé tá vendo ali o aplicativo? Porque tem muita gente que pega um outro aplicativo, Rádio Zé, que negócio. Nós temos o nosso, que é rádios.ebc. O nosso geralmente é top, não há problema nenhum. Ô Enio, o nosso aqui, o rádios.ebc, tá no ar e é top, tá? Não há problema nenhum, não. Ô Zé, você quer ouvir a Paula Fernandes ou o Zé Henrique e Gabriel? O que você prefere? Alô, Zé Henrique e Gabriel, estrela de ouro, Ave Maria, 5h56. Bom dia, meu Brasil maravilhoso. Bom dia, Pachá. Tá tudo bem em São Paulo? Obrigado, meu querido Pachá. Uma ótima manhã pra você. Oh, bom dia, Ednilton, o homem do Fusca. Ei, Ednilton. Bom dia, meu querido. Ótima manhã. Este é o Brasil Rural. O Brasil que...

0: musicaça, hein? Essa é bonita demais. Ô, Dagmar Faleiros, bom dia, meu querido. Muito obrigado aí pelo carinho da sintonia, tá bom? E nós estamos juntos. Ô, Enio Falso, o que foi?
1: Bom dia, Brasil Rural. Sim. Bom dia, meu jovem Luciano Barroso.
0: Bom dia.
1: Bom dia, Leazê, pra não esquecer ninguém. Nossa amiga do GC, o Topó, Daniel Dice, João Alemão, Camilo, Romualdo. E a todos do grupo do Amanhecer. José Alves, da Maria Aparecida.

0: Imagina, ali chegando por ali. Tirar o leite para nós pegar o boi só para buscar ali, ó, as estaquias na roça.
1: Isso,
0: tudo
1: meu
0: bom, fico com Deus.
1: Obrigado, meu querido. Bom dia, bom dia. Bom dia, FM de Alto Boa Vista, no Mato Grosso. Vem aí ele, Dagmar, falei. Pessoal da Rádio Cultura de Santa Cruz, a venerada. Aí vem Maciel Souza. Oi, Iraquara. Pessoal de Iraquara, na Bahia. Até amanhã, 5. Vem aí, Manuel Souza. Obrigado, gente. 6 horas em Brasília.
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1: 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Muitas vezes, nós procuramos uma morada, uma estadia, em algum lugar do passado. 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

0: 6h06, o Ciro Correria mandou aqui, olha o amanhecer, a natureza é linda. Tirou uma foto, cara, tem um caminhão na frente, né, numa estrada bonita aqui. Pelo jeito tá até conservado. E o dia amanhecendo, nossa, aquele clarão pintando no horizonte. Realmente, Ciro, você tem toda a razão. Ah, rapaz, que beleza, viu? Realmente uma maravilha, a natureza é um espetáculo. Por isso nós não podemos destruir, não, gente. Olha o outro aqui, ó, o Hipólito. Ah, Hipólito.
1: Que e Luciano Barroso, olha que amanhecer bonito aqui, Luciano.
0: É verdade.
1: Bom dia, bom dia, bom dia, Luciano.
0: Uruçuí, né?
1: Bom dia, Brasil Rural.
0: Bom dia, Hipólito. Ele tá, é Uruçuí, no Piauí. Caramba, também um lugar maravilhoso, o dia amanhecendo. E aí, aquele sorriso no rosto, aquela esperança, o dia vai ficar lindo. Meu amigo Luciano Barroso, Brasil Rural, paixão nacional. Ótima semana para todos os meus amigos da rádio. Um alô para o meu amigo Arimateia, TV Brasil. Estou bem, Luciano Barroso. E o Messi, hein? Pois é, não deu, né? Gabriel Neto e tal. Eu tava vendo aqui, se você assistiu o jogo com aquele carinho especial. Nossa, o argentino, ele rapaz, chega, joga firme demais da conta. De vez em quando é cada pegada aqui. Deus. Calma. Gente. Vocês não vão acreditar. Vocês não vão acreditar. É o Divino. Eu tô falando. Alguém precisa dar o remedinho dele. Tá difícil, hein, Divino? Meu querido, alguém mora aí perto do Divino? Ajuda ele. 6h08. Ô, Divino, eu tomei meu remedinho logo cedo.
2: Bom dia, Luciano Barroso. Ô,
0: inoxidável.
2: Fala, irmão, aqui de Três Corações, minha pedinha. Sintonizado no joia. Brasil Rural. É. Bom dia, Pacílio Correria. Fala comigo, ô bandido. Fala. Bom dia pra Dona Maria José, rapaz. Obrigado por o retorno, Dona Maria. Bom dia pra Diego Maradona, grande Maradona. Bom dia pra Dona Negra aí na estrutural. Bom dia pra meu sobrinho aí em Rondonópolis. Meu primo também aí em Rondonópolis. Bom dia pra... Gessinho, João Batista, Dona Dirce, Adeilto, Etevaldo, o nosso poeta Adalto Marque, Adalto Vigilante.
0: E isso?
2: É, rapaz, aqui em Itapiramutá, na Grande Bahia, Enio Fausto, Romualdo, um minutinho, Luluzinho de Jesus, o índio, rapaz, vixe, o Wilton Mar, rapaz, aí na Corrutela da Cláudia, no Suriname.
0: Isso.
2: Bom dia, índio véi. Valeu, Zelim. Toca a buzina, Zelim.
0: Aí, inoxidável. Obrigado, alemão.
3: Bom dia, Luciano Barroso.
0: Bom dia, Lourivaldo.
3: Bom dia, Brasil Rural. Bom dia. Todos os ouvintes aí da Rádio Nacional.
0: Bom dia.
3: Quero ouvir aí Meu Reino Encantado com João Paulo e Daniel.
0: Certo.
3: Ofereço pra minha esposa, senhorinha.
0: Tá
3: muito
0: bom.
3: Obrigado.
0: Obrigado, meu querido. Valeu.
4: Aqui é Raimundo do Pago da Pedra.
0: Dom Raimundo.
4: Gostaria de pedir a música do Renan e Rainha, oferecer com meu esposo. Pra você, pra Márcio Ferreira, pra toda a rádio. Pra toda a Santa Maria, pra quem gosta da música.
0: Tá bom. Agradeço a senhora, tá? Pela participação.
5: Zé Rizade também no Ceará.
0: O quê, moço?
5: Embora nós, povo do Cariri, povo do Nordeste.
0: Opa!
5: Ei, Lulu, começou a chover. Bora tomar um banho de chuva. Chuva de bênção.
0: Isso.
5: Uhul! Simbora, Lulu. Boa Vista Roraima. Chuva. Aí, pra abençoar todos os amigos.
0: Isso. Chuva no telhado. Eu caí de costas.
6: Ah, não, bom dia, Luciano Barroso.
0: Bom dia, Jacinto.
6: Aqui é o André Martins, mais conhecido como Jacinto do Sertão de Goiânia, Goiás.
0: Fala, meu querido.
6: Estou passando por aqui para desejar para todo mundo ligadinho na Nacional um bom dia, uma ótima segunda-feira, uma excelente semana. É, Luciano, infelizmente não deu para minha Alves Celeste Argentina.
0: Pois é.
6: Mas é assim mesmo, né? Futebol é jogado, lambaria é pescado.
0: Isso.
6: Não era para a Argentina ser campeã, porque se fosse, ela tinha sido, né?
0: É.
6: E a Espanha mereceu. Para mim, só da seleção brasileira não ter sido campeã e nem ter ido longe nessa Copa, pra mim é mais do que um título.
0: É
6: isso aí, daqui 4 anos tem mais, hein?
0: É.
6: E é isso aí. Toca pra nós a música, Luciano, se possível for. As Águas de São Francisco, onde Nigênio. Quero mandar um alô e um abraço pro meu amigo Marcelinho, o Carioca, e família, nossa mambaia nossa em Brasília. Valeu, Luciano, um abração.
0: Ô Jacinto, só porque você falou esse negócio da seleção brasileira, só pra você eu vou cantar. Com relação à Argentina, vá com Deus, vá com Deus, tá? Ah, vai falar mal da minha seleção brasileira? Não pode. Não, já sei. Pode sim. Pode, a gente pode falar mal. Eu também falei mal pra caramba da seleção, não jogou nada, saiu nas oitavas. Ah, você tá doido? Porcaria. Eu, hein? Ô,
7: bom
0: Zé.
7: Dia, meu amigo Luciano Barroso.
0: Bom dia, José.
7: Bom dia pra todos. Os ouvintes dessa maravilhosa rádio.
0: Obrigado, José.
7: Aqui é o Zé Caetano de novo, que tá aborrecendo você, não é?
0: Não, tá aborrecendo
7: não. Com todo respeito.
0: Não, querido, tá tudo
7: Luciano,
0: bem.
7: Luciano, deixa eu lhe falar.
0: Nada.
7: Eu quero que você hoje passe a música aqui pro seu fone de Zé Caetano. Aquela música de...
0: Qual?
7: Das Irmãs Freitas, aquelas que diz... Me leva, meu amor, me leva pra onde você for. Eu quero ir também.
0: Que música é essa, Zé?
7: Me leva, meu amor, me leva. Me leva com você, meu bem.
0: Me leva, meu amor,
7: fala
0: me pouco, leva.
7: É? É, pra olha... você e pra todos os ouvintes dessa rádio, esses caminhoneiros.
0: Ô, Zé, que música é essa?
8: Me leva o nome da música.
0: Ah, me leva, meu amor.
8: Me leva.
7: Pra... Abidoral Lourençoí, na rádio Novo Tempo. E para todo caminhoneiro e para todas as senhoras. E para todo o Brasil e do mundo. Tchau.
0: Tá, obrigado, meu querido.
7: Junto misturado.
0: Isso, obrigado, meu querido. Uma ótima manhã. Tchau. Ó, o Gabriel Neto tá rindo aqui. O outro tá cantando e o Gabriel rindo. Ah, não é possível. Ô, Nero! Nero Cortez.
9: Bom dia, meu amigo Luciano Bom Barroso. Dia. Bom dia, meu amigo da Rádio Nacional. E grande a todos Nero. Do programa Brasil Rural.
0: Grande compositor.
9: Aqui é o Nero Cortez. De novo na parada aqui.
0: Tamo junto.
9: Falando pra todos os amigos. Saudade de todo mundo aí da rádio, saudade dos ouvintes. Voltando de novo aqui a falar de manhã das músicas.
0: Certo.
9: E daquela vontade de ver todo mundo cantando as modas do Nero Cortez. Valeu, um abraço.
0: Um abraço,
9: bom
0: né?
9: Começo de semana.
0: Para todos nós, Nero Cortez, 6h14. Ô Zé, faz um favor, dá uma olhadinha aí, vê se o trio Parada Dura veio trabalhar. Veio? Aí sim. Meu Brasil, barco de papel, obrigado. Peraí, Zé, o que o Maradona quer aqui, gente?
10: Me leva, meu amor, me leva, me leva. Eita, Luciano, essa música é boa, top. Pensa na música top mesmo, eu gosto, essa música é boa. Fazia muito tempo, rapaz, que eu tinha ouvido essa música. Eu era menino, eu ouvia essa música. Mas é isso aí, Luciano, vambora. Ai, Luluzinho! Que tudo, colega! Ai, amiga!
0: Ai, meu Deus do céu! Ele tá na...

0: música linda, gente, trio Parada Dura. São 6h18. Bom dia, Luciano. Achei bom a Argentina perder. Calma, Nery, não foi só você. Eu não vou falar nada, porque, né, tem os amigos, amigas aí, tinha muita gente torcendo pra Argentina. Homem, não deu, que peninha. Ai, que penita. Ô, Bruto! Aí vem o Bruto. Esse é desaforado. Ixi!
1: Oh. Alô, meu amigo Luciano Barroso, vamos de mais uma segunda-feira para mais uma semana que vai começando. Sim, e passando aqui para desejar uma semana abençoada para todos da Rádio Nacional. A galera que vai compondo o Brasil Rural. Todos que estão ligados nesse programa sensação. Mais uma vez passando aqui para mandar aquele alô para esse povo. Por esse rincão brasileiro. O direto do território baiano. Luiz Eduardo Magalhães, a capital do agro, meu amigo Luciano, manda pra nós a Casa de Caboclo com Rick Rame, oferece pra todos que estão ligados no Brasil Rural.
0: Deixa eu te falar um negócio, amanhã tem que ter Casa de Caboclo, hoje não dá mais não, mas amanhã tem que ter Casa de Caboclo, senão eu vou trazer aqui, vou trazer aqui pra resolver esse negócio.
2: Bom dia, Luciano Barroso. Bom dia. Natanael, Crato, Ceará, meu amigo, velho, estamos pegados aqui, começando a semana, né? Pois é, mas não falha não, viu? A Nacional é Nacional mesmo, um abraço, bom dia e boa semana.
0: Obrigado. O Ciro mandou uma foto aqui, um quiosquezinho, bonitinho, ajeitadinho. Ele botou, olha a cachaça. Então tá, tem que tomar cuidado. Olha quem chegou aqui. Esse aqui, eu sempre falei, ele é um exemplo, né? Exemplo de pai, de marido, pelo menos eu acho. Porque ele tava falando dos filhos dele aqui, ele fala com tanto amor, ó.
3: Bom dia, bom dia, bom dia, Lulu!
0: Que foi?
3: Bom dia!
0: Que foi?
3: Bom dia, los hermanos! Estou muito grato!
0: Oi!
3: Por resultado! Um abraço a todos os hermanos argentinos!
0: La pelencha, la pelencha!
3: Fica titinão, viu? Titinão! Vai demorar um cadiquinho! Titinão, vai demorar um cadiquinho pra vocês alcançar nós, viu? Lili!

0: Aquele abraço geral pra galera. É. Ótima semana pra todos, viu? É. Bora que bora. Couro tá comendo, é coritaca.
1: Isso.
0: Abraço, Zelins. Ah, moleque, tamo aqui. Lulu, Lulu, Lulu, Lulu. Quase um minuto. Lulu, Bruno Marrone, toca aí. Um abraço.
1: Tá bom, valeu, meu queridão. Ai, ai, que figura maravilhosa. Tem gente que você tem prazer em conhecer. Esses dias eu fiquei conhecendo também pessoas maravilhosas, é sempre bom. Ó, é uma lei, digamos uma lei da vida, lei da energia do planeta. Tem gente que é melhor você manter distância. Sabe aquela figura negativa, aquele negócio? Mantenha distância, deixa viver a vida dele, vai lá, dá palpite não, fala nada não. E assim, se tá bem próximo, você não gosta. Tem umas figuras aqui que é o seguinte... Nossa, parece aqueles urubulinos. Não dá não, né? Aí eu fico, mantenho a educação, respeito, tudo bem e tal, mas mantenho distância. Agora a figura feito Del, berranteiro, essa turma aqui do Brasil Rural, nossa, é um prazer conhecer essas pessoas, porque vou te falar um negócio. Ô pessoal empolgado, rapaz, bom dia meu irmão, bom dia família nacional. Na vida é assim. Eu sempre procuro me aproximar de pessoas que vão me oferecer uma energia positiva. Sabe, um carinho, amor, aquela esperança. Ó, eu fui lá no sítio das flores da Dona Marilu. Meu Deus do céu, que lugar espetacular. Uma simplicidade, o lugar é simples. Você vai dizer, ah, é aquela... Você foi lá porque lá é um sítio. Não, é bem simplesinho, mas lá tem amor, tem carinho, tem respeito. É uma beleza. Ô, Tony, o que foi aí?
2: Bom dia, Luciano Barroso.
1: Bom dia,
2: Tony. Brasil Rural, família nacional.
1: Esse cabra é bom, Tony Lopes.
2: Tony Lopes de Santos, Sé, na Bahia.
1: Cadê o bananinho?
2: Passando para desejar a todos um bom dia, uma abençoada e produtiva semana.
1: Tá.
2: Luciano Bananinha tá aqui.
1: Cadê?
3: Alô, Tchurupa, seu bom dia. Tchururu, o senhor sabe como se chama pedreiro em japonês?
1: Pedreiro?
3: Isso mesmo, pedreiro em japonês.
1: Zé, pedreiro em japonês. Taca cimento?
4: Pode ser.
1: É, taca cimento, vamos ver se eu acertei.
3: Vou contar até três.
1: Taca cimento, vamos lá.
3: Um, dois, três. Pedreiro em japonês se chama... Taca massa no muro.
1: Ai,
3: tchau, tchau, pessoal.
1: Eu quase acertei. Taca cimento. É taca massa no muro. Tá bom, bananinha. Ai, ai, que barato. Cadê o velho mentiroso? Ô, velho mentiroso, hoje teve alguém aqui que falou que deu um vento tão forte lá que ele tava lendo o jornal, as letras saíram todas. Oi, aí, velho.
5: Ah, não, sou Luciano, velho. O Tony Lopes tá fazendo 2x0, gente, você vai ver. Sou Luciano, rapaz, os meninos vieram, meus netinhos vieram passar o final de semana aqui no roçado. Aí um menino padocando com a balhadeira acertou num coqueiro. Seu Luciano, pra quê, rapaz? Aí foi um desmantelo geral. Foi obrigado a vir 2 pipas, 16 mil litros, o corpo de bombeiro pra poder dar conta da água do coqueiro.
1: Pelo amor de Deus.
5: O menino atirou com badoga. Eita, seu Luciano, esses meninos não dá. Sossego, né? Mas bom dia, boa semana para todos vocês.
1: E o senhor quer que eu acredite nisso? Oh, pelo amor de Deus, Antônio, fala com o seu avô aí, ele tá demais. Ó, Cantinho de Cristópolis, é o lugar da cachaça. Cristópolis, não é aqui no estado de Goiás? É Goiás, não é Cristópolis? É o Ciro tá passando por lá. Peraí, Cristópolis não é a terra da Marília Mendonça? Olha aí pra mim, Zé, agora eu fiquei na dúvida. Teci Diniz está dizendo bom dia, família nacional. A Carmen de Mato Grosso, Vila Rica, Mato Grosso. Bom dia, Luciano, amigo Luciano e ouvintes. Hoje é dia do amigo, hein? Dia da amizade. 6h24, o Fábio. Ô, Fábio, na Alemanha, moin, pra você também, Fábio. Fábio Malaguti, obrigado. Alô, Alemanha, bom dia. Hoje, gente, o Divino, hoje eu já pedi alguém pra dar o remedinho dele. Deixa eu ver agora.
6: Pois é, bacana, eu tô aqui na Ceilândia, bacana.
1: Ah, bacana, agora eu entendi. Ô, Lorival, tá tudo bem? Tá tudo bem, né? Qual é o nome lá do japonês?
7: Bom dia, Luciano Barroso.
1: Bom dia, Lorival.
7: Bom dia, os ouvintes do programa do Brasil Rural. Aqui é Lorival Braga, de Boa Vista, Roraima. Bom dia, meu grande amigo aqui, radialista Chico Leida. E bom dia também a Dona Carmen. Bom dia, o Alemão. E bom dia, o Ellis. Bom dia também, o Indo do Brasil. Bom dia para todos os caminhoneiros e caminhoneiras daqui do estado de Roraima. Bom dia para o meu povo lá no estado do Maranhão. E também lá a turma lá do Japão, da cidade de Nabe. Pois é, aquele Lorival Braga, eu gostaria de...

0: Eu vi Casinha Branca com Vitor e Léo, tá bom? Bom
1: Certo.
0: dia. Estamos aqui nessa segunda-feira maravilhosa. Que Deus abençoe, muita saúde, muita
1: Tá
0: paz.
1: bom. Ó, o Tony Lopes está dizendo aqui que Cristópolis é na Bahia, na região oeste, terra do amigo Juvenilson Passos. Só que tem Cristópolis aqui em
0: Sim.
1: Goiás. Não
0: E
1: tem?
0: a Marília Mendonça nasceu na cidade de Cristópolis, localizado no estado de Goiás. O município fica a 90 quilômetros da capital Goiânia.
1: Aí. Ô, Ciro, você tá em Cristópolis, Bahia ou Cristópolis, Goiás? Porque, e outra coisa, nossa senhora, tá frio lá, tá 11 graus. 11? O que é isso? Alex, fala meu querido Alex Ladrilheiro. Bom dia, Luciano, para todos os amigos do grupo Amigo do Amanhecer. Semana abençoada para nós. Beleza. Cristópolis é Bahia, Luciano. Não, tem Cristópolis em Goiás também, Adalto. Agora eu quero saber do Ciro. Ô, Ciro, você está falando de Cristópolis, Bahia ou Cristópolis aqui? Ah, o Tony falou, lá na Bahia também tem cachaça. Agora eu não sei qual é o Cristóvão, qual é a cidade. Fala aí, meu querido,
0: Bom dia,
1: 626.
0: Luciano Barroso.
1: Bom
0: Bom
1: dia,
0: dia, Programa
1: Apolinário.
0: Brasil Rural. Bom dia a todos os ouvintes do Programa Brasil Rural. Um
1: Bom
0: bom
1: dia.
0: dia, um alô do Apolinário para todos os ouvintes. Uma feliz semana, segunda-feira abençoada para todos. Para você e a toda a equipe do Programa Brasil Rural, Luciano. Que Deus te abençoe, Luciano Barroso. Alô, bom dia do Apolinário para todos os ouvintes do município Cavalcante, Teresina, Monte Alegre. Pessoal do Rondial, Maema, Ribeirão, pessoal da Comunidade de Região 2, Vão do Moleque, pessoal em Cavalcante e toda a região que estiver ouvindo o programa Brasil Rural, bom dia e o alô do Apolinário para todos os ouvintes. E toca para nós, Luciano Barroso, com Rio Negro e Solimões, Chora Viola. Toque esse modão para nós, Lucilão.
1: Valeu, meu
0: Bom
1: querido.
0: dia,
1: Bom
0: Luciano.
1: dia. Ô, alemãozinho inoxidável.
2: Ô, seu Lolival, obrigado, seu Lolival, por o retorno. Cristópolis é bem coladinho aqui onde eu moro, Luciano.
1: Pois é.
2: É, Cristópolis, Cotegipe, é a terra da cachaça boa, do boi gordo e da moça bonita.
1: Ô, Zé, eu acho que ele tá falando de Cristópolis, Bahia. Não é possível. Você tem certeza? Bom dia, poderia tocar um tango? Enoque, claro, a gente toca. Ô Zé, deixa eu confirmar aqui. Vou botar aqui Terra da Marília Mendonça. Peraí. Terra da Marília. Que eu tô achando isso aqui esquisito. Ô Ciro, fala comigo aí, Ciro. Marília Mendonça. Esse Cristóvão seu aqui? Não. Tá vendo? Cristópolis, é Cristianópolis, a Bahia Mendonça. Pode olhar aí.
3: Bahia?
1: Não, não, é Goiás. Cristianópolis. Tá vendo? Olha o Adalto aqui, ó. Pera
4: Luciano
1: aí.
4: Barroso, aqui é Adalto, mais uma vez. A Cristópolis da Cachaça mesmo é na Bahia.
1: Bahia.
4: É a nossa Cristópolis aqui na Bahia.
1: Marília Mendonça é Cristianópolis.
3: Aí.
1: Aí.
5: Bom dia, bom dia, bom dia, Luciano da
1: Bom
5: Rua. Bom
1: dia.
5: dia, Programa Brasil Rural. Passando aqui para mandar um alô para todos os amigos do grupo Amigo do Amanhecer. Mandar um alô pro Gersinha, Dona Dias. Mandar um alô também pro Tio Augusto na Fazenda Xambau, delegado. Apolinário na Fazenda Vazão Antônio, Canozão. Adão da Cabeceira do Vão Divino e Cavalcante, Neri. Essa galera toda. Nonozinho, Walter em Cavalcante. É isso aí, Luciano. Desejar uma feliz semana abençoada aí para todos. Bom dia, bom dia.
1: Aí, nesse caso aí, pessoal, Cristópolis é Bahia. Cristianópolis é que é. Olha o Tony aqui. Ah, não, Tony. Acertei, seu mungunzá. Aqui. Ô, Tony. Eu sei que você está certo, não precisa ficar pisando na orelha agora, ainda bem que nós corrigimos a tempo. É Cristianópolis, que é aqui no Goiás, e Cristóvão. Agora, eu fiz uma entrevista com o pessoal de Hidrolândia, do Ceará, e aqui tem Hidrolândia no estado de Goiás, se lembra? Aliás, pessoal de Hidrolândia no Ceará, bom dia, obrigado aí pelo carinho da sintonia. Destaque do queijo, eu me lembro que eu falei de queijo lá de Hidrolândia no Ceará, os queijos artesanais, um espetáculo lá de Hidrolândia. Alguém de Hidrolândia, tá me ouvindo aí? 61 99674-1536. Agora, Cristianópolis, aqui no Goiás, tá? Atenção, vou cantar uma musiquinha para esse

0: povo igual o Tony, que fica aqui, né, seu mungunzá aqui, ó. É, eu errei, mas eu consertei. Coisa ridícula. Ô, gente, 6h30 o intervalo e eu volto já, vamos lá.
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0: Você já ouviu falar na maior caverna da América do Sul que está no Brasil? 114 quilômetros de galerias formando um labirinto subterrâneo com fósseis raros e por aí vai. Eu adoro, tenho assim uma paixão por cavernas. Eu sou medroso, eu vou ali 2, 3 metros, já tá bom demais. Eu não tenho coragem de ficar lá pro fundo, tem gente que vai pra lá, não é assim não. Ó, nós temos a pesquisadora em geociências do Serviço Geológico do Brasil. A senhora Violeta Martins está na linha. Bom dia, pesquisadora.
3: Bom dia, Luciano. Pode falar, é um prazer.
0: Prazer é nosso em conversar com a senhora aqui no Brasil Rural. Que caverna é essa? Nós temos aqui o buraco da Arara, que eu já fui lá uma vez, estava fechado, eu não pude, mas eu vou de novo. Eu adoro ver essas coisas. E que caverna é essa, pesquisadora?
3: A Foca da Boa Vista é uma caverna que fica no município de Campo Formoso, no norte da Bahia.
0: Bahia.
3: É, no norte da Bahia. E é próximo a uma localidade, chama Laje dos Negros, que é um antigo quilombo.
0: Certo.
3: Certo? Uhum. Essa caverna, ela está associada com outra caverna que chama Toca da Barriguda.
0: Isso.
3: Certo?
0: Agora...
3: Sim, elas só são separadas por cerca de 700 metros, né? E o diferencial, a importância da caverna, da Toca da Boa Vista, é a extensão dela, né? Que ela tem cerca de 114 quilômetros.
0: Nossa! A senhora já entrou nela?
3: Não, eu só fiz... A gente, aqui do Serviço Geológico, a gente fez, junto com o especialista... que é o espeleólogo, né, que é o geólogo que faz o mapeamento das cavernas, o cadastro no nosso sistema de banco de dados.
0: Ah,
3: sim.
0: Ela pode ser visitada, senhora Violeta?
3: Olha, Luciano, ela pode ser visitada com monitoramento, com guias, né,
0: claro,
3: especializados. Uhum. Porque essa caverna, como, além da extensão, a importância dela está relacionada com a extensão dela, com a origem dela, como ela foi formada, e também pelo fato dela ser uma caverna fóssil, certo? Porque é o seguinte, normalmente as cavernas elas são formadas por dissolução de águas superficiais que descem para o subsolo e dissolvem a rocha. Uhum. Essa caverna, essa origem, quando ela vem da superfície, quando as águas vêm da superfície, as águas de chuva, águas dos rios... Essa origem se chama epigênica. Essa caverna, a Toca da Boa Vista, ela é formada por águas que vêm... por águas subterrâneas que vêm do fundo, certo? Por águas que ascendem, certo? E formam e dissolvem a rocha, percolam nas fraturas e dissolvem as rochas, entendeu? Então, a origem dela é diferente das origens das cavernas comuns.
0: Que interessante. Já encontraram alguma coisa lá assim relevante, algum fóssil?
3: Sim, foram encontrados fósseis inteiros, porque normalmente nas cavernas, às vezes a gente só, os paleontólogos, que são os geólogos especializados em fósseis, né, em procura de fósseis, eles só acham, vamos dizer assim, partes dos organismos e dos animais.
0: Uhum.
3: Mas na Toca da Boa Vista foram encontradas fósseis de primatas íntegros, totalmente íntegros, de preguiças de gigantes, de tigres de dente de sabre, onças, entendeu?
0: Tigre de dente de sabre eu só vi na televisão.

0: Então, né? Desenho animado. Caramba!
1: Foram encontrados esses animais, preguiças, tigres, parentes de tatus, tudo isso dentro da caverna.
0: Aqui eu estou observando que a entrada principal fica a cerca de 11 quilômetros de Laje dos Negros.
1: E lá, a Laje dos
0: Isso.
1: Negros é.
0: Acesso por
1: Exatamente.
0: estrada não pavimentada, é terra, 11 quilômetros de terra, tá? Aí tem
1: Exatamente.
0: trilhas, né, para
1: Exato,
0: ser feito.
1: exato.
0: Essa caverna, ela se torna, como a senhora disse, muito importante para o estudo, não é? No Brasil, nós temos essa continuidade de estudos com relação às cavernas, porque a gente ouve falar de dinossauro para lá o tempo todo. De vez em quando, olha, teve um dinossaurozinho aqui no Brasil. Não é uma coisa assim que a propaganda do mundo faz. Aqui para nós é um pouco menor, digamos, esse conhecimento. Essa caverna vai nos dar a oportunidade também de dizer, olha, bicho preguiça aqui, gigantesco, o tigre, dente de sabre. Né? Isso aí não é importante para nós? Tinha humanos, ossada humana, alguma coisa humana lá?
1: Não, que foram, não foi encontrada nenhum tipo de ossada humana, certo? Os paleontólogos acharam esses primatas, esses dois primatas, né, que foram batizados com o nome do grupo de espeleológico que fez o mapeamento e de um paleontólogo que tem lá. Mas não foi encontrado nenhum fóssil, resquício humano na caverna, não. Normalmente são os animais, esses fósseis, são porque os animais, eles caem nos sumidouros, né? Porque o relevo relacionado às cavernas, que nós chamamos de relevos cársticos, eles têm, vamos dizer assim, buracos, dolinas, sumidouros, e normalmente os animais, quando se aproximam, às vezes, até para tomar água e tudo, eles caem. E aí eles se perdem lá no buraco e acabam morrendo. Então, por isso que, às vezes, os paleontólogos acham esses animais lá, entendeu?
0: Ah, tá. Perfeitamente.
1: Tá?
0: Aqui tem que, conforme o Serviço Geológico do Brasil, os dados indicam que períodos de maior umidade nos últimos 210 mil anos, enquanto ambientes mais florestados ocorreram em áreas hoje associadas à Caatinga. É
1: É,
0: interessante
1: exato.
0: isso, né?
1: É, porque é o seguinte, a caverna atualmente está num ambiente muito árido, né? É uma caverna que uma das dificuldades da exploração é a temperatura que tem lá dentro. É uma caverna muito quente e úmida, certo? Então, mas o que acontece é que os pesquisadores, através de datação dos espeleotemas, o que a gente chama de espeleotemas, são aqueles adornos, aqueles enfeites que tem nas cavernas, né? As estalactites, estalagmites, aquelas cortinas. Então, eles, através da datação desses espeleotemas, eles puderam, vamos dizer assim, recompor o ambiente original de formação da caverna. E nessa época em que a caverna foi formada, a temperatura era muito mais amena e haviam florestas, entendeu? Era
0: Perfeito.
1: um ambiente totalmente diferente. As cavernas, elas têm essa importância que nós geólogos chamamos paleoambiental, uma importância paleoambiental, porque através de datações de carbono 14, urânio tório, desses espeleotemas e de sedimentos que tem na caverna, a gente pode recompor a época que ela foi formada, entendeu? As
0: Perfeito.
1: condições climáticas, né, que ela foi formada.
0: Aqui nós temos que o cadastro do Serviço Geológico do Brasil aponta que a visitação desordenada, ainda que esporádica, representa a principal fonte de impacto potencial com registros pontuais de degradação em áreas acessadas sem controle. É muito importante isso aqui que o serviço está apontando, que imagina, você vai numa caverna como essa e encontra uma latinha de refrigerante. É de matar, né?
1: É, não, e o seguinte, se você deixar uma latinha de refrigerante na caverna da Toca da Boa Vista, ela vai ficar lá pro resto da vida.
0: Então.
1: Porque como eu disse a você, ela é uma caverna fóssil. Não existem passagens é uma caverna seca, relativamente seca, que tem muito pouca água, água que tem essa salobra, então não há passagem de circulação de rios, de no lagos. Então, o que que acontece? Tem que haver um monitoramento, né? E tem que ter, por exemplo, tem que haver...

0: Até por questão de segurança dos próprios visitantes, porque é uma caverna muito labiríntica, que as pessoas podem se perder e morrer lá dentro, entendeu? Então tem que haver um estudo, inclusive também para evitar riscos geológicos, entendeu?
1: Perfeito.
0: Tem que haver um estudo de, vamos dizer assim, de capacidade de carga da caverna, um estudo ligado à geoconservação para ver o número de visitantes que pode acessar essa caverna de cada vez, entendeu? Então tudo isso é importante que haja um monitoramento, entendeu?
1: Eu vou
0: Não
1: esperar
0: pode.
1: mais um pouquinho para ir lá.
0: Atualmente não existe. A visitação só é feita através de com os guias próprios, né? Da
1: Perfeito.
0: localidade de Lajes dos Negros.
1: Ok. Agora, para encerrar, a senhora Violeta Martins, pesquisadora em geociências do Serviço Geológico do Brasil. Qual é a importância de uma caverna como essa?
0: A importância da caverna é, como eu disse a você, que através do estudo das cavernas a gente pode, vamos dizer assim, simular, né, a época que ela foi formada, né, as condições climáticas, né, as condições que elas foram formadas, e também para a gente, vamos dizer assim, recompor o ambiente, né, original, né?
1: Perfeito. Eu agradeço demais a senhora pela participação aqui no nosso
0: Ok.
1: Brasil Rural. Nossa, é sempre um prazer conversar, trazer coisas novas. Essa caverna, que beleza. Senhora Violeta, oi,
0: E eu
1: pois
0: queria
1: não.
0: aproveitar, Luciano,
1: Sim.
0: para enfatizar o seguinte, que nosso banco de dados, o GeoCity, que é um banco de dados de sítios geológicos para conservação do patrimônio geológico, ele está aberto para os especialistas fazerem os cadastros e fazerem os registros desses sítios geológicos para serem conservados. Tá certo?
1: Maravilha.
0: Tá bom?
1: Senhora Violeta Martins,
0: De nada.
1: pesquisadora em geociências do Serviço Geológico do Brasil. Obrigado, senhora. Um bom dia.
0: Bom dia, obrigada. Até logo, Luciano.
1: Até logo.
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1: 5h43, e sobre esse assunto, o Tony Lopes está falando aqui. Você falou em Campo Formoso, Bahia. Você falou em Lajes dos Negros. Ela falou. Fica próximo a Campo Formoso. Eu conheço Lajes dos Negros, comunidade quilombola. É isso mesmo, Tony. O Fábio, na Alemanha, Fábio Malaguti, diz o seguinte: Lulu, foi nessa caverna que encontraram o ET. Não, eu não sei, Fábio. Ela não falou sobre esse ET Bilu aí, não. Não falou, não. Raimundo Souza, obrigado. Ele fez uma ligação, só aparece aqui que você ligou, Raimundo. Que eu fico no computador, não tenho como atender, tá? Uma ótima manhã para você e para todos os amigos. Josué Andrade, obrigado aí pelo carinho. Rapaz, será que encontraram aí? José, vamos dar uma pesquisada. O Gabriel Neto. Tem uma caverna pequena na minha região, com muitas pinturas rupestres, mas ninguém dá bola, ninguém se interessa em estudar a mesma. Uai, mas qual a região, Wellington Brasil? Ele está falando dessa caverna aí, lá na região que ele mora, né, no Wellington Brasil. Qual é a região? Caverna é um espetáculo, eu só tenho medo de entrar aquela escuridão. Não, eu vou ali no comecinho e tal, adoro.
3: Olha,
1: Oi.
3: e a reeducação, como é que tá?
1: Hein?
3: Alimentar, como é que tá?
1: Bom, tô indo.
3: Hoje, graças a Deus, hein? Ontem mais um quilinho voou, né?
1: É.
3: Perdi mais 1 quilo em 3 meses. Agora é academia, viu, Lulu? Agora não tem jeito, não.
1: Eu tô pensando
3: Total
1: que é
3: de
1: isso.
3: quilo perdido aí em 5 anos, 56 quilos a menos.
1: Isso.
3: Mas agora, Lulu, agora é academia, viu?
1: Eu já mandei 10 embora. Já sapequei 10. Agora também, assim, dei uma parada, né? Fui bem, dei uma parada, engordei uns 3 quilinhos, aí falei, não, vamos parar com essa brincadeira. De novo, Delma, tô indo, no esforço. O bom disso é que eu tô fazendo a reeducação alimentar e eu estou me sentindo muito bem. Estou me sentindo ótimo. Perder peso é igual a nutricionista me fala. Não, você não vai perder esse blá blá, não. Agora, E eu tô na raça, sem esse negócio de medicamento. Tô na raça.
4: Cristópolis que Ciro falou, meu querido, é aqui na Bahia.
1: Certo.
4: Aqui coladinho na 242, onde tem as barracas de cachaça. Esquece Goiás, esquece Maria Mendonça.
1: Ah, claro, alemãozinho de açúcar.
5: Bom dia, bom dia. Bom dia, Lulu. Bom dia, Luciano Barroso. Bom dia, Juscelino. Bom dia, Antônio. Nós por cá, Lulu. Segundou, nada mudou. Luiz Eduardo Magalhães é o palco, indo ali na Fazenda Austrália fazer um descarregamento. Manda um alô aí, Juscelino, pra todos os ouvintes assíduos, tucanhador do programa Brasil Rural.
1: Isso.
5: Pra Antônio Carlos, da Fazenda Campo Alegre, município do Paraná, no Tocantins. Fã de carteirinha de Luciano Barroso, Tripinha do Remanso, Manequim de Oeiras, Paraibinha de Fortaleza, Negão da Mineração Oeste, Zói de Vila da Transblange. E para todo do grupo Amigo do Amanhecer, Luiz, Pedro Ribeiro, Divina, Carminha, é nós, Rubismar, Ribamar. Enfim, para todos, Gessino, João Batista, Dona Dícia, arroche numa forca, José Lins, acorda o povo, que nós nasceu foi bonito, não foi rico não, chama, tchau, obrigado.
1: Ô, valeu, ô, Gabriel.
6: Luciano Barroso, bota aquela música do Oswaldo Montenegro.
1: Qual?
6: Uma lista de grandes amigos, para todos os nossos amigos.
1: Isso.
6: Gabriel Neto, maranhense, morador lá do Penorte.
1: Aqui, o Enoque Tavares está falando o seguinte, falando em cachaça... Toca aí a Marvada Pinga de Inesita, tá anotado aqui, deixa comigo. A Ellen Goiânia tá mandando abraço para todo mundo. Ellen, você é maravilhosa. O Wellington Brasil falou que é Presidente Olegário, ao lado de Patos de Minas, é a cidade dele. É lá que ele tem caverna, mas ninguém tá nem aí. O Fábio Malaguti lá tá rindo e perguntando se era a caverna do dragão. Não, não é não. É não, mas lá, essa caverna lá, ela é famosa. O... Tony Lopes botou aqui, eu perdi 14 quilos, nem sei quem achou. Quem descobriu Cristianópolis foi o Cristiano Colombo. Irmão do Cristóvão Colombo. Ah não, eu te falo um negócio, 6h48, cada figura que me aparece, eu, hein, Tony?
7: Bom dia, Luciano Barroso.
1: Bom dia, Tripinha.
7: Tripinha por aqui, Tripinha do Remanso, que é Vila Panambi, Bahia, Garganta Bahia. Andar alô, meu amigo Manequim da Capital da Fé, Vagalume, Vagaluminho, que tá acabando de falar aí, meu amigo Geraldo Pilarcado na Bahia.
1: Certo.
7: Todos os ouvintes da Nacional, e ótima semana abençoada a todos. Vamos fazer um carregamento aqui na Vila Panambi do Chiclete da Galinha.
1: Valeu, Chiclete da Galinha é milho, tá na boa, é milho. Bom dia, Luciano. Um alô pro nosso amigo Vagalume, que é Sargento Tel. Sargento, obrigado, Sargento, muito obrigado.
8: Pô, tem que fazer a carteirinha pra pegar o remédio. Ele tá precisando do remédio com o Luciano Barroso.
1: É verdade, tem que fazer divino. Divino tá precisando do remédio, meu. Ô Zé, vamos brincar, vamos começar a nossa brincadeira. Vamos lá, vamos ver. Indicando duas músicas aí no 61 99674 1536. 61 99674 1536. Deixa eu ver aqui, Joaquim.
9: Luciano, o mandamento de Jesus com filho de Goiás.
1: Tem esse aí? Mandamento de Jesus, filho de Goiás? Tem, Zé? Tem? Então vamos lá. A outra segunda é Se Não Tivesse Ido, Bruno e Marrone. Ah, aqui o Odel, você que gosta aí do Bruno e Marrone, já vai o primeiro voto. Joaquim. Como é que é o nome da música? Os 10 mandamentos ou mandamento?
10: Mandamentos, os mandamentos de Jesus.
1: Os mandamentos de Jesus. Então, ó. Ave Maria, mandamentos de Jesus.
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1: Aí o outro aqui é Se Não Tivesse Ido. Se não tivesse ido. Bruno e Marrone, Neri. Agora sim, agora o bicho vai pegar. Agora o bicho pega. Que coisa?
12: É, Luciano, na nossa região também lá de Iguazu do Norte, fica entre Água Azul e Orilândia. Lá também tem uma caverna. A gente encontra, a gente encontra, como é que fala, aquelas coisas de índio, muito antigo, tipo louça antiga. E a gente, quando a gente vai pra lá nas férias, a gente vai lá visitar, dá de cena.

0: fazenda, bem enorme lá, é top lá. A gente já pegou várias coisas de lá.
1: Ô, gente, a partir de agora é o seguinte, vixe, nossa, a partir de agora é o seguinte, música número um é essa aqui, ó, Os Mandamentos de Jesus. Essa é a número um, tá? A número dois... Aí, Os Mandamentos de Jesus, essa é a um. Número dois...
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1: Se não tivesse ido, Zé, começa, pode começar, Zé? Vamos lá. Dona Marilu é a número um. Valeu, Dona Marilu. Obrigado, a senhora. Muito obrigado pelo carinho, gente. Alex Rodrigues é a número um, ladrilheiro. Valeu, Alex. Bom dia pra você. Luciana Espíndola é Se Não Tivesse Ido. Bruno Marrone. Adriano, Mandamentos de Jesus. Obrigado, Adriano. Dona Dirce é a número 1. Mandamentos de Jesus. Obrigado. Cleiton Rocha é a número 2. Ah, Bruno Marrone. João Batista, ô Joãozão, é a número 1. Obrigado, João. Número 1 pro João Batista. O Joaquim é a número 1. Mandamentos de Jesus. Luiz Lopes, número 1. Mandamentos de Jesus. Diego Maradona é a número 2, Se Não Tivesse Ido. E lá vamos nós, gente. Não, não pula não, computador, dá um tempo. Aqui, Pedro Ribeiro, Mandamentos de Jesus. Ô Pedro, tá tudo bem contigo? Vagalume é a número 2, valeu, Vagalume, obrigado. Sargento Tel é a número 2, tá valendo, Sargento. 1, 2, Sebastião Malta é a número 1, Mandamentos de Jesus. Apolinário é a número 1, Mandamentos de Jesus. Aneria, número 2, Bruno Marrone tá ganhando até agora, Mandamentos de Jesus. Nego, ô seu nego, tá tudo bem, seu nego? É a número 1, Mandamentos de Jesus. A Carmen de Vila Rica é a número 2 com Bruno Marrone. Denilson é a número 2. Valeu, Denilson, bom dia. Delfina, oi Delfina, número 1 para você, Delfina. Mandamentos de Jesus. João Lemes é número 1, Mandamentos de Jesus. Ixi, aqui as duas, tá, Enoque? Vai de número 2, obrigado, Enoque. Enoque vai de número 2, Edileuza vai de número 2, que é Bruno e Marrone, Se Não Tivesse Ido. Clíger e Rosária, no Amazonas, número 1, Mandamentos de Jesus. Tereza é a número 1, ai, Mandamentos de Jesus. Ixi. Lindoval é a número 1, Mandamentos de Jesus. Gabriel Neto, número 1, Mandamentos de Jesus. Mas que lapada. Bom dia, número 2, pra quem? Jandiro. Ô Jandiro, obrigado, Jandiro. O Del é a número 2 com Bruno e Marrone. Valeu, Del. Sindália é a número 1, Mandamentos de Jesus, ganhando a número 1. Wellington Brasil é a número 2, Bruno e Marrone. Paula de Mello é a número 1, Mandamentos de Jesus. Denilson Universal, bom dia, Denilson. Não, mas não votou, meu querido amigo. Sandra, votou. Número 2, obrigado, Sandra. Bom dia pra você, tá na Guiana. Cardoso é a número 2, vai empatar, gente? Eu não acredito aí, Cardosão. Obrigado, hein? Mandamentos de Jesus para Daniela. Valeu, Daniela, de paz, dela Páscoa. Valeu, Daniela. Gessinha é a número 1, Mandamentos de Jesus, fala meu sócio. Ednilton é a número 1, valeu, Ednilton, o homem do Fusca. Maradona, Maradona já votou? Votou. Número 2, já votar de novo, né? Querendo me enganar, né? Divino é a número 1, Mandamentos de Jesus. Lá vamos nós, o Mazinho é número 2, valeu, Mazinho. É Bruno e Marrone. Diego, Diogo Mendonça. Ô Diogo, é a número 1, número 2, perdão, número 2. O Oséias é a número 1, Mandamentos de Jesus. Maria José Santiago, Mandamentos de Jesus. Tá de olho no tempo aí, Zé? Que eu já me lasquei todo aqui. Tudo bem, Luciano? Tô aqui, Rio do Pará. Tá certo, Pedrão. Obrigado. Espero que esteja bem. O Tony Lopes é a número 2. E aí, Zé? Tá chegando, hein? Tá chegando. Ixi. Nossa, ó. Aqui, até agora, na frente, Mandamentos de Jesus. Tá ganhando. Se você quer ouvir o Bruno Marrone agora, tem rapidinho que mandar pra número 2. Bom dia, Mocorongada. Aquele botou Íngua, que tava torcendo pra Argentina. É o Vitor Castro. Ei, Vitor, vou te falar um negócio. Ontem, quando saiu o gol da Espanha, me lembrei da hora.

0: fora do Vitor. Porque o bicho é brabo demais, rapaz. Tá, acabou? Ué, que isso? Tem certeza? Não, que, eu não tô te ouvindo, Zé. Você só tá.
1: Acabou.
0: Então, e quem ganhou, Zé? 5, 10, 15, 20, 25. 5, 10, 15, 18. Mandamentos de Jesus. Aí, Joaquim, ganhou hoje da Neri, hein? Um abraço, Joaquim. Meu irmão Calunga.

0: São 6:59, no horário de Brasília. Obrigado pela sua sintonia ao Vitor Castro, ao Tony Lopes, ao Pedro Ribeiro, Maria José Santiago, Zéias, Mazinho, Diego Mendonça, tem o Diogo Mendonça e tem o Diego Maradona, tá? Tá na Espanha agora. Um abraço, tá lá curtindo, né? Falar nisso, gente, não, falo ou não falo? Não vou falar, não. Não, vou dar. Sabe o que eu vou fazer? Fazer um convite a você. A partir das 7:00, você vai pedir a música que você quer ouvir. Vai dizer, ó, quero a música tal. E eu rodo pra você na hora. Ô Zé, rede, vamos lá? 7:00.
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6: 72 Brasil, bom dia. Ô, Zé, e agora você vai mandar para mim no 61 99674-1536. Você vai falar seu nome, de onde você está falando e a música que você quer ouvir. Ô, Zé, o que, que o Miranda mandou aí para nós hoje?
7: Leonardo, Dama de Vermelho.
6: Ô, Mirandão, aí você arrebentou, Mirandão.

7:03. Ué, Zé, você achou a música aí, Rainha do Paraná, Liu e Léo? O João Lemes Freire pediu.

0: música antiga, 77 Brasil.
1: De Goiânia, coração.
0: Não, de novo.
1: Aparecido de Goiânia, coração, com irmãs Barbosa.

Bom dia, Luciano Barroso. Bom dia, Brasil. Aqui é Hipólito de Uruçuí do Piauí. Luciano, a minha de hoje é com Mato Grosso e Matias, Casinha Branca.

0: Bom dia. São 7h17. O Ciro correria dizer: tô passando aqui nas redondezas do Alemão. Obrigado, Ciro. Gabriel Neto, bom dia. Lidoval Figueiredo, bom dia. Oi, Daniela. Bom dia, Daniela. Aí, Alemão, obrigado. Alô, Divino. Grande Luiz Lopes.
1: Bom dia, Luciano. Bom dia, Maria. Hoje, se possível, eu queria ouvir Entre Espuma, Roberto Miller. Ixi, essa é das antigas.
0: Hein? Meu irmão, essa eu vou te falar um negócio. Essa aqui foi logo depois do descobrimento do Brasil. Reuniram os índios, a catuma toda, e o Roberto Miller cantou essa música em homenagem a Cabral. Tem tempo, hein? 7h17.
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0: Aí, desce um pé de frango aí, Zé. Mais um. Rapaz, que é isso? Ó, tô indo embora. Não, amanhã eu volto. Tchau. Ô, Vitor, essa é boa, hein?

Olá, sou Ana Pimenta, apresentadora da Rádio Nacional da Amazônia em Brasil. Hoje os apresento o quarto episódio da série Guitarradas da Amazônia. Produje esta série no ano 2023 com os maestros da guitarrada. A guitarrada é um gênero musical originário do estado de Pará, na Amazônia brasileira, e surgiu na mescla de los ritmos tradicionais brasileiros, como o carimbó e o chorinho, com ritmos caribenhos, entre eles o merengue e a cumbia. En este episodio conocerás la carrera del músico Raimundo León Ferreira Filho, más conocido como Mestre Curica. El Maestro Curica se destaca por utilizar el banjo con su forma de tocar la guitarra y por haber creado la guitarra cabocla, una variación de la guitarra eléctrica en la Amazonía. Aquí está Maestro Curica.

0: Talvez eu virei um mestre assim de vídeo, confeccionar meu instrumento, ler música instrumental, escrever.
1: Quizás me convertí en un maestro por hacer mi instrumento.

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2: Olá, bom dia. Agora são 7:30 da manhã, um ótimo dia para você sintonizado na Rádio Nacional em Brasília, São Paulo, Rio de Janeiro, Amazônia, Alto Solimões, São Luís e Recife. Para você que nos acompanha em todo o Brasil, junto às emissoras parceiras da nossa Rede Nacional de Comunicação Pública. E também pelo Instagram, segue a gente por lá, não esquece, hein? É o @ Rádio Nacional Notícias. Eu sou o Dilson Santa Fé, hoje é segunda-feira, 20 de julho de 2026. Vamos aos destaques do dia. Temporais do Rio Grande do Sul deixam estragos em mais 40 municípios. Previsão para hoje é de mais chuva no estado. E mais.
3: De 20 de julho a 20 de agosto, eleitores de todo o país podem solicitar voto em trânsito. Serviço permite ao cidadão votar em cidade diferente do seu domicílio eleitoral.
4: MPF pede indenização coletiva contra a rede social X, o antigo Twitter, por causa da retirada de...

0: de regras que proibiam transfobia.
1: Escolas têm até quarta-feira para participar do Diagnóstico Equidade 2026. O mapeamento serve para subsidiar políticas públicas voltadas à superação das desigualdades étnico-raciais e do racismo nas escolas.
2: Espanha domina a Argentina e se torna bicampeã mundial. Tudo isso e muito mais aqui no Repórter Nacional, que é produzido pela equipe de rádio jornalismo da EBC.
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2: Antes de iniciarmos o nosso noticiário, lembramos que, diante do período de defesa eleitoral, não serão veiculados conteúdos que possam caracterizar publicidade institucional. A medida se faz necessária para garantir o cumprimento das normas que regulamentam a comunicação de instituições públicas. O defesa eleitoral será encerrado em 25 de outubro.
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2: Foram 16 anos de espera até que uma nova e talentosa geração recolocasse a Espanha no topo do futebol. A fúria, apelido da seleção espanhola, é mais uma vez campeã da Copa do Mundo. Os espanhóis tiveram pela frente os atuais donos da taça. A vitória por 1-0 sobre a Argentina na prorrogação, após um verdadeiro amasso durante 120 minutos de jogo, colocou a seleção europeia no grupo seleto de bicampeões mundiais, que também tem Uruguai e França, além, claro, daqueles com 3 ou mais títulos, como os próprios argentinos, e o maior de todos os ganhadores e único penta, o Brasil. O herói do título saiu do banco de reservas, Ferran Torres. O lateral direito titular da Espanha, Pedro Porro, disse à Rádio França Internacional que a conquista da Copa do Mundo é uma vitória coletiva.
5: É a união de todos durante toda a Copa. Não é só de um ou de dois ou de três, nem dos 11 que jogamos. Simplesmente é dos 26 que convivemos durante 45, 50 dias.
2: A próxima Copa do Mundo de Futebol Masculino acontecerá em 2030, ano em que o torneio faz 100 anos, e será realizada pela primeira vez em 6 países de 3 continentes. Espanha, Portugal e Marrocos serão as sedes principais, enquanto Argentina, Paraguai e Uruguai receberão os jogos comemorativos de abertura. Mas antes da competição masculina, a bola vai rolar com as seleções femininas. Nós já estamos na contagem regressiva para a Copa do Mundo Feminina, que acontece no Brasil em menos de um ano. Aliás, a seleção espanhola também é a atual campeã. 8 cidades vão sediar a competição e a gente espera que a energia da torcida brasileira ajude as nossas craques a conquistar um título inédito. Em reportagem especial, Sayonara Moreno ouviu crianças, jovens e atletas que se inspiram nas jogadoras da seleção.
6: Terminada a Copa do Mundo de Futebol, nossa seleção masculina ficou longe do Hexa e agora resta esperar o próximo Mundial. Mas não vai ser preciso aguardar mais 4 anos para torcer pelo Brasil. É que no ano que vem tem Copa do Mundo Feminina e pela primeira vez ela vai ser realizada aqui no Brasil. O que não falta por todo canto são meninas já apaixonadas por futebol, que tem nas potências da seleção feminina um exemplo a seguir. A pequena Manuela Baeri, de 6 anos, já está empolgada para ver as atletas em campo.
7: Eu adoro futebol. Você sabia que eu faço aula de futebol? Eu tô doida pra ver as meninas jogarem. A gente só vê os meninos.
6: Sofia Seabra, de 13 anos, é fã declarada da atacante Marta, que segue inspirando gerações. A estudante de Brasília já está negociando em casa uma forma de assistir à abertura do Mundial Feminino no Maracanã.
8: Eu vou até me comportar melhor pra eu poder ver o jogo no Rio de Janeiro. Cresci jogando futebol ao lado de meninos. Mas isso nunca me deixou para baixo. Mesmo com a capacidade física menor que a deles, sempre me esforçava mais e mais para poder evoluir. Vou estar torcendo muito ano que vem.
6: O Mundial Feminino vai ser disputado por 32 seleções entre 24 de junho e 25 de julho do ano que vem. Esta vai ser a primeira vez que o Brasil vai sediar a competição. Em abril deste ano, a CBF nomeou a ex-capitã da seleção brasileira, vice-campeã mundial de 2007 e medalhista olímpica em Atenas 2004, Aline Pellegrino, como diretora

0: executiva de legado e relações institucionais da Copa do Mundo FIFA 2027.
1: Nesse momento de reconhecimento do espaço da mulher nessa sociedade, quanto essa Copa ela vai também para o lado social, para a gente, enquanto sociedade, ser uma sociedade mais igualitária. E eu acho que o futebol tem esse poder de mudança, de transformação. Então eu acredito que um grande legado que pode acontecer por si só é esse legado cultural. É um potencial muito grande de levar essas histórias, de mudar a cultura, de meninas e meninos começarem a praticar esse futebol junto desde sempre, isso não ser um problema, porque isso não é um problema, que essa Copa possa vir e gerar muitas mudanças no nosso Brasil enquanto sociedade.
0: E para as que já estão em campo, seguindo os passos de atletas como Aline Pellegrino, a certeza é de que o Mundial do ano que vem vai dar mais visibilidade ao futebol feminino. É a confiança da atleta do time Republicanas de Brasília, Milene Dark, de 34 anos.
2: Eu sempre vi os meninos jogando e aí acabei jogando com eles e me apaixonei pelo esporte. A minha expectativa para a Copa do Mundo é que vai dar muito mais visibilidade, né, para as mulheres, de mostrar que futebol não é só para homem, né, é para mulher também. E a gente pode fazer o que quiser, o esporte que quiser, porque somos empoderadas.
0: Nas ruas, enquanto a Copa masculina se encaminhava para a final, a impressão sobre o Mundial feminino variava entre os mais e os menos otimistas. Mas é quase unânime a ideia de que as atletas precisam de mais visibilidade e valorização.
3: Infelizmente, ainda tem aquele machismo muito grande. O pessoal está começando a ter outro olhar.
4: Eu acho que tem muito mais empolgação no futebol masculino.
5: Então, acho que tenta melhorar nessa parte de divulgação, de incentivo nessa questão.
6: É só valorizar, ter divulgação, sair mais cedo do serviço. Tudo que tiver do masculino, tem no feminino e elas ainda trazem o título para nós.
0: No ano que vem, 8 cidades vão sediar a disputa pela inédita taça. Belo Horizonte, Brasília, Fortaleza, Porto Alegre, Recife, Rio de Janeiro, Salvador e São Paulo. Que comece a torcida para que as habilidosas atletas brasileiras recebam em casa o inédito título de campeãs mundiais. Com produção de Beatriz Evaristo e sonoplastia de Tiago Coelho, da Rádio Nacional em Brasília, Sayonara Moreno.
7: Já sabe onde vai estar em outubro, mês das eleições? Se você estiver longe do seu domicílio eleitoral, a partir de hoje já é possível solicitar o voto em trânsito. O repórter Samuel Gauro explica como fazer esse pedido.
8: Neste ano, o procedimento pode ser feito até 20 de agosto e permite ao cidadão votar em uma cidade diferente do seu domicílio eleitoral, ou seja, daquela cidade onde está o registro dele como eleitor. O assessor de comunicação do TRE-DF, o Tribunal Regional Eleitoral do Distrito Federal, Guilherme Alves, detalha em que situações é possível fazer o pedido.
9: O voto em trânsito é um tipo de voto que é destinado para quem sabe que vai estar fora do domicílio eleitoral. Pode ser solicitado por eleitoras e eleitores que estejam com a situação regular no cadastro eleitoral. Quem tiver com título cancelado, quem tiver com título suspenso, não pode utilizar esse serviço. Lembrando que o nosso cadastro da Justiça Eleitoral fechou em 6 de maio. Então, a pessoa que não está regular, ela não conseguirá regularizar isso até o dia da eleição.
8: Segundo Guilherme, a solicitação pode ser feita para qualquer um dos turnos das eleições ou para ambos, inclusive pelo autoatendimento na página TSE. .jus.br.
9: Esse pedido ele pode ser realizado pelo autoatendimento da Justiça Eleitoral ou também o eleitor pode ir presencialmente em qualquer cartório, central, posto de atendimento eleitoral. Lembrando que para fazer essa solicitação, ele vai ter lá que apresentar um documento oficial de identificação com foto.
8: Um detalhe importante, dependendo da cidade escolhida para o voto em trânsito, é possível que a pessoa não vote para todos os cargos, como explica o assessor.
9: Se ela estiver fora da cidade na qual ela vota, mas dentro do mesmo estado, ela poderá ainda votar para todos os cargos. Mas, se ela estiver em trânsito em outro estado, ela vota somente para presidente da República, porque os demais cargos ali, eles são vinculados à unidade da federação de origem.
8: De acordo com o TSE, a relação dos locais onde haverá voto em trânsito será divulgada nas páginas dos tribunais regionais eleitorais até 19 de julho de 2026, com atualização até o prazo final para solicitação em 20 de agosto. Na reportagem de amanhã, a gente fala sobre a possibilidade do voto em trânsito para quem mora no exterior e para quem estará fora do Brasil nos dias de votação. As eleições 2026 acontecem em 4 de outubro, em primeiro turno, e 25 de outubro, onde houver segundo

0: turno. Os eleitores vão escolher o presidente da República, governadores, senadores, deputados federais, estaduais e distritais, no caso do Distrito Federal. Da Rádio Nacional em Brasília, Oussama El Ghauri.
1: Amanhã, Oussama vai nos contar como o voto em trânsito atende a brasileiros que moram no exterior e estão no Brasil no período das eleições. Tem mais prazo eleitoral começando hoje. A partir de hoje, até o dia 5 de agosto, é o prazo para que partidos políticos e federações façam suas convenções e confirmem a escolha dos candidatos que vão disputar as eleições. O registro oficial das candidaturas deve ser apresentado à Justiça Eleitoral até 15 de agosto. No dia seguinte, em 16 de agosto, começa oficialmente a campanha eleitoral voltada para os eleitores. No rádio e na televisão, a campanha tem início em 28 de agosto. O Ministério Público Federal pede que seja revisada uma decisão da Justiça sobre o funcionamento da rede social X, que é o antigo Twitter, para garantir mais respeito às pessoas trans e punir a plataforma por ter retirado regras que proibiam ofensas. Vamos saber os detalhes dessa ação. Quem traz para a gente é Gabriel Correia. Vamos lá, Gabriel, bom dia.
2: Olá, Dilson, bom dia para você e bom dia para os ouvintes também. Dilson, em janeiro desse ano, a segunda vara federal da seção judiciária do Acre decidiu que a rede social X deveria voltar a proibir que usuários chamassem pessoas trans pelo gênero errado ou que utilizassem o nome antigo da pessoa, ou seja, o nome de registro, de forma desrespeitosa. Esse processo começou em 2023, quando a rede social havia retirado essas proteções. Agora, a Procuradoria está reforçando que a plataforma teria causado prejuízo ao respeito e à dignidade coletivamente. Por isso, a Procuradoria pede o pagamento de uma indenização de R$5 milhões para projetos educativos e culturais para a população trans e travesti, um pedido público de desculpas oficial e também campanhas educativas sobre o combate ao preconceito na internet. Esse pedido também cobra que órgãos federais assumam responsabilidades para tornar a internet mais segura, com a criação de um plano nacional para combater o preconceito contra pessoas trans, sistemas para fiscalizar e monitorar as redes sociais e treinamento sobre os direitos de pessoas trans. Dilson, de acordo com o último dossiê da Associação Nacional de Travestis e Transsexuais, as maiores plataformas, inclusive o X, concentram grande parte das notícias falsas e do discurso de ódio contra a população LGBTQIA+. 9 em cada 10 participantes afirmaram já ter tido contato com discursos de ódio ou desinformação nessas redes. Mais da metade relataram se sentir afetados pela violência digital. Eles alegam que as denúncias de conteúdos violentos não resultam em qualquer consequência nem na remoção por parte das empresas. Dilson, a gente tentou contato com a plataforma X, o antigo Twitter, ainda sem resposta. Eu volto contigo.
1: Ok, muito obrigado, Gabriel, pelas informações. Confira agora, são 7 horas e 44 minutos. Você já ouviu aqui no Repórter Nacional que começa hoje o prazo para eleitores solicitarem o voto em trânsito. O serviço permite ao cidadão votar em cidade diferente do seu domicílio eleitoral. E você ainda vai ouvir.
3: Museu de Arte Contemporânea da Bahia recebe exposição com trabalhos de mais de 50 designers estrangeiros que falam sobre arte e sustentabilidade.
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1: Faltando agora 15 minutos para as 8, vamos às notícias internacionais. O 9º dia de ataques dos Estados Unidos ao Irã. Entre os alvos, uma usina nuclear em construção. A gente vai agora até os estúdios da Rádio França Internacional em Paris, onde Ana Carolina Pelliz tem as informações para a gente. Um bom dia, Ana.
5: Bom dia, Dilson, e bom dia para todos os seus ouvintes. Os Estados Unidos intensificaram seus ataques em território iraniano pela 9ª noite consecutiva e pelo menos uma pessoa morreu e várias ficaram feridas no noroeste do Irã, segundo a mídia estatal do país, nesta segunda-feira. Os ataques visaram redes de comunicação e centros de comandos no Irã, segundo o exército americano. A usina de Darkovin, atualmente em construção, também foi alvo de ataques no domingo, de acordo com o Teherã, que pediu à Agência Internacional de Energia Atômica que condenasse as hostilidades americanas. A Guarda Revolucionária Iraniana replicou, atingindo alvos militares dos Estados Unidos nos países do Golfo. Explosões foram ouvidas na segunda-feira em Manama, capital do Bahrein, e as Forças Armadas do Kuwait também relataram ter enfrentado novos ataques de drones iranianos.

0: anos. Apesar dos ataques militares, o Irã declarou nesta segunda-feira que os esforços diplomáticos com os Estados Unidos continuavam por meio de mediadores. E além das hostilidades em terra, um navio foi atingido por um míssil no Estreito de Hormuz, provocando o incêndio e a retirada de sua tripulação, segundo a Agência Britânica de Segurança Marítima, nesta segunda-feira. A Guarda Revolucionária do Irã afirmou ter detido dois navios-tanque que tentavam passar pelo Estreito de Hormuz de maneira não autorizada por Teerã. Anteriormente, a Agência Marítima Internacional havia relatado um navio em chamas a aproximadamente 15 quilômetros a noroeste de Qumzar, em Omã, sem especificar a causa do incêndio. Eu volto com vocês aí no estúdio.
1: Ok, muito obrigado, Ana, pelas informações. No Rio Grande do Sul, quem puder ficar em casa hoje, que fique, né? A previsão é que a chuva vai continuar. Há alerta de tempestades com granizo, rajadas de ventos fortes. E o Renato Ribeiro está aqui no estúdio com a gente, traz detalhes dessa informação. Vamos lá, Renato, bom dia.
2: Muito bom dia, Edilson. Os acumulados de chuva podem superar os 120 milímetros por dia em áreas do oeste, centro e vales, e tempestades também podem atingir a faixa central do estado. Há risco aí de corte de energia elétrica, estragos em plantações, queda de árvores e alagamentos. A Defesa Civil Gaúcha classificou 36 municípios em condição de possibilidade de eventos severos nesse domingo, mais que dobrou o número de cidades que tiveram estragos por causa das chuvas, subindo de 21 para 41, e foram registradas quedas de árvores, bloqueio de vias, falta de energia, além do desalinhamento de casas, galpões e escolas. Em Barra do Quaraí, todo o município chegou a ficar sem luz devido a um cabo de alta tensão que caiu sobre a via da entrada da cidade por conta do temporal. Santa Maria registrou ventos de 90 km por hora e danos em residências e, nos telhados de duas escolas. E no estado gaúcho, Dilson, subiu para 19 o número de desalojados, a maioria em Alegrete, seguido de Santa Maria, São Borja, Dona Francisca, Cerro Branco e Vale do Sul. E amanhã, a condição para chuva intensa se concentra na metade norte do estado, com acumulados que podem superar 120 milímetros por dia. Muita chuva, né, Dilson?
1: É, Renato, todo cuidado é pouco, né? E ainda falando dos efeitos do tempo, autoridades de saúde emitiram alertas de perigo potencial devido à baixa umidade do ar e à intensificação do tempo seco em Palmas e Araguaína. Segundo o Instituto Nacional de Meteorologia, os índices de umidade têm oscilado entre 20% e 30%, pode atingir picos críticos de 12%, o que eleva o risco de queimadas e problemas respiratórios. O tempo seco exige cuidados redobrados, especialmente com crianças e idosos. Quem tem os detalhes é Mara Santos, da Rádio Unitins FM, uma emissora da Rede Nacional de Comunicação Pública.
3: Vírus respiratórios e tempo seco acende alerta para a saúde da população em Palmas e Araguaína. No Tocantins, houve crescimento na circulação do vírus sincicial respiratório, que pode provocar complicações, principalmente em bebês, idosos e pessoas com doenças crônicas. Com a chegada do período seco, a baixa umidade do ar também favorece o ressecamento das vias aéreas e agrava alergias e problemas de saúde relacionados à respiração. A recomendação é manter a hidratação, evitar ambiente com poeira e fumaça, higienizar as mãos, manter a vacinação em dia e procurar atendimento médico. Mara Santos para a Unitins FM.
1: Agora em Brasília, faltam 10 minutos para as 8 horas. Mapear os avanços e desafios das escolas na lei que tornou obrigatório o ensino da história e cultura afro-brasileira, africana e indígena nas escolas. Redes estaduais e municipais de ensino têm só até esta semana para preenchimento e envio das informações do diagnóstico da equidade racial. Solima Luz é quem tem os detalhes.
4: Escolas estaduais e municipais de todo o país têm até a próxima quarta-feira, dia 22, para participar do diagnóstico Equidade 2026 do Ministério da Educação. O levantamento reúne informações sobre como a história e a cultura afro

0: brasileira, africana e indígena estão sendo ensinadas nas escolas brasileiras. O envio das informações deve ser feito pelo CIMEC, Sistema Integrado de Monitoramento, Execução e Controle, no endereço cimec.mec.gov.br. O Ministério alerta que as redes de ensino que não enviarem as informações dentro do prazo podem ficar sem receber futuros recursos federais destinados à educação. O mapeamento serve para subsidiar políticas públicas voltadas à superação das desigualdades étnico-raciais e do racismo nas escolas. Criada em 2024, a Política Nacional de Equidade prevê ainda a formação de profissionais da educação e o fortalecimento de práticas antirracistas nas escolas. Da Rádio Nacional, no Rio de Janeiro, Solimar Luz.
1: A gente fala agora de bioeconomia no coração da Amazônia. A partir de hoje, o Repórter Nacional apresenta uma série de três reportagens realizadas pela equipe do programa Caminhos da Reportagem da TV Brasil sobre o assunto. O trabalho de pequenos negócios da bioeconomia no Baixo Amazonas vem transformando a realidade de comunidades e pequenos empreendedores da Amazônia ao combinar conservação ambiental, conhecimento tradicional, ciência e inovação. A reportagem é de Ana Graziella Guiar.
2: Destino conhecido de muitos, mas ainda de natureza intocada. O distrito de Alter do Chão fica a 38 quilômetros de Santarém, no Pará. Banhado pelas águas transparentes do rio Tapajós, Alter ganha várias cores e cenários durante o ano. A subida e baixada do rio faz surgir praias de areia branca que atraem turistas de todas as partes do Brasil e do mundo. É aqui que o pequeno negócio de Dorison Lobato Borari se estruturou. Hoje a pousada dele é a mais antiga do lugar, como ele explica.
3: Em 97, fechamos uma parte do restaurante, eu estava na faculdade, e aí estava difícil de conciliar o trabalho de restaurante e comércio, que era, precisava mais estar presente. Aí a gente resolveu migrar para a parte de hotelaria e foi aumentando, né?
2: Dorison divide o negócio com a esposa, Maria da Conceição Munduruku.
4: Fazer uma pousada que desse conforto para quem passasse o dia na praia à noite e ter um quartinho aconchegante. Não colocasse um preço muito alto, mas que desse para a gente se manter.
2: O negócio de Dorison e Maria da Conceição é um exemplo de bioeconomia na Amazônia, como explica a professora da Universidade Federal do Oeste do Pará, Patrícia Chaves de Oliveira.
5: A bioeconomia, ela é uma economia baseada na biodiversidade. Essa biodiversidade pode ser de plantas, de animais. Uma economia que é baseada em recursos que são explorados em suas florestas, a gente considera isso uma bioeconomia.
2: Quem chega até esta região do Pará quer conhecer um pouco mais das tradições das comunidades que aqui vivem. E um dos principais locais a serem visitados é a Floresta Nacional do Tapajós. A Flona do Tapajós é uma unidade de conservação que foi criada em 1970. Mais de 1.000 famílias residem dentro da área. A maior parte delas vive do turismo, como é o caso de Elton John Vasconcelos, dono da Casa do Elton.
6: A Casa do Elton, ela vem de uma necessidade de empreender dentro da reserva. Eu trabalhava em um projeto, esse projeto tinha duração de 10 anos. Eu saí desse projeto e a gente começou a construir casinha. A gente passava final de semana com a família. E as pessoas passavam aqui para conhecer a Flona e paravam aí na nossa casinha e perguntavam, tem comida, tem comida? E aí eu falei pro meu pai, ó, meu pai, o dinheiro passa aí na frente de casa, bora pegar um pouco. E a gente colocou aí uma plaquinha de pano, escreveu restaurante. Primeiro dia chegou 2 pessoas. O segundo dia chegou 20 pessoas.
2: Agora Elton está expandindo os negócios. São trilhas, chalés, passeios de barco.
6: A partir que eu comecei as capacitações do Sebrae, eu comecei a entender que a gente poderia trabalhar a economia da comunidade em geral. Além de vender uma experiência hoje na culinária, a gente vende experiência com os passeios. Oficina de plantas medicinais, oficina de biojoias, oficina de carimbó. Um dos pontos fortes é a nossa trilha, né? Nós temos, então, tem bastante alternativa que a comunidade toda ganha. Eu não consigo fazer sozinho, mas toda a nossa comunidade junta a gente consegue fazer o melhor para o nosso visitante ter uma experiência

0: técnica.
1: Comunidade que se une para se defender do turismo predatório de grandes empreendimentos e provar que é possível uma outra forma de exploração dos atrativos da Amazônia, como faz Dorison.
0: Os povos aqui funcionam como guardião justamente dessa riqueza que a gente tem. Nós tivemos essa luta lá pela preservação do Tapajós, a luta também aqui dentro do território pela preservação da floresta.
1: E ao preservar a floresta, ela te dá em troca, como afirma Elton.
2: Essa experiência de ficar, ver o cotidiano, ver como a pessoa vive. Aqui a gente tem uma conexão muito forte com a floresta, né? A floresta nos dá, a gente respeita ela e assim vai.
1: Reportagem Ana Graziella Aguiar. Produção Acácio Barros. Sonoplastia Egberto Martins.
3: Em Salvador, está em exposição no Museu de Arte Moderna da Bahia a mostra Pure Gold, voltada para a arte e sustentabilidade. A mostra já passou por vários países e tem como destaque as oficinas de design que começam na terça-feira e são de graça. Vamos conferir com Madison Euler.
4: O Museu de Arte Moderna da Bahia, que fica em Salvador, abriu a exposição de designer contemporâneo Pure Gold Upcycled Upgraded. Em tradução livre, ouro puro, reciclado, aprimorado, que está aberta ao público de terça a domingo, das 10 da manhã às 6 da tarde. A mostra já passou por cidades da Europa, Ásia e América do Sul, entre elas Curitiba, e agora chega à capital baiana com uma proposta que une arte e sustentabilidade. A exposição traz uma coleção de 76 obras de 53 designers internacionais que refletem sobre a relação entre a humanidade e a natureza, dialogando com questões como sustentabilidade, consumo consciente e inovação. Para isso, o ponto de partida dos artistas foi o reaproveitamento de materiais como resíduos industriais, materiais descartados e itens de baixo custo para a produção das obras expostas. O descartável, através de processos criativos, é transformado em móveis, peças de designer, reinterpretado em seu conceito, abordado como arte. Já entre os dias 21 e 24 de julho, será oferecido o workshop Como Transformar Lixo em Ouro, onde serão compartilhados métodos e processos de upcycling entre profissionais criativos e iniciantes, designers, artesãos, produtores, fabricantes, artistas, estudantes, tendo à frente duas designers alemãs. A exposição ficará aberta ao público no Museu de Arte Moderna da Bahia até o dia 30 de agosto. Da Rádio Nacional em São Luís, Madison Euler.
3: Agora são 7 horas e 59 minutos e o repórter nacional fica por aqui. Os trabalhos técnicos foram de Graciara Farias. Lembrando que você pode conferir as nossas reportagens no site radioagencianacional.abc.com.br. Muitíssimo obrigado pela audiência, aproveite bem o seu dia, um ótimo começo de semana. E você fica agora com o programa Alô, Alô Brasil.
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9: Alô, alô Brasil, começando segunda-feira, dia 20 de julho de 2026. Que bom que vocês estão com a gente aqui. E mais uma semana que começa, depois de um final de semana, e tanto, hein? E tanto, emoções, coraçõezinhos, a flor da pele, emoção até o final, e deu Espanha.

num jogo que foi um atropelo, hein? Vamos combinar que a Argentina gastou todo o futebol que tinha nas etapas anteriores, na final realmente ficou pelo caminho e foi um resultado pra lá de merecido. Parabéns à colônia espanhola. Homenagem sincera aos nossos amigos argentinos. Fizeram um bom papel. Aliás, o presidente Javier Milei, presidente argentino, decretou feriado nacional, mesmo com a derrota. Mesmo, não passou atestado o Milei, não. Decretou um feriado nacional que ainda vai ser cumprido no dia da chegada da delegação argentina em Buenos Aires, que deve ser amanhã. Eles chegam hoje, no final do dia, e o feriado deve ser amanhã para comemorar. Tem que ser comemorado também, né? O desempenho da Argentina foi para lá de merecedor de uma homenagem. E o Messi, que aparentemente encerra sua passagem pela seleção argentina, também deixando uma grande lembrança e uma saudade já para quem gosta de futebol. Queria mandar um abraço para o nosso Dilson Santa Fé, à frente do Repórter Nacional. Grande abraço. Aliás, hoje é dia do amigo, Karina Barbosa. Dia do amigo. Dia 20 de julho de 2026. Dia do amigo.

0: me ouvir.
1: Então manda mensagem pra gente te ouvir pelo nosso zap no 11 97469-0138. 11 97469-0138. Manda uma mensagem aí pros seus amigos, enfim, mensagem curta, né? Não vai fazer um discurso. Mensagem curtinha pra gente colocar no ar na sequência. A Karina Barbosa vai selecionar aqui, a gente vai colocar no ar ao longo desse Alô, Alô Brasil, tá bom? Vamos então, que temos muitos assuntos pela frente. Falar hoje sobre o nosso Congresso Nacional, tem entrevista importante para falar sobre o que fizeram e o que não fizeram, principalmente os nossos deputados e os nossos senadores, que já estão gozando de férias. Gozando de férias, recesso, aquela coisa toda, eles voltam depois, no final do mês, comecinho de agosto, mas aí já tem eleição também, dá aquela preguicinha, enfim, vamos falar sobre o nosso Congresso Nacional já já. Agora são 8h03, olha só, o Comando Central das Forças Armadas dos Estados Unidos realizou uma nova onda de ataques contra o Irã na noite de ontem, totalizando assim 9 dias seguidos de bombardeios. Os ataques ocorrem após a morte confirmada de 3 militares norte-americanos. Segundo o jornal The New York Times, os Estados Unidos iniciaram o envio de mais aviões de guerra para o Oriente Médio, o que deixa claro que o conflito vai se estender ainda, vai se acirrar. Essa é a expectativa para os próximos dias. Segundo Donald Trump, os ataques visam homenagear, ouça só, homenagear os americanos mortos no conflito, o que, de acordo com o presidente norte-americano, atingiu o país de forma muito dura. A Guarda Revolucionária do Irã também confirmou um ataque surpresa contra o centro de comando americano na Síria, segundo o comunicado feito pela agência iraniana de notícias. E lógico que com isso tudo, o petróleo não para de subir. O petróleo disparou mais uma vez e chegou assim ao maior preço desde o mês de junho. O preço do petróleo subiu 3% neste domingo, o que fez com que o barril do tipo Brent ultrapassasse os $90, cerca de R$ 460, na abertura dos mercados. Ontem também, 2 petroleiros explodiram enquanto atravessavam o Estreito de Hormuz. Segundo a Guarda Revolucionária do Irã, os 2 navios teriam se envolvido em um acidente e outros 2 navios acabaram também desistindo de cruzar o Estreito de Hormuz nesse conflito que está longe de acabar. Agora são 8h05, um adolescente de 13 anos morreu e várias pessoas ficaram feridas ontem à noite durante as comemorações pela conquista da Espanha na Copa do Mundo deste ano. A morte aconteceu em função de um desabamento de uma fonte no oeste da Espanha. Segundo as autoridades locais, torcedores haviam subido nessa estrutura, nessa fonte, para celebrar o título quando a fonte cedeu. Em comunicado divulgado hoje, a prefeitura da cidade lamentou a morte do adolescente e afirmou que o que deveria ser um momento de alegria acabou se transformando em uma tragédia. Aliás, teve confusão para todo canto, hein? Para todo canto mesmo. No Brasil também teve, em Copacabana, a gente vai falar já já. Fala agora, vai. Torcedores argentinos se envolveram em brigas e confrontos com a Polícia Militar do Rio de Janeiro após a derrota de ontem para a Espanha. Houve registros de tumulto e agressões em Copacabana, na zona sul do Rio de Janeiro, e também em Búzios, na região dos Lagos. A Polícia Militar não se pronunciou até agora sobre esses confrontos. Em Copacabana, argentinos cercaram um motoqueiro que reagiu às agressões e derrubou um torcedor no asfalto. As imagens estão aí para todo canto, no YouTube, enfim. Aquela confusão, o pessoal cercando, aí chega um taxista também, derruba torcedores. Enfim, uma confusão desnecessária e que acaba tirando um pouco o brilho, né, do jogo de ontem, que, no final das contas, acabou premiando a melhor equipe do campeonato, a Espanha. Ontem foi um atropelo, repito, foi um atropelo mesmo. Bom, agora são 8h08, falar então da Copa do Mundo, do resultado. Juliano Justo, repórter do esporte aqui da EBC. Juliano, bom dia para você, obrigado por atender mais uma vez o nosso convite. Bom, acho que ontem não dá para discutir, né? Não tem como você argumentar que o resultado fosse diferente, né, Juliano? Bom dia para você de novo.
0: Fala, Agostinho, muito bom dia a você, bom dia a todos da rádio, os companheiros, os amigos, a galera que está nos acompanhando de casa. Realmente, foi um grande atropelo aí da Espanha para cima da Argentina, né? Eu até, na semana passada, tinha apostado aí um jogo com mais gols, uma possível vitória da Argentina e tal, mas não tem nem o que falar, né? A Espanha foi muito melhor e mereceu demais esse título. E naquele estilo de jogo, né? Dominando a bola, vários passes e tal, é um estilo já característico, é uma... Até o pessoal estava comentando aí uma escola, talvez a principal escola de futebol aí desse século, né? E em cima de um projeto aí da Federação Espanhola, né? O De La Fuente, o técnico, já vem aí há mais de 10 anos passando por várias seleções aí de base, seleção olímpica e agora a seleção principal da Espanha, e construindo esse projeto todo aí em cima, calcado, como a gente vem falando aí, já de muita posse de bola, muita troca de passes para frear os adversários, né, e conseguir colocar esse estilo de jogo aí. A Espanha mereceu demais, né, fez 1-0, poderia ter feito mais, até aquele gol anulado ali na prorrogação, para mim não teve nada, foi mal anulado, né, poderia ter sido 2-3, o goleiro Dibu Martínez da Argentina foi o grande nome aí da partida, na minha opinião, mais do que merecido, né, Espanha é campeã e agora vamos aguardar para a próxima Copa, né, Agostinho?
1: É isso, é o que nos resta, é essa. Agora, a Espanha é interessante, né? Porque ela conseguiu, ela descobriu a fórmula, se é que dá para dizer assim, de anular o adversário. Porque contra a França já tinha sido assim, né? A gente sabia que ia ser um jogo difícil, mas ela conseguiu anular os pontos fortes da França e repetiu a dose ontem. A Argentina não viu a cor da bola. Até Sim. tomar o gol, né? Que foi o gol do título, a Argentina tinha dado um chute a gol. O Messi incrível, desapareceu. Né? É incrível, né? Como essa estratégia se mostrou eficiente contra a França e contra a Argentina também, né, Juliano?
0: Sim, e se a gente for ver, a Espanha foi um time que foi crescendo durante o campeonato, né? Não começou tão bem assim contra Cabo Verde e tudo, mas teve a primeira fase ali contra adversários no nível inferior, mas no geral tomou apenas um gol, né? Um gol, o Unai Simón, aí o melhor goleiro da Copa como um todo, e é um time realmente que, na hora que precisa, tu vê que eles jogam, e jogam muito, né? É toque de bola, né? Toque de bola, eles, como muita gente fala também, eles acabam meio que se defendendo com a posse de bola, né? Para impedir que o adversário possa tentar alguma coisa. E isso foi o que aconteceu ontem, claramente, né? Dominaram totalmente a Argentina. O Messi até tentou uma coisa ou outra, mas o Cucurella, né? O lateral ali, passou por cima do Messi, né? Não conseguiu, o Messi chorou depois no final, enfim. Mas não tem nem o que a gente falar, né? Foi muito superior à Espanha. E essa questão que eu estava comentando também para os amigos aí é um projeto, né? Um projeto ver que o Lamine Yamal, 19 anos, o Cubarsia ali, o zagueiro também, 19 anos, né? Uma geração
1: cara
0: nova.
1: Cara de menino, né? Carinha de menino.
0: Exato, exato. E o De La Fuente, ele, para essa final, na semifinal, ele tirou o Pedri, né? Que é um dos caras fundamentais aí desse projeto, e colocou ontem de novo no jogo ali. E ele foi talvez o principal jogador, jogou demais, né? O Rodri também, enfim. É uma geração de excelentes jogadores aí. E se a gente for ver ainda, o Lamine Yamal não jogou tudo que pode, né? Claro, foi campeão e tudo, um destaque aí da equipe, mas a gente espera que ele jogue mais, aí, enfim, tem potencial para crescer ainda esse time, né?
1: Sim, sim, sim. E time jovem, né, que vai dar muito fruto ainda, então olho aí esperto nessa Espanha, que ainda vai render muita coisa com essa geração. Em contrapartida, né, Juliano, a Argentina se despede do Messi, né, aparentemente, deve ter, sei lá, vai continuar ainda, sei lá, se disputa uma Copa América, não sei. Mas para a Copa do Mundo, daqui a 4 anos, parece pouquíssimo provável, e sair de forma melancólica, né? Ele fez uma Copa fantástica, acho que pouca gente poderia esperar que ele tivesse um desempenho tão bom, apesar de ser um gênio, mas fisicamente havia dúvidas, né, Juliano? Mas ele teve uma Copa Sim. fantástica, irretocável, mas afinal foi melancólica, né?
0: A FIFA já mudou desde daquela final em 2002, lá com o Oliver Kahn, né, que eles acabaram escolhendo ele como o principal jogador daquela Copa lá antes da final. E na final ele falhou lá no gol do Brasil, do Ronaldo, enfim. E na última Copa, se a gente for ver, o jogador da França, ele acabou marcando três gols ali. Me fugiu o nome dele agora, perdão, Agostinho, o grande nome da França, marcou os três gols e acabou perdendo a final. Então, claro, ficou para o Messi, né? O Mbappé, ele marcou os três gols na final lá em 2022, só que perdeu a final, claro, e daí o título de melhor da Copa ficou com o Messi, e agora também não tem como a gente falar, ele na final não foi decisivo, não part... Aí, claro que apaga um pouquinho esse grande destaque, mas fez uma Copa brilhante, sem dúvida, e eu concordo contigo que para a próxima Copa vai ficar praticamente impossível, né? E tem um detalhe também legal que eu estava vendo aqui. Esse time que começou ontem o jogo da Argentina, ele teve a maior média de idade entre o 11 inicial, né? Desde 62, daquele time do Brasil lá que venceu a Copa do Mundo lá no Chile. São mais de 30 anos de média para cada jogador, aí 30 anos e 11 dias, uma coisa assim. Então vai ter que ser feito um trabalho para buscar novos jogadores aí nessa equipe da Argentina, né? Tem o Simeone ali, o filho do Simeone, que é bastante jovem também, o Nico Basso, o Barco, mas são poucos atletas realmente que têm essa idade para tentar chegar forte para outra Copa. Vai ter que ser feito um novo time aí para a Argentina, né? Claro que conseguiram o título passado, agora esse vice-campeonato, enfim, mas vai ter que mudar bastante a cara dessa equipe argentina para a próxima Copa aí.
1: É isso. Que vai ser o trabalho que o nosso Ancelotti vai ter que fazer com a nossa seleção também, né? Vamos ter que remontar tudo, esquecer algumas eras, deixar essas
0: Isso
1: eras.
0: quando ele voltar de férias também. Eu não sei quanto tempo vai durar essas férias dele aí, né?
1: Isso é uma coisa bem estranha mesmo, né? Bem estranha. Fizeram uma reunião e ele estava online, enfim, uma coisa, não sei, dá uma impressão de pouco comprometimento. Dá essa impressão. Tá tudo bem, tá
0: Passa a
1: muito
0: impressão,
1: longe
0: sem dúvida.
1: ainda, né?
0: Você vê que o pessoal da Itália também já está formando a comissão técnica. Portugal contratou o Jorge Jesus ali como técnico, enfim, todo mundo se mexendo, e Brasil de férias, né?
1: Exatamente. Já está com um contrato reformado aí, né? Renovado, então não tem que se preocupar mesmo. Bom, Juliano Justo, obrigado aí pela canja, obrigado pela presença nesses dias de Copa aí, mas vamos manter esse nosso contato, que é sempre muito bom ter a sua
0: Valeu.
1: opinião, a sua presença aqui no Alô Alô Brasil, tá bom? Juliano, obrigado, velho. Até a próxima.
0: Show de bola, hein? Valeu, muito obrigado. Bom programa, boa semana para todo mundo aí.
1: Valeu, valeu. Juliano Justo, repórter de esporte da EBC, falando aqui com a gente sobre esse final da Copa do Mundo de 2022.

Agora são 8h16. É, olha só, é mais um episódio lamentável. Eu tava falando aqui já, né, do rapaz de 13 anos que morreu.

quando a delegação da Argentina chega hoje no final do dia, então amanhã deve ter aquele desfile em carro aberto, aquela coisa toda, mesmo com a derrota da seleção diante da Espanha. A Argentina chegou à terceira final dela, disputando nas últimas quatro Copas, ela chegou a três finais, bastante coisa também, hein? Com isso, o Lionel Messi alcançou a marca do nosso brasileiro Cafu, que até então era o único jogador a ter disputado três finais, em 94, em 98 e 2002. Com o jogo de ontem, o Messi jogou as finais das Copas de 2014, 2022 e agora também 2026. Um grande, grande feito, sem dúvida alguma. 8h17. Convido você, se puder, dá uma olhadinha na coluna do nosso Jamil Chad, grande Jamil Chad. Abraço pro Jamil Chad, saudade do Jamil. Mas a coluna dele está lá firme e forte no portal do ICL Notícias. E hoje eu recomendo que você veja, leia, porque ele fala sobre o faturamento da Copa do Mundo em 2026. Então ele disse que a Copa do Mundo se tornou o maior evento de apostas da história. E aí diz o Jamil que algumas projeções apontam que o volume de dinheiro destinado a apostas durante esse Mundial desse ano pode ter chegado a 50 bilhões de dólares. 50 bilhões de dólares. É o que alguns cálculos indicam. É uma belíssima grana. Só na final, Karina, na final de ontem, a estimativa é de que foram processados cerca de 8 milhões e 500 mil bilhetes de apostas. Um volume 80% superior ao que foi apostado em 2022. Ou seja, o volume de dinheiro destinado a apostas simplesmente seria suficiente, olha que coisa escandalosa, para salvar 135 milhões de pessoas pelo mundo que vivem em crises humanitárias, enfrentam guerras, desastres climáticos, terremotos e epidemias. 135 milhões de pessoas pelo mundo poderiam ser resgatadas com essa bagatela de 50 bilhões de dólares, que é o valor estimado, aí é um cálculo aproximado de quanto teria girado em apostas durante essa Copa do Mundo. No início desse ano, a ONU, diz aqui o Jamil Chad, fez um apelo para que os governos e empresas de todo mundo reunissem 33 bilhões de dólares para resgatar essas vítimas em 50 países. Então, o pedido foi para 33 bilhões, as apostas geraram 50 bilhões, dava com sobra, hein? Dava com sobra. Tenho a impressão de que não vai ser utilizado nem um centavo dessa grana toda das apostas para cuidar das pessoas que têm fome, das pessoas que enfrentam crises humanitárias, desastres climáticos, terremotos, enfim, nada disso. Essa grana vai ficar para a banca, como é sempre em qualquer jogo de azar. A Karina está me mostrando aqui, o que é isso aqui? O rapper Drake perde 7 milhões e meio com apostas na Copa do Mundo. Azar dele, né? Acho que ele tem dinheiro para perder assim, né? Mas ele perdeu. Rapper canadense apostou alto na vitória da Argentina contra a Espanha, mas a seleção europeia levou a melhor no Mundial de 2026, então 7 milhõezinhos e meio a menos na conta do Drake. Mas eu acho que ele vai sobreviver, acho que ele vai se recuperar.

0: amigo.
1: Manda mensagem aí, amigo, pro nosso zap no 11974690138. 11974690138. Manda mensagem pra gente conversar e saber de onde você está nos acompanhando. Já já tem entrevista importante falando do nosso Congresso Nacional. É, para muitos vivemos talvez um parlamentarismo informal. Há quem diga isso, que hoje o Congresso manda mais do que o presidente da República. Há quem diga isso, né? E a gente vai falar um pouco sobre isso também, o que nós estamos avançando e o que estamos retrocedendo. Ó, agora são 8h22, uma informação importante, mais uma. Anota aí, ó. A partir de hoje, dia 20 de julho, os eleitores poderão pedir à Justiça Eleitoral o chamado voto em trânsito para as eleições desse ano de 2026. Com o voto em trânsito, quem estiver fora da sua cidade, do seu domicílio eleitoral, no mês de outubro, vai poder votar normalmente em qualquer ponto do país em que esteja. O prazo para pedir o voto em trânsito termina no dia 20 de agosto, hein? Então, começa hoje esse prazo, vai até 20 de agosto para você pedir, se for o caso, se você precisar, pedir esse direito para o voto em trânsito. É, você pode pedir pela internet, no site da Justiça Eleitoral, na opção autoatendimento eleitoral. A opção é autoatendimento eleitoral para quem já tem a biometria cadastrada. Também é possível fazer o pedido do voto em trânsito indo presencialmente em um cartório eleitoral com um documento oficial que tenha a sua foto, tá bom? Então começa hoje, não perca essa possibilidade. Se você já sabe que vai estar fora da sua cidade em outubro, no período da eleição, faça isso e garanta o seu direito a voto. É bem importante, é importante demais para você e para o nosso país, tá bom? 8h25, a gente vota e coloca deputado e senador no Congresso Nacional. Coloca presidente, prefeito, vereador, deputado estadual. Mas vamos falar particularmente sobre o nosso Congresso Nacional, que entrou oficialmente em recesso no último sábado, dia 18. Passaram a régua, só voltam agora em agosto, termina esse recesso, essa folga geral da galera no dia 31 de julho, termina. Mas aí também tem o seguinte, né? E volta, já tem eleição também, e vai ser difícil votar alguma coisa importante no segundo semestre, se bem que há assuntos para lá de importantes, hein, que ficaram parados para serem discutidos mais tarde. Por exemplo, a PEC da Segurança Pública não foi votada, está parada. O projeto que criminaliza a misoginia também. A proposta para redução da maioridade penal também está parado. E o maior tema de todos, acho que não há dúvida, o que mais mobilizou, que é o fim da escala 6x1, que também o Senado sentou em cima e não avança de jeito nenhum. E é por isso que nós convidamos para conversar com a gente um especialista, doutor em ciência política, mestre em criminologia e direito penal, doutor Fernando Augusto Fernandes. Doutor Fernando, muito obrigado por atender nosso convite. Um bom dia para o senhor.
2: Bom dia, é um prazer estar aqui com vocês, tomando esse café da manhã, vamos dizer assim. Bom dia a todos.
1: É isso aí. Tomar um café e discutir o nosso país, porque eu estava comentando aqui que tem gente que acha que a gente está vivendo um parlamentarismo informal e tal, meio envergonhado e tal, com o tamanhão que o Senado e a Câmara dos Deputados adquiriram, né? E isso é coisa recente, tem a ver com aquelas orçamento secreto, aquela coisa toda, foi ganhando um corpo que acho que ficou meio desproporcional. Queria que você falasse um pouco sobre isso, a relação de hoje do Executivo com o nosso Legislativo, doutor Fernando.
2: Bom, certamente, primeiro, nós lutamos muito por anos na ditadura militar para chegar à democracia, passamos recentemente por um abalo, então é a prova de que nós precisamos cuidar da democracia todo santo dia. E a ideia de que o Congresso Nacional possa, os deputados, decidir parte da aplicação das verbas públicas foi deturpada com esse exagero porque esse exagero faz com que não haja condição do executivo realizar o planejamento necessário. E o ministro Flávio Dino, vamos aqui lembrar que o ministro Flávio Dino foi governador de estado, foi deputado federal, foi senador da República, portanto, e ministro da Justiça, portanto, conhece muito bem como funciona o Congresso, o Executivo, etc. E ele está, primeiro do ponto de vista constitucional, tratando de uma questão muito importante, porque as verbas públicas, todas, e aí, obviamente, incluída as verbas definidas pelos deputados, precisam respeitar princípios constitucionais, como da moralidade, legalidade, publicidade, né, e eficiência. O que está ocorrendo, posso falar com mais calma, além de ferir os princípios constitucionais, está se abordando algo que pode, inclusive, ser criminoso. Então, estou aqui para prestar os esclarecimentos necessários.
1: É isso, né? E a coisa, nos últimos tempos, está ganhando um contorno ainda mais chocante, mais escandaloso mesmo, porque agora surge a informação, indícios fortes de que não parlamentares, inclusive, estão manipulando essas verbas. Então, há uma investigação em torno do presidente do PL, Valdemar Costa Neto, que disse numa entrevista para a Globo News que faz mesmo, que o presidente de partido tem que destinar a verba mesmo, o que, obviamente, não está previsto, né, no nosso ordenamento, aí nas atribuições de um não parlamentar, você não pode destinar verbas. E Eduardo Cunha, que foi presidente da Câmara também, mas hoje não tem mandato, que também está sendo investigado por ter destinado 29 emendas parlamentares para Minas Gerais, onde ele deve se candidatar a um cargo eletivo. Enfim, a coisa desandou mesmo, né, doutor Fernando?
2: O que acontece é o seguinte, é necessário compreender que tudo tem que ter um freio e contrapeso. Na verdade, além dos princípios constitucionais, da legalidade, da impessoalidade, né, etc., nós estamos transbordando a possíveis existências de crime. Primeiro, aplicar a verba pública aonde não há razão específica para que o deputado aplique. Exemplo, nós temos casos aí de deputados mandando verba para locais de outros estados a quais não estão os eleitores dele. Então, há um desvio de finalidade. Essa questão do Eduardo Cunha e do PL, nós podemos falar de desvio de verba pública, da finalidade que ela originalmente é criada, né? E até de possível corrupção. Porque, veja, é conhecido que o Eduardo Cunha controlava grande parte do Congresso Nacional, distribuindo verbas não só públicas, né, mas também os enormes caixadores de campanha, que pode agora estar sendo devolvido para fazer uma estrutura política da sua candidatura. Não é para isso, efetivamente, que essas verbas foram criadas. Além de improbidade administrativa dos deputados que estão mandando verba para onde não deveriam, onde não tem justificativa, né? E mais, ferindo o princípio da publicidade, porque essas verbas que são feitas de forma secreta, e quando não secreta, de forma a tornar muito difícil se fiscalizar, tanto que os eleitores não conseguem entender para onde estão indo. Então, realmente, é necessário que haja... O ministro Flávio Dino está fazendo uma atuação importante em cima do Congresso Nacional sobre isso. Isso não atinge a separação de poderes, ao contrário, isso amadurece as instituições, assim como ele tem feito com o próprio judiciário, com os penduricalhos, etc. O povo brasileiro quer que o sistema democrático funcione, mas quer que os servidores públicos e funcionários públicos

0: cuidem do nosso dinheiro, porque o dinheiro precisa chegar aonde deve. E por isso, inclusive, realmente é preciso, talvez não se tenha condição disso agora em razão do Congresso Nacional. Talvez uma hora precise fazer algo político para tornar possível que o Congresso Nacional modifique isso, para que grande parte das verbas voltem a controle do Executivo, sejam aplicadas de forma coerente em educação, saúde, segurança, e não de acordo com os interesses políticos, eleitoreiros momentâneos.
1: É isso. Estamos conversando com o doutor Fernando Augusto Fernandes, que é doutor em Ciências Políticas, mestre em Criminologia e Direito Penal, para falar um pouco sobre o nosso legislativo, que entrou em recesso a partir do sábado, agora dia 18, e volta depois no mês de agosto, já praticamente no início do processo eleitoral, o que também deve dificultar bastante a aprovação de temas que são candentes, doutor Fernando. Eu queria saber do senhor, por que que temas que têm um clamor tão grande, por exemplo, vai citar o caso clássico aqui do fim da escala 6x1, que parece que não há dúvida nenhuma que a população brasileira é a favor dessa redução. No entanto, no Senado a coisa não anda. Por que que, em alguns momentos, o legislativo vira de costas para a população, doutor?
0: Primeiro, sobre a escala 6x1, chega. Eu, além de ser advogado, está dando entrevista aqui, como você falou, na verdade, um cientista político, advogado, também sou empresário. Família tem uma indústria. Então, é inacreditável o discurso de que o país ou as indústrias vão ter prejuízo em o trabalhador passar por uma escala 5x2. Vamos falar mais claramente, de sábado e domingo para trabalhar, para descansar. Né? Porque o sistema que nós fizemos no país é o seguinte: até outro dia, e ainda é assim, mas diminuiu bastante, quanto mais dinheiro você tem, menos imposto você paga. Então, hoje, até R$ 5.000, você está isento de imposto. Mas diminuiu. Mas ainda continua, quanto mais dinheiro você tem, menos imposto você paga, que existem formas de fugir disso através de planejamento tributário. E o fato é o seguinte: quanto melhor você está na escala social, mais tempo de descanso você tem. E o trabalhador submetido, na sua grande parte, a um dia por semana de descanso, absolutamente injusto, e mais. Nesse dia é o dia que ele vai se dedicar à família, à igreja, etc. Ou seja, é algo absolutamente inaceitável. Agora, o que acontece é o seguinte: me parece que, em razão da eleição tão próxima, os senadores, deputados, etc. e tal, vão se dedicar a agradar os seus eleitores. E grande parte do poder econômico nacional, apesar do voto ser popular, ou seja, quem vota realmente é a massa popular, o poder econômico é que garante ainda as campanhas eleitorais, o sistema público de financiamento não supera ainda o poder econômico, né? Foi uma boa tentativa, não supera. E por isso, vai se continuar, na minha visão, esse cabo de guerra, tanto para que aqueles senadores que foram eleitos por empresários que não querem mudar a escala, quanto para não entregar para o governo a bandeira de ter entregue mais algo justo para a população brasileira.
1: E aí, por esse raciocínio, a decisão provável, seguindo essa sua lógica, seria a não votação. Eles vão sentar em cima e esperar a eleição passar para depois, na próxima legislatura, no próximo governo, voltar a discutir a 6x1. É isso?
0: Sim, acho que a tendência, nesse momento, do Senado e do Congresso Nacional, agora está no Senado, mas os dois, é não votarem nada que seja absolutamente relevante para não dar ao governo a chance de utilizar isso como sucesso do governo atual. E mais, perigo de ainda tentarem votar coisas que atrapalhem o governo. Na verdade, nós estamos nesse momento em. Óbvio que o presidente Lula hoje tem a grande maioria do eleitorado brasileiro. O Flávio Bolsonaro se enrolou, vamos dizer assim, tanto com o Banco Master, com Dark Horse, filme, etc., e por isso caiu. Mas política é a cada 24 horas, né? Portanto, nós estamos já em processo eleitoral. E grande parte do Congresso e do Senado, você tem aí grande parte contra o governo. Então, não vão querer dar ao governo as condições, de sucesso nesse momento, em que pese, assim, fazerem mal ao país e à população brasileira.
1: E não deixa de ser uma aposta de risco, né? Se de fato se confirmar esse cenário, né? Estamos aqui tentando projetar um cenário que é incerto, né? É incerto. Mas por esse raciocínio, se de fato o Senado Federal empurrar com a barriga e não votar particularmente a 6-1, né? A 6-1, eles estão apostando que o eleitorado simplesmente irá desconsiderar isso, né? A não votação, a não colocação em votação é uma decisão política também do Senado, no caso, né? Então é uma aposta, não deixa de ser uma aposta de risco, né, professor?
0: Não, tudo é uma pós de risco, mas a questão é o seguinte: o eleitorado, me parece, identifica muito mais pessoalmente um candidato a presidente da República do que os senadores. Tanto que nós estamos falando aqui o Senado, o Congresso Nacional. Portanto, o Senado embarrigar, né, atrasar essa votação. Não me parece que causa ao eleitorado realmente uma identificação clara dos reais responsáveis. Isso fica dissipado. Então, numa balança política, quer dizer, de um lado, votar, aprovar algo tão justo, entrega ao governo, ao presidente Lula, uma grande vitória. E não deveria ser dele, é do povo brasileiro. Vocês já estão olhando outros países, por exemplo, na Europa, diminuir a carga de trabalho para 4 horas. Isso é uma discussão. E o seguinte, em um mundo que nós estamos falando de inteligência artificial, de maquinário, etc., tudo isso deveria servir para que as pessoas tivessem melhor condição de vida. Mas, ao contrário, estão servindo para criar mais trilionários, bilionários no planeta inteiro. Né? Mas então as pessoas identificam muito mais o presidente Lula, o Flávio Bolsonaro, etc., do que qual senador especificamente ou o grupo de senadores que atrasou a votação. Isso fica para uma camada que tem compreensão do jogo político, o que, infelizmente, a maior parte do eleitorado não tem. Se tivesse, não elegia de maneira tão disforme o Congresso e o Senado, né?
1: É isso. E é por isso que a cada eleição a gente repete aqui que a eleição para presidente, para o majoritário, né, o prefeito, o governador, de fato é a que chama mais atenção mesmo. Ela é invariavelmente a que chama mais atenção, que tem mais espaço também. Mas mais do que nunca, né, professor, votar no legislativo é importante demais. É quase mais importante do que votar no chefe do governo. Porque hoje não dá para a gente imaginar um presidente da República que não dependa quase que 100% da votação que acontece no Congresso, né? Então, de novo, é importante eleger o presidente, não há dúvida nenhuma, não há dúvida nenhuma. A gente vai dizer o caminho que a gente quer seguir com o país, mas há que se ter muita, muita atenção em relação aos senadores e deputados, né, professor?
0: Veja que não só o Congresso e o Senado têm aumentado o seu poder político e também no pedaço relevante do orçamento público, mas vamos lembrar aqui,

0: Fernando Henrique fez um acordo com o Legislativo e conseguiu, com esse acordo, aumentar de 4 para 5 anos o tempo de governo do Executivo. Todos os presidentes tiveram que negociar com o Congresso e o Senado. E não é negociar pouco, é entregar parte do poder político. Estamos falando que o presidente da República, ele não consegue aprovar nada sem um acordo com parte do Senado e do Congresso, e isso exige as bancadas. E o seguinte, para governar é preciso este apoio, ter maioria, e esta maioria, infelizmente, não só tem abocanhado grande parte da verba pública, mas do próprio Poder Executivo. Em ministérios, em secretarias, em empresas públicas. Então, é óbvio que tornar isso mais transparente, eu acho que Flávio Dino tem feito duas coisas, não é só limitar, mas trazer esse assunto, porque nós precisamos amadurecer esse assunto. Realmente, porque caso contrário, não se tem pudor nenhum em requerer não só verba e mandar e desviar verba. De maneira secreta, etc., mas também, efetivamente, abocanhar a paz do poder. Não é para. Nós estamos. Veja, uma coisa de cada vez, né? Outro dia nós estávamos com uma democracia tão fragilizada que quase ela rachou. Hoje nós estamos numa eleição muito importante para o país, muito importante. É o que vai definir não só o futuro da presidência da República, mas o futuro da direita, inclusive. Porque a direita, na minha visão, precisa se reconstruir no Brasil, né? É a última eleição também do presidente Lula. A esquerda terá que se reconstruir depois dessa eleição. E nós precisamos redesenhar como está o Estado brasileiro. A relação entre o poder judiciário, poder legislativo, poder executivo. Nós estamos com um momento muito relevante do país e precisamos aprofundar. Eu queria dar parabéns a vocês, porque nós precisamos aprofundar esse tipo de discussão para que as pessoas tenham claro não só o seu direito de voto, mas a necessidade de cobrança de uma mudança estrutural do Estado brasileiro.
1: Perfeito. Agradeço demais a presença do doutor em ciência política, mestre em criminologia e direito penal, professor Fernando Augusto Fernandes. Professor, muito obrigado pela aula aqui. Uma boa semana para o senhor e até breve.
0: Fico à disposição. Um abraço a todos e bom dia.
1: Muito obrigado. Tá aí a palavra do professor Fernando Fernandes falando sobre a relação sempre tensa entre executivo e legislativo. É bom que seja assim? Em certa medida é bom, lógico que é bom. O legislativo tem que estar na cola do executivo, enfim, o judiciário também, enfim, são os poderes independentes e harmônicos, que é o que diz a Constituição, né? Independentes e harmônicos. Só que cada um no seu quadrado, né? Cada um no seu quadrado. E a gente tem visto que alguns poderes têm invadido a seara de outros poderes. 8h46, vamos então ao centro do poder. Vamos a Brasília com o Renato Ribeiro. Fala aí, Renato, bom dia.
2: Olá, muito bom dia, Agostinho. Falar sobre previsão do tempo. O Rio Grande do Sul está em alerta laranja hoje para tempestades, ventos intensos de até 100 km por hora e queda de granizo. Há risco de corte de energia elétrica, estragos em plantações, queda de árvores e alagamentos. Os acumulados podem superar os 120 milímetros por dia em áreas do oeste, centro e vales. Tempestades também podem atingir a área central do estado. A Defesa Civil Gaúcha classificou 36 municípios em condição de possibilidade de eventos severos. E nesse domingo, mais que dobrou o número de cidades que tiveram estragos por conta das chuvas, que passou para 41. Foram registradas quedas de árvores, bloqueios de vias, falta de energia, além do destelhamento de casas, galpões e escolas. Em Barra do Quaraí, todo o município chegou a ficar sem luz devido a um cabo de alta tensão que caiu sobre a via da entrada da cidade por conta do temporal. Já Santa Maria registrou ventos de 90 km por hora e danos em residências e no tel nos telhados de duas escolas. E Agostinho, no estado gaúcho subiu para 19 o número de desalojados, a maioria em Alegrete, seguido de Santa Maria, São Borja, Dona Francisca, Cerro Branco e Vale do Sul. E amanhã a condição para chover intensa se concentra na metade norte do estado, com acumulados que podem superar 120 milímetros por dia. A gente está falando aí de bastante chuva, Agostinho.
1: É isso, é isso. É para ficar muito atento mesmo. A gente vai acompanhar de perto esse estrago provocado pela chuva, especialmente no sul do país. Obrigado, Renato Ribeiro, falando direto de Brasília. Olha só, informação que vem do norte do país: o vazamento de monômero de estireno que aconteceu em uma fábrica. Esse vazamento, uma fábrica em Manaus, foi finalmente contido ontem, domingo. Esse monômero de estireno é um composto químico usado na produção de borracha. E o vazamento nessa fábrica começou na quarta-feira passada. Durante o vazamento, 552 pessoas que apresentaram sinais, sintomas, que foram reação a esse composto químico, essas pessoas foram atendidas, mas um caso está sendo investigado de um paciente de 60 anos que morreu. Na madrugada de ontem, ele tinha recebido atendimento médico na sexta-feira e teve alta, mas depois morreu. E esse caso está sendo investigado. A notícia importante é que foi finalmente contido esse vazamento desse produto químico, monômero de estireno, para produção de borracha, que vazou desde quarta-feira. Dessa fábrica em Manaus, no norte do país. Agora são 8h48, voltar para São Paulo com o nosso Vicente Figueira. Fala de onde, Vicente? Bom dia.
3: Bom dia, Agostinho. Bom dia a todos os nossos ouvintes aqui do Alô, Alô Brasil pela Rádio Nacional. Agostinho, a Polícia Civil de São Paulo realiza na manhã desta segunda-feira uma operação para tentar localizar o advogado Jefferson Nascimento Barros, de 35 anos. A justiça decretou a prisão preventiva dele, porém o suspeito não foi encontrado e é considerado foragido. Ele é investigado por atropelar duas vezes um motociclista de 66 anos no sábado na estrada de Tapecerica, no Jardim Amália, na Zona Sul aqui da capital paulista. Segundo testemunhas, o motorista fez uma conversão proibida, atingiu a motocicleta. Enquanto algumas pessoas tentavam prestar ajuda à vítima e impedir a fuga do condutor, o suspeito deu marcha ré, atingindo novamente a moto. Em seguida, avançou mais uma vez sobre o motociclista, que permaneceu sob o veículo por alguns instantes, antes de o motorista fugir em alta velocidade. A Polícia Civil identificou o Jefferson Nascimento Barros como condutor do carro, e um amigo que estava no veículo com ele confirmou que era ele que dirigia no momento do acidente. A vítima trata-se de Cid Baldatti Correia, que recebeu atendimento no Hospital Campo Limpo e teve alta e passa bem. O caso está sendo investigado como tentativa de homicídio e embriaguez ao volante, Agostinho.
1: Valeu, Vicente. Nosso Vicente falando aqui direto de São Paulo. Agora são 8h50. Seguindo com o giro da nossa reportagem, agora Agência Brasil na linha. Nosso Odair Brás. Falou, Odair. Bom dia para você.
4: Bom dia, Agostinho. Bom dia a todos. A gente vai falar um pouquinho sobre a guerra Estados Unidos e Irã, né? Porque nesta segunda-feira, os Estados Unidos chegaram ao nono dia consecutivo de bombardeios ao Irã. Os Estados Unidos declararam oficialmente que estão fazendo essa onda de ataques com o objetivo de acabar com a capacidade do Irã de atacar embarcações comerciais, principalmente aquelas que estão no Estreito de Hormuz, né? E segundo informações de agências internacionais, a Guarda Revolucionária Islâmica informou também nessa segunda que revidou aos ataques dos Estados Unidos, atacando aeronaves norte-americanas no aeroporto de Aqaba, na Jordânia, além de recursos e equipamentos militares dos Estados Unidos no Kuwait, na Síria. Ou seja, o conflito voltou a se espalhar com bastante força por vários países ali da região. E esses ataques, contra-ataques todos, mostram bem que a situação no Oriente Médio se deteriorou totalmente nesse último mês, quando os Estados Unidos e Irã não conseguiram chegar a um acordo de paz. Um acordo de paz para acabar com o conflito, né? Esse acordo que estava sendo negociado já há várias semanas, acabou não sendo concluído. E isso tornou o conflito

0: fico mais, mais sangrento ainda e com mais contra-ataques, ataques e contra-ataques dos dois lados, né? E assim, pelo que a gente observa, não tem nenhum vislumbre de um acordo aí nas próximas semanas. Então a situação está bem complicada por lá e parece que no momento está sem solução.
1: É isso, o Odair Braz falando com a gente aqui desse conflito que, como ele disse, está longe de uma solução, e chega a informação aqui que o Irã pediu à agência nuclear da ONU que condene os ataques dos Estados Unidos, que segundo o país, que segundo o Irã, tiveram como alvo a usina nuclear de Darkovin, que está em construção no sudeste do Irã. Além da instalação, os ataques dos Estados Unidos também atingiram vários locais na cidade portuária, no sul do Irã, onde fica a única usina nuclear civil do país, informou a mídia estatal iraniana IRNA. Hoje, segunda-feira, é protocolar o país solicitar o apoio da ONU, da agência nuclear da ONU, para condenar o agressor, mas a gente sabe que os Estados Unidos, sob a administração Trump, dá de ombros para a ONU. E a ONU não tem poder para reagir à altura, para impedir um ataque, enfim, para conter essa sanha violenta do governo Trump, até porque a ONU está sem dinheiro porque os Estados Unidos tiraram o dinheiro que os países investem na ONU como um organismo internacional, cada nação dá sua contribuição, sua colaboração para que a ONU seja esse organismo internacional importante, que já foi mais importante, mais relevante, ainda é muito importante, a história da ONU é muito importante, o papel da ONU é muito importante, mas a ação concreta da ONU nos últimos tempos está bastante, bastante esvaziada, principalmente em relação aos excessos cometidos pelos Estados Unidos. Agora são 8h54, Lucas Nogueira, vamos para o Maranhão, agora são 8h54, Lucas, bom dia.
2: Muito bom dia, Agostinho Teixeira e ouvintes do Alô, Alô Brasil. Bom, a Prefeitura de Belém, por meio da Secretaria Municipal de Saúde, inicia hoje o primeiro dia de atendimento do mutirão oftalmológico do programa Mais Especialistas. O mutirão é inédito e segue até domingo, das 7h30 até as 18 horas da noite, no Hospital de Referência em Oftalmologia Rodrigues Landim, no bairro da Cremação. Entre os procedimentos ofertados estão cirurgias de catarata, de petirígio, que é conhecido como carne crescida no globo ocular. Serão realizadas 1.000 consultas oftalmológicas para avaliação pré-operatória e 380 cirurgias eletivas para pacientes que já aguardavam na fila do Sistema Único de Saúde.
1: Lucas Nogueira falando com a gente direto do Maranhão, agora são 8h55. Leandro Martins com a gente, Leandro Martins falando de São Paulo, né, Leandro? Bom dia.
3: Exato, Agostinho, bom dia para você, equipe ouvintes, e trazendo um assunto do barulho, Agostinho. É que olha só, um plano para realizar pousos e decolagens no aeroporto de Congonhas, na zona sul aqui da capital paulista, está preocupando moradores de bairros no entorno do terminal, naqueles bairros próximos, que temem ruído também nas horas de sono. É que a ANAC, a Agência Nacional de Aviação Civil, está analisando um pedido de representantes das companhias aéreas para flexibilizar o horário de funcionamento do aeroporto e poder receber voos antes das 6h ou após as 11h em casos excepcionais, como dias de eventos meteorológicos complicados, né? Temporal, tempo ruim. A justificativa seria para reduzir impactos para os passageiros. Bom, o assunto foi parar na Assembleia Legislativa aqui de São Paulo, com várias associações de moradores demonstrando muita preocupação. Isso foi na última quinta-feira. É porque o receio da população ali é que esses casos excepcionais se estendam e a situação fique meio que permanente, né? Bom, segundo a concessionária Aena, que administra Congonhas, em média, um avião pousa ou decola de Congonhas a cada 2 minutos e meio. Em suas duas pistas, pousam e decolam quase 600 voos por dia. O consultor de aviação, que estava na audiência pública da Assembleia Legislativa, Cláudio Lousada, ele cita um protocolo de redução de ruídos que deveria ter sido adotado em Congonhas, mas na prática não saiu do papel, Agostinho. Olha só, os aviões ali para fazer a curva nas decolagens em direção ao bairro de Moema,

0: deveriam atingir, para o público ter ideia, 1.040 metros de altitude para reduzir o ruído. Só que eles têm feito a manobra a menos de 300 metros do solo. Ele coloca também a necessidade de aeronaves mais modernas e menos barulhentas. Muito bem, essas solicitações do aeroporto foram enviadas para o Departamento de Controle do Espaço Aéreo, o DCEA, que faz parte da Força Aérea Brasileira. Mas o pessoal lá está morrendo de medo de não conseguir nem dormir com barulho de avião. Agostinho, durma com barulho desses, Agostinho.
1: É, não é fácil. Eu já morei na beira do aeroporto de Congonhas e posso falar, tenho lugar de fala para falar. É um barulhão danado mesmo, aí não tem janela antirruído, não tem nada que dá uma amenizada, mas é bem difícil mesmo, é bem complicado mesmo. Olha só, 8h57, vocês viram aquela imagem do acidente de trânsito que aconteceu em Camboriú? Ganhou notoriedade aí nas redes sociais, muita gente compartilhou, um acidente de trânsito que poderia terminar em discussão, mas que teve um desfecho inesperado e até emocionante para as pessoas que viram a imagem, né? Depois de bater na traseira de um outro veículo, o motorista sai do carro, os dois saem do carro e se abraçam. Olha só, se abraçaram, em vez de discutir, um abraço fraternal. E hoje, dia do amigo, nada mais justo que a gente destacar essa imagem. Se você não viu, veja, é bacana mesmo. Como a gente pode transformar uma situação que não é legal, né? Não é nada legal, mas pode acontecer com qualquer um. Mas você pode tornar mais leve e fazer um episódio que seria uma chateação, em certa medida é mesmo, um momento de você mostrar que o ser humano tem salvação. Há esperança para a humanidade. Hoje é dia do amigo.

É isso, e com essa mensagem, desse abraço, desses dois motoristas, que essa imagem se replique, se reproduza em cada um de nós, tá bom? Aproveita o dia do amigo, abraça aquele amigo, aquela pessoa que não é tão amigo também, quem sabe vira seu amigo hoje. Pode ser uma boa chance hoje pra você ganhar um novo amigo. Acabou o Alô Alô Brasil de hoje, segunda-feira, dia 20 de julho. Amanhã tem mais, aproveite a segunda-feira. Boa semana pra todos nós e até amanhã, a partir das 8. Valeu, pessoal, abraço.

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4: 9:01, está começando mais um Ritmo da Notícia aqui na nossa Rádio Nacional com o melhor da música brasileira e informação. Eu sou Fátima de Mello, na mesa de som Thiago Coelho, você aqui com a gente. Vamos começar o nosso ritmo desta segunda-feira, 20 de julho de 2026, com o céu, a nave vai.

0: Rosa Passos, de Gilberto Gil, Ladeira da Preguiça. Roberta Sá, Alô Fevereiro, de Sidney Miller. Céu, a Nave Vai, de Jorge do Peixe.
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0: Pois é, a Espanha é a nova campeã do mundo de futebol. Com uma campanha quase perfeita na Copa do Mundo, onde sofreu apenas um gol em 8 jogos. A Fúria, como é conhecida a seleção espanhola de futebol, foi mais uma vez a campeã da disputa. Agora ela é bicampeã do mundo. Os espanhóis venceram os argentinos em jogo com um placar magro. A vitória foi apenas na prorrogação, com um gol do atacante Ferran Torres. A repórter da Rádio Agência Nacional, Raíssa Saraiva, fez um resumo para a gente dessa vitória.
2: A vitória veio em cima dos até então donos da taça, os argentinos. Jogo duro, de placar magro, 1 a 0 na prorrogação. Mas o suficiente para que a Espanha se tornasse bicampeã do mundo em 2026, depois de ganhar seu primeiro título em 2010. Entre as estrelas da seleção espanhola está o atacante Lamine Yamal, de apenas 19 anos, o mais jovem campeão mundial desde Ronaldo, que tinha 17 anos no Tetra do Brasil em 1994. A Espanha ainda atingiu outros 2 marcos históricos com a conquista deste domingo. Além de atual campeã da Eurocopa e das Olimpíadas, também é atual dona do título da Copa do Mundo de Futebol Feminino, realizada em 2023. A Fúria se tornou ainda a seleção com mais jogos de invencibilidade na história. Com a vitória sobre a Argentina, são agora 38 partidas sem derrotas, marca que supera a sequência vitoriosa da Itália entre 2018 e 2021. Já do lado argentino, frustração pelo adiamento do sonho do Tetra e pela despedida amarga do craque Lionel Messi das Copas. Aos 39 anos, em seu 6º Mundial, o camisa 10 se despede com o título de 2022, 2 vice-campeonatos em 14 e 26 e o posto de 2º maior artilheiro da história do evento com 21 gols. Ele foi superado por Kylian Mbappé, que chegou aos 22 acertos no sábado, na derrota da França contra a Inglaterra. Com informações de Lincoln Chaves e da Agência Brasil, da Rádio Agência Nacional em Brasília, Raíssa Saraiva.
0: E em conversa exclusiva com a Rádio França Internacional, o lateral direito da Espanha, Pedro Porro, disse que a vitória foi por causa da união da equipe.
3: É a união de todos durante toda a Copa. Não é só de 1 ou de 2 ou de 3, nem dos 11 que jogamos. Simplesmente é dos 26 que convivemos durante 45, 50 dias.
4: 45, 50 dias.
0: 9h15, Ritmo da Notícia. Seguimos aqui na nossa Rádio Nacional, agora com Raul Seixas. Tente outra vez.

0: Ritmo da Notícia com Marina Lima, Pessoa, de Dalto e Cláudio Rabelo. Belchior, apenas um rapaz latino-americano de Belchior. Raul Seixas, dele, Paulo Coelho e Marcelo Mota. Tente outra vez.
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0: Ano que vem terá Copa do Mundo mais uma vez, hein? Mas será feminina. O melhor de tudo é que será aqui no Brasil, em 8 cidades diferentes. Um estudo da FGV Projetos, encomendado pela Embratur, aponta que o torneio tem potencial para movimentar aí cerca de 8 bilhões e 800 milhões de reais no país. A previsão é de que sejam gerados mais de 73 mil empregos, entre vagas diretas e indiretas, além de 4 bilhões e meio de reais em renda para os trabalhadores e empresas. A competição pode acrescentar quase 4 bilhões de reais PIB, né, ao PIB, Produto Interno Bruto Brasileiro. A repórter Sayonara Moreno preparou matéria especial sobre a Copa Feminina.
2: Olha o sambão aqui, é o país do futebol.
3: Ano que vem tem Copa do Mundo Feminina e pela primeira vez ela vai ser realizada aqui no Brasil. O que não falta por todo canto são meninas já apaixonadas por futebol, que tem nas potências da seleção feminina um exemplo a seguir. A pequena Manuela Baeri, de 6 anos, já está empolgada para ver as atletas em campo.
4: Eu adoro futebol. Você sabia que eu faço aula de futebol? Eu tô doida pra ver as meninas jogarem. A gente só vê os meninos.
3: O Mundial Feminino vai ser disputado por 32 seleções entre 24 de junho e 25 de julho do ano que vem. Esta vai ser a primeira vez que o Brasil vai sediar a competição. Em abril deste ano, a CBF nomeou a ex-capitã da seleção brasileira, vice-campeã mundial de 2007 e medalhista olímpica em Atenas 2004, Aline Pellegrini, como diretora executiva de legado e relações institucionais da Copa do Mundo FIFA 2027.
5: Nesse momento de reconhecimento do espaço da mulher nessa sociedade, quanto essa Copa ela vai também para o lado social, para a gente, enquanto sociedade, ser uma sociedade mais igualitária. E eu acho que o futebol tem esse poder de mudança, de transformação. Então eu acredito que um grande legado que pode acontecer por si só é esse legado cultural. É um potencial muito grande de levar essas histórias, de mudar a cultura, de meninas e meninos começarem a praticar esse futebol junto desde sempre, isso não ser um problema, porque isso não é um problema.
3: E para as que já estão em campo, seguindo os passos de atletas como Aline Pellegrino, a certeza é de que o Mundial do ano que vem vai dar mais visibilidade ao futebol feminino. É a confiança da atleta do time Republicanas de Brasília, Milene Dark, de 34 anos.
6: Eu sempre vi os meninos jogando e aí acabei jogando com eles e me apaixonei pelo esporte. A minha expectativa para a Copa do Mundo é que vai dar muito mais visibilidade, né?
3: No ano que vem, 8 cidades vão sediar a disputa pela inédita taça. Belo Horizonte, Brasília, Fortaleza, Porto Alegre, Recife, Rio de Janeiro, Salvador e São Paulo. Que comece a torcida para que as habilidosas atletas brasileiras recebam em casa o inédito título de campeãs mundiais. Com produção de Beatriz Evaristo e sonoplastia de Tiago Coelho, da Rádio Nacional em Brasília, Sayonara Moreno.
0: 9h29, Ritmo da Notícia. Vamos seguindo aí com Rita Ribeiro, Lenha.

0: Martinalha, Itinerário, de Max Viana, Paula Lima, de Eugênio Dele, 4 e Rita Ribeiro Lenha, de Zé Cabaleiro.
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0: Bom, o assunto agora é direitos das pessoas trans de serem chamadas pelos nomes que se identificam. O Ministério Público Federal pede que seja revisada uma decisão da Justiça sobre o funcionamento da rede social X, antigo Twitter, para garantir mais respeito às pessoas trans e punir a plataforma por ter retirado regras que proibiam ofensas. É porque em janeiro deste ano, a Justiça Federal no Acre decidiu que a plataforma deveria voltar a proibir que usuários chamassem pessoas trans pelo gênero errado ou utilizassem o nome antigo da pessoa. Todo esse processo começou em 2023, quando a rede social retirou essas proteções. O repórter Gabriel Correia está na linha. Bom dia, Gabriel.
2: Olá, Fátima. Bom dia para

0: você, bom dia para os ouvintes também. Fátima, agora a Procuradoria está reforçando que a plataforma teria causado prejuízo ao respeito e à dignidade coletivamente. Por isso, a Procuradoria quer o pagamento de uma indenização de R$5 milhões para projetos educativos e culturais para a população trans e travesti, um pedido público de desculpas oficial e também campanhas educativas sobre o combate ao preconceito na internet. O pedido também cobra que órgãos federais assumam responsabilidade para tornar a internet mais segura, com a criação de um plano nacional para combater o preconceito contra pessoas trans, sistemas para fiscalizar e monitorar as redes sociais e treinamentos sobre direitos de pessoas trans. De acordo com o último dossiê da Associação Nacional de Travestis e Transsexuais, as maiores plataformas, inclusive o X, concentram grande parte das notícias falsas e discursos de ódio contra a população LGBTQIA+. 9 em cada 10 participantes afirmaram já ter tido contato com discursos de ódio ou desinformação nessas redes. Mais da metade relataram se sentir afetados pela violência digital. Eles alegam que as denúncias de conteúdos violentos não têm resultado em qualquer consequência, nem na remoção por parte das empresas. Fátima Lima tentou contato com a plataforma X, o antigo Twitter, mas ainda sem resposta. Segue no estúdio.
1: Muito obrigada, Gabriel Corrêa, pelas informações. Ritmo da notícia, vamos seguindo com Cláudio Zoli agora, a francesa.

0: Elis Regina, de Luiz Guedes e Thomas Rott, Nova Estação, Nausete, na Corda Bamba, de Cristina Saraiva e Felipe Radisete, Cláudio Zolli, de Marina Lima e Antônio Cícero, A Francesa.
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0: Essa semana começa aí com alerta vermelho lá no Rio Grande do Sul por causa das tempestades. Outros estados também vão sofrer chuvas intensas nesta segunda-feira. Já 12 estados terão umidade do ar baixa. O repórter Renato Ribeiro está aqui no estúdio. Renato, o que esperar aí do tempo para essa segunda-feira? Bom dia para você.
2: Muito bom dia. Olha, tá complicado lá para o Rio Grande do Sul, viu? Alerta vermelho para tempestades, queda de granizo e ventos acima de 120 km por hora em diversas regiões do estado. Segundo o IMET, até quarta-feira, há risco de grandes alagamentos, transbordamentos de rios e deslizamentos de encostas. E de acordo com a Defesa Civil Gaúcha, a chuva nesse fim de semana causou estragos em 43 municípios, deixando 19 pessoas desalojadas em 6 cidades. E hoje o governo federal reconheceu situação de emergência em 7 municípios gaúchos afetados por desastres naturais. Com a medida, cidades como São Sepé, Erval Seco e Cerro Grande podem pedir dinheiro para a reconstrução da infraestrutura das cidades, ações de socorro e ajuda às famílias afetadas. A previsão do dia de hoje também é para tempestades em áreas de Santa Catarina. Ainda chove forte nos estados da Bahia, Sergipe, Pernambuco, Paraíba, Rio Grande do Norte, além do Pará, Macapá, Roraima e Amazonas. Em contrapartida, em 12 estados, o alerta do IMET é para baixa umidade, variando entre 30% e 20%, principalmente no centro do país.
0: Renato Ribeiro, muito obrigada pelas informações. Ritmo da Notícia, teve edição de Dayana Vitor, reportagem Raíssa Saraiva, Sayonara Moreno, Gabriel Correia e Renato Ribeiro. Programação musical de Janeira Goulart, apresentação Fátima de Mello, na operação de áudio Thiago Coelho. Bom dia para você, Ritmo da Notícia, de volta amanhã às 9 da manhã.

0: Amigo ouvinte, aqui fala o repórter Esso, testemunho ocular da história.
1: O ano era 1941. Enquanto a Segunda Guerra Mundial redesenhava as fronteiras da Europa, os Estados Unidos usavam seu poder para ter a América Latina sob sua vigilância. O estilo de vida americano passava a ser consumido no Brasil, trazendo da Coca-Cola ao personagem Zé Carioca.
2: Foi nesse cenário de transformações que no dia 28 de agosto de 1941 estreou na Rádio Nacional do Rio de Janeiro um ícone da nossa comunicação, o repórter Esso.
1: Financiado por uma petroleira norte-americana e supervisionado pela agência de notícias também dos Estados Unidos, a UPA, o formato já fazia sucesso em outros países, como Argentina, Cuba e Venezuela. No Brasil, várias emissoras passaram a transmiti-lo, mas foi na Rádio Nacional que ele revolucionou as bases do radiojornalismo.
0: E atenção, atenção! Informa o repórter Esso, testemunho ocular da história em edição extraordinária. Londres. A Inglaterra e a França acabam de declarar guerra à Alemanha. A informação foi divulgada oficialmente da capital britânica e em Paris.
3: Governantes dos Estados Unidos, que foram os precursores da política da boa vizinhança, mas também a Grã-Bretanha e a França, que depois viriam a ser aliados na Segunda Guerra Mundial, estavam muito preocupados com a aproximação de Hitler do Brasil. E os Estados Unidos realizaram, então, uma série de iniciativas por aqui. Na parte econômica, implantação da siderúrgica nacional. Na parte cultural, por exemplo, Walt Disney criou um personagem bem brasileiro, que foi o Zé Carioca. E o Esso veio nessa esteira, para atrair a simpatia dos brasileiros, passando a fazer parte da rotina

0: com as 4 ou 5 edições diárias, dependendo da capital.
1: Esse é Luciano Klockner, autor do livro O Repórter Esso, a síntese radiofônica mundial que fez história.
2: A consolidação definitiva do Repórter Esso se conecta com a trajetória de Heron Domingues. O jovem, que pretendia ser cantor de tango, descobriu sua vocação e conduziu o Rádio Jornal de 1944 até 1962. Com tanto prestígio, ele chegou a divulgar um manual sobre a melhor forma de construir um noticiário na época.
3: Às 8 horas da manhã, primeiro horário do Repórter Esso, esta saudação aos ouvintes deve ser feita com otimismo, voz clara e sem qualquer sinal de sono. Há necessidade de que nesse primeiro horário de nosso boletim, o ouvinte seja acordado pela voz alegre, firme e pontual do Repórter Esso. Com isso, o arrancaremos da letargia matinal, atirando-o na realidade da vida que deverá ser por ele enfrentada dentro de alguns minutos depois do café.
1: Essa credibilidade gerou episódios históricos. O país só teve certeza do suicídio do presidente Getúlio Vargas quando a notícia foi confirmada pelo Esso, que também leu a sua histórica Carta Testamento.
4: Atenção, atenção, ouvintes. Além do bilhete deixado pelo presidente Vargas, há uma carta encontrada ao lado do seu corpo e que diz: mais uma vez, as forças que os interesses contra o povo coordenaram novamente se desencadeiam sobre mim. Não me acusam, me insultam. Não me combatem, caluniam-me. Não me dão o direito de defesa. Precisam sufocar a minha voz e...
1: A qualidade técnica do Repórter Esso era impecável. Mas esse controle dos Estados Unidos sobre o principal radiojornal no país tinha suas consequências.
2: O Rádio Jornal, por exemplo, não podia divulgar a campanha O Petróleo é Nosso, usada por Getúlio Vargas na década de 1950. Porque, obviamente, a campanha era contra os interesses da petroleira Esso aqui no Brasil. Mas a ação nacionalista era informada diariamente em outro rádio jornal, A Hora do Brasil. Esse sim, todo gerido pelo governo brasileiro. O professor e pesquisador Marcelo Abudi fala sobre essa relação que os Estados Unidos tiveram sobre a audiência brasileira por meio do Rádio Jornal.
5: A gente pode pensar que era um programa de propaganda de guerra lá dos Estados Unidos. A ideia era valorizar o que estava sendo feito pelo ponto de vista deles. Isso tudo influencia a nossa cultura, a nossa visão de mundo, a nossa, eu digo, do país, né? A gente é colonizado culturalmente hoje pelos Estados Unidos. Lógico que muita gente vai ter a visão crítica disso, como a gente está fazendo aqui, mas o que vai ter de discurso enviesado e que as pessoas embarcam é muito grande, né?
1: O programa acabou também sendo um sucesso na televisão. Foi exibido na TV Tupi de 1952 até 1970. No rádio, a sua última transmissão foi ao ar no dia 31 de dezembro de 1968, na locução emocionada de Roberto Figueiredo.
6: 1968. O Repórter Esso, um serviço público da Esso Brasileira de Petróleo e dos revendedores Esso, encerra aqui o seu período de apresentações através do rádio. 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

0: Como prova de sua relevância, o Rádio Jornal batizou o Prêmio ESSO de Jornalismo, que por 60 anos foi o mais importante reconhecimento da categoria no país, até ser extinto em 2016.
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2: Vamos nós, 10 e 8.
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2: Olá, os nossos cumprimentos e vamos nós iniciando nesta segunda-feira, dia 20 de julho, mais uma edição do Revista Brasil. Claro que nós vamos iniciar aqui o Revista dizendo que a Copa do Mundo de Futebol, que aconteceu nos Estados Unidos, como também no Canadá e no México, essa competição acabou. A Espanha foi a campeã. A polêmica está aí. Se mereceu ou não mereceu, será campeã. O fato que a seleção já chegou a Madrid.

manchetes dos jornais de Madrid estão enaltecendo aí o seu selecionado. É o país destaque, Espanha, campeão do mundo. Tá aqui em espanhol, né? Eu tô fazendo a minha tradução aqui particular. Consegue, ou seja, a seleção consegue seu segundo Mundial com gol de Ferran Torres. Isso na prorrogação, depois de, enfim, de dominar a Argentina de Messi. Essa é a manchete do El País.

Vamos lá, temos também aqui a manchete também, outro jornal também da Espanha, né? El Mundo, Espanha campeã do mundo. É, todo mundo aqui falando da Espanha, né? Mas temos uma nota triste também que vem também de Madrid. Jovem de 13 anos morre durante festejos do Mundial em Espanha. Então, sobe mais um pouquinho do hino da Espanha, porque nós vamos agora entrar também nas manchetes dos jornais que, de alguma forma, também estão enaltecendo o segundo lugar, claro, deste campeonato, de quem? Dela, da Argentina.

Vamos nós, né? Você tá com algum hino de quem mesmo? Da Argentina, né? O Claudinho tá... A Inglaterra que ganhou, né, Claudinho? A Inglaterra ficou em segundo lugar, né, Claudinho? Eu acho que você dormiu sábado e acordou só hoje, né? Só pode ter sido, né? Mas vamos nós, né? Não é esse, Claudinho. Sim, mas não é a Inglaterra que ganhou, não, Claudinho. Você dormiu, né? Você dormiu sábado. Você dormiu sábado, acordou hoje. Não viu o jogo ontem, né? Mas vamos lá. As manchetes dos jornais aqui da Argentina. O Clarim da Argentina está aqui destacando. Depois das lágrimas, Scaloni anuncia o final de seu ciclo. Scaloni é o técnico, portanto, da seleção argentina. Temos também aqui o Clarim, também da Argentina. Messi chora por Argentina. O Messi realmente ficou isolado ontem após a derrota aí do seu time. Esse é o assunto do dia, esse é o assunto da semana, com toda certeza. Claro, né? Tirando o hino da Argentina, para a gente falar também que aqui no Brasil também está repercutindo aqui o fim da Copa de ontem, né? Então está aqui, Espanha é, ou seja, esse aqui é o jornal Estadão de São Paulo. Espanha é merecidamente bicampeã, mas Rodrigo, não foi melhor que Messi ou Mbappé. Aspas, eu adoraria que as pessoas gostassem de mim do jeito que todo mundo gosta do capitão espanhol na hora de votar. Escreveu aqui, portanto, o colunista, que é o Mauro Betin. Bom, outra manchete agora é do jornal O Globo. Artilheiros, 48 seleções, Trump e FIFA. O que deu certo e errado na maior Copa de todos os tempos. E para fechar também, temos aqui a manchete do jornal Zero Hora, trazendo também aqui a sua manchete. Insistência, raridade e gol histórico. Como foi a atuação de Ferran Torres, herói da Espanha no bi da Copa do Mundo. E para fechar, Espanha e Argentina. Em 120 minutos de jogo, Messi mal viu a bola. Essa é a manchete do jornal Correio Brasiliense. Então estamos trazendo justamente aqui, abrindo o nosso Revista Brasil, falando da Espanha, campeã do mundo, e a gente sobe mais um pouquinho aqui o hino, já que a seleção acaba de desembarcar em Madrid e será agora recebida pelo povo, os seus conterrâneos, todo mundo feliz da vida. Vamos lá, Espanha!

0: É isso aí, viva a Espanha, e vamos nós, né? Daqui a pouco nós vamos ter aqui no Revista Brasil uma entrevista, já que a partir de hoje as convenções partidárias podem já se iniciar para a escolha de seus candidatos que vão concorrer aí ao pleito de 2026, ou seja, das eleições deste ano. E sobre esse assunto nós vamos estar aqui daqui a pouco conversando com o Dr. Alberto Rolo, ele que é advogado especialista no direito eleitoral e vai então estar falando conosco a respeito desse período, né? Eleições 2026, começa a partir de hoje então as convenções partidárias, né? Afinal, o que é convenção partidária? É o que nós vamos então levar para você. Essa e outras informações dentro do Revista Brasil, que agora traz Leandro Martins de São Paulo, trazendo, portanto, aí os seus destaques de hoje. Né, Leandro? Bom dia.
1: Bom dia, Walter. Bom dia a todos. Olha, Walter, depois de um fim de semana de tempo bom, tempo bonito, céu aberto e sol na maior parte do dia, a semana está começando da mesma maneira. Tem sol lá fora, céu de brigadeiro, sem nuvens, e a temperatura vai ser a mesma dos últimos dias. A mínima é friozinho de manhã, 13 graus, mas a máxima já chega aos 27. E, inclusive, tem alerta da Defesa Civil para a seca, que é comum nessa época. Inverno aqui, não chove muito, a umidade do ar deve ficar abaixo dos 30% em várias regiões paulistas, até aqui na capital. Portanto, hidratação deve ser reforçada e o pessoal tem que se cuidar com atividades físicas ao ar livre nos períodos mais quentes do dia. Além disso, tem um alerta para o tempo seco, que intensifica risco de queimadas no interior paulista. Muito bem, a gente, além desse destaque meteorológico, Walter, outro destaque é que moradores da região do aeroporto de Congonhas, na zona sul aqui da capital, estão preocupados com um projeto aí do terminal para voos excepcionais durante a madrugada. Aí o pessoal não quer saber de barulho na hora de dormir. Bom, e o patrocínio de um site voltado a público adulto, patrocínio ao time do Corinthians, provocou um debate na Câmara Municipal de São Paulo, com polêmica. Já a gente volta com esses e outros assuntos. Walter.
0: Perfeito, muito obrigado, vamos em frente. Eu tenho agora o Gabriel Brum, ele que é repórter do Rádio Jornalismo Brasília e tem também informações, né, Gabriel? Bom dia.
2: Bom dia, Walter, bom dia a todos. É o seguinte, a projeção de inflação do mercado financeiro caiu de novo, é a terceira semana seguida de corte aí, segundo o Boletim Focus, que reúne aí apostas e análises de centenas, mais de 100 escritórios de economia aqui do país. O Banco Central, né, que divulga esse material. Dessa vez foi uma redução leve de 5,16% para 5,15% nessa expectativa para 2026, em meio aí à retomada dos ataques entre Estados Unidos e Irã. A guerra lá voltou a esquentar de novo. O conflito aí voltou a pressionar o preço do barril de petróleo, que bateu os 90 dólares durante o fim de semana em alta. Estava mais ou menos 86 quando eu dei uma olhada hoje cedo. Depois de que, lembrando, né, que quando teve aquele anúncio do cessar-fogo, início de negociações, o preço tinha caído para 70, teve alguns dias que chegou a ser menos de 70 dólares o barril. Isso que, por isso, deu um certo otimismo ali com relação à inflação mundial e as pressões sobre a economia. Tirando a inflação, os outros índices do boletim não tiveram alterações, então o crescimento do PIB e da economia 1,99% ao ano.

0: Certo, Gabriel. Valeu. Qualquer coisa, conta para nós, tá bom,
1: Tá
0: Gabriel?
1: certo, bom dia.
0: Valeu. Bom dia também para você. São 10h18, também no Rádio Jornalismo, Renato Ribeiro, comigo aqui nos estúdios, né, Renato? Bom dia.
2: Muito bom dia, Walter. Falar um pouco sobre previsão do tempo. O Rio Grande do Sul está em alerta vermelho para tempestades, queda de granizo e ventos acima de 120 km por hora em diversas regiões do estado. Segundo o IMET, até quarta-feira, há risco de grandes alagamentos, transbordamentos de rios e deslizamentos de encostas. De acordo com a Defesa Civil Gaúcha, a chuva nesse fim de semana causou estragos em 43 municípios, deixando 19 pessoas desalojadas em 6 cidades. E hoje, o governo federal reconheceu a situação de emergência em 7 municípios gaúchos afetados por desastres naturais. Com a medida, cidades como São Cepé, Erval Seco e Cerro Grande podem pedir dinheiro para reconstrução da infraestrutura, ações de socorro e ajuda às famílias afetadas. E a previsão do dia também é para tempestades em áreas de Santa Catarina. Ainda chove forte nos estados da Bahia, Sergipe, Pernambuco, Paraíba e Rio Grande do Norte, além do Pará, Macapá, Roraima e Amazonas. Em contrapartida, em 12 estados, o alerta do IMET é para baixa umidade, variando entre 30% e 20%, principalmente no centro do país. Mas pega ali, Walter, Rio de Janeiro, São Paulo, principalmente aqui no Distrito Federal também, além de Goiás e também nos estados ali da região norte também. Walter.
0: Tá certo, então. Valeu, Renato. Qualquer coisa, volte e nos conte, tá bem? São 10h20 agora no horário de Brasília. Gente, deixa eu apenas registrar aqui a minha satisfação, né? Já que sábado, aqui fazendo o programa, recebi a visita de um casal, o Maurício Campos Júnior e a sua esposa Alana. Maurício, mais conhecido como Junoca, né? Junoca é cadeirante e ele escreveu um livro e veio aqui justamente para me entregar um livro que ele realmente escreveu, né? Ou seja, o título: O Cadeirante Fora da Cadeira. Muito interessante a literatura que ele, essa obra que ele produziu, chama bastante aqui a atenção. Ele fala justamente das dificuldades, das alegrias, de todos os momentos da sua vida, com a família, o caminho até o casamento, enfim, uma pessoa realmente que gosta de viver, e isso motiva qualquer ser humano, né, que acha que a vida está ruim, está aquilo, mas o Junoca é aquela pessoa que respira a vida. Então, isso nos motivou bastante, viu, Junoca, que é o Maurício Campos. Um abração para você, foi um prazer muito grande recebê-lo aqui nos estúdios da Rádio Nacional, tá bem? Um abração para você. São 10h22 agora no horário de Brasília. Vamos lá, Leandro Martins tem o comando do Revis. Vamos lá, Leandro.
3: Ok, Walter. Olha, um projeto para realizar pousos e decolagens no aeroporto de Congonhas, na zona sul aqui da capital paulista, está preocupando moradores de bairros no entorno do terminal, que temem ruído também nas horas de sono. É que a ANAC, a Agência Nacional de Aviação Civil, analisa um pedido de representantes das companhias aéreas para flexibilizar o horário de funcionamento do aeroporto e aí receber voos antes das 6 da manhã ou depois das 11 da noite. Em casos excepcionais, como em dias com eventos meteorológicos adversos, ou seja, tempo ruim. A justificativa seria para reduzir os impactos para os passageiros. Bom, esse assunto polemizou. Na última quinta-feira, associações de moradores demonstraram oposição a essa ideia e tiveram uma audiência pública na Assembleia Legislativa do Estado de São Paulo. O receio dessa população local é que os chamados casos excepcionais, entre aspas, acabam virando rotina e aí a situação fica insustentável, que é a hora onde, pelo menos, para um pouco o movimento de pousos e decolagens e eles conseguem dormir. Bom, segundo a concessionária Aena, que administra Congonhas, em média, pousa um avião ou decola em Congonhas a cada 2 minutos e meio. Nas duas pistas, pousam e decolam mais de 590 voos por dia. O consultor de aviação Cláudio Lousada, que participou da audiência pública, ele trabalha com as associações de moradores dos bairros afetados pelo aeroporto e cita um protocolo de redução de ruídos que deveria ter sido adotado em Congonhas, mas que, na prática, não saiu ainda do papel. Ele disse que a pista, as decolagens em direção ao bairro de Moema, que é na Zona Sul, com virada sobre o Parque Ibirapuera, as aeronaves tinham que atingir 1.000 metros de altitude. Agora, observe, ouvinte, ambientes para reduzir o ruído. Mas essa manobra tem sido feita a 300 metros de altitude. Aí o barulho é muito maior. Ele também apontou

0: necessidade de aeronaves mais modernas e menos barulhentas, pelo menos nos horários mais críticos. Muito bem, as solicitações foram enviadas ao DCEA, Departamento de Controle do Espaço Aéreo, que faz parte da Força Aérea Brasileira, que está avaliando os impactos operacionais propostos e combatidos, né? Volto com você, Walter.
1: Ok, são 10 horas mais 23 minutos agora no horário de Brasília. Comigo aqui a informação, e essa informação vem da Agência Brasil, foi postada agora há pouco, tem um título: Mercado reduz expectativa de inflação para 5,15% em 2026. Então, o trecho da matéria, que tem a assinatura do Pedro Peduzzi, diz assim que as expectativas do mercado financeiro para a inflação em 2026 mantém a trajetória de queda observada nas últimas semanas. Segundo o boletim Focus, divulgado nesta segunda-feira pelo Banco Central, o Índice Nacional de Preços ao Consumidor Amplo, IPCA, deve fechar o ano em 5,15%. Na semana passada, o mercado projetava que o IPCA, índice que corresponde à inflação no país, fecharia o ano em 5,16%. Há 4 semanas, a expectativa era de uma inflação de 5,33%. Para os anos 2027 e 2028, o boletim projeta inflação em 4,20% e 3,78%, respectivamente. Nos demais indicadores, PIB, câmbio e Selic, as projeções do mercado se mantiveram estáveis, também na comparação com as últimas semanas. Com a relação ao Produto Interno Bruto, que é o PIB, a soma de todos os bens e serviços produzidos no país, as projeções do mercado financeiro são as mesmas há 3 meses, crescimento de 1,99% em 2026. Há 4 semanas, as projeções eram de que a economia brasileira cresceria 1,98% no ano. Para 2027, o mercado projeta um crescimento de 1,65% para o PIB, para 2028, de 2%. As projeções para o câmbio ao final de 2026 estão estáveis há 5 semanas. A cotação prevista pelo mercado está em 5,20% para o ano, em 5,28% para 2027 e em 5,30% para 2028. A projeção da taxa Selic de juros para 2026 se manteve em 14% pela 4ª semana consecutiva. Então tá aí, né? As informações que vêm, portanto, aí da Agência Brasil, matéria já atualizada e que traz justamente sobre esse assunto. Uma outra informação também que temos aqui da Agência Brasil, é importante que você também tenha conhecimento, é que a Caixa Econômica Federal começa a pagar a parcela de julho do Bolsa Família. Recebem hoje os beneficiários com número de inscrição social de final 1, ou seja, é o NIS, né? A sigla do número de inscrição social NIS de final 1. Os beneficiários de 175 municípios de 6 estados receberão crédito nesta segunda, independentemente do número final do NIS. O pagamento unificado beneficia localidades em situação de emergência ou em estado de calamidade pública nos seguintes estados: Amazonas tem 3 municípios, Paraíba 31, Paraná 8, Rio Grande do Norte 120, Roraima 6 e Sergipe 7. O valor mínimo do benefício corresponde a R$ 600, além do benefício mínimo a pagamentos de 3 adicionais. Então são estas aí as informações. São agora 10h28, nós vamos agora para o intervalo, voltamos em instantes. Até já.
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3: E vamos nós, são 10h30 agora no horário de Brasília. Vamos lá, Leandro, o comando é seu.
4: Ok, Walter. Olha, o acerto de um novo patrocínio com o Corinthians virou debate parlamentar. O assunto é esporte, mas extravasa o âmbito esportivo. É que o patrocinador é um site de conteúdo adulto que deve pagar R$22 milhões para estampar a marca nos uniformes do time até o final de 2027, com possibilidade de renovação para até o final de 2028 por mais R$31 milhões. Bom, esse assunto repercutiu na Alesp, Assembleia Legislativa do Estado de São Paulo, e na Câmara Municipal. A deputada Marina Elou, do PSB, e a vereadora Marina Bragante, também do PSB, protocolaram projetos de leis contrários a esse tipo de produto. Segundo a vereadora, não faz sentido que locais voltados ao esporte, à cultura e ao convívio familiar se transformem em vitrines para a promoção de serviços destinados exclusivamente ao público adulto. Já a deputada argumenta que nem toda publicidade é adequada em ambientes de uso coletivo e ela sustenta que é preciso discutir quais referências se quer naturalizar nos espaços de convivência esportiva, que tem muita influência e a presença também de crianças e adolescentes. Até o momento, o Corinthians não se manifestou, Walter.
3: Tá certo. Como é que tá o tempo hoje em São Paulo mesmo, Leandro?
4: O dia está muito bonito, muito aberto, sol praticamente, não tem nuvens, né? A temperatura não está muito alta porque é inverno, mas já deve estar beirando aos 25 graus, vai até 27. Então, bom dia para um bom passeio, Walter.
3: Tá certo, então. Bom, vamos nós aqui, né? Nós, nesse último sábado, dia 18, nós prestamos aqui a nossa homenagem a Nelson Mandela. Aí foi o dia de Mandela. E nós temos aqui uma matéria que vem da ONU News, do Vicente Ribeiro, onde ele traz também aqui músicos de Moçambique que celebraram também o dia de Mandela com novas composições. Vamos aqui acompanhar.
5: Neste 18 de julho, o mundo une-se para celebrar o Dia Internacional Nelson Mandela, um dos maiores líderes da história contemporânea. A data é um convite para reflexão global sobre feitos do ex-presidente da África do Sul e Prêmio Nobel da Paz no mundo. A ONU News conversou com dois músicos moçambicanos que viveram na África do Sul e hoje moram em Maputo, o baterista Frank Paco e o saxofonista Orlando Venherek. Frank Paco afirma que a figura de Nelson Mandela invoca uma profunda ligação emocional e espiritual e destacou sua memória, Mais Vida de Madiba.
6: O Nelson Mandela, Madiba, foi emocionante. Emocionante pelo discurso que ele fez e que continua a dar um eco nas nossas vidas, que é o Ubuntu, que significa fraternidade africana. Entre nós, africanos, sempre tivemos esse modo de vida, ajudarmos um ao outro. Entanto, é o legado que tem muito significativo para a nossa humanidade, na África e para todo o mundo.
5: Paco participou nos concertos beneficentes 4664, uma iniciativa global liderada por Nelson Mandela para conscientizar a população e arrecadar fundos para o combate ao HIV-Sida. De acordo com o baterista, a mensagem de Mandela não se perdeu no tempo. Pelo contrário, ganhou uma urgência ainda maior no mundo atual.
6: Temos que respeitar um e o outro e guardarmos esse espírito de Ubuntu. Tenho formado jovens gratuitamente que hoje em dia são grandes bateristas. Uns estão a fazer mestrados e para mim é dar de volta o que eu recebi sem nenhum custo. No entanto, essa é a filosofia de Mandela, poder ajudar um ao outro. E por isso, numa das minhas experiências foi de poder criar algo que pudesse descrever isso, que é uma das músicas que dediquei ao Nelson Mandela, que é Remembering Madiba.

0: Já o saxofonista e compositor Orlando Vinhareque vê a herança de Mandimba no papel ativo do artista em construir pontes e celebrar as conquistas sociais. Vinhareque destaca o papel crucial de Mandela na criação de uma sociedade verdadeiramente inclusiva, unindo um país profundamente retalhado pela segregação e pelo preconceito.
1: Na minha área como músico, compondo, escrevendo, celebrando aqui bons atos, como a criação de uma sociedade inclusiva para todas aquelas que eram as tribos, falo concretamente em South Africa. A criação do Nelson Mandela Child Hospital, o Hospital das Crianças na África do Sul, um hospital especializado, foi uma maneira marcante e imortal.
0: O saxofonista afirma que o acontecimento atual sobre a xenofobia na África do Sul não dignificam a filosofia de Nelson Mandela.
1: Eu não acredito que o Tata Madiba estaria feliz com o que acontece hoje na África do Sul, nosso país irmão. Isso me recorda um dos discursos que o Tata Madiba dizia. A educação é um dos melhores mecanismos para erguer o homem. O que mais me tocava era aquele discurso que ele dizia que o desporto era representação cultural, que servia para unir os povos. Especialmente neste momento que estamos a viver o Mundial, devíamos ter usado esta ferramenta de coabitarmos.
0: As palavras de Franco Paco e Orlando Vinhareque revelam que o espírito de Nelson Mandela continua a soprar através da música moçambicana, seja através da filosofia do Ubuntu ou das ações concretas de inclusão e cuidado pelos mais vulneráveis. Em Nova Iorque, o secretário-geral da ONU, António Guterres, divulgou uma mensagem para honrar a vida e o legado de Nelson Mandela, que, segundo ele, é uma figura fundamental da paz, da reconciliação, da justiça e dos direitos humanos. Guterres destaca o tema deste, retratando Nelson Mandela como um empenhado defensor da igualdade e da erradicação da pobreza.
2: He knew that ending poverty is not an act of charity, it's an act of justice, and a duty that belongs to us all. We live in a world where inequality is becoming entrenched, where wealth accrues disproportionately for a lucky few, while many struggle to afford basic needs like food, water, shelter and education. And where years of poverty-fighting progress have been stalled by conflict, economic shocks, and climate disasters. Like Madiba, we can all play a part in building fair economies and inclusive societies.
0: O líder da ONU lembra que Mandela não via a erradicação da pobreza como caridade, mas sim como um ato de justiça e um dever que pertence a todos. Para Nelson Mandela, todos podem contribuir na construção de economias justas e sociedades inclusivas. O Dia Internacional de Nelson Mandela, conhecido como Mandela Day, foi criado em 2009 pela Assembleia Geral da ONU. A data celebrada 18 de julho marca o nascimento de Nelson Mandela em 1918 e é um reconhecimento à contribuição do ex-presidente sul-africano para a cultura da paz, liberdade e reconciliação. Para a ONU News.
3: São 10h37 agora no horário de Brasília. Muito obrigado aí à equipe da Rádio News. Muito obrigado. São 10h37 e como nós já havíamos anunciado, nós vamos então, a partir de agora, começar a nossa entrevista com o Dr. Alberto Rolo. Dr. Alberto, ele é especialista no direito eleitoral e como nós já abrimos aqui o programa, já dizendo que a partir de hoje, então, abre-se os prazos mais importantes do calendário eleitoral. É um dos prazos mais importantes, que é o período para a realização das convenções partidárias. Doutor Alberto, mais uma vez, muito obrigado por atender ao nosso convite. Obrigado mesmo e muito bom dia para o senhor, doutor Alberto. Acho que nós tivemos um pico na linha, né? Tivemos um probleminha na hora que eu estava... Está na linha? Então vamos tentar. Doutor Alberto, o senhor está me ouvindo, doutor Alberto?
4: Agora melhorou, agora vamos
3: sim.
4: Lá.
3: Perfeito, seja muito bem-vindo, obrigado mesmo ao senhor por atender ao nosso convite. Só para que o nosso público ouvinte possa entender do que nós vamos falar, ou seja, convenções partidárias, qual é a definição, doutor Alberto?
4: É isso mesmo, hoje é o primeiro dia, o que diz a lei das eleições? Do dia 20 de julho ao dia 5 de agosto, os partidos realizam suas convenções. O que são essas convenções? Reuniões para deliberar sobre os candidatos. Até agora a gente tem pré-candidatos, mas a lei exige essa formalização. Então não é uma reunião porque os partidos querem fazer, não. É uma exigência da lei, é uma formalidade. Então tem que fazer nesse período. Então tem partido que vai fazer hoje, tem partido que vai deixar para o último dia, que é 5 de agosto, mas tem que fazer. Porque aí essa ata dessa reunião, dessa convenção, vai ser levada à Justiça Eleitoral para requerimento dos registros dos então candidatos, não é, Walter?
3: Entendo. Então já existem nomes de pré-candidatos, ou seja, a convenção é para oficializar, como o senhor muito bem pontuou, esses nomes, doutor Alberto.
4: Exatamente. É aí que o partido, então, considera que esses pré-candidatos vão ter, né, o direito, né, pela escolha do partido, de se apresentarem mais para frente como candidatos. E por que, que é importante essas convenções, Walter? Porque antes, em algum momento, havia até uma disputa interna. Hoje a gente vê menos isso, mas a gente via disputa interna, porque o partido tinha mais candidatos do que o número que ele podia lançar. Então, a convenção servia exatamente para decidir quem é mais viável politicamente, tem mais chance, né, de se eleger, que é o que interessa para cada partido.
3: O candidato que escolhe para ser candidato, ou seja, o candidato que escolhe para concorrer, ou é o partido que, de alguma forma, escolhe o candidato para concorrer, doutor Alberto?
4: É, o que diz a lei é que é o partido que escolhe, mas é lógico que isso já vem de conversas anteriores, às vezes até de anos, desde a última eleição, ou desde a última eleição municipal, que foi em 24, ou pelo menos aí algumas semanas, alguns meses, porque o que, que o partido quer saber? Se aquela pessoa que quer ser candidato realmente, aquele pré-candidato, tem viabilidade. Partido para o partido não interessa alguém que vai fazer 100, 200, 300 votos. Isso não interessa. Para o partido importa aqueles que vão fazer milhares de votos, até porque, Walter, cá entre nós, né? Os partidos vão dar dinheiro público para esses candidatos fazerem a campanha. Então, não pode desperdiçar esse dinheiro.
3: Ah, como se o dinheiro público é para todos os candidatos, mas candidato novo não merece, doutor Alberto?
4: Essa é uma discussão interessante, né? O partido tem essa liberdade de direcionar recursos públicos, que são de todos os recursos, de todo mundo, né? Mas o partido tem o direito de direcionar mais dinheiro para quem ele entende que é mais viável. O partido faz pesquisas internas ou o partido olha a vida política desses pré-candidatos, alguém já foi candidato anteriormente, fez lá seus 20, 30 mil votos, em detrimento de alguém que vai ser a primeira vez, então a gente não sabe o potencial. Então o partido tem a liberdade de direcionar mais dinheiro ou menos dinheiro de acordo com a sua conveniência. O que a lei fixa, Walter, é bom os ouvintes saberem, é um limite, é um teto. Então, esse teto é igual para todo mundo, mas até chegar nesse teto, né, que a gente costuma dizer, entre um real e o teto, você tem aí muitos números.
3: Agora, claro, né, essa regra vale também para quem, de alguma forma, compõe a cota de um partido por ser mulher, né, para concorrer, portanto, aí tem que ter uma cota, cada partido tem que ter uma cota, ou a federação, como também as pessoas pretas. Quer dizer, essa regra sobre aí enfim, de alguma forma fazer com que o candidato tenha condições de pagar, portanto, a sua campanha, essa regra também vale para esses dois segmentos, doutor Alberto?
4: Sim, ainda, né, isso vira e mexe, o Congresso quer discutir, mas ainda vige hoje na lei aquela participação mínima das mulheres, por exemplo, de 30%. E também tem as candidaturas negras, candidaturas indígenas, que também tem a sua proteção, até estímulo. Eu vi esses dias na própria, né, na propaganda institucional da Justiça Eleitoral, destacando isso, essa participação das mulheres, dos negros e dos indígenas. E eles têm proteção da lei, inclusive proteção de dinheiro, né? Existe percentual mínimo para aplicação nessas candidaturas.
3: Perfeito. Quem também está participando da entrevista, doutor Alberto, é o Leandro Martins, e ao lado do senhor também na Nacional São Paulo, também participa da entrevista, ou seja, faz a entrevista. Vamos lá, Leandro.
5: Ok, Walter. Bom dia, doutor Alberto Rolo. Tenho algumas dúvidas também, doutor Alberto. Por exemplo, eu até quero retomar esse assunto que o Walter abordou das candidaturas de pessoas pretas, né, das mulheres e dos indígenas, que eu também tenho visto até com bastante frequência na televisão, inclusive no horário nobre. Ou seja,

0: Existe um estímulo institucional para aumentar a candidatura desses grupos sociais. Mas aí eu vou lhe perguntar: nós já tivemos uma questão, num pleito recente, sobre as cotas de mulheres para os partidos. Eu gostaria de saber como está essa cota e como é que pode ser, doutor Alberto, se o partido, por mais que tenha boa vontade, não recebe mulheres interessadas em ingressar nos quadros para compor. Quer dizer, como é que fica? Essa cota fica inferior? Aí falou-se também muito em candidaturas laranjas, justamente para tentar driblar essa necessidade de preencher essas vagas. Como é que está essa questão, doutor Alberto?
1: Boa pergunta, Leandro. Bom dia para você também. Então, o que que diz a lei especificamente sobre a participação das mulheres? No mínimo 30%, que é aquilo que a gente chama de cota, né? No mínimo 30%. E aí você perguntou, e se a boa vontade. Essa é uma das reclamações dos partidos, né? E se o partido não consegue alcançar esse número suficiente de 30%, como é que faz? Pode lançar menos? Resposta simples: não, não pode. A não ser que você também proporcionalmente diminua o número de candidaturas masculinas. Então, vamos dar um exemplo aqui, perto do estado de São Paulo, onde você está e eu também, mas a rádio vai para o Brasil inteiro. Aqui no estado de São Paulo, nesta eleição, é possível lançar 101 candidatos, digo, 71 candidatos para deputado federal, né? Que é a nossa cota de 70 deputados, mais um, 71. Então, aí tem que fazer a conta de 30% para as mulheres. Se a gente arredondar para 70, né, daria 21 mulheres. Então, 21 mulheres e o resto de candidaturas masculinas. Se a gente não conseguisse, o partido não conseguir essas 21 mulheres, conseguir só 20 ou 19, proporcionalmente tem que diminuir o número de homens também candidatos, de maneira que a proporção sempre seja 70% e 30%. É esse o mínimo que a lei exige. E aí, você lembrou bem sobre as candidaturas laranja. Não adianta lançar uma mulher, só para eu atingir o um máximo de candidaturas masculinas, lançar uma mulher, por exemplo, que não tem nenhuma pretensão nem de se candidatar, muito menos de se eleger, só para preencher a cota, para preencher o número. Isso é candidatura laranja. A Justiça Eleitoral está de olho. Essa, inclusive, fez uma súmula, que é a súmula 73, para punir os partidos que fizerem isso, né? Lançarem candidaturas laranja com a perda do mandato daqueles que foram candidatos, se alguém se elegeu, nessa cota aí considerada laranja, né?
0: Entendo. Agora, ainda nesse foco dessa propaganda institucional que a gente está abordando, doutor Alberto, do incentivo a pessoas negras, mulheres e indígenas a procurarem os partidos, a se candidatarem, a representarem o parlamento, a gente começou a falar, o senhor começou a pontuar sobre a questão da cota mínima de mulheres, né, 30%. Então, em relação a indígenas e a pessoas negras, ainda é só um incentivo por enquanto, um chamamento, ou também responde a algum critério mínimo aí, doutor Roberto?
1: Não, ainda não tem na lei uma fixação de um percentual mínimo. O que a lei fala é que tem que ter destinação de fundo partidário, fundo eleitoral, também para essas candidaturas, né? E em relação a dinheiro, a regra que se aplica é que você vai. Se você tem nesse universo, falei de 71 candidaturas, metade de negros, pardos, metade de brancos, aí o dinheiro vai ser dividido também nessa proporção. Sempre lembrando, isso o ouvinte sabe, que hoje qualquer cidadão, quando vai preencher os formulários públicos ou privados, tem lá um campo para se identificar. Ele se identifica como branco, como pardo, como negro, como indígena, e aí a Justiça Eleitoral usa esse mesmo critério na hora do registro que o candidato apresenta, né?
0: Ok, ainda nesse sentido, doutor Alberto, vamos filosofar um pouquinho, um palpite aqui, talvez as mulheres ainda respondam por uma baixa procura para ser representantes aí do parlamento por causa daquela questão da jornada dupla, tem os filhos, chega em casa, a maioria das mulheres já está trabalhando fora, mas eu gostaria de ouvir do senhor sobre ainda a pouca procura, né, de mulheres, de indígenas e pessoas negras para representar, para se candidatarem. O senhor acredita que a cada uma dessas categorias sociais, digamos assim, né, o que estaria ainda impedindo e demandando esse incentivo para essas pessoas participarem da vida política, doutor Roberto?
1: Sim, a procura ainda é pouca,

0: principalmente quando a gente fala em indígenas, a gente vê aí uma ou duas ou três deputadas que se identificam como de origem indígena, né? Realmente, no universo de 513, devia ter muito mais. Então, a procura é pouca, mas eu acho que a dificuldade de enfrentar a oposição masculina também é grande. E eu vejo isso com as mulheres. A gente sair das candidaturas negras, pretas e dos indígenas, voltar para as mulheres reclamam de discriminação no próprio parlamento. Eu vejo discursos das mulheres dizendo, olha, só faz assim ou só age dessa maneira porque eu sou mulher, não me respeita. As mulheres ainda não têm o mesmo tratamento nas casas internamente que os homens têm. É muito machismo, é muito preconceito ainda. Não sei se é porque, eu não vou falar de geração, de educação, porque eu também já sou mais velho, né? Já estou por lá de lá da ponte. Mas eu não sei se esses políticos que estão lá hoje, a sua maioria já de mais idade, eu não sei se na época que eles foram educados pelo papai e pela mamãe deles, eles achavam que mulher era para ficar em casa e quando tem uma mulher do lado deles lá, eles não gostam muito. Acho que isso é a realidade. Então as mulheres têm que brigar assim, as mulheres têm que se apresentar assim, apesar da jornada dupla, porque inclusive existem estudos e pesquisas que quando a mulher é deputada, quando a mulher é senadora, não vou falar de cargo executivo ou deputada estadual ou vereadora, elas trabalham com muito mais atenção, com muito mais foco nas necessidades da sociedade do que os homens.
1: Agora, eu vou fazer mais uma pergunta. Esse tema me é muito caro até, né? E os senhores, todos nós sabemos, quem nos escuta, todos nós, que o Brasil, claro, tem uma dimensão enorme e também uma divisão social, até racial, bastante grande. Por exemplo, na Bahia, suponho que haja mais candidaturas de pessoas negras. Assim como na Amazônia, eu conheço 8 estados da Amazônia, pela Rádio Nacional da Amazônia, a questão racial lá, muitos naturalmente são descendentes de indígenas e você encontra eles também, né, entre vereadores, deputados, quer dizer, ali não há uma dificuldade, né? O senhor poderia atribuir, assim, algum local e também em relação às mulheres do Brasil, onde está mais satisfatória essa distribuição dos cargos pela população em relação à raça e também a questão de mulheres, e onde estaria mais carente dessa representatividade, doutor Alberto?
0: Olha, Leandro, é fácil responder essa sua pergunta, porque a gente tem aqui um exemplo na Alesp, na Assembleia Legislativa de São Paulo. A gente fala da cota mínima, né, de 30%. E aqui no Estado de São Paulo, na última eleição de 22, a Alesp elegeu 35% de mulheres, acho que 35%, 38%, ou seja, superou a cota. Inclusive foi motivo de várias matérias, né, de sociólogos, entendendo por que aqui, então, no Estado de São Paulo, a Alesp acabou elegendo mais mulheres que a cota mínima. E também não tem que eleger 30%, hein? Só que lá no Congresso, por exemplo, se a gente fala na cota mínima de 30%, hoje no Congresso a representatividade feminina está em torno, acho que, de 22% ou 23%, ou seja, menos do que os 30%. Então, aqui em São Paulo, respondo a sua pergunta, essa representatividade melhorou bastante. Talvez porque por uma exposição, talvez pelas campanhas, a mídia ajuda, a imprensa ajuda, mais mulheres tenham se apresentado, e aí o resultado positivo foi esse. Você fala dos oito estados amazônicos que você conhece, eu também conheço, mas eu não sei se essa representatividade indígena lá também está tão, o número está tão alto, porque é o que a gente volta a falar, né? E é verdade, eu conheço a sociedade, sei dessa miscigenação, mas hoje é muito fácil, você tem lá o avô que é indígena, o bisavô que é indígena, e aí você coloca lá no formulário que você tem uma ascendência, uma descendência indígena. Mas não necessariamente você sabe como é e as necessidades dessa população, né? Porque você vive na cidade, você trabalha, você estuda, então você já tem uma vida de homem branco, vamos dizer assim, o que dificulta essa representatividade também. Mas eu queria que fosse assim, eu queria que nesses 8 estados a representatividade chegasse a bem mais do que 30, 40, metade ou mais da metade, porque é a realidade, né, dessa miscigenação que a gente tem no Brasil.
1: Obrigado.
2: Bom, eu continuo aqui com o doutor Alberto. Doutor Alberto, quer dizer, quando se fala, portanto, aí na, ou seja, na convenção. Uma vez feita a convenção, uma vez a ata já na Justiça Eleitoral, essa ata ela pode ser mexida, ou seja, algum candidato que desista, não queira mais, ou que falece, a lei permite a troca, doutor Alberto?
0: Permite sim, Walter, mas a ata é aquele documento formal pronto. O que acontece se precisar mudar é se fazer uma nova reunião. Normalmente, nas convenções, fica delegado, né, pelos filiados do partido, quem tem direito a voto, eles delegam para uma comissão menor, uma comissão executiva formada por menos integrantes, qualquer alteração. Então, vamos imaginar, semana que vem alguém desiste, ou semana que vem alguém quer entrar com mais potencial. Então, a gente faz a substituição. A lei permite, sim, Walter, fazer a substituição. Faz uma ata só para aquela substituição, ou só para aquela desistência, não tem problema.
2: Hoje também é o prazo, né, que inicia, portanto, o prazo para quem, de alguma forma, no período da eleição, vai estar, portanto, em trânsito. Então, hoje é a oportunidade da pessoa já buscar também a Justiça Eleitoral, abre-se o prazo para que a pessoa, então, se inscreva para poder votar em trânsito, doutor Alberto.
0: Exatamente, dentro do mesmo estado, né? Se eu já sei que no primeiro domingo de outubro eu não vou estar no meu domicílio eleitoral, eu posso requerer o voto em trânsito, sim, sempre dentro do mesmo estado. Por que dentro do mesmo estado? Porque os candidatos a deputado estadual, deputado federal e senador são os mesmos em qualquer município daquele estado, porque a eleição é estadual. Não pode fazer isso de um estado para outro.
2: E quem não, então, quem no dia da eleição estiver fora do estado, tem que justificar a ausência.
0: Sim, justifica a ausência.
2: E quem está no exterior é uma outra conversa, né, doutor Alberto?
0: Quem está no exterior vota para presidente. Presidente.
2: Só presidente. Ah, perfeito.
0: Só presidente.
2: Está muito bem. Doutor Alberto Rolo, é sempre um prazer tê-lo aqui no programa. Mais uma vez, muito obrigado ao senhor pela atenção, doutor Alberto.
0: Muito obrigado pelo convite mais uma vez, estou sempre à disposição. Bom trabalho para vocês, para todos os ouvintes, boa semana.
2: Um bom dia também para o senhor, boa semana também. Muito obrigado aí pela atenção. É isso aí, são 10h56 agora no horário de Brasília. Hoje é dia de abraçar os amigos, hoje é dia, portanto, do amigo. E claro, você que com toda certeza tem o seu amigo, a sua amiga... Que tal? Mas é amigo mesmo, não é aquele amigo falso, não, né? Aquele que finge que é amigo, mas na realidade quer te empunhar o punhal pelas costas, né? É aquele amigo verdadeiro, que você sabe quem são seus amigos verdadeiros. Então, abrace seu amigo verdadeiro. Não é isso mesmo, Milton Nascimento?

É isso aí, a nossa homenagem também ao grande Milton Nascimento. Tá doentinho, mas vai sair, né? Vai sair do hospital, vai continuar ainda dando muitas alegrias para o povo brasileiro. É isso aí, Milton Nascimento, grande amigo. Esse é um grande amigo. 10h59 e meio, intervalo, voltamos em instantes. Até já.

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2: E vamos nós, são 11 horas agora no horário de Brasília. Chegou a hora daqui a pouco, né? É que agora, na segunda hora, nós já estamos lá, né? Estamos na capital francesa, estamos na redação da Rádio França. Hoje quem está conosco, participando, é a jornalista Ana Carolina Peliz, a quem nós já a cumprimentamos, né, Peliz? Já vou direto aqui ao ponto. Como é que está o clima em Madrid? Clima assim, né, de euforia após a vitória da seleção espanhola contra a seleção argentina, que o Claudinho achava que fosse a Inglaterra, mas foi a Argentina no final da Copa do Mundo. Conta para nós, Peliz.
3: Bom dia. Olha, segundo nossos correspondentes em Madrid, a festa tomou conta das ruas da capital durante toda a madrugada. Cerca de 1 milhão de pessoas são esperadas na tarde de hoje na capital espanhola para celebrar o título mundial. Os jogadores vão desfilar em um ônibus de 2 andares pelo centro de Madrid após desembarcarem no aeroporto Adolfo Soares de Barajas às 2 horas da tarde, agora aqui no horário local. Na manhã desta segunda-feira, o centro de Madrid amanheceu coberto por latas de cerveja e cacos de vidro. Equipes municipais trabalham para garantir a limpeza da cidade antes da chegada dos jogadores. A seleção espanhola percorrerá o centro da capital em cortejo e encerrará as celebrações à noite na Praça de Cibeles, em frente à prefeitura. Em todo o país, as comemorações tomaram conta de ruas, praças e avenidas em várias cidades. A Casa Real Espanhola disse em mensagem publicada na rede social X para os jogadores que eles levaram o nome da Espanha ao topo.
2: Bom, mas as comemorações também foram marcadas por uma tragédia na Espanha, não? Foi isso mesmo, Peliz?
3: Sim, infelizmente, um adolescente de 13 anos morreu em Ciudad Rodrigo, no oeste da Espanha, na madrugada desta segunda-feira, após o desabamento de uma fonte durante as comemorações pela vitória da seleção espanhola. Em publicação no Facebook, o município lamentou a morte do jovem, dizendo que o que deveria ser uma celebração da vitória da seleção espanhola na Copa do Mundo de Futebol se transformou em tragédia. A prefeitura também desejou rápida recuperação aos demais feridos. Segundo os serviços de emergência da comunidade autônoma de Castilla e León, os socorristas receberam vários chamados pouco depois da meia-noite, relatando o desabamento da estrutura sobre várias pessoas. O acidente deixou outro jovem ferido, de acordo com a imprensa espanhola, diversos torcedores.

0: Eles haviam subido na fonte que cedeu sob o peso da multidão.
1: É, infelizmente, saindo da festa e indo para a guerra, né? O Pelis, os Estados Unidos voltaram a atacar o Irã, inclusive a infraestrutura nuclear.
0: Olha, os Estados Unidos intensificaram seus ataques em território iraniano pela nona noite consecutiva. Pelo menos uma pessoa morreu e várias ficaram feridas no noroeste do Irã, segundo a mídia estatal do país, nesta segunda-feira. Os ataques visaram redes de comunicação e centros de comando no Irã, segundo o exército americano. A usina de Darkovinha, atualmente em construção, também foi alvo de ataques no domingo, de acordo com o Teerã, que pediu à Agência Internacional de Energia Atômica que condenasse as hostilidades americanas. A Guarda Revolucionária Iraniana replicou, atingindo alvos militares dos Estados Unidos nos países do Golfo. Explosões foram ouvidas na segunda-feira na capital do Bahrein e as Forças Armadas do Kuwait também relataram ter enfrentado novos ataques de drones iranianos. Apesar desses ataques, o Irã declarou nesta segunda-feira que os esforços diplomáticos com os Estados Unidos continuavam por meio de mediadores. E além das hostilidades em terra, um navio foi atingido por um míssil no Estreito de Hormuz, provocando um incêndio e a retirada de sua tripulação. Segundo a Agência Britânica de Segurança Marítima, a Guarda Revolucionária do Irã afirmou ter detido dois navios-tanque que tentavam passar pelo Estreito de Hormuz de maneira não autorizada por Teerã. Anteriormente, a Agência Marítima Internacional havia relatado um navio em chamas a aproximadamente 15 quilômetros a noroeste de Qumzhar, em Oman, sem especificar a causa do incêndio.
1: Bom, para fechar, Pelis, o novo primeiro-ministro trabalhista já assumiu o governo no Reino Unido?
0: Isso mesmo, o novo líder trabalhista britânico, Andy Burnham, assume o cargo de primeiro-ministro do Reino Unido nesta segunda-feira. Ele é o sexto chefe de governo em uma década e assumem grandes expectativas. O ex-prefeito da Grande Manchester garantiu na sexta-feira o apoio de cerca de 95% dos parlamentares trabalhistas e sucedeu Keir Starmer, que havia chegado a Downing Street em julho de 2024. O agora ex-primeiro-ministro fez um breve discurso de despedida em Downing Street, em Londres, onde defendeu seu mandato e disse que o Reino Unido está mais forte e mais justo. Depois, Starmer seguiu para o Palácio de Buckingham para apresentar sua renúncia ao rei Charles III. Em seguida, foi Andy Burnham que encontrou o rei, que pediu ao futuro primeiro-ministro para formar um governo. Em seu primeiro discurso, Burnham deve apresentar sua visão para o país. Segundo sua equipe, ele vai expor suas prioridades com o objetivo de restaurar a confiança no governo e dar um alívio aos britânicos em meio à crise do custo de vida. Considerado um pouco mais à esquerda do que seu antecessor, Keir Starmer, Burnham anunciou planos para seguir uma política de descentralização e prometeu trabalhar para reduzir o custo de vida. No entanto, seu programa ainda é vago. Em janeiro, ele listou os quatro cavaleiros do apocalipse britânico: desregulamentação, privatização, austeridade e o Brexit. No entanto, diante das preocupações do mercado, ele prometeu cumprir as metas de orçamento equilibrado estabelecidas pelo governo anterior. Estes são os destaques da RFI nesta segunda-feira.
1: Valeu, Pelis, valeu. Muito obrigado a você. Bom começo de semana aí para você. Um excelente trabalho, tá bem? Muito obrigado pela gentileza. São 11 horas mais 8 minutos agora no horário de Brasília e chegou a hora.
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1: É, e vamos nós, né? Vamos nós aqui saudando a grande campeã da Copa do Mundo de Futebol. O Claudinho não foi Inglaterra, não, viu? Foi a Espanha. Vamos lá.

0: E aí, seu Leandro Martins? Quer dizer, foi uma vitória, foi uma conquista merecida da Espanha, seu Leandro?
1: Walter, eu acho que foi merecida, sim. A Espanha, embora jogue um futebol meio esquisito, meio monótono, assim, não brilha tanto, mas eles não perdem o controle da bola. Eles, quando perdem a bola, recuperam logo. E quando o time adversário está com a bola, a gente viu isso contra a Argentina, viu antes contra a França, ficou todo mundo boquiaberto, né? Aquele futebol vistoso. Não, e a Espanha não deixa o adversário jogar. Então, realmente, eu acho que ela conseguiu, né? Perdeu muitos gols, fez um 1-0 magrinho, mas ela anulou a Argentina ontem, assim como tinha anulado a França na semifinal. Então não é surpreso, até achei que ela poderia ganhar, mas eu acho que é surpreendente, né? E agora ela passa a ser a primeira do ranking mundial, merecidamente. Quem poderia bater a Espanha hoje, né, Walter?
0: Exatamente, exatamente. Agora, a Argentina, de alguma forma, o que foi que aconteceu? Apagou, deu um apagão na Argentina? Ou a Espanha realmente dominou?
1: Então, esse é o grande... Eu fico assim, estarrecido, né? É isso que a Argentina... Por exemplo, o jogo anterior contra a França na semifinal, a França que faz muitos gols, que tem o goleador Mbappé e outros grandes craques no futebol arte... E a gente pensou, vai dar a França, vai ser um jogo difícil, e a Espanha dominou a França, parecia que estava segurando os braços e as pernas da... E aconteceu a mesma coisa com a Argentina, a gente, não, vem agora aquela garra argentina, o próprio treinador disse, não, eles são guerreiros, até o último minuto não desistem, mas de uma maneira ou outra que não dá para... que um analista mais experiente poderia comentar melhor do que eu, claro, mas a Espanha não deixou a Argentina jogar. O futebol da Argentina não apareceu, o Messi até jogou bem quando pegava na bola, mas não foi o suficiente para traduzir em gols, né? E aí acabou que a França foi o time mais regular e acho que o mais forte. Começou meio discreta, mas terminou aí com um jeito de imbatível, né, Walter?
0: Achei interessante, né, Leandro, que com a vitória da Espanha derrubou muitos adivinhos, né? Porque tinha um que adivinhava que quem seria campeão seria a Argentina, outros adivinhos, não, é a França. Quer dizer, hoje deve estar todo mundo aí sumido, escondido, não acertou, né? Aquela história, né? Antes de finalizar, o pessoal ganha mídia, ganha isso, ganha aquilo, e tem gente que acredita, né? Na hora H... Deu, portanto, aí a Espanha. Eu creio que alguém falou Espanha, né? Mas é aquela história, né, o Leandro? Só mesmo no final que se sabe quem é que ganhou e quem perdeu, né?
1: Exato, até porque a Espanha até era uma das cotadas, mas discretamente entre os favoritos, entre os cinco, digamos assim. Muita gente apostava na reedição da final anterior, uma revanche quase entre França e Argentina, que foi aquele jogaço de 2022, decidido nos pênaltis, 3-3 no tempo regulamentar, Messi e Mbappé, um brilhando mais que o outro. Só que dessa vez, e também alguns apontavam a Inglaterra com bastante força, com uma geração boa, e o Brasil, sempre nós brasileiros, acreditando, um pé atrás, mas vai que passa, vai que vai levando, vai que anima, né, que reforça. Só que a Espanha veio correndo por fora e realmente calou a todos que não apostaram nela, né? Até porque ela começou a Copa empatando discretamente ali com o Cabo Verde, mas no fim se ajustou e não teve para ninguém, né, Walter?
0: Agora é interessante que a Espanha ganhou, foi a campeã, e a próxima Copa de 2030 vai ser justamente na Espanha, Portugal e Marrocos, né, Leandro?
1: Exato, até foi bom você tocar nesse assunto, Walter, porque eu dei uma informação errada na semana passada.
0: Não, você falou dizendo... certo, você falou esse time mesmo, esse grupo
1: mas
0: mesmo.
1: Eu não me lembro se eu falei também que teria uma outra Copa seguinte ou essa próxima seria também em três países, Uruguai, Paraguai e Argentina, mas a minha informação agora eu vou corrigir. De fato, Walter, 2030, os três países sede serão Portugal, Espanha e Marrocos, né, no norte da África, só que vai ter um puxadinho aqui para a América do Sul com um jogo no Paraguai, um no Uruguai e um na Argentina, também 2030, para celebrar os 100 anos da Copa do Mundo, que a primeira foi justamente no Uruguai, 1930. Então agora está retificada a informação.
0: Vamos. Ah, então vai ter um puxadinho.

0: Tadinho, vai ser no Uruguai. A Argentina também consta aqui. Deixa eu ver. E três partidas inaugurais na América do Sul, Uruguai, Argentina e Paraguai. Então vai ter esses puxadinhos, entendeu? Para esses países, né, Leandro?
1: Vai ter esse puxadinho, mas eu não tenho o calendário, acho que nem há ainda o calendário. Sim. Que parece que a próxima Copa vai ter 64 times, vai aumentar ainda mais, né? Os 62, uma coisa assim, vai aumentar mais. Se tudo correr como o presidente Infantino está planejando. Mas aí, essas três partidas, uma em cada país aqui da América do Sul, né? Argentina, Uruguai e Paraguai, para celebrar os 100 anos de Copa do... Mas o resto vai rolar lá na Europa, Portugal, Espanha e Marrocos.
0: Agora é saber quem é que vai jogar por aqui, né, Leandro? É saber quem...
1: Os times daqui, parece que os times seriam os times sede, né?
0: Seria interessante trazer europeu para jogar aqui, africano também para jogar aqui perto, né? Eu acho que valeria, portanto, aí a pena. Agora cá para nós também, né? Eu não consegui ainda digerir, Leandro, quando se fala na maior Copa do Mundo, essa de 2026. Quer dizer, quando o pessoal fala na maior Copa do Mundo, é pelo número de participantes ou pela qualidade? Porque se for pela qualidade, dá licença, não é? Agora, se for realmente pela quantidade de seleções atuando, aí tudo bem. Mas quando me vem com essa historinha, a maior Copa do Mundo de 2026, eu não concordo, não, Leandro.
1: O medo é que vá ficando essas coisas de megalomania, cada Copa ter mais times que a anterior. Claro, é democrático, inclui mais países, inclui. Agora, veja bem, nós aqui na América do Sul, na próxima Copa, até eu ouvi um analista aí de futebol das antigas comentando que, como os três países que sediariam algumas partidas comemorativas aqui na América do Sul, eles já estariam, portanto, classificados. Né? Além do atual campeão, que agora é a Espanha, né? E os países sedes lá da Europa, Portugal, Espanha, que já é porque é campeã, e Marrocos. Além desses, aqui na América do Sul, teria as eliminatórias, ou quase que vai todo mundo da América do Sul. E na Europa, que tem um número muito maior de países pequenos, acaba que eles se prejudicam, né? Mesmo com mais times na próxima edição, por exemplo, ficam times importantes fora, né? Por exemplo, a Itália ficou de fora essa vez, né? A Grécia ficou de fora essa vez, países que já fizeram boas Copas. A Itália nem se fala, é tri ou tetracampeã. Então, fica meio estranho, fica democrático, mas fica diferente. Aí, além de ter uma 16ª de final, vamos ter o quê? Uma 32ª de final, quer dizer, mais uma etapa. E aí vem aquela coisa que também, né? O Mbappé fez muitos gols, o Messi também, o Kane também, mas eles estão tendo mais partidas para jogar. Então, aqueles recordes de Pelé, Neymar e Ronaldo vão pulverizar, porque eles também jogaram menos partidas, né, Walter?
0: Exatamente. Agora, cá para nós, né, Leandro? Essa Copa de 2026, você viu algum legado que ela teria deixado realmente? Porque o que se percebeu muito, tudo foi muito caro, né? Ou seja, ontem estava falando ingresso para a final, ontem o valor em real de R$1 milhão para você poder ter um camarote ali, ou então um local privilegiado para poder acompanhar realmente aí a Copa do Mundo. Tem gente que fala até em uma cifra maior. Quer dizer, o que ficou de bom nessa Copa, Leandro, na sua opinião? Porque você é uma pessoa que está sempre de olho, você foca bastante aí o esporte, faz comparações. Na sua avaliação, o que ficou de legado realmente essa Copa de 2026?
1: Olha, Walter, são vários ângulos, né? Um deles que eu achei que ficou um legado negativo, vou começar pelo negativo, né? É que, por exemplo, aquela tentativa de interferência do presidente dos Estados Unidos num cartão vermelho da seleção do país dele, achei aquilo tremendamente impensável, né? E também aquela questão de antes da Copa, tinha um clima que os imigrantes, haveria uma peneira muito grande, porque muito imigrante poderia tentar nos Estados Unidos. Então, aquele terrorismo do anti-imigração, quando uma Copa do Mundo vai receber pessoas de todos os países. Não, aquilo ficou um anticlima, achei muito tenso, desnecessário, né? Depois, a Copa em si, esportivamente, eu acho que foi uma Copa interessante. A gente teve aquela surpresa agradável do Cabo Verde, algumas seleções da África, principalmente, além de Cabo Verde, Marrocos, se firmando, né? Chegou até as quartas de final com um bom futebol. Teve os grandes craques, né? O Messi, o Mbappé, o Kane, o Vozinha. Teve grandes nomes. Não foi uma Copa monótona, né? Então, assim, acho que esse ficou o legado positivo. Agora, nos Estados Unidos tem muitas estrelas, né? De Hollywood.

0: Ou seja, importante de alguma forma, claro que existe um contrato até a Copa 2030, então nós vamos ter que contar realmente com o Ancelotti. Agora, será que o Ancelotti vai ter realmente condições de ver quem é quem realmente aí nesse cenário, né? Nesse Brasil de tamanho continental, como também temos aí os mesmos atletas também jogando lá fora. E os mesmos atletas jogando lá fora são os mesmos que vêm sendo convocados aí há muito tempo, né? Será que é evidente que a gente não pode perdê-los também de vista? Mas sei lá, me parece que a nossa seleção esteve tão apática, né? Medrosa, bem diferente das Copas ou dos atletas que, de alguma forma, disputaram Copas aí de 70, ou seja, de 70 para trás, né? Não desprezando, portanto, aí as que estiveram também nos anos seguintes, 70 ou 80, porque, sinceramente, depois que entramos aí em 2000, depois de 2002, né? Foi a última Copa que nós ganhamos, de lá para cá praticamente 24 anos sem chegar lá, né? E estamos vindo embora realmente muito cedo. E sempre se disse, né, que o Brasil é o celeiro de craques, isso, aquilo outro. Quer dizer, nós estamos sendo enganados, Leandro?
1: Pois é, Walter, é uma questão bem, bem complicada, né? Por exemplo, atualmente os jogadores que se revelam, perdão, eles saem logo muito cedo para a Europa, né? Com isso, se você fizer um time só com jogadores que estão jogando aqui no país, que eu até já pensei nisso, não seria uma boa ideia, mas você pode estar perdendo também a cereja do bolo. Você vai cortar um Vini Júnior, vai cortar um Rodrigo, um Endrick, está todo mundo lá, né? Por outro lado, eu já ouvi de analistas que em junho, julho, a temporada está terminando na Europa, então os jogadores estão muito cansados. Aqui no Brasil a temporada termina lá em dezembro, Brasileirão, aí o pessoal lá está esgotado, mas no meio do ano o pessoal está inteirão ainda, né? Então, se os jogadores saíssem um pouquinho mais tarde, você poderia aproveitar, sei lá, com 22, 23 anos, mas como sai com 17, né? Você vai fazer uma seleção sem os jogadores, só com quem joga aqui, pode de repente ficar com um time muito mais fraco. Agora, falando em treinador brasileiro, o italiano Carlo Ancelotti, eu peguei aqui, caiu nos meus olhos aqui entre tanta coisa que eu estava lendo de esporte, Walter. Olha só, quem são os 10 treinadores de seleções mais bem pagos no mundo? Eu convido o ouvinte para se sentar, se estiver de pé, porque não tem nada a ver com o dinheiro dos outros, mas para efeito de comparação. Primeiro lugar absoluto, Carlo Ancelotti, 9 milhões e meio de euros. Segundo lugar, Thomas Tuchel, que é alemão, mas treinou a Inglaterra, quase metade, 5,9 milhões de euros. Isso aí é um dinheiro anual, quem quiser saber em reais, multiplica por 6, mais ou menos, né? Depois vem o da Alemanha, que quase 5 milhões de euros, o Fábio Cannavaro, que é italiano, mas treinou o Uzbequistão, seleção nova. E aí vem vindo o Didier Deschamps, da França, é quase 4 milhões de euros, menos da metade do Ancelotti. E finalizando, o que foi para a decisão, Lionel Scaloni, 2,3 milhões de euros. Todo mundo, e tudo isso é muito dinheiro, né? Mas para ter uma proporção, o nosso Carleto ganha 4 vezes o salário do Scaloni, que levou o time à final, né? Então, e a gente, como você mencionou, parece que ultimamente nós não somos mais o coração na ponta da chuteira, né? A gente vai levando ali, esperava-se mais, aquele jogo contra a Noruega foi muito decepcionante e a gente voltou para casa mais cedo, nem foi cotado entre os favoritos. Isso aí dói no nosso coraçãozinho verde e amarelo, né, Walter?
0: Agora, quem sofre mais, Leandro? Quem sai, tipo, lá pelas oitavas de final de uma Copa ou quem, de alguma forma, fica na vice-liderança ou no vice-campeonato?
1: Olha, Walter, opinião aqui. O vice-campeão, no caso a Argentina, eu acho que não é que sofra muito, porque ele estava lá, ele lutou até o fim e ele podia ter feito, o time podia ter feito um gol até os minutos finais, ir para os pênaltis, mudar tudo, né? Poderia estar os argentinos sorrindo e os espanhóis frustrados. Agora, quem mais sofreu, acho que você vai concordar comigo, foi na véspera, em sábado, aquele jogo maluco entre os super times da França e Inglaterra, que a França não entrou em campo, né? Levou 4-0. Eu acho que no intervalo fica imaginando, o treinador diz: vem cá, vocês querem repetir o 7-1 do Brasil, vocês não vão jogar futebol? Aí os caras começaram e quase empataram, fizeram frente ali, começaram a fazer gol. Foi uma partida muito maluca, né, Val?
0: Bota maluca nisso. Imagina a França levar 6 gols e a Inglaterra levar, foi a Inglaterra, né? Levar, portanto, ficou 4 gols, né? 10 gols, né, Leandro, aí na partida?
1: Ficou 5-3, né, se não me engano, 5-3, e deixa eu puxar aqui só porque a gente vê tanta coisa, acaba dando informação.
0: Foi 5-4.
1: Foi 6-4.
0: 6-4, 6-4.
1: Sendo

0: que a França inicia o segundo tempo com 4 a 0 para a Inglaterra. Quer dizer, é um jogo para... Não, acabou. Vou tomar café, vou comer pipoca. Não. E a França começou a encostar, chegou a 4 a 3. E aí a Inglaterra foi, começou a colocar aqueles... o Bellingham, que estava um dos craques, que estava no banco. Aí o treinador falou, não, para aí, não vou deixar isso aí virar, que também fica feio para mim, né? Para a Inglaterra. Mas foi um jogo assim, que a gente está falando de motivação. Os dois entraram muito desmotivados. Os dois queriam estar na final. Fizeram também por merecer, mas não cabe quatro na final. Foram Espanha e Argentina os melhores, então. Mas esse eu acho que é o mais frustrado, foram esses, né, Walter?
1: Mas se tiver uma boa vontade, dá para fazer uma. Dá para explicar por que o Brasil perdeu também de 7-1, né? Ou seja, os times praticamente apagam, né, em campo. A exemplo da França, que levou 6, fez 4, claro. O Brasil, não sei se foi 7-1 ou 7-0. 7-1, né?
0: 7-1.
1: 7-1. Pois é, o Brasil levou também 7, fez 1. A França levou 6, fez 4. São placares assim elásticos. Há quem diga que o jogo entre a Inglaterra e a no caso a França foi jogo de várzea, foi uma pelada, jogo de que não valia nada.
0: Churrasco.
1: Churrasco, essa coisa toda, né? Em que pesa? Mas eu quero crer que é o momento, né, Leandro? Alguma coisa explica isso, né? São seleções realmente de altíssimo nível, de repente levar 4 gols, a exemplo do Brasil, que levou 7 gols em casa. Não dá pra explicar, não tem explicação, né, Leandro?
0: Não, eu duvido que esse jogo de 10 gols teria acontecido entre a França e a Inglaterra se fosse na final.
1: Sim.
0: Ou até numa semifinal. Como foi a disputa do terceiro lugar, que inclusive a nossa colega da Rádio França falou na sexta-feira que a imprensa disse que esse jogo nem devia existir, que é um prêmio de consolação. Isso é bom para uma seleção, assim, com todo respeito, com o Marrocos, uma seleção emergente. Essas aqui que querem o título, a Inglaterra não ganha há 60 anos, só ganhou um. A França, sempre apontada nos últimos anos como favorita. Então, eles entraram, assim, sem aquele algo mais, né? Aquela garra, aquela vontade de vencer, né? Aí, aconteceu isso, com a partida meio de pelada mesmo, né?
1: É isso aí, então valeu, viva a Espanha, campeã, mas vamos ao nosso noticiário doméstico, seu Leandro. Hoje tem, seu Leandro.
0: Olha, antes de falar de hoje, eu vou só dar uma recapitulada, porque no fim de semana a gente teve, bom, na sexta a gente teve o Fluminense e Bragantino 1-1, o Mirassol venceu o Grêmio aqui no interior por 2-1. E amanhã nós teremos jogo, Walter. Então, eu só falei desses dois jogos de sexta porque movimentaram a tabela, né? Movimentaram a tabela e amanhã nós vamos ter jogo já pelo Brasileirão, Atlético Mineiro e Bahia, a gente palpita aqui na quarta-feira, já tem Palmeiras e aí voltamos aqui para o nosso campeonato, que vai esquentar, o pessoal está meio frio aí, deve ter engordado um pouquinho, assistido a Copa, mas pode voltar aí com surpresas, né? Com times, não digo renovados, porque não sei se teve muita contratação, mas com novos ares, assistindo a Copa, com certeza todos, com novas táticas aí, com mudanças na tabela. Então fica essa expectativa.
1: Tá bem, então vamos, já que teremos jogos para amanhã, então deixa para amanhã, né, Lenda? Amanhã a gente fala e puxa aí os palpites, né?
0: Vamos, amanhã a gente dá uma atualizada no Brasileirão, tem jogo amanhã e já explica o que está acontecendo de novidade para cada um, né? Às vezes tem contratação e a gente passa limpo amanhã, né, Walter?
1: Tá certo, então. Então vamos lá, vamos para o intervalo, são 11h28. Intervalo, voltamos em instantes. Até já.
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1: Bem, são 11 horas mais 30 minutos, agora no horário de Brasília. E vamos nós, né? Hoje também é uma data especial. Hoje é Dia do Amigo, já trouxemos aqui o Milton Nascimento para render aí as homenagens aos amigos e os amigos renderem as homenagens também ao Milton Nascimento. Como também hoje é o dia comemorado em relação à chegada do homem à Lua, ou seja, o homem pisou na Lua pela primeira vez no dia 20 de julho de 1969, data que passou a representar o marco histórico para a humanidade em termos de exploração espacial. No dia 16 de julho de 1969, três astronautas chamados Neil Armstrong, Michael Collins e Edwin Aldrin decolaram dos Estados Unidos da América em direção à Lua, a bordo da espaçonave Apollo 11. A viagem durou 4 dias. No dia 20, o Armstrong, o comandante da missão, pisa na Lua e diz realmente uma famosa frase. Pois bem, os astronautas ficaram durante 2 horas e meia caminhando na Lua, coletando pedras e amostras do solo lunar, tirando fotos e fazendo algumas experiências. De regresso à Terra, foram recebidos como verdadeiros heróis. Nós temos aqui uma sonora, a qualidade do som não é lá essas coisas, mas é assim mesmo, né? Tem o quê? 100 anos atrás aí, né? Que de 69 para cá, o quê? Não sei, João, é a maneira de dizer, João. Você é muito corretinho. É a maneira de colocar aqui, né? Para dizer que tem muito tempo, por isso que o som realmente não está lá essas coisas. Mas mesmo assim, nós vamos ousar colocá-lo, onde depois que o Apollo sobe, ou seja, está lá em cima, né? O comandante da estação, da NASA lá, ele diz para o Neil: agora já conseguimos te ver descendo a escada, ou seja, isso já a nave já pousou na Lua, né? Então, a Terra, o comandante fala, portanto, com o Neil Armstrong, que estava ali já, todo mundo vendo. Mas vamos ver essa emoção, né? Da contagem, o foguete subindo, só para a gente mostrar aqui um pouquinho como é que foi essa emoção lá em 1969.
7: Of all the vehicle's critical functions. T-minus 17 seconds and counting. 15, 12, 11, 10, 9, 8, 7, 6, 5, start, 2, 1, boost ignition to the space station, paving the way for future missions beyond. Roger, Hamilton.

0: Pois é, e o foguete rumando aí ao céu, né, ganhando, portanto, aí distância da Terra, e depois de um certo tempo chega e pousa na Lua. E no pouso foi justamente quando o comandante conversou com o Armstrong e disse: agora já conseguimos te ver descendo a escada. Aí o Armstrong disse: estou ao pé da escada, as almofadas de apoio dos pés ficam afundadas na superfície apenas cerca de 10 ou 2 ou 2 polegadas. Vou descer do LM agora. Aí nós temos aí essa sonora, né? Aí quando o Armstrong diz um salto para, ou seja, um pequeno salto para o homem, um salto gigantesco para a humanidade. Vamos lá, Claudio.
1: 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I'm at the foot of the ladder.

0: É, tá aí, né? Ou seja, o Armstrong conversando com o comandante da base. Enfim, agora é interessante que até hoje tem uma polêmica, né? Tem gente que acha que o homem nunca foi à Lua. Eu acredito, né? Eu acredito que foi, com toda certeza. Mas a teoria da conspiração sempre chuta aí, né? Não, não foi, isso é conversa, naquele tempo não tinha, tinha. Tinha televisão? Tinha televisão. Porque o pessoal acha que a tecnologia de hoje, quer dizer, a de vamos botar 50 anos atrás, não tinha nada aqui, era todo mundo primitivo, né? Não sabia falar, não sabia comer, não se vestia, não é nada disso, gente. Naquele tempo tinha, assim, as tecnologias, né? Tanto é que uma das maiores inteligências do mundo, né, que aquele o cientista que foi um dos maiores cientistas do mundo, ou seja, a ciência, quer dizer, toda o Einstein mesmo, o Albert Einstein, né? Então, das maiores inteligências, viveu, né, aí década de 30, 40, 50. Então, muita coisa realmente evoluiu. O que se tem hoje é justamente resultado do que se conseguiu lá atrás, 50 anos atrás. E daqui 50 anos, quem estiver vivo daqui a 50 anos para frente, vai dizer, mas naquele tempo lá de 1920, não tinha nada, né? O povo acho que nem sabia o que era isso, o que era aquilo. Quer dizer, é cada geração falando da sua geração, né? Ou seja, é assim mesmo, né? Então tem gente que não acredita, tudo bem, respeitamos aí a sua opinião, como também essas pessoas que não acreditam, respeitam também a opinião de quem acha que também chegou lá, né? Então, isso que é, de fato é importante, né? Então, a mais recente de astronauta à Lua ocorreu em 2026 com missão a Artemis 2, né, da NASA, ou seja, mas o pessoal foi, mas não pisou não, né? Não, só deu uma voltinha lá, tipo, pra ver se tinha sombra, foi bem diferente da que foi mesmo lá, desceu, pousou, subiu, aquela coisa toda, deu uns pulinhos pra cima, essa coisa toda, né? Mas fica aí, portanto, o registro. Você acredita, né, Leandro, como foi a Lua ou não, Leandro?
1: Eu acredito, Walter. Eu era um garotinho de 6 anos, né? E passava na televisão, claro que, assim, ficou passando nos telejornais dias seguintes e meus pais comentavam, né? E eu sempre acreditei, eu me lembro que eu fazia uma pergunta engraçada pro meu pai, que às vezes meu pai viajava a trabalho, eu dizia, pai, por que não dá para ir de avião para a Lua? E meu pai dizia, não, mas não tem autonomia, não tem gasolina para o suficiente botar no avião para chegar até a Lua. E eu não entendi aquilo, né? Eu achava que era só questão de distância, né? Por que não iam de avião para a Lua, mas iam de foguete? Mas eu acredito, Walter, você comentou sobre as tecnologias. A gente sempre acha que no momento atual a gente está no ápice, né? No máximo da tecnologia.
2: No topo.
1: Ali nos anos... No topo. Mas daqui a algumas décadas, esse topo de hoje vai parecer uma coisa realmente muito arcaica. Olha, vamos lembrar juntos. Nos anos 90, no comecinho, mal tinha o celular tijolão.
2: Exatamente.
1: Daqui a pouco, não é? Agora a gente tem esse aparelho que tem tudo ali, enfim, informações e bate foto e faz tudo, né, Walter?
0: Exatamente, hoje realmente é coisa assim de outro mundo, né? Mas naquele tempo lá atrás também eram coisas também de outro mundo, ficava todo mundo assim, né? Mas como aconteceu? Engraçado, o Leandro, ele ainda, né, perguntou pro pai, pô, por que não bota o avião para ir até a Lua, né? Agora tem gente que pensava que se fizesse uma escada também chegava lá, viu, Leandro?
1: levava mais tempo.
0: Tinha que usar um serrotinho, uns pregos aí para poder chegar até lá, ia demorar bastante, mas chegar também, né, Leandro?
1: Eu acho que ia acabar com a Amazônia de vez com as árvores para fazer essa escada. Aí pronto.
0: Não pode ser assim. Vamos lá, Leandro, arremata com mais notícias. Vamos fechar aqui esse ponto, né? Parabéns aí. Faz parte da história, né? O dia de hoje, portanto, a chegada do homem à Lua. Então guarde bem essa data, né? 20 de julho de 1969. É isso aí. Mas vamos lá, Leandro. 11:39. O comando é seu.
1: É isso aí, Walter. Olha, morreu nesse fim de semana o jornalista Celso Lungaretti, ex-militante da luta armada contra a ditadura militar. Ele tinha 75 anos, estava internado havia 3 semanas no HCOR, o Hospital do Coração aqui de São Paulo,

0: depois que ele quebrou o fêmur direito num acidente dentro de casa. Ele passou por uma cirurgia no começo do mês, mas não resistiu a complicações pós-operatórias. O Celso Ungaretti nasceu aqui em São Paulo em outubro de 1950 e participou do movimento estudantil e entrou muito jovem na resistência ao regime militar. Ele foi preso em 1970, foi torturado e carregou por décadas marcas físicas e emocionais daquele período. O Celso Ungaretti formou-se na Escola de Comunicações e Artes, a ECA, que é a escola da Universidade de São Paulo, que forma jornalistas e comunicadores. E construiu uma trajetória que uniu jornalismo, militância política e ativismo em defesa dos direitos humanos. Em 2005, ele publicou o livro Náufrago da Utopia, Vencer ou Morrer na Guerrilha aos 18 anos, no qual ele revisitou a experiência dele na luta armada e refletiu sobre os sonhos, erros e tragédias daquele período histórico. O título daria nome também ao blog, que ele manteve durante quase 20 anos como espaço de análise política e debate público. Portanto, morreu aos 75 anos o Celso Lungaretti, Walter.
1: É o nosso pesar, né? E vamos em frente. São 11h40 agora no horário de Brasília. Deixa eu trazer aqui uma entrevista onde o Felipe de Carvalho, da ONU News, ele conversou com uma brasileira, menina de 13 anos, né? Ela participou, portanto, foi a mais jovem participante do Fórum Político de Alto Nível da ONU. E depois disso, ela foi entrevistada, portanto, pelo Felipe de Carvalho. A preocupação dela é defender a ação climática. Vamos lá.
2: Olá, eu sou Felipe de Carvalho. Sejam bem-vindos à ONU News. E eu tenho o prazer de receber aqui no estúdio a ativista socioambiental Mavi Brilhante, que tem apenas 13 anos, mas já dialoga de igual para igual com negociadores, ministros, em várias conferências da ONU, e inclusive está aqui em Nova York nesse momento para participar do Fórum Político de Alto Nível sobre Desenvolvimento Sustentável. Mavi, seja muito bem-vinda e obrigado por conversar com a ONU News.
3: Oi, Felipe, tudo bem? Prazer é todo meu. Fico muito feliz de ter recebido esse convite. Acho essencial que nós jovens estejamos à frente desse tipo de evento, porque é o nosso futuro. Eu digo que o jovem não é só o futuro, ele também é o presente. E a partir do momento que a gente abre espaço para o jovem, para ele entender que ele tem esse espaço de voz, ele procura se capacitar e procura aprender a cuidar do planeta, eu acho que todos nós estamos ganhando com isso.
2: Sem dúvida, Mavi. E conta um pouco pra gente, assim, você que tem 13 anos, mas já há alguns anos está, né, nessa causa ambiental. O que que foi que mexeu com você? Por que que você começou a se interessar por esse tema? E não só se interessar, mas também agir. O que que foi que te motivou?
3: Então, desde pequena sempre gostei muito de planta, de bicho, só que eu acho que o que meio que deu esse passo inicial foi quando eu vi o meu primeiro mutirão de limpeza e eu achei aquilo incrível. Eu achei, meu Deus do céu, as pessoas estão limpando na rua porque elas se importam com o planeta. E aí eu procurei saber mais sobre, eu participei do meu primeiro mutirão de limpeza, foi quando eu falei: é isso que eu quero fazer, mãe. Eu quero fazer isso para ajudar mais pessoas. E aí, procurando mais, eu fui aprendendo cada vez mais com o tempo. E eu percebi que jovens, eles são uma das comunidades que mais são afetadas com as mudanças climáticas e
2: Verdade.
3: tudo mais. Só que eles não têm espaço de fala, assim como outros grupos sociais que também não têm tanto espaço de fala. E eu falei: não, eu quero mudar isso. Então, graças a meus pais, eu tive condições de poder mudar isso, de ter acesso à informação, de poder viajar para outros lugares para poder representar os jovens. Então, eu aproveitei essa oportunidade que eu tinha, que é tão importante, nem todo mundo tem, para poder fazer algo legal. Porque meus pais sempre me deixaram muito aberta para eu poder fazer o que eu quisesse. E quando eu percebi que eu tinha essa oportunidade de poder ajudar, eu falei: não, eu quero ajudar porque eu tenho essa oportunidade incrível e tem outras pessoas que fariam de tudo para estar onde eu estou.
2: E agora você é a participante mais jovem do Fórum Político de Alto Nível, né? A
3: Sim.
2: mais jovem a participar desse evento em toda a história, e também a mais jovem agora está integrando a delegação brasileira. Mas você já teve em conferências climáticas, você já está participando, né, de discussões sobre objetivos do desenvolvimento sustentável em eventos de alto nível. Então, eu queria te perguntar como é que você se sente assim quando você está numa mesa, num evento, diante de um ministro, de uma autoridade. Isso te intimida ou você se sente mais empoderada ainda de poder justamente levar essa voz dos jovens para quem toma as decisões? Como é que você se sente quando você está nesses
3: Olha, eu não vou
2: espaços?
3: mentir para você que eu fico sim um pouco nervosa, porque tudo é algo diferente para mim. Não é todo dia que a gente está sentado numa mesa.

0: diante de autoridades, ainda mais quando a gente se fala de potências, quando a gente se fala sobre o meio ambiente. Então, assim, eu fico meio nervosa, mas eu sempre gosto de pensar e eu sempre digo que eu penso que eu não estou fazendo aquilo só por mim. Eu estou representando milhões de jovens que nunca puderam estar onde eu estou e que também não têm essa voz, essa força que eu tenho. Então, eu quero passar. É tudo que os jovens precisam para quem tem o poder da caneta. Eu ouvi até uma fala que dizia que nós jovens a gente tem que lutar porque a gente, quem tem a oportunidade, tem que passar para quem tem o poder da caneta. Então, essas grandes potências que vão poder mudar realmente, que são a última voz, de falar assim: a gente está pedindo socorro, a gente precisa da sua ajuda, porque sem a sua ajuda a gente não tem onde viver daqui a alguns anos. E eu acho que eu me sinto muito assim, eu me sinto ansiosa de estar perto deles, mas eu também penso, meu Deus, o que eu estou fazendo é incrível. Eu nunca vi outra criança da minha idade estar chegar onde eu cheguei, e eu quero abrir essa porta porque eu sei que o impacto que eu crio não é apenas ambiental, mas também é um impacto social, porque a gente não vê tantas jovens, a gente não vê tantas mulheres nas políticas e participando de justiça climática. Então, eu penso que daqui a alguns anos várias outras meninas vão olhar para mim e vão pensar que se eu conseguir chegar, elas também vão. Então, eu quero abrir essa porta, e se for para levar um não, eu quero levar esse não para poder achar um sim. E quando mais meninas vierem participar e mais jovens estiverem à frente disso, eles poderem lutar de forma mais simples, porque eu quero ajudar o máximo de pessoas que eu puder.
1: Só de ouvir você responder essa pergunta já dá para ver que você causa impacto nessas salas de negociação, que você representa muito bem esses jovens, né? Como você falou, são milhões de jovens que não têm a oportunidade de estar ali, você está representando eles. Mas, Mavi, você fala bastante nas suas redes sociais também que quem é mais impactado, né? Como você falou hoje aqui, com o que está acontecendo com o planeta são as novas gerações e as futuras gerações, né? Então, quando você pensa assim no que está acontecendo com o planeta, o que mais te deixa abalada, triste, assim, quando você pensa no que está acontecendo?
0: O que me deixa muito triste é que eu vejo tantas pessoas que têm oportunidades muito boas. Eu vejo várias pessoas que estão à frente de tudo isso e elas não querem fazer acontecer. Algo que eu prezo muito e que eu agradeço sempre à minha família, que me ensinou a ser muito empática. Então, eu sempre me coloco no lugar do outro. Eu sinto a dor da outra pessoa e eu percebo que muitas vezes as pessoas que estão em altos cargos ou que estão à frente dessas lutas, elas não têm empatia. Então, elas não conseguem pensar que aquela casa que caiu por causa de uma enchente, aquelas pessoas que perderam casas, famílias, elas não conseguem se colocar no lugar da outra pessoa. Então, para elas, elas estão muito bem, elas vivem num lugar bom, elas não estão sendo tão afetadas. Mas isso vai chegando num ponto que vai comendo de baixo até chegar em cima. Então, eles podem estar em cima, mas uma hora eles também vão ser afetados. E eu acho que isso que me deixa tão preocupada é ver que tem gente que ainda não se importa com a dor do outro. E quando eu penso que daqui a alguns anos, se continuar do jeito que está, eu posso não ter um lugar bom para morar, porque cuidar do nosso planeta, cuidar do meio ambiente é também cuidar da humanidade. Então, eu fico preocupada em pensar que talvez daqui a alguns anos os meus filhos não vão poder ter um futuro bom por causa de tudo que está acontecendo no nosso planeta. E pensar que essas pessoas não se colocam no lugar do outro também me deixa muito, muito triste.
1: E, Mavi, deixa eu te perguntar o seguinte, participando dessas conferências todas, dessas negociações, como é que você se vê no futuro? O que você tem vontade de ser? Você tem vontade de ser negociadora? Você tem vontade de continuar sendo ativista? Como é que você acha que você poderia contribuir ainda mais no futuro?
0: Eu espero muito que quando eu crescer eu possa abrir cada vez mais portas. Então, pretendo cursar Relações Internacionais. Então, assim, para poder conseguir conversar com cada vez mais pessoas, que minha voz chegue a mais pessoas, mas não deixar de ser ativista, porque eu acho que ser ativista não é só falar, não é só ser da boca para fora. Eu acho que ser ativista é a gente lutar pelos nossos direitos e pelos das outras pessoas também. Então, pretendo abrir mais portas e expandir mais toda a minha linha de conhecimento, mas também continuar fazendo o que eu faço, que é um trabalho muito bonito.
1: E deixa eu te perguntar o seguinte: você acha mais difícil convencer sobre esses temas ambientais os políticos, os negociadores ou os outros jovens?
0: Eu acho que cada um tem os seus desafios, porque quando a gente conversa com pessoas que estão em um cargo mais alto, muitas vezes eles escutam, eles acham bonitinho, é uma criança falando, é uma criança que tá lá, ela tá lutando. Só que eles falam que eles vão fazer, só que eles nunca fazem. É algo, tipo assim, que eu sinto falta. Falta desse pessoal querer fazer, então deles começarem a agir. Algo que eu dou um exemplo muito bom é o Acordo de Paris. Ele já está todo pronto, é um plano muito bom que eu acho incrível. Eu já vi várias vezes, converso muito com meu pai sobre isso. Só que eles não começam a executar. Eu fico pensando, eles sempre tentam procurar tantas ideias mirabolantes, sendo que eles não começam a agir de onde já está feito. Já quando você conversa com a criança, crianças são sempre mais fáceis de você conversar com elas. Só que como existem várias bolhas dentro dessa comunidade juvenil, fica difícil de você estourar certas bolhas. Então, eu vou dar o meu exemplo. A bolha que eu vivo hoje em dia é uma bolha muito difícil de ser estourada, e para as crianças que estão nela, falam assim: meu Deus, a gente precisa cuidar. Já outras já sofrem com isso e estão vendo as famílias perdendo tudo, então é mais fácil conscientizar. Só que eu sinto essa dificuldade de, tipo assim, alcançar certos públicos. Então, quando a gente está conversando com políticos, é uma coisa de fazer eles agirem. Quando a gente está conversando com jovens, sempre tem outra dificuldade de fazerem. Eu sempre tento procurar, porque eu sempre palestro em escolas, é procurar uma forma divertida e lúdica de fazer eles entenderem sobre o tema e minha voz chegar em certos públicos para fazer eles entenderem. Então, acho que essas são minhas dificuldades.
1: É, dificuldade, mas você também já tem aí estratégias,
0: Com
1: né, para
0: certeza.
1: lidar com cada público. Muito legal. E aí eu queria te fazer um desafio, Mavi, não sei se você topa, mas
0: Topo.
1: que eu sei que também tem a questão da linguagem, né? Às vezes até
0: Sim.
1: a própria forma de falar com crianças e jovens é diferente, porque
0: Sim.
1: cada geração tem o seu estilo e a forma que aquelas mensagens chegam. Então, se eu fosse alguém da sua idade, que não está interessado na pauta ambiental, que não está muito preocupado, como é que você falaria comigo, inclusive usando Farmaura, Sorceva, o que for, como é que você me convenceria de que eu preciso dar importância para a questão climática?
0: Nossa, é algo que eu sempre converso assim com meu pai. Eu falo assim: eu tenho minhas redes sociais e eu acho que usar isso, pegar pessoas, assim, tem muitos famosos que hoje em dia os jovens assistem, eu mesma assisto porque eu também sou uma criança normal. Muita gente pergunta: nossa, mas você faz coisa de criança normal? Óbvio que eu faço, gente, eu sou uma criança normal. Então, assim, quando a gente procura falar sobre coisas que não são tão fúteis assim, e começar a influenciar mais jovens. Porque, sim, gente, eu conheço muitos jovens, muitos dos meus amigos também não são muito engajados nessas pautas ambientais e eles não se importam muito. Então, assim, é um desafio a gente começar a falar com eles. Só quando a gente começa a usar algo que eles gostam, tipo assim, quando uma pauta que foi muito bem falada foi no racismo. Porque os jogadores de futebol começaram a falar da luta contra o racismo. E eu percebi que quando eles falaram dessa luta, os meus amigos que gostavam de futebol começaram a falar também. Então, quando a gente pega algo que jovens gostam e usam ao nosso favor, a gente sempre consegue conversar com eles de uma forma melhor. Então, pegaram o futebol, pegaram o racismo, que é uma causa muito importante. Inclusive, estou usando a blusa da ODS 18, que é a nossa ODS brasileira da igualdade ético-racial. E eles juntaram para fazer uma campanha que foi muito legal. Então, assim, vamos dar um exemplo. A gente pega vídeos curtos na internet, Arrume-se Comigo, pessoas viajando, e essas pessoas começam a falar de conscientização ambiental. Então, eu mesma faço: Arrume-se comigo para um dia na ONU. Aí eu começo a falar: enquanto eu me arrumo, eu também falo como é importante jovens estarem engajados nessa causa. Porque não é uma causa só de adultos se importarem, é o nosso futuro. E eu acho que assim a gente consegue conversar com um público. E eu acho isso muito legal, de poder conversar com outras pessoas através de várias maneiras diferentes.
1: Legal. Mavi, você farmou muita hora nessa
0: Farmei.
1: entrevista.
0: Sou muito sigma.
1: Maravilha, obrigado. Tem alguma mensagem final que você quer deixar?
0: Acho que eu vou deixar uma mensagem muito importante para os jovens, que eu sempre gosto de falar, é que nós jovens temos a esperança, nós somos a esperança, e eu acredito um dia que eu vou escutar O pessoal falando que quem mudou o nosso planeta foi a juventude, os jovens fizeram a diferença no nosso planeta. E eu queria falar que quando o jovem se sente inferior a essas pessoas que se acham tão importantes, não se acha inferior, porque você não precisa ter um cargo importante ou muita idade para poder começar. Quando a gente quer, a gente faz acontecer. Então, assim, você não precisa ter muito dinheiro ou você precisa viajar o mundo inteiro, você só precisa querer fazer aquilo acontecer. E quando a gente busca aprender, a gente faz ações na nossa comunidade, incentiva os nossos próprios pais mesmo falando: "Ei, não joga o lixo aí, que é errado". A gente faz aquela divisão de o que pode ser reciclado, o que não pode. Você já está ajudando muito o meio ambiente. A gente vai fazer isso uma luta coletiva, porque ninguém luta sozinho. E eu sempre falo que quando a gente sonha sozinho é apenas um sonho, e quando sonhamos todos juntos, lutamos, debatemos e damos voz, é o começo de uma nova realidade.
1: Havia nada a acrescentar, você foi brilhante, como o seu nome já diz. Então, obrigado por estar aqui com
0: Obrigada a
1: a gente.
0: vocês,
1: Seja
0: foi
1: sempre
0: ótimo.
1: bem-vinda para conversar.
0: Muito obrigada pelo convite. E um beijão, pessoal. Espero que vocês tenham gostado da nossa conversa.
2: Essa foi a Maria Vitória Brilhante, ou Mavi Brilhante, ela que participou do Fórum Político de Alto Nível da Organização das Nações Unidas sobre Desenvolvimento Sustentável e concedeu essa entrevista à ONU News. Parabéns aí a essa paraibana, ela que é natural de João Pessoa, que realmente está fazendo a diferença. É isso aí. São gente assim que a gente tem que acreditar que teremos um futuro brilhante, né, o Leandro?
3: Olha, ela é brilhante até no nome, porque eu fiquei aqui
2: Exato.
3: de queixo caído com a capacidade de verbalizar, com a articulação dessa menina. Não sei que idade ela tem, deve conversar muito
2: 13
3: com
2: anos.
3: o 13. O pai dela, citou muito o pai dela, deve ter conversas muito produtivas. Parabéns mesmo, realmente é uma jovem aí que vem para somar para a sociedade, né? Fiquei encantado enquanto escutava.
2: Realmente ficamos sim. Ô, Leandro, vamos lá, remata aí com mais uma informação de São
3: Vamos lá,
2: Paulo.
3: a gente tem a questão das bets, né, essas apostas virtuais, têm sido muito comentadas e debatidas na sociedade. E um estudo aqui da Fecomércio, que é a Federação do Comércio de Bens, Serviços e Turismo do Estado de São Paulo, fez alguns levantamentos. Olha só, um terço ou 35% dos paulistanos faz apostas em plataformas online com o plano de aumentar a renda doméstica de maneira rápida. Outro dado do estudo, Walter, aponta que houve o número representa um salto de 10 pontos, né, 10%, em comparação com uma pesquisa semelhante feita pela Fecomércio em 2024. Ou seja, 10% a mais desses apostadores atualmente acredita que estão pretendendo aumentar a renda com essas apostas. Bom, por outro lado, caiu a proporção de pessoas que dizem que apostam para investir. Eram 9% em 2024 e até esse ano, até esse momento, caiu para 5%. Quase um em cada 10 dos entrevistados da pesquisa da Fecomércio afirmou estar viciado nos jogos, né? E a gente até, você entrevistou sexta-feira um especialista que falou sobre essa questão, que agora as apostas têm que vir com aquela tarja, né? Aquela advertência semelhante aos tabagistas, ao pessoal do cigarro, de que eu já observei ontem na televisão, Walter, dizendo ali embaixo que aposta não é investimento, Walter.
2: Tá certo. Valeu, o Leandro. Bom, como hoje é o dia, portanto, do amigo, nós vamos fechar aqui o nosso revista falando justamente dos amigos, das amigas, os sinceros amigos, as sinceras amigas. As amizades que não são sinceras, então, essas não são pessoas amigas. Então, dedicamos, portanto, aí a você a nossa amizade através deste. Que já esteve aqui em Brasília, tem parentes em Brasília, tem o maior carinho por ele, Oswaldo Montenegro, que encerra o programa. Muito obrigado, Sueli, na produção, muito obrigado, Cláudio, aqui também na nossa parte técnica operacional. Muito obrigado, Leandro, aquele abraço para você, até amanhã, Leandro. Muito obrigado também à Lúcia Safra, que também participou aqui hoje do programa. Muito obrigado especialmente a você, sempre ligado e sempre nos acompanhando. Bom dia, Brasil.
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0: conseguiu preservar. 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
3: Olá, boa tarde a você que nos escuta de todo o Brasil. Está no ar o Repórter Nacional, que tem hoje os seguintes destaques. Espanha não deixa a Argentina respirar, vence na prorrogação por 1 a 0 e conquista o bi na Copa do Mundo. E mais.
5: Nesta segunda, Rio Grande do Sul tem previsão de chuva intensa, queda de granizo e ventania.
6: Economia brasileira cresce 0,7% em maio, aponta monitor do PIB da Fundação Getúlio Vargas.
7: Mercado financeiro reduz a estimativa de inflação deste ano pela terceira semana seguida.
8: Centésima edição do Projeto Rondon reúne comunidades locais e estudantes e professores de todo o país no estado do Pará.
3: Tudo isso e muito mais no Repórter Nacional, que é produzido pela equipe de rádio jornalismo da EBC. Estamos ao vivo nas emissoras da Rádio Nacional em Brasília, São Paulo, Rio de Janeiro, Amazônia, Alto Solimões, São Luís e Recife. E também nas emissoras parceiras de todo o Brasil, com a nossa Rede Nacional de Comunicação Pública. Eu sou José Carlos Andrade e você acompanha agora as principais notícias desta segunda-feira, 20 de julho de 2026.
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3: Antes de darmos início ao nosso noticiário, lembramos que, diante do período de defesa eleitoral, não serão veiculados conteúdos que possam caracterizar publicidade institucional. A medida se faz necessária para garantir o cumprimento das normas que regulamentam a comunicação de instituições públicas. O defesa eleitoral será encerrado em 25 de outubro. Tem prazo eleitoral começando. De hoje até o dia 5 de agosto é o prazo que partidos políticos e federações façam as suas convenções e confirmem a escolha dos candidatos que vão disputar as eleições. Osama El Ghauri tem as informações.
9: Partidos e federações partidárias precisam, nesse período, formalizar eventuais coligações e devem bater o martelo sobre os candidatos que vão disputar as eleições. O registro oficial das candidaturas definitivas deve ser apresentado à Justiça Eleitoral até 15 de agosto. No dia seguinte, 16 de agosto, começa oficialmente nas ruas e na internet a campanha eleitoral voltada aos eleitores. Já a propaganda eleitoral gratuita no rádio e na televisão tem início no dia 28 de agosto e vai até o dia 1º de outubro, de acordo com o TSE. O primeiro turno das eleições será realizado no domingo, 4 de outubro, das 8 da manhã às 5 da tarde, no horário de Brasília. Já nos locais onde houver o segundo turno, a votação acontece no dia 25 de outubro. Os eleitores vão escolher o presidente da República, governadores, senadores, deputados federais e estaduais e, no caso do Distrito Federal, deputados distritais. Da Rádio Nacional em Brasília, Osama El Ghauri.
3: E outro prazo que começa hoje é para aquele eleitor que estiver fora do domicílio eleitoral e quiser votar. A partir desta segunda-feira já pode ser solicitada a habilitação para o voto em trânsito. O pedido poderá ser feito até 20 de agosto por pessoas com a situação eleitoral regular pelo autoatendimento eleitoral. Títulos cancelados ou suspensos não são aceitos. O voto em trânsito é permitido apenas nas eleições gerais, quando são escolhidos presidente da República, governadores, senadores, deputados federais e deputados estaduais ou distritais. A solicitação pode ser feita para o primeiro turno, segundo turno ou ambos.
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3: Espanha vence a Argentina e é bicampeã do mundo. Isso, o resultado foi justo. A equipe espanhola passeou em campo e para a Argentina só restou o choro. Agora é esperar 2030, não é mesmo? Vamos saber mais com André Luiz Mendes.
11: Um atropelamento tático. Foi assim que a Espanha paralisou a Argentina e empilhou gols perdidos, mas venceu na prorrogação por 1 a 0 com gol de Ferran Torres. E 16 anos depois conquistou o bi na Copa do Mundo. E com números impressionantes, durante 120 minutos, já que o jogo foi para prorrogação, foram 20 finalizações ao gol feitas pela Espanha, somente duas da Argentina, sendo que a primeira foi só no segundo tempo da prorrogação. Sem nenhum poder ofensivo, com o Messi anulado pelo péssimo esquema tático armado pelo técnico Lionel Scaloni, a Argentina não ofereceu nenhum perigo à Espanha, que passeou em campo. Talvez o maior esforço espanhol tenha sido levantar a taça que pesa mais de 6 quilos em ouro maciço. Além da França, a Espanha colocou no pódio o Naysimon, goleiro, luva de ouro como melhor, o zagueiro Pau Cubarsí como melhor jogador mais novo da Copa, 19 anos, e o craque da Copa foi eleito meia do Manchester City, Rodri. O francês Kylian Mbappé saiu com duas marcas, a de maior goleador das histórias da Copa até agora, 22 gols, e artilheiro da competição com 10 gols. Lembrando que a seleção brasileira ficou em 11º lugar. A última vez que isso aconteceu foi em 1966 na Inglaterra, quando o Brasil venceu a Bulgária, mas perdeu para a Hungria e Portugal. A pior participação da nossa seleção foi em 34, 14º lugar. Na época o regulamento era diferente, o time eliminado da primeira fase era mata-mata desde o início e perdeu para a Espanha por 3-1. A Copa de 2026 também vai deixar para trás grandes craques que se despediram de forma definitiva da competição. Dentre eles, o próprio Messi, Cristiano Ronaldo, o croata Luka Modric, o egípcio Mohamed Salah, entre outros grandes craques. Da equipe de esportes da Rádio Nacional, André Luiz Mendes.
3: A próxima Copa do Mundo de futebol masculino acontecerá em 2030, ano em que o torneio faz 100 anos, e será realizada pela primeira vez em 6 países de 3 continentes. Espanha, Portugal e Marrocos serão as sedes principais, enquanto Argentina, Paraguai e Uruguai receberão os jogos comemorativos de abertura. Mas antes da competição masculina, a bola vai rolar com as seleções femininas. Nós já estamos na contagem regressiva para a Copa do Mundo Feminina, que acontece aqui no Brasil em menos de um ano. Aliás, a seleção espanhola também é a atual campeã. 8 cidades vão sediar a competição e a gente espera que a energia da torcida brasileira ajude as nossas craques a conquistar um título inédito. Em reportagem especial, Sayonara Moreno ouviu crianças, jovens e atletas que se inspiram nas jogadoras da seleção.
12: Olha o samba, aqui é o país do futebol.
13: Terminada a Copa do Mundo de Futebol, nossa seleção masculina ficou longe do Hexa e agora resta esperar o próximo Mundial. Mas não vai ser preciso aguardar mais 4 anos para torcer pelo Brasil. É que no ano que vem tem Copa do Mundo Feminina e pela primeira vez ela vai ser realizada aqui no Brasil. O que não falta por todo canto são meninas já apaixonadas por futebol, que tem nas potências da seleção feminina um exemplo a seguir. A pequena Manuela Baeri, de 6 anos, já está empolgada para ver as atletas em campo.
14: Eu adoro futebol. Você sabia que eu faço aula de futebol? Eu tô doida pra ver as meninas jogarem. A gente só vê os meninos.
13: Sofia Seabra, de 13 anos, é fã declarada da atacante Marta, que segue inspirando gerações. A estudante de Brasília já está negociando em casa uma forma de assistir à abertura do Mundial Feminino no Maracanã.
15: Eu vou até me comportar melhor pra eu poder ver o jogo no Rio de Janeiro. Cresci jogando futebol ao lado de meninos, mas isso nunca me deixou para baixo. Mesmo com a capacidade física menor que a deles, sempre me esforçava mais e mais para poder evoluir. Vou estar torcendo muito ano que vem.
13: O Mundial Feminino vai ser disputado por 32 seleções entre 24 de junho e 25 de julho do ano que vem. Esta vai ser a primeira vez que o Brasil vai sediar a competição. Em abril deste ano, a CBF nomeou a ex-capitã da seleção brasileira, vice-campeã mundial de 2020, e medalhista olímpica em Atenas 2004, Aline Pellegrino, como diretora executiva de legado e relações institucionais da Copa do Mundo FIFA 2027.
16: Nesse momento de reconhecimento do espaço da mulher nessa sociedade, quanto essa Copa ela vai também para o lado social, para a gente, enquanto sociedade, ser uma sociedade mais igualitária. E eu acho que o futebol tem esse poder de mudança, de transformação. Então eu acredito que um grande legado que pode acontecer por si só é esse legado cultural. cultural. É um potencial muito grande de levar essas histórias, de mudar a cultura, de meninas e meninos começarem a praticar esse futebol junto desde sempre, isso não ser um problema, porque isso não é um problema, que essa Copa possa vir e gerar muitas mudanças no nosso Brasil enquanto sociedade.
13: E para as que já estão em campo, seguindo os passos de atletas como Aline Pellegrino, a certeza é de que o Mundial do ano que vem vai dar mais visibilidade ao futebol feminino. É a confiança da atleta do time Republicanas de Brasília, Milene Dark, de 34 anos.
17: Eu sempre vi os meninos jogando e aí acabei jogando com eles e me apaixonei pelo esporte. A minha expectativa para a Copa do Mundo é que vai dar muito mais visibilidade, né, para as mulheres, de mostrar que futebol não é só para homem, né, é para mulher também. E a gente pode fazer o que quiser, o esporte que quiser, porque somos empoderadas.
13: Pelas ruas, enquanto a Copa masculina se encaminhava para a final, a impressão sobre o Mundial feminino variava entre os mais e os menos otimistas. Mas é quase unânime a ideia de que as atletas precisam de mais visibilidade e valorização.
18: Infelizmente, ainda tem aquele machismo muito grande. O pessoal está começando a ter outro olhar.
19: Eu acho que tem muito mais empolgação no futebol masculino.
20: Então, acho que tenta melhorar nessa parte de divulgação, de incentivo nessa questão.
21: É só valorizar, ter divulgação, sair mais cedo do serviço. Tudo que tiver do masculino, tem no feminino. E elas ainda trazem o título para nós.
13: No ano que vem, 8 cidades vão sediar a disputa pela inédita taça. Belo Horizonte, Brasília, Fortaleza, Porto Alegre, Recife, Rio de Janeiro, Salvador e São Paulo. Que comece a torcida para que as habilidosas atletas brasileiras recebam em casa o inédito título de campeãs mundiais. Com produção de Beatriz Evaristo e sonoplastia de Tiago Coelho, da Rádio Nacional em Brasília, Sayonara Moreno.
3: Agora é 12:11. Muita água ainda vai rolar hoje no Rio Grande do Sul. O estado está em alerta vermelho com risco de tempestades. Mas não é só no Rio Grande do Sul que chove, não, tá? Outros 10 estados têm previsão de chuva, mas não com a mesma intensidade. Vamos acompanhar os detalhes com o Renato Ribeiro, que está aqui ao meu lado. Oi, Renato, boa tarde.
22: Muito boa tarde, Zé Carlos. O Rio Grande do Sul está em alerta vermelho para tempestades, queda de granizo e ventos acima de 120 km por hora em diversas regiões. De hoje até quarta-feira, há risco de grandes alagamentos, transbordamentos de rios e deslizamentos de encostas. São esperados grandes volumes de chuva nesta terça-feira, como detalha a meteorologista do IMET, Elizabeth Carnevisques.
23: A chuva vai ser um pouco mais concentrada em grandes volumes ali no meio do Rio Grande do Sul, incluindo a cidade de Porto Alegre. Essa chuva, ao longo da semana, ela perde intensidade, mas ela sobe um pouquinho. No dia 23, ela chega entre os estados de Mato Grosso do Sul, São Paulo e Paraná, mas não vai ser tão forte.
22: E a previsão de hoje inclui tempestades em áreas de Santa Catarina e chuva forte no Nordeste, principalmente na Bahia, Sergipe, Pernambuco, Paraíba e Rio Grande do Norte. Também chove forte no Pará, no Amapá, em Roraima e no Amazonas. Em contrapartida, 12 estados do Sudeste, Nordeste, Centro-Oeste e Norte estão em alerta para baixa umidade do ar, que deve variar entre 30% e 20%. A meteorologista Elizabeth Carnevisques explica a situação.
23: Baixa umidade entre o estado do Paraná e o estado do Pará, que vai ficar ao longo da semana, e também ela vai diminuindo e só fica entre os estados do Pará e o norte de São Paulo. As temperaturas vão ficar em torno de 9 a 10 graus ao longo dos estados todos e elas podem chegar a 25, 26, principalmente na parte sul do país. E no norte do país tem pontualmente pode chegar a 38 graus no estado do Amazonas.
22: E Zé Carlos, hoje o governo federal reconheceu a situação de emergência em 7 cidades afetadas por temporais lá no Rio Grande do Sul. Foi o caso de São Sepe, Erval Seco e Cerro Grande. Agora os municípios podem pedir recursos para reconstrução da infraestrutura, ações de socorro e ajuda às famílias afetadas. Nos últimos dias, 43 municípios gaúchos registraram estragos por causa das chuvas, que deixaram 19 pessoas desalojadas. Zé Carlos.
3: Obrigado, Renato. Dados da Fundação Getúlio Vargas apontam para crescimento da economia brasileira em maio em comparação com o mês anterior. E quem traz os detalhes dessa informação para a gente é Solimar Luz, que já está na linha. Oi, Sol, boa tarde.
0: Olá, Zé Carlos, boa tarde para você, boa tarde a todos. A economia brasileira cresceu 0,7% em maio na comparação com abril, viu? Segundo a estimativa do monitor do PIB, divulgado hoje pelo Instituto Brasileiro de Economia da Fundação Getúlio Vargas, a FGV. O levantamento reúne dados, Zé Carlos, de setores da economia e funciona também como uma prévia do PIB oficial que é divulgado pelo IBGE. Conforme o cálculo da FGV, o consumo das famílias cresceu 3,3% no trimestre móvel encerrado em maio e atingiu o maior patamar desde o quarto trimestre de 2024. Todos os tipos de consumo cresceram no período, com destaque principal para o consumo de serviços e de duráveis, que mantiveram sua trajetória aí de alta, contribuindo assim com mais 60% para o resultado positivo geral. Também houve crescimento, Zé Carlos, no setor de exportação, 4,3%, e de 8,9% no de importação. Em termos monetários, a FGV estima que o PIB acumulado até maio deste ano, em valores correntes, seja superior a 5 trilhões de reais. Eu volto com você, Zé Carlos.
3: Valeu, Sol. Muito obrigado, hein? E o assunto agora é o Boletim Fox. Gabriel Brum também está aqui no estúdio com a gente. Ô Gabriel, boa tarde. O Boletim traz redução da inflação mais uma vez?
1: É isso mesmo, Zé Carlos. Boa tarde para você, boa tarde a todos. A projeção de inflação do mercado financeiro caiu pela terceira semana seguida no Boletim Fox. O Banco Central divulgou a nova edição hoje de manhã. Desta vez, a redução foi leve, de 5,16% para 5,15%, em meio à retomada dos ataques entre Estados Unidos e Irã. O conflito voltou a pressionar o preço do barril de petróleo, que bateu os 90 dólares durante o fim de semana, depois de cair para menos de 70 quando foi anunciado o cessar-fogo. Já os outros índices do boletim não tiveram alterações. Crescimento do PIB, produto interno bruto, que é a soma de bens e serviços produzidos pelo país, em 1,99%. Dólar cotado a R$ 5,20 no fim do ano e taxa básica de juros, Selic, a 14% ao ano no fim de 2026. Para isso, seria necessário mais um corte de 0,25% e a próxima reunião do Copom, Comitê de Política Monetária, que decide sobre isso, acontece na primeira semana de agosto. Zé Carlos.
3: Tá certo, então. Muito obrigado, Gabriel. Agora em Brasília é 12:17. Você vai ouvir ainda hoje.
2: Em sua 7ª edição, o Festival Júlio das Pretinhas começa hoje em Salvador e oferece uma programação diversificada.
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3: A Operação Carimbó, que marca a 100ª edição do Projeto Rondon, está acontecendo em 18 municípios do sul e sudeste do Pará, além da ilha de Marajó. As atividades seguem até quinta-feira, dia 23. Vamos saber mais os detalhes aí com Gabriel Correia, que está na linha. Gabriel, boa tarde.
24: Olá, Zé Carlos. Boa tarde para você. Boa tarde para os ouvintes também. Zé Carlos, a cidade de Marabá, que fica a quase 500 quilômetros da capital, Belém, está funcionando como um centro logístico para as mais de 30 equipes de diferentes instituições de ensino superior de todo o país. São estudantes e professores que vieram de Goiás, Minas Gerais, São Paulo, Rio de Janeiro, Paraná, Santa Catarina, Rio Grande do Sul, Amazonas, Pará e também do Distrito Federal, que estão na região para a troca de conhecimento com as populações locais. Os rondonistas, como são chamados, realizam diversas atividades. São oficinas e cursos em saúde, educação e meio ambiente, orientações técnicas voltadas para direitos humanos, justiça, cultura e tecnologia e projetos que buscam a autonomia das comunidades e o uso de tecnologias sustentáveis. O projeto Rondon é inspirado em Cândido Mariano Rondon, o Marechal Rondon, personalidade histórica. Ele explorou territorialmente partes até então desconhecidas do país, fez contatos com indígenas e ajudou a detalhar o atual mapa do Brasil. A ação com estudantes e professores foi criada em 1967. Acabou descontinuada em 89, mas foi retomada em 2005, depois de um pedido da UNE, a União Nacional dos Estudantes. E ao longo desses anos, é claro, o projeto Rondon já beneficiou cerca de 2 milhões de pessoas em diferentes partes do Brasil. Eu volto contigo.
3: Tá certo, obrigado, Gabriel. Bom, e do Gabriel Corrêa, nós vamos agora, voltamos com o Gabriel Brum, que continua aqui, agora com informações sobre a movimentação dos aeroportos do país. Gabriel, muita gente viajando?
1: Muita gente, viu, Zé Carlos? A movimentação de passageiros nos aeroportos do país superou 65 milhões de pessoas no primeiro semestre, 5% a mais do que no mesmo período do ano passado. De acordo com a ANAC, a Agência Nacional de Aviação Civil, foram 50 milhões de pessoas voando dentro do Brasil e 15 milhões em viagens internacionais. Só no mês de junho,

foram 10 milhões e 300 mil viajantes no total, uma redução de 1% em relação a junho de 2025. E nesse pessoal aí, 8 em cada 10 estavam viajando dentro do Brasil.

0: O linfoma não Hodgkin agressivo. Renato Beio continua também aqui no estúdio e fala pra gente sobre esse novo anticorpo, né, Renato?
1: É um importante medicamento, né, aprovado pela Anvisa, Zé Carlos, que é para tratar o linfoma não Hodgkin, que é um tipo de câncer que afeta as células do sistema linfático responsáveis pela defesa do organismo. O registro do medicamento foi publicado hoje e, segundo a Anvisa, a aprovação representa uma inovação terapêutica importante na área da oncologia e afirma que o novo medicamento amplia as opções de tratamento para pacientes com linfoma agressivo que necessitam de novas alternativas terapêuticas. E o produto, ele é indicado para pacientes cuja doença voltou após o tratamento ou deixou de responder às terapias disponíveis. E o medicamento estimula o sistema de defesa do organismo a identificar e destruir as células do câncer, aumentando assim a eficácia do combate à doença. Zé Carlos.
0: Certo. Valeu, Renato. Obrigado. Estão abertas as inscrições para um projeto de pesquisa que incentiva jovens mulheres do Rio Grande do Norte a ingressarem na ciência e no setor aeroespacial. O João Barbosa traz mais detalhes da iniciativa e conta pra gente quem pode participar.
2: Já estão abertas as inscrições para o projeto de pesquisa Meninas no Espaço, capacitação para um futuro sustentável. Trata-se de uma iniciativa conjunta da Agência Espacial Brasileira e da Universidade Federal do Rio Grande do Norte, voltada para alunas de escolas públicas potiguares e jovens mulheres matriculadas na universidade, que desejam seguir carreira nas áreas de ciências, tecnologia, engenharia, artes e matemática, um modelo de educação chamado de STEAM. Segundo a Unesco, as mulheres representam cerca de 35% dos pesquisadores nas áreas de STEAM. Para a coordenadora de desenvolvimento de competências e tecnologia da Agência Espacial Brasileira, Aline Veloso, que também coordena o Meninas no Espaço, a ideia do projeto é ampliar a formação de novas mulheres cientistas.
3: As atividades escolares que vão nascer a partir do projeto, né, elas participam de um momento de capacitação, mas como parte da formação do Meninas no Espaço, elas têm desenvolver um projeto de pesquisa científica em sala de aula. Então, a gente já começa a motivar essa busca do conhecimento, essa formação do como se faz e o que é uma pesquisa científica, com foco nas questões locais de cada comunidade.
2: O projeto Meninas no Espaço prevê atividades relacionadas ao programa internacional GLOBE, iniciativa criada pela NASA para incentivo ao ensino científico e monitoramento ambiental. Além disso, oferece bolsas que variam de R$ 200 a R$ 2.100 para as selecionadas. Ao todo, 30 escolas públicas, com potencial de atender cerca de 120 estudantes, serão selecionadas para participar das atividades, que devem ser executadas entre setembro e dezembro deste ano. Cada escola deve formar uma equipe composta por um professor e de 1 a 3 estudantes. Também serão selecionados 5 estudantes da graduação matriculadas na UFRN em qualquer curso para atuação em iniciações científicas vinculadas ao projeto. As equipes de escolas públicas interessadas em participar têm até o dia 3 de agosto para realizar a inscrição. Para os estudantes do ensino superior, o prazo vai até o dia 28 de julho. Mas informações podem ser obtidas nas redes sociais do projeto e nos editais disponíveis no site do Ministério da Ciência, Tecnologia e Inovação. Sob supervisão de Fábio Cardoso, da Rádio Nacional do Rio de Janeiro, João Barbosa.

0: Pois é, hoje é do amigo.
1: E amigo a gente conta nos dedos, não é verdade? Não sou eu que estou dizendo, mas pesquisas feitas sobre a amizade. E sobre o assunto, a gente confere a reportagem de Beatriz Bulhões, da Rádio Educadora de Salvador, uma emissora da nossa Rede Nacional de Comunicação Pública.
2: Segundo o antropólogo britânico Robin Dunbar, há uma relação entre o tamanho do cérebro e o tamanho do grupo com o qual nos relacionamos. Um cérebro humano aguentaria, no máximo, 150 conexões com pessoas variadas, no considerado ciclo social. Desses, até 15 são considerados amigos próximos, pessoas que você tem contato regularmente, e já os amigos de verdade, com vínculos profundos, em que se pode confiar os maiores segredos, é possível contar na palma de uma só mão. Apenas 5. Outra pesquisa, feita em 2020 na Northern Illinois University, diz que as mulheres de meia-idade só precisam ter cerca de 3 amigas para aumentar seus níveis gerais de

0: satisfação. A Educadora FM foi às ruas tirar essa dúvida limpo.
1: Amigo de verdade, né? Mas 5 pessoas ou 6, no máximo.
2: Os poucos que eu tenho, tenho mais de 20. 20 amigos.
3: Quinho, vamos botar 6 pessoas. 6 pessoas que eu posso realmente contar na vida.
4: Poxa, eu vou botar 1 milhão aí, mais ou menos.
5: 1 milhão?
4: Sim.
0: Sejam 1, 5 ou 1 milhão, a psicóloga Mirella Martins Lippe, da Clínica Sim, resume. É importante ter alguém para contar.
6: Porque somos seres sociais, né? E a amizade, ela oferece pertencimento, apoio emocional, proteção diante do estresse. E já houveram vários estudos que pessoas com vínculos sociais mais fortes apresentam uma probabilidade de sobrevivência de cerca de 50% mais do que aquelas com relações mais frágeis. Então, a amizade não é só companhia. Também é um fator de proteção para a saúde física e mental.
0: Um estudo realizado por uma universidade finlandesa, em parceria com a Oxford do Reino Unido em 2016, analisou os telefonemas feitos por um grupo de participantes e concluiu que nossos círculos de amizade atingem seu pico aos 25 anos. Depois disso, não só o número de amigos diminui, mas fica mais difícil encontrar novos. Ao crescer, diminui-se a rotina de brincar. Falta tempo de encontrar os amigos, além de outros empecilhos, como explica a psicanalista da Clínica Olist, Bárbara Santos.
7: Então, fazer novas amizades demanda aí uma disponibilidade emocional, que é diferente de quando você é criança, adolescente, que você está começando a viver. Quando você tem uma idade maior, você vai acumulando ali certas marquinhas. Então, há possibilidades, por exemplo, de você ter uma casa e não querer circular entre tantas pessoas.
0: Não importa quantas amizades você tem na sua vida. Afinal, quem é amigo de todos não é amigo de ninguém. Da Rádio Educadora FM, diretamente de Salvador, Beatriz Bulhões.
8: Agora, meio-dia 27, em sua 7ª edição, o Festival Júlio das Pretinhas começa hoje em Salvador e oferece uma programação diversificada. Quem chega aí com os detalhes para a gente é Madison Weller. Oi, Madison, boa tarde.
9: Boa tarde para vocês, Zé Carlos, e para os ouvintes. Essa ação está acontecendo dentro das ações do Júlio das Pretas, que está sendo realizada em todo o país. No Júlio das Pretinhas, o tema é imaginação, criatividade e criação para a construção das identidades infantis pretas. A programação terá encontros com autores, leitura dramatizada, oficinas formativas, exposição e apresentações artísticas. Hoje, a partir das 14h, a Biblioteca Monteiro Lobato, em Salvador, recebe a leitura dramatizada do espetáculo Maria Filipa, que é uma homenagem à heroína baiana que teve papel fundamental na luta pela independência da Bahia e do Brasil. Vai haver também contação de histórias com a escritora de literatura infantil juvenil e professora de artes, a Paula Brito, além do Falas Pretinhas, que é um encontro aí que reúne 8 autores infantis da coleção Linguinha de Dendê. Na quinta-feira, a partir das 14h, a biblioteca recebe a exposição Pretinhas Brincantes, seguida da apresentação da Griô Yaya, com participação do Bonde da Calu. Outro destaque desse festival é a Mostra Júlio das Pretinhas, que acontece no sábado, que é o último dia do evento, a partir das 15h, no Teatro César Casabranca, e que vai trazer vários trabalhos artísticos com foco em teatro, dança e literatura cantada, realizado por alunos de escolas públicas ou comunitárias de Salvador. A programação é toda gratuita e pode ser acessada em detalhes no Instagram do evento, @juliodaspretinhas. Volto com vocês no estúdio.
8: Tá certo, então. Grato, Madison, pelas informações. O Prêmio Brasil que Alimenta vai reconhecer 40 ações da sociedade civil que combatem a fome e promovem a segurança alimentar. As iniciativas devem ser inscritas até o dia 31 de julho diretamente pelo portal de compras do governo federal. Podem se inscrever organizações da sociedade civil, grupos populares, redes e movimentos sociais que atuam há pelo menos 3 anos na área. Mais em orientações sobre as diretrizes, critérios e pontuação e categorias estão disponíveis no edital simplificado da premiação. Agora, meio-dia 29, o Repórter Nacional fica por aqui com trabalhos técnicos de Tiago Coelho. Você pode conferir as nossas reportagens no site radioagencianacional.ebc.com.br e no Instagram, @radionacionalnoticias. Uma ótima tarde.
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1: Olá para você que está sintonizado na Rede Nacional de Comunicação Pública. Estamos chegando com o Rádio Sociedade, sua revista diária de educação e cultura. Muito prazer, eu sou Felipe Rangel e vamos então aos destaques do programa desta segunda-feira, 20 de julho de 2026. O novo episódio da série Rádio Nacional 90 Anos em 90 Histórias fala sobre os grandes artistas revelados pelos programas de calouros da Rádio Nacional. O quadro Rádio Ciência na Rua, da Rádio UFOP, explica o que é crime culposo. A faixa musical traz o álbum Agudo Grave, da cantora e compositora Zélia Duncan. Tudo isso em menos de 30 minutos, aqui no Rádio Sociedade.
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1: 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Vamos começar? Vem aí a série Rádio Nacional 90 Anos em 90 Histórias. Os grandes artistas revelados pelos programas de calouros da Rádio Nacional.
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0: Muito bem. Um número excepcional. Hamilton Pereira do lado. Um garoto tocando acordeão como gente grande.
1: A fila do elevador do edifício à noite, que levava as pessoas até a Rádio Nacional, no 21º andar, impressionava. Num piscar de olhos, você cruza com o Francisco Alves, o rei da voz, Ademil de Fonseca, a rainha do chorinho, ou Carmélia Alves, a nossa rainha do baião.
2: E misturados às grandes estrelas, espremidos na ansiedade, estão eles, os calouros, como o Hamilton Pereira, que a gente ouviu no começo do episódio. Eram rostos anônimos, vindos de vários cantos do país, em busca do estrelato.
1: Um desses calouros que saiu do anonimato foi Bob Nelson. Ele transformou a figura do cowboy estadunidense em um fenômeno brasileiro do rádio. A carreira do cantor ganhou força com sua versão acelerada de Ó Susana, inspirada em um filme sobre a Guerra de Secessão nos Estados Unidos.
2: Com roupas de vaqueiro e muito carisma, Bob Nelson se tornou um dos personagens mais populares do rádio brasileiro.

0: Os programas de calouros da Nacional se popularizavam cada vez mais. A Hora do Pato, apresentado por Heber de Boscoli, Paulo Gracindo e Jorge Cury, e Calouros em Desfile, com Ari Barroso e Tião Macalé no gongo, atraíam milhares de ouvintes.
1: Calouros em Desfile, tendo ao microfone Ari Barroso.
2: E foi no programa de Ari Barroso que uma das maiores vozes da música brasileira se apresentou pela primeira vez no rádio, a grande Elza Soares.
3: O pato vinha cantando alegremente, quen, quen, quando morre...
4: Ganhar um prêmio de um programa de calouro significava um prêmio em dinheiro. Ali, uma possibilidade de ser chamado ou chamada para cantar em algum lugar, por exemplo, como o Cassino da Urca, a possibilidade de integrar um grupo qualquer, de um regional ou não, a possibilidade de estar em outras emissoras e até mesmo a possibilidade de gravar

0: A pesquisadora que acabamos de ouvir é a Lia Calabre, que tem diversos trabalhos sobre a era de ouro do rádio.
1: Outro programa que era um verdadeiro celeiro de astros atendia pelo nome de Papel Carbono, comandado pelo inesquecível Renato Mursi. O Papel Carbono era um programa focado em calouros com grande potencial, como comenta José Messias, antigo apresentador da Nacional. Entrar naquele auditório da Rádio Nacional era uma mistura de nervosismo e fascínio.
2: Mas então a Rádio Nacional só trabalhava com as estrelas? As grandes estrelas? Não! Não só trabalhava com as estrelas. Também ia procurar aqueles que não tinham oportunidade, que não tinham chance.
3: Papel Carbono, um programa apresentado por seu criador Renato Mursi e secretariado por Terezinha Nascimento.
0: Uma canção não tão popular de um dos grandes astros da música brasileira, narra as tentativas dele em cantar nos programas de calouros da Rádio Nacional, especialmente o Papel Carbono.
1: É a música Minha Tia, de um astro lá de Cachoeiro de Itapemirim, no Espírito Santo, como explica o seu Djalma, que trabalhava na emissora.
4: Ó, você quer ver uma coisa que tem na música, por exemplo, Roberto Carlos, essa música que fala sobre o violão e aquele brusãozinho de couro, ele andando aqui nos corredores, aquilo era a verdade verdadeira mesmo. Que ele era persistente, ele estava constantemente aqui.
5: Da Tijuca, você sabia que eu queria ser cantor profissional e vinha lá de Niterói pra ir à Rádio Nacional, usando aquele antigo e tão surrado meu blusão de couro, ia cantar minha esperança num programa de calor.
0: E foi assim, com os ouvidos ligados na Rádio Nacional, que o Brasil ia descobrindo talentos que ficariam para sempre na história da música brasileira.
1: Este episódio usou áudios do acervo da Empresa Brasil de Comunicação e do documentário Rádio Nacional, O Brasil em Sintonia, de Paulo Rossi.
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8: Agora é hora do Wagner Gomes. Hoje o professor traz dicas de atividades físicas.
9: Dar desculpas para não fazer é muito comum. Por isso é necessário, quando planejamos uma série de exercícios, ter um plano B. Vou viajar e não terei tempo para ir à academia, mas posso fazer uma sessão de HIIT. Ia correr, mas está chovendo. Posso variar uma série de polichinelos, agachamentos e pular corda para substituir o trabalho. Pense nisso e procure ter sempre um plano B.
8: Obrigado, Wagner. Até amanhã com o Boletim Esportivo. Combinado? Vamos ao Fique Ligado.
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8: No livro Potus.esi, escrito por Aaron Hussid Ferreira, uma inteligência artificial é eleita democraticamente para ocupar o cargo mais importante dos Estados Unidos. O autor conta os detalhes.
10: Olá, ouvintes. Meu nome é Aaron Hussid Ferreira, sou médico, professor da USP de Ribeirão Preto, São Paulo, e também escritor de ficção. Acabei de lançar meu novo livro, Potus.esi, Quando a Democracia...

0: e Elege um Algoritmo. É o primeiro livro de uma série chamada Soberania Artificial. A história se passa em 2037 em Washington, nos Estados Unidos. E parte de uma premissa bem simples. O que que acontece quando uma inteligência artificial é eleita de forma totalmente legítima como presidente dos Estados Unidos? O nome dela é Electra, e o que diferencia esta de outras obras que abordam o tema da inteligência artificial é que aqui ela não é a vilã. A tensão vem justamente de como as instituições humanas passam a lidar com essa nova forma de governança. A narrativa segue dois núcleos. No coração do poder, a gente acompanha a vice-presidente, uma mulher de carne e osso que precisa servir e, ao mesmo tempo, vigiar uma presidente que não é humana. E nas ruas, a gente acompanha uma jornalista investigativa que recebe uma mensagem cifrada no dia da posse e puxa os fios do que se esconde por trás daquela eleição. São esses olhares humanos que levantam as perguntas que o livro não tem medo de fazer. Até que ponto uma democracia pode delegar suas decisões a um algoritmo? Uma inteligência artificial pode mesmo compreender valores como liberdade, responsabilidade e moralidade? E, no fundo, o que define a legitimidade de quem governa? A sua humanidade ou a sua fidelidade às instituições? Tudo isso envolvido em um suspense político de tirar o fôlego. Potus.exe já está disponível nas formas física e digital na Amazon. Também gratuito para quem é assinante do plano Kindle Unlimited. Obrigado por ouvir. Quem quiser me acompanhar nas redes sociais, pode me seguir @aron.ucid.autor no Instagram ou no meu site www.aronucid.com. Ah, e uma última coisa. Será que estamos preparados para reconhecer que a inteligência não é exclusividade de nossa espécie?
1: No livro O Quarto dos Outros, a escritora Rose Pinheiro ambienta a trama em um casarão no interior fluminense, onde médiums e diferentes crenças se encontram. A Rose fala mais sobre esse livro.
2: Olá a todos. O Quarto dos Outros é um livro sobre espiritualidade, sobre fé e sobre religião, mas ele também é um romance de suspense. Logo no prólogo, você já percebe que algo muito grave vai acontecer. Essa sensação de mistério vai acompanhar toda a história. Tudo começa quando o padre volta à cidade onde nasceu depois de 15 anos, com algumas questões mal resolvidas. E é aí que ele conhece a Rebeca, que é uma menina de 14 anos e que vive um conflito entre a religião que foi criada e as experiências mediúnicas que presencia dentro de um quarto no fundo do casarão com a sua família. Ela acredita que há algo muito estranho acontecendo com a prima. Essa prima, ela diz conversar com os espíritos e afirma que eles querem levá-la para outra dimensão. A partir daí, o padre e Rebeca se vêem envolvidos em um mistério muito maior do que imaginava. E o final, bem, o final é bem impactante e bem surpreendente. Vou ler aqui um trechinho para vocês. A liberdade de consciência é consequência da liberdade de pensar inerente ao ser humano. Jonas continuava. Toda crença é respeitável quando não há nenhum mal imposto ao próximo. Aquele que nos procura como irmão, nós o acolhemos como tal. O que nos repele, nós deixamos em paz.
1: Em seu novo livro, Entre o Abuso e o Abandono, o advogado criminalista, professor de direitos humanos e mestre pela PUC-Rio, Gabriel Cardoso Cândido, analisa como as políticas de segurança pública frequentemente operam de forma integrada para reproduzir ciclos de exclusão, transformando garantias constitucionais em privilégios de poucos. O Gabriel traz mais detalhes.
3: Você já parou para pensar que, como uma estrutura que deveria proteger a sociedade e garantir a justiça, é, e muitas vezes, a primeira a violar direitos fundamentais? Olá, ouvintes da Rádio MEC. Aqui é o professor Gabriel Cardoso. Hoje eu quero compartilhar com vocês o resultado de anos de pesquisa, ensino e vivência prática na área do direito e do processo penal. Apresento a vocês o meu livro Entre o Abuso e o Abandono, o Sistema Criminal contra os Direitos Humanos. Essa obra nasceu de uma necessidade urgente de expormos a realidade dura do nosso sistema de justiça. No livro, eu exploro a tensão que existe entre as promessas da nossa Constituição, das declarações de direitos humanos e o que realmente acontece na prática, no dia a dia. Mostro como o sistema oscila de forma perigosa e muitas vezes cruel entre dois extremos. De um lado, o abuso do poder punitivo do Estado. Do outro, o abandono das garantias processuais e da dignidade humana. É uma leitura para quem deseja compreender a seletividade penal e buscar caminhos para uma justiça que promova os direitos humanos. Se esse debate faz sentido para você e queira aprofundar essas reflexões, convido você a continuar essa conversa comigo no meu perfil do Instagram, @prof.gabrielcardoso. Um forte abraço e espero vocês por lá.
1: Seguimos com o quadro Rádio Ciência na Rua, produzido pela Rádio UFOP, a rádio da Universidade Federal de Ouro Preto. A cada semana, um tema é colocado em pauta pela equipe da rádio e especialistas de diversas áreas esclarecem detalhes sobre o assunto. O episódio de hoje explica o que é crime culposo.
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6: Olá, ouvintes da Rádio UFOP FM. Eu sou o Weber Lúcio, advogado criminalista, e hoje vamos falar sobre um tema que provoca muitas dúvidas e, ao mesmo tempo, está muito presente no cotidiano das pessoas: o crime culposo. Diferentemente do que muitos imaginam, nem todo crime acontece porque alguém quis praticá-lo. Há situações em que o resultado surge sem intenção, mas mesmo assim gera responsabilidade perante a justiça. O crime é considerado culposo quando a pessoa não quer o resultado, não assume o risco de produzi-lo, mas acontece por falta de cuidado. Essa falta de cuidado pode aparecer de diversas formas, e é exatamente aí que entra o papel do direito penal. A principal diferença em relação ao crime doloso está justamente na vontade. No dolo, há a intenção ou a aceitação do risco. Na culpa, não. O que existe é uma violação do dever de agir com cuidado, com atenção, com prudência e responsabilidade. Os exemplos mais comuns de ocorrência de crime culposo aparecem no trânsito, em atividades profissionais e em situações do dia a dia em que exige grande cautela. Um motorista que se distrai com o celular e provoca um acidente, um profissional que deixa de observar uma regra técnica essencial e causa dano ao paciente, alguém que manuseia um equipamento perigoso sem os cuidados necessários. Perceba que, em todos os casos, não há desejo de produzir o resultado, mas há um comportamento descuidado que acaba levando a uma consequência grave. A legislação tradicionalmente identifica três formas de culpa: imprudência, negligência e imperícia. A imprudência é o agir precipitado, sem cautela. A negligência é a omissão do cuidado que era esperado. E a imperícia está ligada à falta de habilidade técnica para o exercício de determinada atividade. Essas categorias ajudam a justiça a compreender de que maneira o dever de cuidado foi quebrado. Muitas pessoas perguntam: como alguém pode ser responsabilizado criminalmente por algo que não quis fazer? A resposta é que viver em sociedade existe padrões mínimos de atenção. Quando alguém deixa de observar esses padrões e causa um resultado que era previsível, surge a responsabilidade. Não se pune o azar ou a fatalidade, pune-se a conduta descuidada que poderia ter sido evitada. Para chegar a essa conclusão, os tribunais analisam as provas, perícias, depoimentos e regras técnicas aplicáveis àquela situação. A pergunta central costuma ser: uma pessoa prudente, colocada no mesmo cenário, poderia ter evitado o resultado? Se a resposta for sim, há um forte indicativo de culpa. Em relação às penas, elas costumam ser mais brandas do que nos crimes dolosos, justamente porque não houve a intenção. Dependendo do caso, podem envolver detenção, multa ou outras consequências previstas na legislação. É bastante comum também que, preenchidos os requisitos legais, a punição seja substituída por medidas alternativas, como prestação de serviços à comunidade, restrição de direitos. Isso acontece porque o sistema jurídico reconhece a diferença entre quem quis praticar o crime e quem agiu sem cuidado necessário. Porém, a situação pode se tornar mais grave se existirem circunstâncias que aumentem a responsabilidade. Determinadas condutas, associadas ao descuido, podem elevar a pena, especialmente quando demonstram um grau maior de desatenção ou violações das regras. Outro ponto fundamental é a prevenção. Grande parte dos crimes culposos poderia ser evitados com atitudes simples: respeitar normas de trânsito, não utilizar o celular ao dirigir, seguir protocolos de segurança, buscar capacitação adequada para as atividades técnicas. O cuidado é sempre o melhor caminho. A legislação também diferencia os efeitos quando o resultado é mais leve ou mais grave. Não é a mesma coisa falar de um dano pequeno, de uma lesão corporal ou de uma morte. Quanto maior a consequência, maior tende a ser a resposta do Estado, ainda que permaneça ausente a intenção. E o que a vítima ou a família pode fazer quando há suspeitas de que houve um crime culposo? o primeiro passo é procurar as autoridades para que o fato seja investigado. A produção de prova ou a reconstrução correta do que aconteceu são essenciais para verificar se realmente existiu violação de dever de cuidado. Sem essa apuração técnica, não há como afirmar responsabilidade. Na prática profissional, o que percebo é que ainda falta muita informação para a população compreender esse tipo de crime. Muitas pessoas acreditam que, por não ter havido intenção, automaticamente não existe consequência jurídica. E isso não é verdade. A ausência de vontade de produzir o resultado não elimina a necessidade de agir com responsabilidade. Entender o crime culposo é entender que nossas atitudes diárias têm impacto na vida de outras pessoas. O direito penal, neste ponto, funciona também como um instrumento de educação e prevenção. Eu sou o Ebert Lúcio, advogado criminalista, e foi um prazer conversar com você sobre esse tema importante para a compreensão da justiça. Até a próxima.
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1: O Rádio Ciência na Rua, da Rádio UFOP, volta na próxima segunda-feira. Seguimos com o Faixa Musical e a Gláucia Araújo traz o novo trabalho da cantora e compositora Zélia Duncan.
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7: Neste Faixa Musical, você confere o álbum Agudo Grave, da cantora e compositora Zélia Duncan.
8: Agudo e canto grave, no meu pequeno intenso mundo. Quantos...
7: Zélia chega aos 61 anos, celebrando 45 de carreira, com o lançamento de Agudo Grave, seu 21º álbum de estúdio. São 11 faixas inéditas, produzido e arranjado por Maria Beraldo, com direção musical da própria Zélia Duncan. O trabalho inaugura uma fase ainda mais madura da artista. Em sua longa trajetória, a cantora e compositora já acumula mais de 15 álbuns de estúdio.

Mundo Grave conta com participações de Alberto Continentino, Lenine e Maria Beraldo, além da engenharia de som de Tobrande Leone. Zelle expande esse universo sonoro na parceria com o baixista e compositor Alberto Continentino, coautor de 3 das 10 músicas originais do álbum, que também ganha versões físicas em LP e CD. Fique agora com uma faixa do álbum Agudo Grave, Meu Plano.

0: Você ouviu Meu Plano, composição de Naozete e Zélia Duncan. Essa faixa faz parte do álbum Agudo Grave, já disponível em todas as plataformas digitais de música.
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2: O Rádio Sociedade de hoje fica por aqui. O programa teve na operação de áudio Lucas Alexandre, na coordenação de programação Rodrigo Soprana, na produção David Isidoro e na apresentação Felipe Rangel. Voltamos amanhã. Até lá!
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Oi, gente amiga, está começando Sintonia Nacional, mais uma edição do nosso programa, levando alegria, levando entretenimento, a boa música, positivismo para você que está aí em casa, no trabalho, no trânsito ou curtindo esta tarde gostosa conosco, aí onde você estiver. Um abraço. Este programa é feito para você, por este amigão Frank Silva, que está aí em 980 kHz Nacional AM, na Parabólica, no aplicativo radios.ebc.com.br, Nacional AM Brasília, e vamos passar esta tarde especial juntinhos até as 15 horas. Está no ar mais um programa Sintonia Nacional com este amigão Frank Silva, com a Lucinha Safatler na técnica de som, juntamente com João Cláudio, né? E a programação musical é do Jaider Ribeiro do Amorim. Bem, minha gente, hoje é dia 20 de julho, né? É mundialmente conhecido e celebrado como Dia do Amigo e Dia Internacional da Amizade no Brasil, Argentina e Uruguai. Além disso, a data marca o Dia Internacional da Lua, em homenagem à chegada do homem à Lua em 1969. Pois é, minha gente, o Dia do Amigo e da Amizade, a origem foi a escolha desta data como iniciativa do dentista, professor e psicólogo argentino Henrique Ernesto O Marco. Ele considerava a chegada do homem à Lua ocorrido em 20 de julho de 1969 e o feito perfeito para representar a união e a amizade, já que simbolizava que, com a união, nenhum objetivo é impossível. Então, ele enviou cerca de 4 mil cartas para vários países, propondo a criação da data, né? Muito bom! E o nosso propósito aqui é este: fazer amigos, fazer amizade, unir as pessoas, né? Por isso que abrimos espaço para você pedir músicas e oferecer a alguém que você gosta, que você ama, né? Você participar pelo telefone ao vivo e também pelo WhatsApp, mandando suas mensagens. Então,

0: A todos os amigos e amigas, muito obrigado. Meu amigo, minha amiga, vamos trazer agora a nossa mensagem de reflexão para hoje. Você não está sozinho, meu amigo. É, momentos difíceis arrastam desânimo e desespero para nossas almas. Mas apesar de todas as dificuldades, não podemos perder jamais a fé e a esperança. Você não está sozinho, pois além das pessoas que gostam de você, Deus caminha sempre ao seu lado e jamais o desamparará. Confie nele e peça para que ele dê forças para enfrentar este momento menos bom. Tenha confiança que tudo ficará bem, assim como confio na sua coragem e força para superar tudo isto. Tenha fé, amigo, amiga, pois eu tenho certeza que em breve um novo dia amanhecerá, uma nova tarde chegará e uma nova noite cheia de luz e alegria. Não se deixe levar pelas dificuldades da vida, não se deixe vencer pelas tristezas, pois aconteça o que acontecer, sempre terá uma mão amiga e toda poderosa a quem recorrer. Pois Deus é justo e atento, e saberá entregar a cada um de nós o que cada um de nós semeou para si. Tenha fé! Olha, vamos cantar. Eu escolhi para você Leandro Sapucaí, Xande de Pilares, do Leandro. Nunca foi sorte, sempre foi Deus. Depois, Mal Acostumado, de Evans e Araújo, com Araqueto.
1: Leandro, acho que é o seguinte, uma pergunta que não quer calar. Foi sorte ou foi Deus?
2: Sempre foi Deus.
1: Então canta.
2: Foi eu.

Você está da Nacional, curtindo Sintonia Nacional com este amigão Frank Silvio. Eu agradeço de coração. Muito obrigado pelo carinho da audiência. Boa tarde, vovó, vovô, titio, titia, criança, o estudante, o futuro da nação. Muito obrigado aí pelo carinho da sua audiência, viu? Onde você estiver, sinta-se abraçado. Boa tarde.

tarde. E agora nós vamos trazer da seleção do Jaider Ribeiro, Marília Mendonça, de sua autoria, Infiel. Depois, Mastruz com Leite, do Antônio Cirano, e do Cavalcante Lopes, a música Pneu Furado.

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1: Seja bem-vindo, esta é a Nacional AM Brasília 980, a melhor estação para você curtir, distrair, né, ficar de boa. Muito obrigado. Tá na Nacional 980? Tá na boa. Estamos também aí no aplicativo radios.ebc.com.br e outros aplicativos que os ouvintes têm me dito aqui, né? É, web, rádio e outros aí. Então, muito obrigado. Onde você estiver, também na Parabólica. Um abração para a Laurência, sempre com a sua Parabólica, lá no Goiás, né? Na cidade pertinho de Teresina de Goiás. Sabia que tem Teresina de Goiás? Tem Teresina, capital do Piauí, e Teresina de Goiás. Nossa querida Laurência está lá pertinho, lá na cidade de Monte Alegre. Muito obrigado, Laurência. Eu vou trazer para você que está aí ligadinho, não me disse quem é nem onde, Roberto Carlos do Getúlio Cortes, Eu Só Tenho Um Caminho, viu? E o Gerry Adriani, versão de Rossini Pinto, Olhos Feiticeiros.

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3: É a Rádio Nacional e o nosso Sintonia Nacional. Muito obrigado pela sua companhia. Olha, enquanto houver vontade de lutar, meu amigo, minha amiga, haverá esperança de vencer, né? Quem disse isso, sabe quem foi? Santo Agostinho, sabia das coisas. Enquanto houver vontade de lutar, haverá esperança de vencer. Você está vendo os jogos da Copa, né? Então, os jogadores, tem alguns que esmurecem, tem time que recua. Na vida, nós não podemos recuar. É igual time de futebol. Quando recua, está com medo do outro. Quando você recua, está com medo da vida. E o time que recua pode levar mais gol. E a pessoa que recua pode ter mais prejuízo. Então, não recua não, viu? Enquanto houver vontade de lutar, haverá esperança de viver, tá bom? Vamos em frente, com força, coragem. Vamos trazer a Joana cantando de Sullivan em Massadas, amanhã talvez, e o Márcio Greik, Aparências.

0: tá na Nacional 980, tá na boa. Essa é a Rádio Nacional e o Sintonia Nacional com este amigão Frank Silva. Vamos cantar, minha gente. Vamos trazer aí para você mais músicas bonitas, não é? É o Gustavo Lima, é um recado. Preste atenção nesta música. Pare de choramingar. Retrovisor. E depois, quando chega o verão, com Dominguinhos e Luiz Gonzaga.
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1: É o nosso Sintonia Nacional, seja bem-vindo, você que ligou o rádio agora, muito obrigado, você que está aí com a gente, muito obrigado. Nacional AM Brasília 980, também na internet, na parabólica, e aí no aplicativo, no seu celularzinho, né? Que bom. Gente amiga, imagine uma nova história para a sua vida e acredite nela, tá bom? É isso, é pecado não ter esperança, tá? Pessimismo leva à fraqueza, otimismo ao poder, né? É, tenha aí a ousadia dos candidatos. O cara começa uma campanha política, né? Candidato a qualquer coisa, começa do zero. Então é um cara otimista, mas se fosse pessimista, ele nem começaria, né? Então, quem não tem otimismo nunca chegará ao poder, né? E assim você, se não tiver otimismo, não vai conquistar nada, viu? É, pessimismo leva à fraqueza, à derrota, otimismo ao poder, à vitória. Vamos trazendo Secos e Molhados, Sangue Latino, depois Titãs, Sonífera Ilha.

Seja bem-vindo à Nacional Brasília 980 kHz. Muito obrigado aqui, você ligadinho no Sintonia Nacional. Muito obrigado, meu querido, minha querida amiga, que sabe que quanto mais nos elevamos, menores parecemos aos olhos daqueles que não sabem voar, né? É, quanto mais nos elevamos, menores parecemos aos olhos daqueles que não sabem voar, tá? Então, pense positivo, pense alto, voando, né? Isso aí, não podemos voar na maionese, né? Ficar pensando besteira o dia todo, coisas que não conseguimos, né, realizarmos, alcançarmos, coisas impossíveis. Tem coisas que é impossível, né? Mas o que todo mundo consegue, você pode conseguir. Pense positivo, viu? Vamos ouvir agora Rua Ramalhete com Tavito e Cinco Regras com Jorge e Matheus.

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1: Boa tarde, agora são 2 horas em Brasília. Eu sou a Dayana Vitor e este é o Nacional Notícias com o destaque do momento. Os preparativos para as eleições deste ano estão a todo vapor, já que daqui a 76 dias vai ocorrer o primeiro turno em 4 de outubro. Desta segunda-feira até o próximo dia 5 de agosto, começa o prazo para que os partidos políticos e federações partidárias realizem as convenções partidárias. Vamos

0: Vamos entender o que isso significa com o Osama El Ghauri.
1: Partidos e federações partidárias precisam, nesse período, formalizar eventuais coligações e devem bater o martelo sobre os candidatos que vão disputar as eleições. O registro oficial das candidaturas definitivas deve ser apresentado à Justiça Eleitoral até 15 de agosto. No dia seguinte, 16 de agosto, começa oficialmente nas ruas e na internet a campanha eleitoral voltada aos eleitores. Já a propaganda eleitoral gratuita no rádio e na televisão tem início no dia 28 de agosto e vai até o dia 1º de outubro, de acordo com o TSE. O primeiro turno das eleições será realizado no domingo, 4 de outubro, das 8 da manhã às 5 da tarde, no horário de Brasília. Já nos locais onde houver o segundo turno, a votação acontece no dia 25 de outubro. Os eleitores vão escolher o presidente da República, governadores, senadores, deputados federais e estaduais e, no caso do Distrito Federal, deputados distritais. Da Rádio Nacional em Brasília, Osama El Ghauri.
0: E esse foi o Nacional Notícias. A próxima edição será às 3 horas.

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2: Você está na Rádio Nacional e o Sintonia Nacional. Esta é a mais gostosa do seu rádio AM Brasília 980. Também no aplicativo radios.ebc.com.br. Eu sou o Frank Silva e vamos até às 15 horas, né? Meu amigo, minha amiga, lute com determinação, abrace a vida com paixão. É, se for preciso perder, perca com classe e vença com ousadia, porque o mundo pertence a quem se atreve e a vida é muito para ser insignificante. Vamos pra frente. LS Jack de Marcos Mena, Carla, boa. Daniela Mercury e Skank, Daniela Mercury e Skank, do Chico Amaral, Minas com Bahia.

Que legal ter você com a gente aqui na Nacional AM Brasília 980 kHz, também no aplicativo radios.tbc.com.br, onde você estiver. Estamos juntos aqui na Nacional e o Sintonia Nacional. E agora, gente amiga, vamos ouvir Liberdade Provisória com Henrique Juliano e Amelinha, Caco de Amor.

Eu sou o Frank Silva e continuo com você aqui na Nacional AM Brasília, também no aplicativo, nesta tarde gostosa. Muito obrigado pelo carinho da sua audiência, meu querido, minha querida amiga. Estamos começando mais uma semana, né? Hoje, segunda-feira, começamos aí mais uma semana e eu desejo que você consiga tudo aquilo que não conseguiu na semana que passou, tá bom? Sucesso, mas lute com determinação. Faça o que for necessário para ser feliz durante esta semana, mas não se esqueça que a felicidade é um sentimento simples. Você pode encontrá-la e deixá-la ir embora por não perceber sua simplicidade, né? Então vamos que vamos, gente boa. Vamos trazer agora P do Pecado, com o grupo Menos é Mais e Simone Mendes. Em seguida, Ana Carolina, do Totônio Villeroy, Garganta.

continue aqui na Nacional, é o nosso Sintonia Nacional nesta tarde gostosa. Você que está aí no trabalho, muito obrigado. No trânsito ou curtindo esta tarde gostosa, onde estiver, muito obrigado. Este programa é feito especialmente para você, meu querido, minha querida amiga. E agora vamos ouvir Cleito e Camargo, Agenda Rabiscada. Depois Ana Castela, Dona de Mim.

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2: Continue ligadinho aqui na Nacional AM Brasília com este amigão Frank Silva e o Sintonia Nacional, que é feito especialmente para você. Você que sabe que devemos lutar com determinação, abraçar a vida com paixão e continuar aí esta vida gostosa, este presente que Deus nos deu, né? E agora eu trouxe para você Roupa Nova, A Força do Amor. Depois o Tim Maia dele, Não Quero Dinheiro.

0: Rádio Nacional, não sai daí, fica com a gente até às 15 horas, Sintonia Nacional com este amigão Frank Silva, muito obrigado pelo carinho da sua audiência e vamos trazer aí mais sucessos, músicas bonitas aqui no Sintonia Nacional. Nós vamos ouvir ainda ontem Chorei de Saudade, composição do Moacir Franco, com César e Paulinho e Rick e René. Depois, Forró de Cabo a Rabo, de Luiz Gonzaga e João Silva, com ele, Luiz Gonzaga.
1: Ainda ontem chorei disso. Olímpia, com nós, vamos lá.

0: É a Rádio Nacional e o Sintonia Nacional, programa feito especialmente para você, trazendo alegria, informação, positivismo. Você que está aí curtindo, onde quer que você esteja, está no trabalho, bom trabalho, está no trânsito, cuidado, meu amigo, está curtindo aí em sua casa, onde você estiver. Sinta-se abraçado fraternalmente por este amigão Frank Silva. Muito obrigado pelo carinho da sua audiência. E nós vamos ouvir mais sucessos, Zé Neto e Cristiano, Resumindo, e Almir Sater, de Renato Teixeira e Almir Sater, Tocando em Frente.
1: Vai ter aquela choradinha, né? Essa é doída, hein? É, Caetano!

É a Nacional e o nosso Sintonia Nacional. Meu amigo, estamos chegando já na reta final. Vamos trazer aí o último bloco de hoje. Evite desencorajar-se. Mantenha ocupações e faça do otimismo a maneira de viver. Isto restaura a fé em si mesmo. Acredite em você, enfrentando os obstáculos da vida, fazendo alguma coisa em relação a eles. Você descobrirá que os obstáculos não têm metade da força que você pensava que eles tinham. Então você vai vencer. E agora vamos trazer Raul Seixas, Metamorfose Ambulante. Tudo muda, né? E a AGP dele, Camilo e Mauro Silva, Deixa Eu Te Amar.

Bem, gente amiga, estamos chegando aqui ao final do programa de hoje, Sintonia Nacional, com este amigão Frank Silva. Muito obrigado. Amanhã tem mais, 1 da tarde, Sintonia Nacional. Um abração e até lá. Obrigado, Lucinha Safatler, coadjuvante na técnica de som. João Cláudio, também na técnica ali na mesa, né? João, um abraço. Na programação musical, Jaider Ribeiro do Amorim. Na coordenação, Mário Sartorello. E este amigão Frank Silva se despede, convidando para estarmos juntos novamente amanhã, 1 da tarde, aqui mesmo, na Nacional AM Brasília, 980 kHz. Até lá!

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1: Agora são 3 horas em Brasília. Boa tarde, eu sou Rafael Gasparotto e este é o Nacional Notícias, com os destaques do momento. Vamos falar de economia brasileira. O setor cresceu 0,7% em maio na comparação com abril, segundo a estimativa do Monitor do PIB, divulgado hoje pela Fundação Getúlio Vargas. O levantamento reúne dados de setores da economia e funciona como prévia do PIB oficial. Mais informações com Solimar Luz.
2: Conforme o cálculo da FGV, o consumo das famílias cresceu 3,3% no trimestre móvel encerrado em maio e atingiu o maior patamar desde o quarto trimestre de 2024. Todos os tipos de consumo cresceram no período, com destaque principal para o consumo de serviços e de duráveis, que mantiveram sua trajetória de alta, contribuindo com mais de 60% para o resultado positivo geral. Também houve crescimento no setor de exportação, 4,3%, e no de importação, 8,9%. Em termos monetários, estima-se que o PIB acumulado até maio deste ano, em valores correntes, seja superior a 5 trilhões de reais. Da Rádio Nacional, no Rio de Janeiro, Solimar Luz.
1: Ainda falando sobre economia no Brasil, a projeção de inflação do mercado financeiro caiu pela terceira semana seguida no Boletim Focus divulgado hoje. Essa redução foi bem leve, saiu de 5,16% para 5,15%, por causa da retomada dos ataques entre Estados Unidos e Irã. Esse conflito voltou a pressionar o preço do barril de petróleo, que bateu os 90 dólares durante o final de semana, depois de cair para 70 dólares quando foi anunciado o cessar-fogo. Esse foi o Nacional Notícias. Próxima edição, às 4 horas.
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6: Olá, 15 horas e 3 minutos em Brasília. Estamos começando o Tarde Nacional desta segunda-feira, 20 de julho de 2026. Eu sou Mário Sartorello e vou estar com vocês a partir de hoje até a sexta-feira, quando o apresentador e jornalista Fátima Santos volta das suas férias e assume o programa novamente a partir da próxima segunda, dia 27 de julho. Então até lá estaremos juntos e é um prazer sempre grande estar aqui conversando com vocês, trazendo informação, música, ou seja, aquela tarde gostosa que a gente passa aqui pela Nacional AM 980 de Brasília. A produção é de Andréa Quintieri e Monique Sinaide, produção de estúdio Rosemary Cavalcante, aqui nos com os trabalhos técnicos João Cláudio e a programação musical de Jaider Ribeiro. Como eu falei, eu sou Mário Sartorello e vamos juntos. Você sabe que hoje é o Dia do Amigo? Pois é, uma data especial para celebrar aquelas pessoas que escolhem caminhar ao nosso lado. E você sabia que essa comemoração nasceu inspirada na chegada do homem à Lua em 20 de julho de 1969? Pois é, muito interessante, né? A ideia foi do argentino Henrique Febraro, que viu na conquista espacial um símbolo da união entre os povos. Daí surgiu a proposta de transformar o 20 de julho em um dia dedicado à amizade. Então, vamos ouvir agora a reportagem da Beatriz Bulhões, da Rádio Educadora da Bahia, que mostra como os amigos fazem diferença nas nossas vidas.
7: Segundo o antropólogo britânico Robin Dunbar, há uma relação entre o tamanho do cérebro e o tamanho do grupo com o qual nos relacionamos. Um cérebro humano aguentaria, no máximo, 150 conexões com pessoas variadas, no considerado ciclo social. Desses, até 15 são considerados amigos próximos, pessoas que você tem contato regularmente, e já os amigos de verdade, com vínculos profundos, em que se pode confiar os maiores segredos, é possível contar na palma de uma só mão, apenas 5. Outra pesquisa, feita em 2020 na Northern Illinois University, diz que as mulheres de meia-idade só precisam ter cerca de 3 amigas para aumentar seus níveis gerais de satisfação. A educadora FM foi às ruas tirar essa dúvida limpo.
8: Amigo de verdade, né? Mas 5 pessoas ou 6, no máximo.
9: Os poucos que eu tenho mais de 20 amigos.
10: Quinho, vamos botar 6 pessoas. 6 pessoas que eu posso realmente contar na vida.
11: Poxa, eu vou botar 1 milhão aí, mais ou menos.
12: 1 milhão?
11: Sim.
7: Sejam 1, 5 ou 1 milhão, a psicóloga Mirella Martins Lippe, da Clínica Sim, resume. É importante ter alguém para contar.
13: Porque somos seres sociais, né? E a amizade, ela oferece pertencimento, apoio emocional, proteção diante do estresse. E já houveram vários estudos que pessoas com vínculos sociais mais fortes apresentam uma probabilidade de sobrevivência de cerca de 50% mais do que aquelas com relações mais frágeis. Então, a amizade não é só companhia, também é um fator de proteção para a saúde física e mental.
7: Um estudo realizado por uma universidade finlandesa, em parceria com a Oxford do Reino Unido em 2016, analisou os telefonemas feitos por um grupo de participantes e concluiu que nossos círculos de amizade atingem seu pico aos 25 anos. Depois disso, não só o número de amigos diminui, mas fica mais difícil encontrar novos. Ao crescer, diminui-se a rotina de brincar. Falta tempo de encontrar os amigos, além de outros empecilhos, como explica a psicanalista da Clínica Olist, Bárbara Santos.
14: Então, fazer novas amizades demanda aí uma disponibilidade emocional, que é diferente de quando você é criança, adolescente, que você está começando a viver. Quando você tem uma idade maior, você vai acumulando ali certas marquinhas. Então, há possibilidades, por exemplo, de você ter uma casa e não querer circular entre tantas pessoas.
7: Não importa quantas amizades você tem na sua vida, afinal, quem é amigo de todos não é amigo de ninguém. Da Rádio Educadora FM, diretamente de Salvador, Beatriz Bulhões.
6: Valeu, Beatriz. Muito obrigado. Legal, né? Muito interessante as informações que ela traz sobre a amizade, a importância, né? Da gente ter um ciclo de amigos, não só para quando precisa e a gente tem aquele amigo que dá aquela força, mas também de estar ali, né? Compartilhando momentos felizes da nossa vida. Enfim, jogando conversa fora com os amigos, não tem coisa melhor. Então, já que hoje é o dia do amigo, vamos ouvir aquela música muito, muito, muito bonita do Renato Teixeira, Amizade Sincera. Ele diz tudo nessa música. E aí, ele está aí acompanhado de um amigo muito querido dele, que é o Dominguinhos. Então, Renato Teixeira e Dominguinhos, Amizade Sincera, para a gente celebrar esse dia do amigo que é muito especial.

0: Tá aí, 15h13, Renato Teixeira e Dominguinhos, amizade sincera. E você, tem uma amizade sincera? Tem um amigo, uma amiga? Manda uma mensagem, manda um WhatsApp, manda um abraço, um beijo. Manda um oi para os seus pais, para os seus familiares, seus filhos, que também são nossos amigos, né? Que estão aqui no nosso dia a dia. Vamos celebrar a vida, vamos celebrar a amizade. Bom, vamos seguir aqui com o programa. Hoje a gente tem um tema do dia muito importante, que é o tema da nossa entrevista. A gente está no Julho Verde, que é o mês da conscientização sobre o câncer de cabeça e pescoço. Esse é o tema do nosso bate-papo de hoje. Vamos falar sobre sintomas, prevenção, fatores de risco e a importância do diagnóstico precoce. O nosso convidado é o Dr. Cláudio Cavalcante. Ele é oncologista e cirurgião de cabeça e pescoço. Se você quiser também, você tem o nosso WhatsApp. Você já pode aí. Tem alguma pergunta para fazer? Quer participar da nossa entrevista? O nosso telefone é o 61-99674-1536. 99674-1536. Manda sua mensagem. Você quer... Tem interesse sobre esse assunto, quer saber como se previne, tem algum caso na família, algum conhecido, né? É muito importante a gente falar sobre esse assunto, sobre o câncer de cabeça e pescoço, que a gente pode dizer até que é pouco falado, né? É pouco divulgado. Então, participe com a gente também, mande aí a sua mensagem, tá bom? 15 horas e 14 minutos. Vamos ouvir agora uma matéria da Raíssa Saraiva, que fala sobre a final da Copa do Mundo ontem, né? A maior Copa do Mundo de todos os tempos terminou neste domingo com a vitória da Espanha em cima da Argentina por 1-0, como todos sabem. A repórter Raíssa Saraiva traz agora os detalhes do jogo que garantiu o bicampeonato da Espanha e marcou a despedida do craque argentino Lionel Messi.
1: Depois de 16 anos, eles voltaram ao topo do mundo. A Fúria, a Espanha, é mais uma vez a campeã da Copa do Mundo. A vitória veio em cima dos até então donos da taça, os argentinos. Jogo duro, de placar magro, 1-0 na prorrogação. Mas o suficiente para que a Espanha se tornasse bicampeã do mundo em 2026, depois de ganhar seu primeiro título em 2010. Entre as estrelas da seleção espanhola está o atacante Lamine Yamal, de apenas 19 anos, o mais jovem campeão mundial desde Ronaldo, que tinha 17 anos no Tetra do Brasil em 1994. O líder do ranking também é do Brasil, Pelé, que em 58, quando campeão na Suécia, tinha 17 anos e 249 dias. A Espanha ainda atingiu outros dois marcos históricos com a conquista deste domingo. Além de atual campeã da Eurocopa e das Olimpíadas, também é atual dona do título da Copa do Mundo de Futebol Feminino, realizada em 2023. A próxima edição do torneio feminino acontece no ano que vem, no Brasil. A Fúria se tornou ainda a seleção com mais jogos de invencibilidade na história. Com a vitória sobre a Argentina, são agora 38 partidas sem derrotas, marca que supera a sequência vitoriosa da Itália entre 2018 e 2021. Já do lado argentino, frustração pelo adiamento do sonho do Tetra e pela despedida amarga do craque Lionel Messi das Copas. Aos 39 anos, em seu sexto Mundial, o camisa 10 se despede com o título de 2022, dois vices campeonatos em 14 e 26 e o posto de segundo maior artilheiro da história do evento com 21 gols. Ele foi superado por Kylian Mbappé, que chegou aos 22 acertos no sábado, na derrota da França contra a Inglaterra. Na comparação com a disputa do terceiro lugar, aliás, o jogo ficou devendo. A Espanha dominou a partida, mas os dois times jogaram bem menos do que o esperado. A situação dos hermanos era ainda pior, com um jogador a menos depois da expulsão de Enzo Fernandes. Quando Ferran Torres marcou no segundo tempo da prorrogação, a Espanha tinha 20 chutes ao gol contra apenas um da Argentina. E a defesa da Espanha, que levou apenas um gol nos 8 jogos que disputou na Copa do Mundo de 2026, saiu invicta mais uma vez para garantir a taça. Com informações de Lincoln Chaves e da Agência Brasil, da Rádio Agência Nacional em Brasília, Raíssa Saraiva.
0: E já que o sonho do Hexa ficou para 2030, a nossa torcida agora se volta, sabe para quê? Para a nossa seleção feminina de futebol. É isso mesmo. O Mundial será disputado por 32 seleções entre os dias 24 de junho e 25 de julho do ano que vem. E o melhor, hein? Não sei se você está sabendo disso. Esta vai ser a primeira vez que o Brasil vai sediar a Copa do Mundo feminina. Isso mesmo. Teremos Copa do Mundo o ano que vem aqui no Brasil. Vamos ouvir agora uma reportagem especial da Sayonara Morena sobre o assunto.

0: Terminada a Copa do Mundo de Futebol, nossa seleção masculina ficou longe do Hexa e agora resta esperar o próximo Mundial. Mas não vai ser preciso aguardar mais 4 anos para torcer pelo Brasil. É que no ano que vem tem Copa do Mundo Feminina e pela primeira vez ela vai ser realizada aqui no Brasil. O que não falta por todo canto são meninas já apaixonadas por futebol, que tem nas potências da seleção feminina um exemplo a seguir. E a torcida está garantida para todas as idades. A pequena Manuela Baeri, de 6 anos, já está empolgada para ver as atletas em campo.
1: Eu adoro futebol. Você sabia que eu faço aula de futebol? Eu tô doida pra ver as meninas jogarem. A gente só vê os meninos. Tô toda doida pra gente ver as meninas jogarem.
0: Sofia Seabra, de 13 anos, é fã declarada da atacante Marta, que segue inspirando gerações. A estudante de Brasília já está negociando em casa uma forma de assistir à abertura do Mundial Feminino no Maracanã.
2: Eu tô muito empolgada com a Copa do Mundo Feminina do ano que vem, que eu vou até me comportar melhor para poder ver o jogo no Rio de Janeiro. Cresci jogando futebol ao lado de meninos, mas isso nunca me deixou para baixo. Mesmo com a capacidade física menor que a deles, sempre me esforçava mais e mais para poder evoluir. Vou estar torcendo muito ano que vem.
3: Leixo, remexo, na Inquisição. Só quem já morreu na fogueira sabe o que é ser carvão.
0: O Mundial Feminino vai ser disputado por 32 seleções entre 24 de junho e 25 de julho do ano que vem. Esta vai ser a primeira vez que o Brasil vai sediar a competição. Em abril deste ano, a CBF nomeou a ex-capitã da seleção brasileira, vice-campeã mundial de 2007 e medalhista olímpica em Atenas 2004, Aline Pellegrino, como diretora executiva de legado e relações institucionais da Copa do Mundo FIFA 2027. Ela destaca o poder de mudança cultural do Mundial Feminino.
4: Nesse momento de reconhecimento do espaço da mulher nessa sociedade, quanto essa Copa ela vai também para o lado social, para a gente, enquanto sociedade, ser uma sociedade mais igualitária. E eu acho que o futebol tem esse poder de mudança, de transformação. Então eu acredito que um grande legado que pode acontecer por si só é esse legado cultural. É um potencial muito grande de levar essas histórias, de mudar a cultura, de meninas e meninos começarem a praticar esse futebol junto desde sempre, isso não ser um problema, porque isso não é.

0: ruas enquanto a Copa masculina se encaminhava para a final, a impressão sobre o Mundial feminino variava entre os mais e os menos otimistas. Mas é quase unânime a ideia de que as atletas precisam de mais visibilidade e valorização.
1: Infelizmente, ainda tem aquele machismo muito grande. O pessoal está começando a ter outro olhar.
2: Eu acho que tem muito mais empolgação no futebol masculino.
3: Eu acredito que se as narrativas vierem com mais forças, né, cobrando esse equilíbrio de exposição, eu acredito que possa sim chegar perto. Mas ser igual ao fervor do que o brasileiro parar, ponto facultativo, eu desacredito que possa ter, assim.
4: Hoje em dia o futebol feminino quase não tem valorização. A Marta é uma jogadora até melhor que o Neymar e não tem essa valorização, esse palco todo quanto ele ganha.
5: O futebol feminino não é tão divulgado que no futebol masculino. Então acho que tenta melhorar nessa parte de divulgação, de incentivo nessa questão.
6: É só valorizar, ter divulgação, sair mais cedo do serviço. Tudo que tiver do masculino tem no feminino e elas ainda trazem o título pra nós. Que nós mulheres é nós.
7: Com a classe de quem sabe a arte de jogar bem.
0: No ano que vem, 8 cidades vão sediar a disputa pela inédita taça. Belo Horizonte, Brasília, Fortaleza, Porto Alegre, Recife, Rio de Janeiro, Salvador e São Paulo. Desde 1991, quando foi realizada a primeira Copa do Mundo feminina, a taça só foi levantada por 4 seleções ao longo das 9 edições do torneio. Que comece a torcida para que as habilidosas atletas brasileiras recebam em casa o inédito título de campeãs mundiais. Com produção de Beatriz Evaristo e sonoplastia de Tiago Coelho, da Rádio Nacional em Brasília, Sayonara Moreno.
8: É isso aí, 3h24, vamos torcer, né? Vamos torcer para as nossas jogadoras da seleção feminina de futebol, já devem estar treinando e tal, chegar o ano que vem aí super preparadas para essa competição, que não vai ser fácil. Mas o que bem trouxe aí a matéria da Sayonara, né? O mais importante é isso, é o reconhecimento da importância, né, das mulheres no futebol também, esse empoderamento, né? Toda essa. E às vezes há muito preconceito ainda por parte dos homens, achar que o jogo não é bom, que não vale a pena assistir. Mas eu acho que a Copa Feminina, ainda mais aqui no Brasil, vai ajudar muito a gente vencer esses preconceitos e a gente dar cada vez mais força para essas atletas, né, que se dedicam muito diariamente para conseguir sempre o melhor. Então, claro que elas merecem todo o nosso apoio e a nossa torcida. 3h25, vamos de música? Vamos agora ouvir, então, Martinalha cantando a música do Djavan, Avião. Quanto tempo essa música?

0: Ouvimos aí Zélia Duncan com Catedral, uma versão da própria Zélia. Antes, Matinália com Djavan, Avião. Agora são 15h31, vamos rapidinho para o nosso intervalo e na volta a gente vai ter a nossa entrevista com o doutor Cláudio Cavalcante, que vai falar sobre o Julho Verde, conscientização sobre o câncer de cabeça e pescoço. Se você quiser participar da nossa entrevista, manda um WhatsApp para a gente no 996741536. Já já a gente volta.
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0: 12 horas e 33 minutos. Antes da nossa entrevista, vou passar aqui uma informação importante, hein? O prazo para indicar conta e receber prêmio do Nota Legal acaba hoje, nesta segunda-feira. Os ganhadores do primeiro sorteio de 2026 do programa Nota Legal devem ficar atentos. Nesta segunda-feira, se encerra o prazo para indicar os dados bancários e receber o pagamento referente ao segundo lote, previsto para setembro. Até a semana passada, mais de 720 mil reais em prêmios ainda não tinham sido resgatados. Entre os valores pendentes estão 3 prêmios de 10 mil reais, 6 de 5 mil reais e 10 de mil reais. Quem não informar os dados bancários até 21 de agosto pode perder o direito ao prêmio. Os valores não resgatados serão recolhidos ao cofre do Tesouro do Distrito Federal. Então, fique atento aí. Se você indicou aí, né, Nota Legal, quando você vai fazer sua compra, coloca lá o CPF. Tá aí, você tem até hoje para indicar qual a conta, né, para você receber e também concorrer aos prêmios, certo? Vamos seguindo então, agora são 15 horas e 34 minutos, chegou a hora do nosso bate-papo, aquele momento muito bacana do nosso programa. Hoje a gente vai falar sobre a campanha Julho Verde, que é um reforço e um alerta importante. O câncer de cabeça e pescoço pode ter altas chances de cura quando descoberto precocemente. Vamos saber agora quais são os principais fatores de risco, como identificar os sinais de alerta e de que forma a prevenção pode salvar vidas. Nosso convidado é o oncologista e cirurgião de cabeça e pescoço, Dr. Cláudio Cavalcante, do Hospital Santa Lúcia Sul, aqui em Brasília. Dr. Cláudio Cavalcante, uma ótima tarde. Obrigado por ter aceitado o nosso convite e participar aqui desse bate-papo no Tarde Nacional. Tudo bem?
1: Tudo bem. Boa tarde.
0: Doutor Cláudio, vamos lá, a gente está no Julho Verde, né? A gente, eu estava até comentando aqui inicialmente com os nossos ouvintes que muitas vezes o câncer de cabeça e pescoço, eu posso estar enganado, mas ele não é tão divulgado e tão falado como os outros tipos de câncer que são mais, assim, digamos, divulgados. Eu estou correto e por quê?
1: Você está corretíssimo. Apesar de ser uma especialidade de cirurgia de cabeça e pescoço ser uma especialidade com mais de 50 anos no Brasil, então 70 anos no, sim, Brasil, desde 1961, mais ou menos, infelizmente as faculdades não divulgam, as faculdades de medicina não divulgam, né? Uhum. Mas a sociedade, nesse empenho de divulgar a sociedade, no sentido de colaborar com a sociedade, instituiu o Julho Verde, exatamente com esse propósito, para responder a sua pergunta. Exatamente isso.
0: Ah, entendi.
1: Porque é pouco divulgado mesmo.
0: Tá, mas assim, então vamos lá. Por que será que, quais são as causas disso? Qual que, assim, é um tipo de câncer muito comum, né? E muitas, correto, vezes ele não é diagnosticado com frequência, porque talvez não seja muito divulgado, né? Mas,
1: correto,
0: no ranking de tipos de câncer no nosso país, esse tipo de câncer de cabeça e pescoço, ocorre com muita frequência?
1: Ocorre com uma certa frequência. Ele está mais ou menos entre o quarto e o sétimo câncer mais prevalente no homem e na mulher, né? Uhum. Temos os principais fatores que predispõem a esses tumores de boca, da laringe, da garganta, que nós chamamos de orofaringe, é o cigarro e o álcool. São disparados os principais fatores.
0: Certo.
1: Né? E mais recentemente, o vírus HPV, devido ao comportamento social nos mais jovens, né, ser muito cuidado, então o HPV está entrando numa prevalência grande no câncer de garganta.
0: Entendi.
1: Agora, também temos outros cânceres que são pouco divulgados do Julho Verde, mas que é o cirurgião de cabeça e pescoço, enquanto oncologista, que trata. Por exemplo, temos o câncer da tireoide, temos o câncer de pele, temos o câncer das glândulas salivares.
0: Sim.
1: Todos esses tumores, esses cânceres, eles são tratados pelo cirurgião de cabeça e pescoço. Então, a cirurgia de cabeça e pescoço, como você falou, você não está enganado, que é pouco divulgado, uhum, mas é um segmento da clavícula, literalmente da clavícula para cima e cabeça, exceto o cérebro e a coluna cervical. Isso é o neurocirurgião que trataria.
0: Entendi.
1: Tá?
0: Certo. Agora vamos lá, doutor Cláudio, quais são os principais sintomas que uma pessoa pode ter e que pode já, digamos assim, acender aquele alerta, né? Que pode ter
1: Perfeito.
0: alguma coisa errada. Quais seriam esses principais sintomas?
1: Vamos começar pela boca. A boca é uma ferida que você tem, uma afta, que ela demora mais do que 30 dias. Quando eu falo afta, não é estomatite, que é o nome afta, mas assim, no linguajar popular, o paciente chega para nós e fala: olha, estou com uma afta há 15 dias, estou com uma afta há 30 dias. Então, na verdade, é uma ferida na boca que
0: Sim.
1: você observe por 30 dias. Se ela em 30 dias permanecer, essa ferida tem que ser biopsiada. Vamos
0: Certo.
1: para a garganta. A garganta, vamos ter você pode ter uma dor de garganta, você pode ter uma dificuldade para deglutir, e se isso passar de 30 dias, pode procurar o especialista que para pesquisar, saber o que é que está acontecendo. E em relação à laringe, é a rouquidão.
0: Ah, tá.
1: Se o paciente ficar rouco por 30 dias, a mais de 30 dias, procura também um médico para ver se existe alguma coisa. E são os principais tumores onde o júlio verde engloba, porque são tumores que, infelizmente, pelo que você mencionou no início do programa, são demorados para dar diagnóstico. E quando já chega para nós, já chega no estágio avançado, onde o fator prognóstico é pior. Porque o tumor, essas feridas, elas devem ser observadas porque na boca você não raramente vai sentir dor. São feridas indolores,
0: Certo.
1: tá?
0: E
1: Na afta você
0: isso é
1: sente dor.
0: muito, isso prejudica muito, né, doutor? Porque
1: O
0: você não
1: diagnóstico
0: sente.
1: precoce, perfeito. Perfeito. Então, como é que faz o diagnóstico precoce? Olhar a boca, principalmente as pessoas que fumam, principalmente as pessoas que bebem, manter o estado dentário com boa higiene oral, porque a precária higiene oral também pode favorecer, já no segundo plano, o aparecimento de tumores de boca.
0: Certo.
1: E visitas regulares ao dentista, pelo menos uma vez ao ano, para ver se está tudo bem, principalmente essa população que fuma e que bebe. Vamos mencionar também aí o cigarro eletrônico, que não está
0: Ah,
1: longe disso, está
0: isso eu ia
1: presente.
0: perguntar para o senhor também, porque olha, tá essa febre de cigarro eletrônico e muitas vezes as pessoas dizem: não, mas esse cigarro aqui faz bem menos mal, ele é eletrônico e tal, mas isso não quer dizer nada, né, doutor?
1: Não, não quer dizer nada, porque são muitas substâncias químicas envolvidas, e onde, só para você ter uma ideia, no cigarro, o tabaco comum, né, o cigarro comum, nós vamos ter em torno de 2.600 substâncias químicas que são carcinogênicas, só para você ter uma ideia. Então, a gama é gigantesca de substâncias químicas que são
0: Sim.
1: inaladas para o paciente, né? Então, está incluído também o Instituto Nacional de Câncer já mencionou isso, né? Que é um dos maiores centros que estuda câncer no nosso país e fala.
0: Alô? Alô, doutor Cláudio? Alô, acho que caiu a ligação. Vamos recuperar aqui e a Rose, aqui, nossa produtora, vai restabelecer aqui o sinal com o Dr. Cláudio Cavalcante, ele que é do Hospital Santa Lúcia, aqui na Asa Sul, em Brasília, falando para a gente então da importância, né, de se prestar atenção nessas sintomas. A rouquidão é uma delas, né? Feridas que você tem na boca, que não são.

0: são aftas e que podem gerar aí que é um fator de risco, principalmente para quem fuma, e tanto cigarro comum quanto cigarro eletrônico, também para quem utiliza bebida alcoólica. Ele também falou para a gente que o HPV, que é o papilomavírus humano, né, que é um muita gente lembra que é o câncer de colo de útero, também tem uma relação, eu até quero saber dele melhor, como é que é essa relação do HPV com o câncer de cabeça e pescoço. Assim que a Rose conseguir restabelecer o sinal com o Dr. Cláudio, a gente volta a falar. Enquanto isso, eu vou ler uma nota aqui, enquanto a gente consegue essa... Cadê aqui? Só um instantinho. Mulheres vítimas de violência doméstica no DF podem solicitar o aluguel social. Você sabia disso? Mulheres em situação de violência doméstica e familiar que precisem deixar o lar para preservar a integridade física podem solicitar o aluguel social. Isso é muito importante. O benefício é de R$ 600 mensais para despesas como moradia por até 6 meses, com possibilidade de prorrogação por igual período. Não há limite de vagas. Alguns critérios para solicitar o benefício são: possuir medida protetiva de urgência vigente, estar em situação de vulnerabilidade econômica e social, não conseguir pagar despesas com moradia e residir no Distrito Federal. Para mais informações, é preciso procurar presencialmente uma das unidades de atendimento psicossocial. Então, isso aqui é muito importante, né? Tem muitas pessoas que estão sendo vítimas dessa violência e é bom a gente passar essas informações, que tem direito, então, a esse aluguel social, porque, de alguma forma, isso não que vai resolver o problema, mas, de alguma forma, ajuda a essa pessoa que está sofrendo esse tipo de violência, possa se organizar, né, sair da sua casa minimamente e conseguir ficar fora de risco, certo? Bom, vamos agora, enquanto a gente tá tentando, conseguimos agora, Rose? Ah, ótimo. Alô, Dr. Cláudio?
1: Pois não?
0: Ah, perdemos o contato com o senhor, mas agora a gente conseguiu retornar.
1: Perfeito.
0: Né? Então, o senhor estava falando aí sobre a importância do diagnóstico. Eu estava recuperando com os ouvintes o que o senhor já falou, né, dos sintomas como a rouquidão, como, enfim, as feridas, dores de garganta boca, e tal. Agora, doutor, eu queria que o senhor falasse um pouco mais como que é essa relação do HPV, porque o HPV, ele é um câncer de colo de útero, né, do útero. Como é que esse tipo de câncer, então, ele pode, tem a ver com uma possibilidade, né, de causar um câncer nessas regiões do corpo, ou seja, o pescoço e a cabeça?
1: Pois é, isso tem uma pergunta muito...
0: Alô, doutor Cláudio? Infelizmente caímos. Será que eu acho que ele deve estar em algum lugar com pouco sinal, né? E poxa, que pena. Vamos ver se a gente consegue. Se não, Rosa, a gente tenta aí um outro dia, porque acho que é um tipo, né, de informação muito importante para a gente trazer para os nossos ouvintes. E aí, bom, vamos, a gente vai tentar mais uma vez. Se não conseguir, a gente depois retoma com o Dr. Cláudio de um outro dia, certo? Bom, vamos então, enquanto isso, vou ler aqui mais uma nota importante sobre IPVA. Contribuintes que têm veículos aptos a pagar o imposto sobre propriedade de veículos, IPVA, no Distrito Federal, que decidiram parcelar, né, as cotas, devem ficar atentos. A data limite para quitar a sexta e última parcela do tributo referente a 2026 começa nesta segunda-feira e vai até sexta, dependendo do último dígito da placa de identificação. Os boletos são enviados para a residência de todos os contribuintes, mas o documento pode ser impresso no portal receita.fazenda.df.gov.br. Este ano não houve aumento de alíquotas, que continuam sendo de 3% para carros de passeio, 2% para motocicletas e 1% para veículos de carga. A variação média do reajuste do tributo para 2026

0: foi de 1,72%. Então, preste atenção que a última cota, hein, do parcelamento do IPVA vence aí nessa sexta-feira, certo? Você tem até sexta-feira para você não pagar multa e também não ter problemas maiores depois, né? Parar naquela blitz, pedir a documentação, cadê, está devendo. Aí, além de ter que pagar o IPVA, vai ter que pagar multa, né? Eu sei porque eu já passei por isso e nunca mais eu quero passar. Então, já tô pagando as minhas cotas aqui para não ter problema. Bom, então, vamos ouvir uma matéria. Vamos aqui com a número 6, eleições 2026. Começa hoje e vai até 5 de agosto o prazo para que os partidos políticos e as federações partidárias realizem as suas convenções. Quem explica é o repórter Osama El Gauri. A gente vai ouvir essa matéria enquanto a Rose tenta mais um contato com o Dr. Cláudio Cavalcante. Vamos lá.
1: Partidos e federações partidárias precisam, nesse período, formalizar eventuais coligações e devem bater o martelo sobre os candidatos que vão disputar as eleições. O registro oficial das candidaturas definitivas deve ser apresentado à Justiça Eleitoral até 15 de agosto. No dia seguinte, 16 de agosto, começa oficialmente nas ruas e na internet a campanha eleitoral voltada aos eleitores. Já a propaganda eleitoral gratuita no rádio e na televisão tem início no dia 28 de agosto e vai até o dia 1º de outubro, de acordo com o TSE. O primeiro turno das eleições será realizado no domingo, 4 de outubro, das 8 da manhã às 5 da tarde, no horário de Brasília. Já nos locais onde houver o segundo turno, a votação acontece no dia 25 de outubro. Os eleitores vão escolher o presidente da República, governadores, senadores, deputados federais e estaduais e, no caso do Distrito Federal, deputados distritais. Da Rádio Nacional em Brasília, Osama El Gauri.
0: Obrigado, Osama. 15h49, infelizmente a gente não conseguiu restabelecer o contato com o Dr. Cláudio Cavalcante. Aí a gente, de repente, volta a falar mais desse assunto com ele, né? Porque é muito importante. E a gente está sempre aqui querendo passar para você, ouvinte, né? Como é importante, né? A prevenção, né, da nossa saúde. Nesse caso, quem estava conversando hoje sobre o câncer de pescoço e cabeça, que o próprio Dr. Cláudio Cavalcante falou que é um tipo de câncer pouco divulgado, né? E são sintomas, às vezes, que são muito comuns no nosso dia a dia. Ah, eu estou com uma rouquidão aqui, que não passa e não dá muita informação, não dá muita bola, né? Ou então tá com uma feridinha na boca, vai, tô com essa ferida aqui, não sei o que é, mas sei lá, não deve ser nada. A gente sempre pensa assim, tudo bem, não deve, pode não ser nada, mas pode ser também algum sintoma, né? E aí a importância também de sempre procurar um dentista, né? Porque também as doenças bucais, a gente falou aqui na outra semana que eu tava aqui com vocês também, a gente conversou sobre doença bucal, né? E a importância da ida ao dentista para também poder ver se tem algum tipo de problema ali, de bactérias e tal. Enfim, são 15h50, vamos de música agora? Acho que conseguimos retomar aqui a entrevista com o Dr. Cláudio. Vamos ver se a gente consegue. Isso, vamos lá. Que bom que a gente tá voltando com o Dr. Cláudio aqui. Oi, doutor Cláudio.
2: Pois não.
0: Estamos um pouquinho aí com probleminha de sinal, mas tudo bem. A gente vai seguindo aqui. A gente estava conversando agora na sua última entrada, como que é essa relação para quem tem o HPV, né, o câncer de colo do útero, e qual é essa relação que tem com os tumores na garganta e na boca? Qual a importância de a gente falar sobre isso?
2: Pois é, então, o HPV, quando entra em contato com a mucosa oral, ele se aloja nas criptas da loja da amdaliana, nas criptas das sonsilas linguais. Existe a base da língua, uma região que a gente não visualiza quando abre a boca e coloca a língua para fora, ela fica mais posterior. Uhum. Nós temos o chamado anel de Waldeyer, que é literalmente um anel, um círculo na orofaringe, que engloba toda a circunferência da garganta, onde temos tecidos linfóide, que servem para produzir anticorpos. Então, esse vírus, ele se aloja nas criptas, nas reentrâncias dessa glândula, que é uma glândula muito rugosa, são vários tecidos linfóides rugosos, e se alojam

0: Eles produzem agentes carcinogênicos, umas proteínas carcinogênicas, da onde vai favorecer o aparecimento do tumor de garganta.
1: Ah, entendi. Então é muito importante a gente falar sobre isso. Agora, em termos de faixas etárias, doutor Cláudio, a gente sabe que há diferenças, né, no aparecimento desses tumores em faixas etárias diferentes, como, por exemplo, uma faixa etária 40, 50 anos, que a gente sabe que o consumo de cigarro e álcool que se continua por muito tempo, né? Isso é um fator de risco
0: Perfeito.
1: maior para essa faixa etária, por exemplo?
0: O câncer de garganta, né, relacionado à faixa etária, ao cigarro e ao álcool, está relacionado aos pacientes, como você mencionou, acima de 40 e 50 anos. Os cânceres de orofaringe da garganta, pela HPV, está na população mais jovem.
1: Certo.
0: População abaixo dos 40, 50 anos, há uma prevalência maior de câncer por HPV. A curva mudou completamente. A população diminuiu o consumo do cigarro e do álcool, principalmente do cigarro, mas aumentou a prevalência pelo HPV.
1: Entendi. E assim, é muito importante a gente falar, né, que eu não sei, há uma tendência ou dessas gerações mais novas, elas parecem que estão consumindo menos cigarro e álcool, né, doutor?
0: Exatamente o que eu te falei. Está consumindo menos cigarro e álcool, porque realmente diminuiu o consumo, mas está aparecendo um novo agente, que é o vírus do HPV. Agora, com a
1: Certo.
0: vacinação em massa, da população jovem, né, dos adolescentes,
1: Sim.
0: nós esperamos que isso, talvez em 2 décadas, isso venha a diminuir uma, 2 décadas. A prevalência do câncer da orofaringe por HPV,
1: Ah,
0: exatamente pela vacinação.
1: por isso é muito importante a gente sempre frisar aqui, né, doutor Cláudio, que a vacinação, ela seja em qualquer tipo de área médica, né, de atuação, a
0: Perfeito.
1: vacinação sempre vai ser um fator importantíssimo para a gente diminuir vários casos de doenças na população como um todo, né, doutor Cláudio?
0: Perfeito. Perfeito. Corretíssimo. Corretíssimo.
1: E mesmo quem, eu não tenho sintomas, não sou. Não, não, não importa, né? Você tem que se vacinar porque você ajuda justamente à erradicação dessa doença.
0: Exatamente,
1: Agora,
0: exatamente.
1: para a gente encerrar, então, doutor Cláudio, que a gente já está com o nosso tempinho já mais ou menos apertado, eu queria só que você deixasse alguma mensagem, assim, para os nossos ouvintes, né? Para quem está ouvindo a gente agora, né? Com base nessa campanha do Julho Verde, qual mensagem que você gostaria de deixar aqui para os nossos ouvintes, em termos de precaução, de ficar atento à saúde.
0: Perfeito. O mais importante é a prevenção. Quando você tem o diagnóstico precoce do câncer de cabeça e pescoço, como nós chamamos, o índice de cura atinge os 90% de cura. O inverso é verdadeiro. Quando está no estágio avançado, você vai ter 80%, já 50% de chance de cura, às vezes até 24, 25% de chance de cura. Então, o diagnóstico precoce, como? Olhar a boca todos os dias, escovação, evitar o uso de cigarro e de álcool, evitar comportamento sexual com vários parceiros, porque isso dissemina o vírus HPV, evitar na pele, evitar o sol entre 10 horas da manhã e 4 da tarde, né? E
1: Sim.
0: ter visita regular ao posto de saúde, ao clínico geral, ao médico, de maneira geral, para fazer um exame mais apurado na boca, na garganta. Então, quem é que vê mais frequência nos estágios iniciais? É o otorrino, que sempre o otorrino vai examinar, vai botar um vídeo lá no endoscópio, vai examinar de rotina a boca, a garganta, a laringe. O dermatologista vai ver a pele, o
1: Certo.
0: endocrinologista vai ver a tireoide, de maneira que, às vezes, para a população em geral, é difícil ter acesso a todos esses profissionais, mas num posto de saúde, sim, um clínico, ele tem condições, sim, de fazer um exame geral no paciente e detectar o diagnóstico precoce. E diagnosticando precocemente, direciona para a cirurgia de cabeça e pescoço para dar o tratamento mais adequado, com a chance de cura altíssima já próximo dos

0: acima dos 90%.
1: Tá certo, doutor Cláudio. Muito obrigado aí por essa, só passar essas informações, compartilhar, né, esses conhecimentos todos para os nossos ouvintes. E a gente vai estar aqui sempre reforçando isso para os nossos ouvintes. A importância do diagnóstico precoce, ficar atento aos sinais, né? Porque às vezes sintomas como esse, uma rouquidão aqui, uma feridinha ali, é coisa normal, daqui a pouco passa. E muitas vezes, infelizmente, não pode, pode não passar e causar um problema muito maior. E eu quero agradecer demais e falar da importância dessas campanhas, nesse caso, Julho Verde, e que o senhor está aí contribuindo com essas informações. Tá bom, doutor Cláudio? Muito obrigado pela sua participação.
0: Eu que agradeço. Muito obrigado. Estarei sempre à disposição no que for preciso para fazer o melhor por todos e pela população.
1: Tá
0: Muito
1: bom,
0: obrigado.
1: valeu. Muito obrigado, doutor Cláudio Cavalcante, oncologista, cirurgião de cabeça e pescoço do Hospital Santa Lúcia. Tá aí, a gente conversou, a gente teve esses probleminhas aí, né, de contato, mas a nossa produtora Rose conseguiu restabelecer o contato duas vezes e aí conseguimos então finalizar a entrevista, tentando passar para você que está nos ouvindo a importância, né, de tudo isso que a gente está falando e ficar atento a esse Julho Verde. Você sabe que esses tipos de campanha, né? Você tem o Outubro Rosa, né? Que é o câncer de mama, você tem o Novembro Azul, que fala sobre o câncer de próstata, né? Isso não é uma questão assim muito. Ele é muito importante, né? Porque é coloridinho, tem umas pessoas que falam, que besteira. Não, não, isso aí é a cada mês a gente consegue, inclusive nós aqui, né, dos veículos de comunicação, concentrar naquele mês, trazendo informações para um determinado tipo de doença, né? Tem o Setembro Amarelo, né, que fala do suicídio, né? Tem o Laranja, se não me engano, que fala sobre a questão das mortes no trânsito. Posso estar enganado, mas enfim, não é isso? A Rose está confirmando aqui. Então é muito importante a gente estar atento aqui e passar para você que está nos ouvindo, certo? Agora são 15 horas e 59 minutos, quase 16 horas. A gente vai para o nosso Nacional Notícias e voltamos com a segunda parte do Tarde Nacional.

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1: Agora são 4 horas em Brasília. Boa tarde, eu sou Rafael Gasparotto e esse é o Nacional Notícias, com os destaques do momento. Agora vamos falar sobre a previsão do tempo. A situação requer cuidados, porque o tempo está bem instável e chuvoso na região sul. Já em 12 estados entre o Pará e o Paraná, o que vai preocupar é a baixa umidade. O repórter Renato Ribeiro conversou com uma meteorologista e explica para a gente como fica o tempo nesta semana.
2: O Rio Grande do Sul está em alerta vermelho para tempestades, queda de granizo e ventos acima de 120 km por hora. Desta segunda-feira até quarta-feira, há risco de grandes alagamentos, transbordamentos de rios e deslizamentos de encostas. São esperados grandes volumes de chuva nesta terça-feira, como detalha a meteorologista do INMET, Elizabeth Carnevisques.
3: A chuva vai ser um pouco mais concentrada em grandes volumes ali no meio do Rio Grande do Sul, incluindo a cidade de Porto Alegre. Essa chuva, ao longo da semana, ela perde intensidade, mas ela sobe um pouquinho. No dia 23, ela chega entre os estados de Mato Grosso do Sul, São Paulo e Paraná, mas não vai ser tão forte.
2: A previsão desta segunda-feira inclui tempestades em áreas de Santa Catarina, além de chuva forte na Bahia, Sergipe, Pernambuco, Paraíba e Rio Grande do Norte. Também chove forte no Pará, no Amapá, em Roraima e no Amazonas. Em contrapartida, 12 estados estão em alerta para baixa umidade do ar, que deve variar entre 30% e 20%. A meteorologista Elizabeth Carnevisques explica.
3: Baixa umidade entre o estado do Paraná e o estado do Pará, que vai ficar ao longo da semana, e também ela vai diminuindo e só fica entre os estados do Pará e o norte de São Paulo.
2: Nesta segunda-feira, o governo federal reconheceu a situação de emergência em 7 cidades gaúchas afetadas por temporais, como São Cepé, Erval Seco e Cerro Grande. Agora, os municípios podem pedir recursos para a reconstrução da infraestrutura, ações de socorro e ajuda às famílias afetadas. Nos últimos dias, 43 municípios gaúchos registraram estragos por causa das chuvas, que deixaram 19 pessoas desalojadas. Da Rádio Nacional em Brasília, Renato Ribeiro.
1: Esse foi o Nacional Notícias. Próxima edição, às 5 horas.

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2: Quatro horas e três minutos, vamos de música. Vamos curtir então o João Gomes com a música do Nando Cordel, Você Endoideceu o Meu Coração. E na sequência tem o grupo Revelação.

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1: É isso aí, 4 horas e 10 minutos. Ouvimos então o grupo Revelação, Tá Escrito, uma música muito bacana, pra cima, né? Um samba gostoso do Revelação, música do Xande de Pilares. E antes a gente teve ele, o João Gomes, interpretando Você Endoideceu o Meu Coração. Grande sucesso do Nando Cordel. Aí um forrozinho, um samba para animar essa tarde de segunda-feira. A Copa do Mundo acabou, né? E aí, Celso Morim, você sempre, lembra que a gente estava aqui torcendo para a Espanha aquele dia? Tá vendo? Tá vendo? A gente não é pé frio não, viu, rapaz? É, agora vamos esperar o ano que vem a Copa do Mundo feminina. Já que a seleção brasileira fez o que fez, saiu nas oitavas de final, eu boto uma fé que a seleção feminina... Você também, Celso? Vamos ser campeão agora do futebol feminino, vai ser muito legal. Vamos seguir aqui, 4 horas e 11 minutos. Você lembra do Fuleco, o Tatu Bola, mascote da Copa do Mundo do Brasil de 2014? Pois é, a espécie continua em risco de extinção, olha só que coisa. Ainda este ano vai ser lançado um plano de ação nacional para a conservação do tatu bola e também do tatu canastra e do tamanduá bandeira. O objetivo é diminuir as principais ameaças a essas espécies nos próximos 5 anos. Olha só, muito importante, hein? Já pensou? Esses animais que são aí a cara da nossa fauna, da fauna brasileira, serem extintos? Então, vamos ter mais informações com a reportagem especial da Isabela Vieira.
2: Existe um bichinho que combina mais com futebol que o tatu-bola. O animal que, para se proteger dos predadores, se fecha todinho, igual a uma bola, foi mascote da Copa do Mundo do Brasil em 2014. Mas o Fuleco da vida real continua ameaçado de extinção, apesar da visibilidade que teve. Felipe Melo é professor da Universidade Federal de Pernambuco. Segundo ele, o tatu-bola tem um comportamento noturno, passa tempo na vegetação seca da caatinga e só sai para se alimentar. Ele colabora para o controle de pragas, pois come formigas, cupins, larvas e pequenos insetos. Na natureza, tem ainda o papel de movimentar nutrientes do solo.
3: Os tatus, em geral, não só o tatu-bola, mas todos os tatus que ocorrem na caatinga, tatu-galinha, tatu-peba, eles são o que a gente chama de engenheiros ecossistêmicos, porque o seu hábito fossorial, ou seja, de cavar, criar tocas, né, revolve muito sedimento, né? E isso na caatinga é uma coisa muito importante, porque a mistura do sedimento do solo, às vezes compactado, degradado, onde um tatu chega e consegue cavar, trazer solo menos compactado para cima, ajuda na regeneração da caatinga.
2: Ao se enrolar formando uma bola do tamanho de um coco, o tatu-bola torna-se quase impenetrável aos seus predadores naturais. Porém, fica vulnerável aos seres humanos, que além de conseguir pegá-lo com a mão do chão, também tem empurrado o bichinho para longe de seu habitat natural, em estados como a Bahia, o Ceará, a Paraíba, Pernambuco e Piauí. A coordenadora científica do Programa de Conservação do Tatu Bola, da Associação Caatinga, Flávia Miranda, explica que empreendimentos energéticos e novas estradas têm atrapalhado a sobrevivência deste mamífero.
4: O nome científico dele é Polipeutes tricintus. Ele está ameaçado por questão da perda do habitat e também pela caça. Perda de habitat vem por questão de desmatamento mesmo, e hoje em dia tem pressões como eólica, né, as fazendas de placas solares, né, estão sendo muito utilizadas na Caatinga. Infelizmente é bem na área de ocorrência do tatu-bola, porque as placas ficam normalmente no sopé de uma montanha, né, na parte baixa, que é onde o tatu-bola gosta de usar, né? Então, são grandes placas, são fazendas de placas, né? Grandes áreas, captando energia solar, são empresas mesmo, né?
2: O mascote Fuleco ajudou na conscientização quanto ao problema da caça predatória, esportiva e também a de subsistência. O sertanejo Lorisvaldo Camilo, que atualmente integra o projeto Ecologia e Conservação Participativa do Tatu Bola, na Chapada Diamantina, lembra que já caçou o animal para comer, mas hoje trabalha na preservação da espécie.
5: Quando nós era criança, né, que era meio ruim assim, a gente pegava ele para alimentar, para comer.
6: Era o tatu bola,
5: tatu galinha. Eu já não tinha assim conhecimento, né? A importância que ele tinha. Mas hoje em dia não faz mais isso, não. Por aqui não, pegar assim ele pra matar pra se alimentar, não. A gente tá trabalhando pra preservar ele agora. É porque a gente tomou conhecimento que eles têm o mesmo direito de sobreviver igual a gente, né? E eles fazem parte também da natureza, né? A gente tem que respeitar, né, os espaços de cada um, né? Os animais, eles também é muito importante, né, na natureza.
2: De acordo com o ICMBio, que é um órgão do governo federal, o tatu-bola permanece classificado como uma espécie em perigo na lista de fauna ameaçada. Emerson de Oliveira é gerente de conservação da biodiversidade da Fundação Grupo Boticário. Ele explica que algumas ações foram tomadas em 2026 para preservar a espécie, como ampliação de parques nacionais e a Política Nacional para a Recuperação da Caatinga, que foram criadas em junho.
6: Não tem como tornar tudo como unidade de conservação. Mas aquelas áreas que mantêm os remanescentes mais significativos, eles precisam e devem ser protegidos pelos nossos governos. E nessa área em específico, lá na região da Serra das Confusões, é uma das regiões mais importantes do ponto de vista biológico do Brasil, porque está numa região ali de contato entre a Caatinga, no Cerrado, e essa região de floresta densa, enclave de Mata Atlântica, inclusive. É fundamental para se proteger a biodiversidade em si, e isso reflete na proteção, especialmente as espécies guarda-chuva, né? Tem grandes felinos, por exemplo, né? Se protege todas as demais espécies ali da região.
2: Para garantir a sobrevivência do tatu-bola, deve ser lançado ainda em 2026 o Plano de Ação Nacional para a Conservação do Tamanduá-Bandeira, do Tatu-Canastra e do Tatu-Bola, chamado de Pantatá. O trabalho, liderado pelo ICMBio, conta com órgãos ambientais, cientistas e organizações da sociedade civil. O objetivo é diminuir as principais ameaças a essas espécies nos próximos 5 anos, com ações como o combate ao atropelamento, a caça e o mapeamento genético. Com edição e roteiro de Akemi Tahara, da Agência Brasil no Rio de Janeiro, Isabela Vieira.
1: Tá aí, muito importante, né, essa matéria aí, tá, né, desse plano nacional, né, para evitar a extinção aí do tamanduá-bandeira, do tatu-bola, né? Enfim, vamos torcer para que dê certo e também a conscientização de cada um de nós aqui, né? Entender que esses animais, como foi falado na matéria, são muito importantes para todo o ecossistema, certo? Agora são 4 horas e 18 minutos, a gente vai direto com a Ana Luísa no Instituto Nacional de Meteorologia, que vai passar para a gente aqui a previsão do tempo. Ana Luísa, boa tarde, tudo bem?
7: Boa tarde a todos, tudo certo.
1: Como é que foi o final de semana? Curtiu um friozinho aqui no Distrito Federal?
7: Curti um friozinho ali para ficar em casa, né? Bem de boa.
1: Tá certo. Então, como é que a gente tá esse frio aí aqui no DF? A gente continua, qual a previsão do tempo aqui para o Centro-Oeste e o Distrito Federal, Ana?
7: Então, a gente segue, né, com essas temperaturas mais baixas, pelo menos até a sexta-feira, né? Aqui em Brasília, em torno de 11, 12 graus, as mínimas. No Distrito Federal também, mais ou menos nessas temperaturas. As máximas variando entre 26 e 28 graus, isso durante toda a semana, né? Daí a gente fica com essa mesma condição, né? De céu claro e poucas nuvens.
1: Certo.
7: Essas temperaturas um pouco mais baixas de manhã, né? À tarde normal, né? Assim como a gente está acostumado.
1: Sim.
7: Sem previsão de chuva, né? A gente segue tempo firme, né?
1: Essa chuva, por agora, acho que a gente vai ter aquela velha seca que começa com mais intensidade agora, né?
7: Sim, a tendência é cada vez, né, ter menos possibilidade de chuva, né, agora nessa época.
1: Certo. Sim. E aí, vamos seguir então, Ana. O que você traz para a gente de destaque, então?
7: O destaque, eu acho que são as temperaturas mínimas, né, que elas vão seguir bem baixas ali, né, no início da manhã e madrugada. E a secura, né, que a umidade relativa também segue baixa, né, essa semana inteira.
1: Uhum.
7: Então, em torno de 35%, 30%, né?
1: Certo.
7: Então, é para tomar cuidado mais, né? De se hidratar mais, né? Cuidar com essa umidade baixa, né? E se agasalhar um pouquinho mais de manhã cedo ali, né?
1: Tá certo, né? Não tem jeito não, né? Secura e frio, a gente já conhece bem como é que é isso aí. Mas vamos dar uma passada para as outras regiões agora, Ana? Como é que tá aí? Vamos ir lá para a região norte?
7: Para a região norte?
1: Isso.
7: Bom, para essa semana na região norte, acho que o destaque é mais ali para hoje, principalmente, amanhã, a chuva ali no litoral do Nordeste, que ela ainda está ocorrendo, mas ela vai parar, né? Agora, a partir da quarta-feira ali, ela já diminui. Deixa eu ver aqui para se tem mais alguma coisa assim. Muito...
1: Certo.
7: No norte a gente segue com aquelas pancadas de chuva bem no extremo norte, né, do país, ali na parte norte do extremo norte. Então segue com aquelas pancadas de chuva, assim, mas nada de muito expressivo.
1: Tá
7: certo. Nessa semana normal.
1: Tá, e o que você destacaria de outras regiões do país que você acha importante também, Ana?
7: Ah, eu acho que o maior destaque mesmo para essa semana segue sendo a região sul, né? Que pelo menos até sexta-feira a gente segue com previsão de bastante chuva e temporais por lá. Principalmente para a região no noroeste e oeste ali da região do Rio Grande do Sul, né? Onde já teve bastante acumulado.
1: Sim.
7: Vai seguir acumulando, né? E no resto, acho que lá por quarta ou quinta, essa frente fria que está atuando no Rio Grande do Sul já começa a subir ali por Santa Catarina, levando as chuvas para lá. E no mais, assim, a gente fica, né, com aquele tempo seco aqui no centro do país, né? E nada mais, assim, muito expressivo para a semana, por enquanto.
1: Tá certo. É, a região sul sempre com essa possibilidade de chuvas, né? A gente já teve alguns anos que aconteceu, que foi muito traumático. Então, tá sempre todo mundo um pouco mais tenso aí com a região sul, né? Então,
7: isso aí.
1: Tá certo, Ana. Muito obrigado pela sua participação aqui na Rádio Nacional, no Tarde Nacional. Um bom trabalho para você. A gente volta a se falar aí. Amanhã a gente quer...

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3: Quatro horas, 31 minutos, é isso, o tempo passa rapidinho, hein? Daqui a pouco a gente tem a Mara Régia com Viva Maria, mas agora a gente vai ouvir a primeira reportagem de uma série especial sobre bioeconomia. Você já ouviu falar disso? Então, é muito interessante. A repórter Ana Graziella Guiar mostra pra gente que em Alter do Chão, no Pará, o turismo comunitário está fortalecendo a bioeconomia ao unir a conservação com a geração de renda. Então, se você está aí também, presta atenção, quer fazer um negocinho e tal, você mora perto de uma reserva aí, uma reserva ecológica. Aqui em Brasília, né, a gente tem quantas reservas ecológicas aqui pertinho, ali em Braslândia, Lago Oeste, São Sebastião. Então, se você quer montar um negocinho perto de uma reserva ecológica, isso é bioeconomia. Vamos ouvir então a matéria da Ana Graziella.
4: Destino conhecido de muitos, mas ainda de natureza intocada. O distrito de Alter do Chão fica a 38 quilômetros de Santarém, no Pará. Banhado pelas águas transparentes do rio Tapajós, Alter ganha várias cores e cenários durante o ano. A subida e baixada do rio faz surgir praias de areia branca que atraem turistas de todas as partes do Brasil e do mundo. É aqui que o pequeno negócio de Dorison Lobato Borari se estruturou. Hoje a pousada dele é a mais antiga do lugar, como ele explica.
5: Em 97 fechamos uma parte do restaurante, eu estava na faculdade. E aí estava difícil de conciliar o trabalho de restaurante e comércio, que era, precisava mais estar presente. Aí a gente resolveu migrar para a parte de hotelaria e foi aumentando, né?
4: Dorison divide o negócio com a esposa Maria da Conceição Munduruku. Ela conta que a pousada foi criada como um refúgio para quem buscasse um lugar mais econômico onde se hospedar.
6: Fazer uma pousada que desse conforto para quem passasse o dia na praia e à noite ter um quartinho aconchegante. Não colocasse um preço muito alto, mas que desse para a gente se manter e dar oportunidade para quem quer vir ao Alter do Chão.
4: O negócio de Dorison e Maria da Conceição valoriza as tradições e a cultura local e ainda gera renda e empregos. É um exemplo de bioeconomia na Amazônia, como explica a professora da Universidade Federal do Oeste do Pará, Patrícia Chaves de Oliveira.
7: A bioeconomia, ela é uma economia baseada na biodiversidade. Essa biodiversidade pode ser de plantas, de animais. Uma economia que é baseada em recursos que são explorados em suas florestas, a gente considera isso uma bioeconomia. O ambiente vai determinar a bioeconomia, mas, em última análise, a bioeconomia nada mais é do que uma economia centrada na exploração sustentável desta biodiversidade.
4: Se conectar com a natureza e a cultura local. Um turismo de experiência, de base comunitária. Quem chega até esta região do Pará quer conhecer um pouco mais das tradições das comunidades que aqui vivem. E um dos principais locais a serem visitados é a Floresta Nacional do Tapajós. A Flona do Tapajós é uma unidade de conservação que foi criada em 1974 e tem mais de 520 mil hectares. Mais de 1000 famílias residem dentro da área. A maior parte delas vive do turismo, como é o caso de Elton John Vasconcelos, dono da Casa do Elton.
8: A Casa do Elton, ela vem de uma necessidade de empreender dentro da reserva. Eu trabalhava em um projeto. Esse projeto tinha duração de 10 anos. Eu saí desse projeto e a gente começou a construir casinha. A gente passava final de semana com a família. E as pessoas passavam aqui para conhecer a Flona e paravam aí na nossa casinha e perguntavam, tem comida, tem comida? E aí eu falei pro meu pai, ó, meu pai, o dinheiro passa aí na frente de casa, bora pegar um pouco. E a gente colocou aí uma plaquinha de pano, escreveu restaurante. Primeiro dia chegou 2 pessoas, o segundo dia chegou 20 pessoas. E aí nós não tinha prato nem colher. A gente saiu correndo atrás do vizinho arrumando prato e talheres para servir o pessoal. E o Casa do Elton começou a crescer.
4: Agora Elton está expandindo os negócios. São trilhas, chalés, passeios de barco.
8: A partir que eu comecei as capacitações do Sebrae, eu comecei a entender que a gente poderia trabalhar a economia da comunidade em geral. Além de vender uma experiência hoje na culinária, a gente vende experiência com os passeios. Oficina de plantas medicinais, oficina de biojoias, oficina de carimbó. Pesca esportiva, a famosa piracaia nossa, coisa que a gente desenvolve na comunidade, que a gente trabalhamos junto com a comunidade. Um dos pontos fortes é a nossa trilha, né? Nós temos um pernoite na floresta, para observações de cogumelo, luminosos. Então tem bastante alternativa que a comunidade toda ganha. Eu não consigo fazer sozinho, mas toda a nossa comunidade junto a gente consegue fazer o melhor para o nosso visitante ter uma experiência única.
4: Comunidade que se une para se defender do turismo predatório de grandes empreendimentos. E provar que é possível uma outra forma de exploração dos atrativos da Amazônia, como faz Dorison.
9: Os povos aqui funcionam como guardião justamente dessa riqueza que a gente tem. Nós tivemos essa luta lá pela preservação do Tapajós, a luta também aqui dentro do território pela preservação da floresta.
4: E ao preservar a floresta, ela te dá em troca, como afirma Elton.
8: Essa experiência de ficar, ver o cotidiano, ver como a pessoa vive. Aqui a gente tem uma conexão muito forte com a floresta, né? A floresta nos dá, a gente respeita ela e assim vai.
4: Reportagem Ana Graziella Aguiar. Produção Acácio Barros. Sonoplastia Egberto Martins.
3: Tá aí, importante, né? A bioeconomia, né? Você associar uma atividade econômica, né? Próximo de aí de roteiros turísticos, enfim, de toda essa economia que se movimenta com o turismo, e você pode fazer parte disso, né? É muito importante. Agora são 4 horas e 37 minutos. A Milena Caroline mandou um áudio aqui pra gente, uma mensagem. E aí, Milena, tudo bem?
10: E Mário, sou a Milena de Brasília, tô aqui ligada na rádio, passando rapidinho só para dar um salve e dizer que tô na escuta, é nóis.
3: Beleza, que bom.
10: Eu tava ouvindo a rádio no sábado e vi tu lá no Festival DF Instrumental junto com a Ana Pimenta.
3: Isso.
10: Da Nacional da Amazônia e o Giovanni Mota, da FM.
3: Que bacana.
10: Achei muito legal a transmissão e gostei bastante do show do Tom Zé, foi um dos momentos preferidos.

0: do meu
1: Foi
0: do festival.
1: maravilhoso. Também
0: E
1: gostamos,
0: aí,
1: viu,
0: gente, eu tô
1: Milena?
0: aqui ouvindo Tarde Nacional. Tô ouvindo tu no radinho normal e Juliana Maia no aplicativo, é nóis.
1: Tá bom,
0: De
1: Milena, tá
0: músicas eu
1: bom.
0: quero pedir
1: Ah.
0: qualquer uma de Zé Neto e Cristiano.
1: Certo, agora a gente tem mais tempo para tocar, mas enfim, obrigado pela sua mensagem, viu, Milena? Realmente, a gente estava aqui, a Nacional AM, a Nacional FM de Brasília, a gente fez a transmissão do Festival DF Instrumental, foi muito bacana. E como você falou, né, teve vários artistas aqui do Distrito Federal, Maís Arantes, o violeiro Roberto Correia, Alberto Salgado, e o show do Tom Zé foi muito legal. Não sei se você viu, ouviu, Milena, ele falou da Rádio Nacional várias vezes, ficou feliz quando soube que a gente estava transmitindo ao vivo os shows. Foi bem gratificante. A gente sempre gosta de fazer essas coberturas dos festivais da cidade. E que bom que você estava com a gente, Milena. Então, um grande abraço para você nessa segundona. Olha, são 4h38, vamos de 4h39, vamos de música, porque a gente abriu o programa tocando o Renato Teixeira e Dominguinhos com Amizade Sincera, né? Porque hoje, 20 de julho, é o dia do amigo, ou dia da amiga, né? Então, vamos ouvir essa música que é um grande sucesso da música brasileira, e a gente dedica a um dos compositores dessa música, que é o Milton Nascimento, que a gente sabe que ele está internado, numa situação de saúde um pouco complicada. Então a gente faz aqui uma corrente de energia positiva para esse grande ídolo da música brasileira, Milton Nascimento, né, sair do hospital e se recuperar. Então, vamos dedicar a ele mesmo e a todos os amigos que a gente tem e amigas a música Canção da América, aqui na versão do 14 Bis e o Boca Livre.

0: Tá aí, Fafá de Belém, foi assim, grande sucesso, né, da Fafá, muito legal a gente ouvir, relembrar esses grandes sucessos da música brasileira. 16h47, chegou a vez dela, Mara Regia com Viva Maria.
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3: Olá, olá, olá, olé.

0: Espanha é a grande campeã da Copa do Mundo 2026, depois de vencer a Argentina na prorrogação. Com isso, ela chega agora ao segundo título mundial e certamente saberá honrar os 50 milhões de dólares que recebeu de prêmio, investindo cada vez mais na formação de seus jogadores, que assim como conseguiram encher o pé e estufar a rede com o gol da vitória, podem agora orgulhosamente encher o peito. Ai, que coisa maravilhosa. Quanto a nós, depois de acompanharmos o parto que foi essa partida derradeira da Copa 2026, resta-nos refletir sobre a depressão pós-parto, ou melhor, pós-Copa. E para isso, bora relaxar no divã da nossa amiga Lídia Rebouças, ela que é psicóloga, inclusive da Unipaz, Universidade da Paz, com sede em Brasília. Chega mais!
1: Olá, Mara Regia, queridas e queridos. Que jogo, hein? Que jogo. Agora, cá para nós, a Espanha mereceu. Tava muito, muito boa e muito bonito ver o Messi jogando junto com Lamine Yamal, depois de todos termos visto aquela foto do Messi dando banho no bebezinho que era o Yamal, quando o Messi tinha 20 anos, né? Que lindo esse reencontro deles dois nesse jogo final. Que bonita essa chance de nós estarmos juntos em mais uma Copa do Mundo.
0: Pois é, uma Copa onde a Espanha sai bicampeã. Mas vamos lá, depois dessa jornada intensa de 11 de junho a 19 de julho, 104 jogos, 48 seleções, 3 países, Estados Unidos, México e Canadá. Olha, nós não chegamos a entrar em campo, a não ser com os nossos nervos. Mas, sinceramente, a gente merece um descanso. Agora, tem gente que mudou de tal forma a sua rotina de vida, de trabalho, enfim, que vai vivenciar, sim, um vazio, um tanto quanto estranho, não é?
1: Sim, Mara Regia, sim. Muitos de nós nos envolvemos demasiado de junho até ontem, com todos os jogos da Copa, com a nossa seleção e com outras seleções também. Depois que o Brasil foi eliminado, nós passamos a torcer por algumas seleções. O goleiro Vozinha de Cabo Verde se tornou um xodó para a maioria de nós brasileiros. Então, é evidente que quanto mais energia cada um de nós colocou ao torcer por esses jogos da Copa, mas o vazio pode estar presente nesse momento, né? Então é hora agora da gente se perguntar para onde nós vamos jogar a bola da nossa vida, o que, que a vida de cada um de nós está pedindo para que a gente possa seguir chutando a bola da vida com entusiasmo e jogando bonito, compartilhando com os outros, com respeito, sem violência, porque é isso que faz sentido.
0: Agora, Lídia, o que dizer desse luto de fim de festa, hein, querida?
1: Todo final é também um luto, não é? Então, para muitas pessoas, esse final pode ser vivido como luto e como qualquer luto que a gente vive, não tem julgamento nisso, é importante que cada um possa estar acolhendo a tristeza ou a dor que possa aparecer nesse momento. É na medida em que a gente acolhe que a gente vai dando conta de lidar com tudo isso, né? E o Messi no final, o cansaço do Messi ali no gramado, a gente pode ver como um ídolo tombado, mas pode ver também o Messi como, meu Deus, que energia maravilhosa, que bonito ele está jogando mais uma Copa com 39 anos de idade e continuando um dos maiores jogadores de todos os tempos, né? Então, um ponto de vista é a vista de um ponto e a gente pode olhar de uma forma mais ampla, reconhecendo tudo de

0: bonito que teve nessa Copa.
1: Sim, Lídia, é imperioso reconhecermos Messi como um grande guerreiro. Mas, sem dúvida, a tristeza refletida nos olhos dele quase que me fez chorar. Falar nisso, queria até saber de você qual foi o momento dessa final de campeonato que mais encheu o seu coração, minha querida.
0: A imagem que eu quero sugerir que possa ficar nos nossos corações é a imagem do show de intervalo do último jogo, né? Argentina e Espanha. No final do show do intervalo, as crianças de uma escola pública de Nova York cantaram uma música sobre o amor. Então, nesse momento em que a gente está num mundo tão bélico, que esse amor possa estar presente no coração de todos nós, que esse amor esteja presente nessa bola que cada um de nós chuta na sua vida privada e na nossa vida comunitária, na nossa relação consigo mesmo, com os outros e com a natureza. Então vamos ficar com aquela imagem do love bem grande ali no estádio, né? Porque é disso que todos nós mais precisamos.
1: Sim, essa imagem do Pelé com aquele sorriso, eu acho que ele é a melhor tradução do que o esporte é capaz de fazer em nossas vidas, não é verdade?
0: O esporte é algo extremamente saudável. O futebol, por exemplo, proporciona um aprendizado de jogar em equipe, de jogar juntos, de saber a importância do time, que todos são importantes num time. O esporte, quando a criança pratica desde cedo, isso vai ajudar essa criança a ter uma vida muito mais saudável em todos os aspectos, a não ficar tanto tempo na tela, a não ir pelo caminho das drogas. Então, que a Copa também possa ser uma inspiração para que nós possamos praticar mais esportes e viver uma vida mais saudável.
1: Sim, o esporte é de tal importância nas nossas vidas, não só na vida dos jogadores, que é capaz, inclusive, de nos fazer vencer a depressão. A propósito, eu queria que você definisse bem o que vem a ser a tristeza que muitos estão sentindo nesse momento, nesse pós-jogo de ontem, né? Que você fizesse a distinção do que é depressão para o que é tristeza.
0: Vamos discriminar um pouquinho o que a gente está chamando de depressão após a Copa, né? Porque assim, se você começou a segunda-feira sem ânimo para sair da cama, sem vontade de trabalhar, sem conseguir sair de casa, sim, aí a gente poderia dizer que você pode estar com a leve depressão pós-Copa. Mas se você amanheceu muito triste na segunda e conseguiu fazer todas as coisas, isso não é depressão, né? O oposto da depressão é a vitalidade. Então, vamos discriminar essas coisas e, de qualquer jeito, cuidar da nossa existência para que a gente possa encontrar novos interesses agora e para que a nossa vida possa ser uma vida mais rica e para que nós possamos cuidar cada vez mais também das nossas crianças e jovens. Bola para frente, pessoal! Bola para frente!
1: Sim, bola pra frente, até porque ano que vem tem a Copa delas. Viva Maria!
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3: É isso aí, Mara Régia. Vamos esperar ano que vem, tem a Copa delas e a gente vai torcer aqui juntinhos. Muito bom! Olha só, gente, agora são 4h57, estamos chegando ao final do nosso programa. Obrigado pela sua companhia. Esse programa de hoje passou rapidinho, mas a gente trouxe muita música e informação para você, assim como amanhã também. Então, nos encontramos amanhã às 3 da tarde aqui no Tarde Nacional, agradecendo a toda a equipe de produção, Celso Amorim aqui na mesa de áudio. Vamos acabar lá para cima com o samba do Arlindo Cruz, Celso, solta aí. É isso, nesse astral a gente vai encerrando o programa de hoje. Logo mais, a partir das 20 horas, tem ele, hein? Maurício Rabelo, com o Celso aqui na mesa também, e eu de cá, você de lá. E a gente segue aqui pela Rádio Nacional AM. Valeu, grande abraço e até amanhã.

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1: Agora são 5 horas em Brasília. Boa tarde, eu sou Rafael Gasparotto e este é o Nacional Notícias, com os destaques do momento. Daqui a 338 dias, a Copa do Mundo de Futebol Feminina vai começar. O nosso país será a sede. 8 cidades vão receber os jogos. Um estudo da FGV Projetos, encomendado pela Embratur, aponta que esse torneio tem potencial para movimentar cerca de R$ 8,8 bilhões aqui no Brasil. A previsão é que sejam gerados mais de 73 mil empregos, entre vagas diretas e indiretas, além de R$ 4,5 bilhões em renda para trabalhadores e empresas. A repórter Sayonara Moreno preparou matéria especial sobre a Copa Feminina.
2: Ano que vem tem Copa do Mundo Feminina e pela primeira vez ela vai ser realizada aqui no Brasil. O que não falta por todo canto são meninas já apaixonadas por futebol, que tem nas potências da seleção feminina um exemplo a seguir. A pequena Manuela Baeri, de 6 anos, já está empolgada para ver as atletas em campo.
3: Eu adoro futebol. Você sabia que eu faço aula de futebol? Eu tô doida pra ver as meninas jogarem. A gente só vê os meninos.
2: O Mundial Feminino vai ser disputado por 32 seleções entre 24 de junho e 25 de julho do ano que vem. Esta vai ser a primeira vez que o Brasil vai sediar a competição. Em abril deste ano, a CBF nomeou a ex-capitã da seleção brasileira, vice-campeã mundial de 2007 e medalhista olímpica em Atenas 2004, Aline Pelegrini, como diretora executiva de legado e relações institucionais da Copa do Mundo FIFA 2027.
4: Nesse momento de reconhecimento do espaço da mulher nessa sociedade, quanto essa Copa ela vai também para o lado social, para a gente, enquanto sociedade, ser uma sociedade mais igualitária. E eu acho que o futebol tem esse poder de mudança, de transformação. Então eu acredito que um grande legado que pode acontecer por si só é esse legado cultural. É um potencial muito grande de levar essas histórias, de mudar a cultura, de meninas e meninos começarem a praticar esse futebol junto desde sempre, isso não ser um problema.
2: No ano que vem, 8 cidades vão sediar a disputa pela inédita taça. Belo Horizonte, Brasília, Fortaleza, Porto Alegre, Recife, Rio de Janeiro, Salvador e São Paulo. Com produção de Beatriz Evaristo e sonoplastia de Tiago Coelho, da Rádio Nacional em Brasília, Sayonara Moreno.
1: Esse foi o Nacional Notícias. Mais informações às 6:30.

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0: 4 no Rio, né? Muito boa tarde para o Rio de Janeiro e para todo o Brasil. A partir de agora, com É Tudo Brasil, nessa segunda-feira, dia 20 de julho de 2026, dia do amigo. Começando É Tudo Brasil ao vivo na sua Rádio Nacional, para quem está aqui no Rio, né? No Rio de Janeiro, São Paulo, Brasília, através do AM 980, São Luís, Recife, Amazônia, Alto Solimões e também Rádio Ceará. 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É Tudo Brasil, vamos juntos até às 6 comigo, Glau Araújo, e na mesa de som com Rui Franklin, na assistência de estúdio, Rosalina Rocha. E hoje, né, dia 20 de julho, falei que é o dia do amigo, mas é o dia que marca também um ano, né, da morte da Preta Gil. E teve uma missa para ela, uma celebração hoje aqui no Leblon, zona sul do Rio de Janeiro, que reuniu vários amigos, né, vários amigos conhecidos, vários familiares, né, vários famosos, que participaram e se emocionaram dessa missa hoje pela manhã, né, marcando esse um ano da morte da Preta Gil. Entre os presentes, a Flora Gil foi uma das primeiras, né, a chegar ao local. Ela, que é esposa do Gilberto Gil, madrasta de Preta, ela acompanhou a cerimônia e, antes de acompanhar a cerimônia, também conversou um pouquinho com a imprensa. Outra que também marcou presença foi a atriz Carolina Dickmann, grande amiga de Preta, e além de outros amigos, né, outros artistas. A missa celebrou a memória da Preta Gil, que morreu no dia 20 de julho de 2025. Preta era muito jovem, tinha 50 anos, depois de um câncer colorretal. E ao longo desse dia, vários amigos têm prestado homenagens nas redes sociais, relembrando Preta Gil e também seu legado na música e na cultura brasileira. E é com a Preta Gil que a gente abre esse É Tudo Brasil de hoje.
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E a gente vai estar junto até o fim. Vamos aproveitar esse momento e vamos dar o nosso recado. Vamos dizer não à homofobia!

então, abrindo esse programa do dia 20 de julho com a já saudosa, né, gente? Um ano passou voado. Preta Gil. A gente também fala sobre Ana Carolina, também uma grande amiga da Preta Gil, né? E traz um aviso aos fãs cariocas da Ana Carolina. Próximo domingo, dia 26, ela leva ao Festival de Inverno Rio a turnê 25 anos. Espetáculo que revisita diferentes momentos da sua trajetória através de uma narrativa dividida em 5 atos. A história, a paixão, a memória, o reencontro e a celebração. Assisti esse show ano passado e vale muito a pena. Ana Carolina também é demais, né? Essa apresentação já emocionou mais de 100 mil pessoas pelo país e chega à Marina da Glória com a mesma proposta que foi concebida para a turnê 25 anos. O Festival de Inverno Rio acontece entre os dias 24 de julho, né, próxima sexta-feira, e dia 2 de agosto na Marina da Glória, zona sul do Rio de Janeiro, e vai reunir mais de 30 atrações em 6 noites de show. É um festival muito bacana que acontece aqui no Rio de Janeiro. E vale, se você tá pelo Rio, tá de férias, né, e curte música popular brasileira, vale muito, mas muito a pena conferir mesmo. Tem um line-up super legal. No dia 24 tem Nando Reis, Samuel Rosa e Geraldo Azevedo. Dia 25, Capital Inicial, Titãs, Charlie Brown Jr. e Ira. No dia 26 tem Ana Carolina, Malina Lima e Maria Gadu. Um line-up só de mulher e só mulher maneira, né? Então vamos de Ana Carolina, que não é tudo Brasil?

0: Agora são 5h15. Vamos a São Paulo?
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0: O músico baiano Vicente Barreto é o destaque da Rádio Nacional São Paulo nesta segunda. Leandro Martins conta mais pra gente sobre o compositor, que é autor de clássicos entoados por Alceu Valença, como Pelas Ruas Que Andei e Tropicana. Vicente está nativo e recentemente lançou um disco em parceria com Zé Cabaleiro, Sembal. Boa tarde, Leandro.
2: O compositor Vicente Barreto é coautor de sucessos eternizados por Alceu Valença nos anos 80, como Tropicana e Pelas Ruas Que Andei. E mesmo com quase 6 décadas de carreira, o artista continua inquieto e produtivo. A prova disso é seu álbum mais recente, Sembal, feito em parceria com Zé Cabaleiro e apresentado ao público paulistano em junho, no Teatro Cultura Artística. Natural de Serrinha, cidade do interior baiano, Vicente Barreto começou na música na adolescência, influenciado por Jackson do Pandeiro e outros cantadores e forrozeiros nordestinos. Fez sucesso na região, mas queria ir além e desceu para o Rio de Janeiro e depois São Paulo, onde foi apresentado por uma amiga em comum, a Tom Zé, que estava precisando de um violonista para o acompanhar e se diverte com

0: conta sobre o encontro entre eles.
1: Aí uma amiga da Bahia, Tetê da Bahia, que era uma cantora que morava aqui, encontrou com ele. Tetê, você sabe algum menino aí que toca? Olha, chegou um agora de Serrinha, toca muito. Então pede pra ele ir lá em casa. Aí falou, ele faz umas músicas também. É mesmo? Nossa, eu fui tremendo, porque o Tom Zé já era o Tom Zé. Já tinha feito a Tropicália, tudo. Lá, portanto, ele falou, me mostre umas músicas suas que Tetê falou que você fazia. Aí eu toquei. Ele aí virou e falou, você não serve pro trabalho. Eu tô precisando de um menino, você é um artista. Não, rapaz, eu preciso do emprego. Foi a coisa, fizemos o disco Estudando Samba, fiz uma música em com ele, fiz o disco Correio da Estação do Brás, fizemos muita coisa, eu tenho assim como o meu pai.
0: O compositor conta que adotou a cidade de São Paulo desde que chegou por aqui há mais de 50 anos. Ele ressalta que foi na capital paulista, que tantos acham caótica e desumana, que encontrou o seu lugar no mundo para viver e produzir.
1: Tudo que eu precisei, tudo que eu tenho, eu devo à cidade de São Paulo. Eu ter conhecido a minha mulher aqui, Paulo, meus filhos nasceram em São Paulo, meus amigos, muitos amigos, assim, você não tem ideia o tanto de amigos. O Alceu Valença, por exemplo, eu não fiz a música com ele lá no Recife, eu fiz aqui em São Paulo. E aqui, claro, me sinto protegido, porque eu tenho para onde correr, eu tenho para onde ligar, eu tenho amigos e aí nos firmamos aqui. E para que a coisa ficasse mais incrível, eu ganhei o título de cidadão paulistano.
0: Já sobre a parceria com Zeca Baleiro, que resultou no disco de inéditas da dupla, Vicente Barreto aponta que Zeca tem idade para ser seu filho e se diverte quando lembra que o jovem maranhense tentou, sem sucesso, entregar-lhe uma fita cassete com canções autorais lá nos anos 80, depois de um show que Barreto fez no Nordeste. Eles se conheceriam pessoalmente anos depois e a parceria rendeu 4 músicas gravadas por Vicente em álbuns recentes de Zeca. O compositor é só elogios ao parceiro.
1: O Zeca é muito genial, que ele escreve com a capacidade, com a facilidade. Ele bota as palavras como se eu fosse escrever, eu escreveria daquele jeito. Pessoa bondosa, generosa, inteligente. No outro dia, eu falei, Zeca, como é que tudo sai dessa cabeça sua?
0: E tem reciprocidade do compositor maranhense. Em um áudio enviado para o Tarde Nacional, Zeca Baleiro comenta sobre Vicente.
2: Nos aproximamos através de amigos, ficamos amigões e aí passamos a compor. Na pandemia, né, aquele tempo distendido, largo, a gente acabou fazendo mais de 30 canções que gerou esse álbum Sembal. E para mim é uma honra estar ao lado dele, compositor, melodista inspiradíssimo. Acabou que o disco virou meio que uma crônica, né, desse tempo, da nossa infância nordestina e tal. E eu acho o disco um primor, para mim uma honra ser parceiro do Vicente Barreto.
0: O trabalho de compositor de Vicente Barreto é singular. Ele conta que costuma criar uma melodia sobre os acordes do violão e seu parceiro precisa encontrar as palavras certas para completar a canção. Ele garante que é um método trabalhoso, que muitas vezes só finaliza depois de várias tentativas.
1: Manda a melodia e aí o parceiro vai fazer o trabalho dele de achar a palavra certa. Eu mando com algumas palavras, então vou dando essas dicas. E para a música ficar boa, precisa de muito tempo. Né? Você faz uma música agora, fiz uma música ontem, eu digo, então não está boa. Porque ainda não está, uma canção.
0: Bom, é tudo São Paulo, fica por aqui. E eu encerro convidando os ouvintes a conhecer o álbum Sembal, que está nas plataformas de música. Eu gostei muito. Então, para encerrar, vamos curtir um pouco dessa parceria de Vicente Barreto com Zeca Baleiro na faixa título Sembal.

0: cantora, atriz, jornalista, produtora Mariana Leporassi vai lançar o álbum Samba em Família numa noite super especial aqui no Rio de Janeiro, Teatro Rival Petrobras, na próxima quinta-feira. Mariana Leporassi está na linha para conversar com a gente. Tudo bem, Mariana? Boa tarde, seja bem-vinda.
1: Que prazer falar com você. Muito obrigada.
0: Prazer todo nosso estar conversando com você. São mais de 30 anos dedicados à música, não é isso, Mariana?
1: Bastante tempo, já uma estrada longa, bem longa, né? Muita história aí nesse caminho.
0: E como é que a Mariana se descobriu cantora? Como é que a Mariana falou assim, eu quero é cantar, não quero saber de mais nada,
1: olha,
0: quero cantar?
1: Foi um trajeto, né? Porque eu nasci numa família de músicos, de pessoas já ligadas à música, uhum. E jornalistas. Uma parte da família de jornalistas, outros de artistas. E eu, porque eu sou contemporânea de 5 irmãos, né? E quando eu nasci, o Fernando e a Gracinha, que são meus irmãos, já estavam começando a minha carreira de músicos. E eu nasci nesse cenário, nessa ambiência, e fui me criando assim. Quando eu cheguei na adolescência, eu achei que já tinha muito músico na família. E eu comecei a fazer teatro.
0: Uhum.
1: E aí, enveredei pelo teatro um tempo, achando que esse era o meu caminho. Fiz faculdade de jornalismo. E depois que eu me formei, é que eu resolvi cantar. Eu demorei para engatar nessa história de cantar. Ainda fiz umas outras incursões aí em outras frentes, mas eu aí abracei a música mesmo, logo depois da formatura. E aí fui embora, aí um longo caminho, né? Uma história já bem pavimentada, em muitos trabalhos, muitos lançamentos, bem ativa, né? Esse caminho, graças a Deus.
0: E o Samba em Família vai marcar esse encontro entre você, Fernando, Gracinha? Vocês nunca tinham gravado antes ou já tinham e agora resolveram fazer um álbum?
1: Não, esse projeto é um projeto meu. Ele começa justamente quando eu compus essa música que você tocou. Uhum. Aí

0: pensando se eu sou a tal, eu fiz essa melodia em cima de uma letra do Gilvandro Filho. E por conta desse samba, eu criei esse projeto, Samba em Família. Eu juntei sambas do meu pai, sambas do meu irmão, e fui criando. E peguei sambas também de amigos, de pessoas da minha geração, né, dos meus contemporâneos. Então tem aí Fred Martins, Edu Krieger, Catala Carvalho, Alexandre Lemos, uma galera boa de compositores. E fui criando esse repertório. E o Fernando já faz parte do meu trabalho a vida inteira, ele toca comigo, ele é arranjador, sempre canto músicas dele, ele é um grande compositor também. E a Gracinha participou do disco, cantando comigo uma música do meu pai, que é a Última Batucada. Mas é um projeto que eu criei, que eu fui elaborando, e a gente começou a gravar. Eu comecei a gravar esse disco em 2019, mas aí com a pandemia, as interrupções, né, assim, a gente teve que dar um tempinho, depois eu retomei, finalizei e finalmente estou lançando agora.
1: Dá uma sensação, assim, você já tem vários álbuns lançados, mas o Samba em Família tem um... mexe mais com você, Mariana?
0: Ah, é um trabalho muito, muito pessoal, né? É um mergulho muito pessoal aqui na obra da minha ancestralidade, dos meus afetos. Eu sou canceriana, Glaucia, então é um álbum canceriano, né?
1: É.
0: Voltado para esse culto à família, assim. Tive muita admiração também, porque eu venho desse meio, né? Eu venho dessas pessoas. Eles são as minhas grandes referências. Meus irmãos e meu pai, essa música que começa na minha casa, que é a fonte das minhas pesquisas, né? Eu cresci ouvindo os meus irmãos cantando nos seus trabalhos, né? Os álbuns deles no Grupo Manifesto, depois Vox Populi do meu irmão, que foi o trabalho que ele fez para o México, depois o álbum solo da Gracinha, os trabalhos dela do Bossa Rio, Sérgio Mendes. Essa é a minha história musical, né? Onde eu aprendi a cantar, né? Fora toda a MPB, de referência, os nossos orixás da MPB, que são, assim, né, a grande escola, mas dentro da minha casa eu já tinha, né, ali tudo que eu precisava para... Então é um álbum muito poderoso, né, para mim, assim, muito especial, realmente.
1: Muito canceriano.
0: Muito especial.
1: Muito canceriano,
0: muito canceriano
1: de fato. Agora, você, Mariana, a Mariana Leporassi, ela é muito reconhecida, né, pelos outros músicos, pelo público, por ter interpretações belíssimas, né, de artistas como Chico, Edu Lobo, Ivan Lins, né, entre outros tantos que você já gravou. É, e parece que nessa fase agora você está mais autoral. É isso?
0: Sim, eu me descobri compositora quando eu começo a fazer, quando eu fiz esse samba, que já tem um tempo. E depois tem outra música minha nesse repertório, mas é uma letra, uma melodia do Felipe Hatzet. Só que da pandemia pra cá, eu resolvi abrir essa frente, assim, lá pra ver esse portal. E me permiti, porque até então eu não me considerava compositora. Mas quando eu mergulhei durante a pandemia, a gente foi se recriar, né? Foi se reinventar
1: muito,
0: aquela história.
1: Né?
0: Muita coisa. E eu mergulhei muito. Isso tem também a ver com a criação do Braços da Zenita, que é selo. A gente criou um selo, né? A Zenita é minha produtora há mais de 20 anos. E na pandemia eu criei, junto com a Cacala Carvalho, Felipe Hatchett e o Romulo Gomes, o Braços selo da produtora. E isso começou a mexer muito com esse material inédito deles e de outros artistas que a gente foi agregando. E isso acho que foi mexendo comigo também e me estimulando. Então eu comecei a compor melodias, né? Que eu não era muito... Mas, e comecei a gostar e comecei a perceber que havia um caminho possível ali. Tanto que o meu próximo trabalho, depois de Samba em Família, ele vai ser 100% autoral.
1: Que legal.
0: Eu já pensando nisso.
1: Vai ser o primeiro 100% autoral?
0: Primeiro 100% autoral, que para mim é surpreendente, que eu nunca na minha vida imaginei, antes da pandemia, que pensei nisso. Nunca tinha pensado nessa possibilidade, né? Então é tudo bem novo, bem fresco, e eu já fiz um número de músicas que já me permitem, com parceiros sólidos, só com Cacau eu já tenho umas quatro.

0: teatro aqui. É interessante, com meu irmão, com o Alexandre Lemos, com um monte de gente.
1: Olha, com meu olhar completamente leigo, de quem não toca nem violão, eu acho que compor é o mais difícil que as pessoas fazem no meio musical. Porque o violão, você chega lá, eu acho que qualquer pessoa leiga como eu, de repente consegue tocar um, né, um dó, né? Sei lá, talvez,
0: não,
1: tentando,
0: mas eu
1: estudando.
0: Acho que são caminhos, olha, que são, é meio misterioso isso, viu? Porque assim, eu nunca imaginei que eu pudesse. Eu já estudei piano, eu leio partitura, eu não toco nada, assim, não me acompanho, nada disso. Mas eu tenho noção harmônica, eu tenho ouvido musical, né? E assim, mas eu nunca tinha me permitido compor, eu achava difícil, né? Também. Achava mais difícil que tocar um instrumento. De repente, isso aconteceu na minha vida e eu achei muito legal, muito bom.
1: Mas assim, você falou que você começou a compor, né, ali naquela época da pandemia, que foi uma época que não foi legal para ninguém, né, de uma maneira geral.
0: Não.
1: Mas as músicas não trazem esse lado triste, ou trazem, ou você
0: não,
1: acha que sim?
0: Não, nada, nada a ver com isso. Não, inclusive porque a maioria das minhas músicas são melodias minhas, que eu resolvi investir nisso. E letras de parceiros diversos, poemas que já existiam, letras que já existiam, que eu fui pegando e fui fazendo em cima e foi dando certo. Tem até algumas letras minhas também, eu fiz uma letra para uma valsa do Fernando, meu irmão, fiz uma letra que a Cacala musicou, sim, mas são coisas que já estavam escritas e tudo, enfim, mas não tem nada a ver com esse clima da pandemia, aquele clima tenso e triste que a gente viveu, não.
1: Cacau...
0: Não, foi só um...
1: Desculpa.
0: A pandemia foi só um momento em que, como eu parei as atividades e a gente começa a mexer em outras coisas, eu me permiti investir nesse caminho, mas não tem nada a ver com a pandemia.
1: A Cacau, além de ser uma grande parceira, também vai fazer uma participação especial no lançamento, né?
0: Vai sim, Cacau Carvalho, que é minha super, é minha sócia no selo, né? Hoje a gente tem essa sociedade no selo da Zênith. Minha grande amiga, minha grande parceira, ela participa do disco, eu gravei uma música que é dela, uma canção do Emerson Mardim com letra dela, ela gravou comigo no disco. E tem também a participação do Maurício Detone, que canta comigo uma outra canção, que é do Rodrigo Leto, com letra do Mauro Aguiar. Eles também vão participar do show.
1: E a Gracinha vem especialmente pro show.
0: Gracinha já tá aqui, especialmente pro show. Muito legal, muito feliz com esse momento. Que é inédito, né? Voltando lá pro começo, primeira vez que a gente faz um show no palco, os três irmãos ao mesmo tempo. A gente nunca esteve juntos, os três, no palco. É muito emocionante.
1: Mariana Leporassi lançando o álbum Samba em Família. Na quinta-feira, né? Dia 23 de julho.
0: Quinta-feira, dia 23, às 19h30, lá no Teatro Rival Petrobras.
1: E tá todo mundo convidado. E o que eu acho muito legal do Rival também é que, além de ter uma localização excelente aqui no centro do Rio, os horários não são tarde, né, Mariana?
0: Não são. São ótimos para quem sai do trabalho, poder já ficar ali, por ali. Acho que essa é a ideia, né? Inclusive, é muito bom. Isso, né, para isso. Então é um teatro que tem um lugar, ele é muito fácil de chegar, porque ele é colado no metrô, e também pra galera que já tá ali no centro, é um lugar muito bom, né, das pessoas assistirem shows, enfim, eu acho um teatro maravilhoso, eu amo Teatro Rival, sempre.
1: Eu também.
0: Adoro fazer show lá.
1: Acho
0: o teatro mais incrivelmente democrático do Rio de Janeiro.
1: Sim, uma casa bacana, uma casa aconchegante.
0: Muito, um espírito, né, legal, sim, eu gosto demais.
1: Escolheu bem para lançar.
0: Falar que a minha banda querida é formada por gente muito importante para mim, que é a Sheila Zaguri em piano, meu irmão, né, de baixo, e arranjos e tudo. O Luizinho Sobral de bateria, e eu vou ter nesse show PC Castilho de sax e flauta. E a direção de cena do João Pinheiro, que é um querido, também um cantoraço, mas ele é um grande diretor e ele está dirigindo para mim.

0: o show. Produção da Zênica, da Sandra de Paoli, da Zênica. Então, meu time é bacana, estou muito feliz.
1: E quem quiser ouvir Samba em Família com Mariana Leporassi, aonde que a gente encontra?
0: Então, o disco vai ser lançado nas plataformas no mesmo dia do show, dia 23, e vai estar em todas as plataformas que tiverem, enfim. Eu indico o Bandcamp, que é a plataforma que eu gosto mais, porque o som, inclusive, é bem melhor. É uma plataforma mais humanamente possível para os artistas. Então, indico o Bandcamp, mas vocês podem ouvir na plataforma que quiserem. E depois eu vou fazer uma tiragem física desse álbum. Vai haver uma outra etapa em que eu vou fazer também um lançamento físico, mas em outro momento.
1: Legal.
0: Primeiro é o lançamento online.
1: Quem quiser saber mais da Mariana Leporassi, está nas redes sociais?
0: Direto, todas. Eu estou lá, no Instagram, no Facebook, no meu YouTube, no meu canal do YouTube. É muito fácil chegar. Mariana tem dois N's e Leporassi é como fala com CE no final. Leporassi. É muito fácil me achar e eu vou adorar que me achem.
1: Mariana Leporassi, foi um prazer conhecer você, um pouquinho mais de você. Podemos ouvir a última batucada para fechar esse bate-papo?
0: Oh, que legal, vai ser em primeira mão. Acho que essa nunca tocou, realmente, porque como o disco ainda não foi lançado, vocês estão ouvindo em primeira mão meu dueto com a minha irmã. Vai ser uma alegria.
1: Podemos?
0: Podemos, claro, Cláudio.
1: Mariana Leporassi, muito obrigada. Todo mundo convidado, Teatro Rival Petrobras, próxima quinta-feira, a partir das 19h30. A casa abre uma hora antes, né? No centro do Rio de Janeiro, aqui na Cinelândia. E os ingressos estão à venda. Tem link no teu perfil no Instagram?
0: Tem sim, tem em todos os lugares o link do Simpla, que é por onde os ingressos estão sendo vendidos. E graças a Deus estão indo bem, então eu recomendo que todo mundo compre logo.
1: Bom show, Mariana, bom lançamento.
0: Obrigada, Cláudia, eu te espero lá, espero você e todos os ouvintes lá.
1: E até a próxima, um beijo.
0: Obrigada, um beijo grande.
1: Tchau, tchau. A gente conversou com a cantora, compositora Mariana Leporassi, lançando Samba em Família, agora no Teatro Rival Petrobras. Última batucada, então, Rui Franklin, podemos...

0: Última batucada ao lado da sua irmã Gracinha Leporassi aqui no É Tudo Brasil. Faltando 15 minutinhos para as 6, vamos no Sul agora?
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0: Com Marta Schmidt, radialista da FM Cultura 107,7 de Porto Alegre, a Marta hoje vai apresentar o trabalho de Wilson Ney. Boa tarde, Marta.
2: Olá, ouvintes do É Tudo Brasil, Rádio Nacional e emissoras parceiras. Hoje eu trago o trabalho de um super artista que nos deixou na semana passada, Wilson Ney, um dos nomes mais importantes aí da poesia e da música ligada ao samba aqui no Rio Grande do Sul. Eu acho que estou amando você. Morreu na segunda-feira, 13 de julho. Aos 79 anos de idade, ele tratava aí de complicações decorrentes de um AVC, né, que havia sofrido em 2020 e também enfrentava problemas pulmonares, né. Foram mais de 60 anos dedicados ao samba, compôs aí mais de 500 composições, teve músicas gravadas por vários artistas do centro do país, como Elza Soares, Elimar Santos e Neguinho da Beija-Flor, né? O Wilson era um apaixonado pelo carnaval, compôs para várias escolas aqui de Porto Alegre, né? Foi levando as escolas, né, a vencerem, tornarem-se campeãs aí, como imperadores do samba e acadêmicos da orgia. O Wilson Ney era carinhosamente chamado, né, de poeta do sul. Ele foi um dos homenageados no Unimúsica de 2023, Alô Harmonia, um projeto Unimúsica que é um grande evento aqui da Universidade Federal do Rio Grande do Sul, a UFRGS, que acontece há 45 anos. Então, nessa edição de 2023, uma edição aí toda dedicada ao carnaval, Wilson Ney, né, teve a sua devida, né, homenagem. Ele também atuou como comentarista em coberturas de carnaval para emissoras aqui do Sul, né? E eu trouxe para a gente ouvir agora um trechinho de uma entrevista de uma das muitas vindas do Wilson Ney à FM Cultura, uma participação do poeta no programa Conversa de Botequim de fevereiro de 2004, na época comandado pelo meu colega, o jornalista Luiz Henrique Fontoura. Ele fala sobre o único álbum gravado, frisando que ele tem mais de 500 composições, né? E, então a gente escuta a sonora e na sequência a música Alô Poeta, uma gravação deste álbum. Um abraço e até a semana que vem. Vamos conferir.
3: Eu nunca pensei em cantar. Eu sempre me considerei um intérprete das minhas músicas, né? E um convite maravilhoso de uma pessoa super bacana e me deu condições de fazer esse primeiro e único CD que já não existe mais, né?
4: O Wilson Ney canta Wilson Ney.
3: Exatamente. O Carlos Branco era o coordenador desse trabalho e me convidou para fazer esse CD. E eu, com muita honra, convidei várias pessoas maravilhosas para estarem comigo, onde nós fizemos um lançamento do CD também, que foi bacana. Foi muito gratificante. É, primeiramente, Luiz, eu fazia música romântica, que é o meu dom. Fazia? Não. Continuo fazendo. E a minha especialidade é música romântica. A maioria dos cantores de Rio e São Paulo, Neguinho da Beija-Flor, Dominguinho de Estácio, Elza Soares, Elimar Santos, Leci Brandão, a maioria deles, todos eles gravaram músicas minhas românticas, tudo falando de amor. Foi a partir dos 15 anos. A música começou aos 12, né? E aos 15 eu comecei a fazer música romântica, pra lá e pra cá e tal. E o samba em si, samba-enredo, que eu já fiz para várias escolas, aconteceu a partir de 1971, onde eu comecei atendendo um convite do grande amigo Roxo, que foi uma das pessoas importantes dentro do meu trabalho, me convidou para fazer parte da equipe de Imperadores de Samba. E a partir dali, 71 já fazia para o Acadêmico, 72, 73 Imperador, e ali veio os sambas enredos, que hoje é a minha alma, que é o carnaval.
5: Alô, parceiro Jorge Carioca, para você, onde você estiver.

0: Agora 5h54, uma boa tarde para você que tá aqui nessa reta final de A Tudo Brasil. E se você é fã da Alcione, tem exposição em São Paulo celebrando, né, a dama do samba, Amor Alcione. A mostra pode ser vista até dezembro. Detalhes com Sara Kines.
1: Alcione, uma das maiores cantoras e sambistas do Brasil, é homenageada em exposição gratuita em cartaz até 6 de dezembro no Museu das Favelas, em São Paulo. Depois de passar pelo Centro Cultural Vale Maranhão, em São Luís, a mostra Com Amor, Alcione, chega à capital paulista com mais de 650 itens do acervo da artista.
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1: Dona de uma voz grave e aveludada, expressa em canções como Figa de Guiné, Não Deixe o Samba Morrer e A Loba, Alcione tem sua trajetória contada no Museu das Favelas, como num álbum de família, desde a infância em São Luís, onde aprendeu a tocar instrumentos de sopro com o pai, que fazia parte de uma banda militar, até a mudança para o Rio de Janeiro, no final da década de 1960. O curador institucional Jairo Malta destaca os temas da fé, carnaval e das identidades negra e nordestina, e o quanto a questão da migração também se faz muito presente na biografia de Alcione.
3: Alcione é um retrato do que é o Brasil nesse sentido, de muita gente que saiu desses territórios, norte e nordeste, para tentar oportunidades em dois eixos onde estavam se construindo as grandes cidades. Então ela faz essa dedicação a todas essas pessoas que cruzaram o Brasil para construir boa parte do Brasil. Mas não só isso, a exposição mostra uma mulher negra, periférica, nordestina, que conseguiu fazer tudo isso de uma forma difícil, mas que alcançou.
1: A carreira de Alcione foi marcada por passagens na televisão, na relação próxima com a estação Primeira de Mangueira, por turnês mundiais e nacionais, além de mais de 30 discos gravados. No ano passado, a Dama do Samba lançou um álbum de inéditas e segue na ativa. Jairo Malta comenta a importância de um Museu das Favelas homenagear artistas em vida.
3: Reverenciar memórias vivas, memórias que ainda estão aqui, pra gente é de suma importância, porque a gente consegue conversar com pessoas de todas as idades. Então ter Alcione com a gente, dentre todos esses temas, migração, negritude, periferia, favela e memória, é poder também reverenciar alguém que está do nosso lado, que está fazendo muito sucesso, fazendo turnê e que ainda vai fazer mais história.
1: Na gravação do primeiro compacto com as faixas Figa de Guiné e O Sonho Acabou, em 1972, já se passaram 54 anos. Aos 78 anos de vida, Alcione segue em turnê, não deixando o samba morrer. Da Rádio Nacional em São Paulo, Sara Kines.

de Alcione que a gente encerra o É Tudo Brasil dessa segunda-feira, 20 de julho de 2026. Obrigada a você que esteve com a gente no É Tudo Brasil, no Rio, São Paulo, Brasília, São Luís, Recife, Amazônia, Alto Solimões, também na Rádio Ceará, nas nossas redes sociais, no nosso site. Você que esteve com a gente acompanhando o programa, que volta amanhã a partir das 5 da tarde. O programa teve produção de Cíntia Cruz, né? Produção e coordenação geral de Cíntia Cruz, apresentação de Gláucia Araújo, nos trabalhos técnicos o Rui Franklin. Se acompanha a seguir no Mundo da Bola com Luciana Zogaib, Brenda Balbi e também Bruno Mendes. Grande beijo, boa semana, a gente se encontra amanhã. Até mais, ao som de Alcione.

0: noite, 18 horas desta segunda-feira, dia 20 de julho de 2026, está no ar no Mundo da Bola, o programa que tem trabalhos técnicos de Rui Franklin e a produção executiva de Luiz Ferreira e Wagner Gomes. Hoje comigo nos comentários, Brenda Balbi e Bruno Mendes. E é claro que a gente começa esse No Mundo da Bola falando de Copa do Mundo. Foi no sufoco? Foi. Foi sofrido? Bastante. Mas a Espanha fez aquilo que se esperava dela. A equipe venceu a Argentina por 1 a 0, com um gol marcado pelo herói improvável Ferran Torres no começo do segundo tempo da prorrogação. E conquistou a segunda Copa do Mundo da sua história. A partida disputada no MetLife Stadium em Nova Jersey foi marcada por tudo que o amante do futebol pode imaginar. Expulsão de Enzo Fernandes, gol anulado de Nico Williams, a já conhecida catimba argentina e o controle de jogo espanhol. Acabou que foi La Fúria quem riu por último. Após a grande final, o técnico Luis de la Fuente agradeceu toda a delegação e falou do sentimento de comandar a Espanha na conquista de sua segunda estrela.
1: Primero, dar las gracias a todo mi cuerpo técnico, a toda la gente que ha trabajado con nosotros. Es un grupo técnico maravilloso.
2: Primero, quiero agradecer ao meu corpo técnico e a todas as pessoas que trabalharam conosco. É uma equipe maravilhosa. Sem eles, seria impossível para o time alcançar qualquer coisa. Os jogadores são os verdadeiros protagonistas desta história, mas todas as pessoas que temos são importantes. Trabalhamos juntos para que eles melhorem mais a cada dia. E o que estamos sentindo? Bem, alguns falaram sobre felicidade. E a felicidade é algo assim mesmo. Orgulho, satisfação e reconhecimento a toda essa gente maravilhosa. É um grupo humano que marcou a história. É uma honra trabalhar com todos eles. Isso é felicidade.
1: E que, insisto, é um honor trabalhar com eles. Assim que, felicidade. Muito obrigado.
0: Luiz de la Fuente também falou sobre as orientações que deu para a equipe antes da final e antes do início da prorrogação. O treinador afirmou que a Espanha já está pensando nas próximas conquistas.
1: Pues mira, además de las charlas técnicas que dimos sobre los rivales y sobre el comportamiento.
2: Mais do que a conversa técnica para combater o rival, tivemos uma frase que dissemos: senhores, temos um encontro com a história. Vamos ser os primeiros a chegar. E na prorrogação, falamos sobre fazer um grande trabalho com um jogo controlado. Mas contra a Argentina, qualquer vacilo pode te custar um gol. Concentração até o último minuto. E depois do jogo, houve jogadores que disseram: o que falta ganhar? Ganhamos tudo. E a conclusão que chegamos é que falta ganhar o próximo jogo, porque somos uma equipe incansável.
1: O que hemos dicho, que nos queda por ganhar? Pues ya el próximo partido de septiembre, porque este equipo es incansable.
0: Luiz de la Fuente também falou sobre

0: sobre o seu sentimento pessoal após a conquista da Copa do Mundo. Ele garantiu que não pensava nesse momento e elogiou seu grupo mais uma vez.
1: Não pensar, seguro que não. Pensar em disfrutar esses momentos que estava vivendo.
2: Não pensava. Pensei sempre em desfrutar de cada momento, de estar onde eu queria estar e de trabalhar onde eu queria estar. Pensava em ir passando as etapas, mas quando se pensa em tudo que passamos, esse processo ganha uma importância muito grande. Não teríamos conseguido sem esse conhecimento da nossa matéria-prima e desses jogadores maravilhosos. Eles competiram de uma maneira maravilhosa. E isso vem de muitos anos atrás. Isso é o valor desse grupo de jogadores.
1: O verdadeiro valor que tem este grupo de jogadores que é impressionante e maravilhoso.
0: Por fim, Luiz de la Fuente também explicou o que conversou com Lionel Scaloni, o treinador da Argentina, após o apito final.
1: Bueno, pues le nos hemos abrazado, nos hemos dado las gracias.
2: Nós nos abraçamos e eu agradeci. E aproveito para agradecer a Lionel publicamente tudo que ele me ensinou. Tivemos muitas conversas sobre futebol. O difícil é estar aqui e competir em algo como uma Copa do Mundo. Eu escuto muito, gosto de aprender sempre. Eu lamento sua tristeza, mas ele tem que estar muito feliz pela história que leva na seleção argentina. Ele é jovem, mais jovem do que eu. E para mim, há menos futebol do que há para ele no futuro. E hoje, nós merecemos ganhar.
1: Assim que hoje creio que nós merecíamos ganhar nós.
0: Se do lado da Espanha o clima era de festa, do lado da Argentina o clima era de decepção e tristeza. Bastante emocionado, o técnico Lionel Scaloni falou sobre o futuro de Messi na Albiceleste e sobre seu próprio futuro à frente da equipe. O treinador foi aplaudido pelos jornalistas ao final da entrevista coletiva.
3: La verdad que no hablé con Leo, con respecto a mí, voy a hablar con el presidente, yo más o menos tengo una idea de lo que quiero hacer.
2: A verdade é que eu ainda não falei com Léo. Sobre mim, vou falar com o presidente. Eu tenho mais ou menos uma ideia do que quero fazer. Vou cumprir o meu contrato e depois vejo. E a verdade é que sinto a necessidade também de pensar. Não sei se vou poder fazer algo tão grande quanto isso. Temos que conversar. Sou grato ao presidente por me dar a oportunidade de estar no lugar que estou. Tentamos dar ao máximo até o último momento como comissão técnica e jogadores. E é justo que possa tomar esse tempo e pensar no meu futuro. Este lugar é maravilhoso, um lugar sonhado por muita gente. Mas tenho que parar, não sou capaz de explicar. Eu e todos que estamos na comissão técnica pensamos em estar neste lugar. Então, para que eu siga por aqui, é necessário que aconteça um monte de coisas. Sobretudo, voltar a formar um grupo como esse, que dificilmente vai se formar novamente. Me dói na alma e eu sinto muito.
4: Y me duele el alma. Lo siento. Vamos.
0: Muito bem, final da Copa do Mundo ontem, Brenda Balbi comigo aqui no estúdio, também estamos com Bruno Mendes, para a gente falar um pouco sobre esse título da Espanha, um título muito merecido, né, de um jogo onde a Espanha dominou absolutamente o tempo inteiro.
5: É isso, Lu, boa noite para você, boa noite Bruno Mendes e todo mundo que está acompanhando a gente aqui na Rádio Nacional. Uma Espanha, de fato, muitíssimo dominante nessa final, e aí só para a gente ter uma ideia, né, quem acompanhou o jogo viu, que a seleção argentina teve um chute ao gol durante toda a partida, né? Durante também ali os acréscimos.
0: E esse chute foi depois do gol da Espanha, né?
5: Cara, foi um domínio absoluto da equipe espanhola, que teve toda a posse de bola, o domínio das ações. Foi, de fato, uma seleção que impôs o seu ritmo, impôs o seu estilo de jogo. A seleção argentina com o Messi, né? Que não teve uma noite, uma tarde inspirada, né? Ele que vinha sendo o cara, o nome da Copa do Mundo até então, muito pelo fato, né, de ser a última Copa dele. A gente achou que de repente ele não fosse ter o protagonismo que teve nessa seleção argentina, mas foi sim o cara da Argentina. Antes da final, participou de todos os gols marcados pelos argentinos nessa edição de Copa do Mundo, um cara que foi extremamente importante para essa campanha, mas que no jogo contra a Espanha, logo na grande final, conseguiu ser anulado ali pelos seus adversários, que tiveram muitíssimo mérito. Foi um 1-0 só, mas esse 1-0 ele não mostra tudo que foi e todo o domínio que teve a seleção espanhola nesse duelo, né? Mas É isso, 1-0 título para a Espanha e uma Argentina que, mesmo fazendo uma campanha de Copa do Mundo incrível, tentou estragar a festa no final com aquela confusão armada, né? Mas enfim, é um excelente título aí para a Espanha, que inclusive se torna a primeira seleção a ser campeã mundial no masculino e no feminino ao mesmo tempo. Isso se chama projeto.
0: Muito bem, Breda Balbi falava sobre a questão do estilo de jogo, né? Um estilo de jogo muito característico, de posse de bola, de toque de bola. É, a troca de passes da Espanha foi o dobro de passes trocados pela seleção espanhola comparado com a seleção argentina, que também é uma seleção que gosta de ficar com a bola, mas que não conseguiu ficar. Bruno Mendes, é mais mérito da Espanha, é demérito também da Argentina. A Argentina ter sido anulada é tudo na conta dos espanhóis. A Argentina também não estava num bom dia, Bruno.
6: Muito boa noite, Luciana. Boa noite também à nossa querida Brenda, a todos os nossos ouvintes. Acho que é uma mistura dos dois. Claro que eu, se tivesse que classificaria, que é merecidamente a Espanha. Fez um campeonato, começou um pouco ali dando uma patinada, mas enfim, é um time que está... não sei quantos jogos aí, 36, 37, sem perder. É uma seleção voluntariosa que une experiência com jogadores novos. E achei que faltou atitude da Argentina ontem, inexplicavelmente. Um time que virou jogos no final, que conseguiu passar, por mais que tenha dificuldade, mas conseguiu chegar à decisão do Campeonato Mundial. Achei que faltou atitude, porque a bola tem que chegar nos pés do seu principal jogador. Quando isso não acontece, dificilmente vai acontecer um milagre. E ontem não aconteceu, a Espanha merecidamente ficou com o tricampeonato mundial. Luciana.
0: É isso, e com o título, né, a Espanha também teve eleito o melhor goleiro, o Unai Simón, né, foi eleito o melhor goleiro, o Rodri foi eleito o craque da Copa, o Cubarsí, o zagueiro espanhol sub-20, né, inclusive, eleito o craque jovem da competição. O Rodri, jogadoraço, comandou essa Espanha, mas a gente falava do Messi, né? O Messi não foi o cara da Copa? Não era para ter sido o Messi o craque da competição, Brenda Baldo?
5: Olha, eu acho que não ficaria caro ser o argentino o craque da Copa do Mundo. Muito pelo contrário, acho que deveria ter sido, justamente pelo que trouxe aqui, né? Que foi um cara que participou de todos os gols da seleção argentina na Copa do Mundo. É um cara que, de fato, fez muita diferença. E não tô falando que o Rodri não tenha sido esse cara também espetacular pela Espanha. Muito pelo contrário. Foi um jogador muito regular, um jogador que, de fato, fez a seleção espanhola funcionar, né? Ele foi meio que aquela... o motorzinho mesmo, né, de criação da Espanha, um jogador que, na final, cara, ele tava em todos os espaços do campo. O jogador, ele começava a jogada, ele ia pro escanteio, pra dentro da área, ele voltava pra fazer recomposição defensiva. Enfim, um jogadoraço, sim, né, mas eu acho que dava pra ter ficado aí esse melhor jogador com o Messi.
0: Pois é. Bruno Mendes, só para a gente terminar esse assunto de Copa do Mundo, né, a Brenda falou aqui sobre a Espanha campeã no masculino e também no feminino. Podemos dizer que hoje é a Espanha que manda no futebol mundial?
6: Ah, com absoluta certeza, porque são duas grandes e boas seleções. E ano que vem vai ser uma das favoritas a erguer a taça. Então, acho que podemos dizer sim. A Espanha soube trabalhar, houve uma época que a Espanha, por conta do seu campeonato espanhol ser muito forte, mas só com jogadores de fora, esquecia um pouco, sabia que tinha que convocar uma seleção, e teve até um jogador de Portugal, o Bernardo Silva, que reclamou disso, falou, cada um quando chega aqui na seleção, a gente precisa ter um entrosamento, um joga num time, outro joga no outro, a gente não tem muita gente para convocar de Portugal. Eu acho que é mais ou menos o que acontece hoje com a seleção brasileira. A Espanha fez uma remontada, repensou a história da sua seleção e consegue mais um título aí, Euro, agora a Copa do Mundo. Isso é trabalho bem feito.
0: É isso, já que estamos falando também do futebol feminino, chegou a hora dele.
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0: Agora sim, agora é a vez das mulheres. A Copa do Mundo Feminina de 2027 vai ser disputada em solo brasileiro com 32 seleções. E a competição já conta com 14 equipes classificadas. Além do Brasil, país sede do Mundial, Espanha, atual campeã, Alemanha, França e Dinamarca, classificadas pelas eliminatórias europeias, Argentina e Colômbia pela América do Sul, Nova Zelândia pela Oceania, Austrália, China, Coreia do Norte, Coreia do Sul, Filipinas e Japão pela Confederação Asiática de Futebol. As 18 vagas restantes na Copa de 2027 ainda serão decididas nos torneios internacionais. Na Europa, por exemplo, 32 seleções ainda disputam a segunda fase em busca de mais 7 vagas diretas, uma para a repescagem mundial. Seleções tradicionais no futebol feminino, como Inglaterra, Holanda e Noruega, ainda estão na briga. A Copa Africana de Nações dá 4 vagas diretas para o Mundial e 2 para a repescagem continental. A competição será realizada entre os dias 26 de julho a 16 de agosto no Marrocos. Na CONCACAF, as seleções classificadas só serão conhecidas no final do ano. As 4 equipes que avançarem para as quartas de final da CONCACAF Women's Championship garantem vaga. Já as 4 derrotadas se enfrentam em dezembro, buscando vaga na repescagem mundial. Na América do Sul, Argentina e Colômbia se classificaram diretamente, enquanto Venezuela e Equador disputam a repescagem mundial. Na Ásia, além de 6 classificadas para a Copa, Uzbequistão e Taiwan disputam a repescagem mundial. E a Oceania classificou a Nova Zelândia para o Mundial e será representada pela Papua Nova Guiné na repescagem. Brenda Balbi, já agora fechada a Copa masculina, todos os olhares voltados para a Copa do ano que vem. Menos de um ano para essa Copa rolar aqui no Brasil.
5: Para ser mais exata, 339 dias para a Copa do Mundo feminina aqui no Brasil. Expectativa gigantesca. É claro que a gente que cobre, né, a modalidade há muito tempo, que está no dia a dia, né, dessa modalidade que a gente tanto ama e admira, é um marco importantíssimo, mas acho que essa Copa do Mundo, para além de quem já acompanha, vai ser também um marco, né, para as novas gerações, para as meninas, né, que estão crescendo, vendo que é possível, né, ter referências no esporte de altíssimo nível. Enfim, uma Copa do Mundo aqui no Brasil acho que vai abrir muitas portas que ainda insistem, né, em de repente estar ali meio trancadas, meio entreabertas. Eu acho que a Copa do Mundo vai vir para escancarar algumas portas e digo principalmente também a nível de investimento, Lu. Eu acho que o esporte feminino, ele vem numa crescente muito grande e essa Copa do Mundo eu acho que vai chancelar isso ainda mais aqui no nosso país.
0: Muitas oportunidades, sem dúvida nenhuma, para as meninas, né, brasileiras poderem estar acompanhando esses jogos. Só fazendo uma correção aqui, são 14 já seleções, conforme a gente disse, classificadas. A Espanha conseguiu a classificação também pelas eliminatórias, porque diferente da Copa masculina, a seleção campeã não tem vaga garantida, não. Tem que disputar as eliminatórias. A Espanha já está classificada através das eliminatórias. Bruno Mendes, como está a sua expectativa para essa Copa do Mundo feminina? O que que você vê aí como realmente podendo ser o grande olhar que a gente deve ter aí para essa competição?
6: Acho que principalmente o Brasil, o que me conforta é o quanto que a seleção brasileira evoluiu nesses últimos anos. E eu vejo isso principalmente em termos de goleiras. O Brasil, eu estava acompanhando ontem o Palmeiras e São Paulo, e cada defesaça e a qualidade das goleiras no nosso país aumentou muito, era um problema que a gente tinha. E eu acho que o Arthur Elias, junto com essas meninas, e o enfrentamento com grandes seleções, e tendo meninas jogando fora do Brasil e sendo o Campeonato Brasileiro atingindo cada vez mais o público, atingindo cada vez mais a publicidade em forma de dinheiro, eu acho que isso faz com que a gente pense que a seleção brasileira vai apresentar um bom futebol no Mundial. E como um todo vai ser uma grande festa. Eu acho que o brasileiro sabe fazer festa, o mundo vai vir para cá e a expectativa, ela com certeza é do mais alto nível para que a gente tenha um campeonato muito bom.
0: É isso, a expectativa é essa, o brasileiro sabe receber, não vai ser diferente nessa Copa do Mundo feminina e a gente espera que muito desse preconceito que há em cima da modalidade possa ser combatido aí com essa competição que sem dúvida nenhuma vai mexer com os brasileiros. 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

0: Direto do Dutrinha, em Cuiabá, Misto e Palmeiras. E no domingo, a partir de 10h45 da manhã, Corinthians e Vitória, lá no Parque São Jorge, em São Paulo. Expectativa grande para esses dois duelos, né, Brenda? Onde Corinthians e Palmeiras são franco favoritos.
1: É isso, Lu, são franco favoritos. São, inclusive, as duas equipes que estão ali na ponta da tabela, né? Corinthians em primeiro, Palmeiras seguindo ali com pontos mínimos de diferença. Se não me engano, apenas um ponto de diferença, né? Do Palmeiras para o Corinthians, que está em primeiro lugar. O Corinthians enfrenta um Vitória muitíssimo fragilizado, né, vem para essa temporada tentando fazer alguma coisa diferente, mas infelizmente com um elenco muito curto, um elenco muito frágil também, ocupa ali a última posição do Campeonato Brasileiro Série A1. E já o Misto, que enfrenta o Palmeiras, é claro que é parada duríssima, mas jogando em casa é um time que tem tido o apoio da sua torcida, né? É o único representante do futebol de Mato Grosso, tanto no masculino quanto no feminino, disputando a elite, né, o Campeonato Brasileiro de Elite aqui. Então é realmente o representante, ainda uma torcida comprou, tá comparecendo ao Dutrinha, mas um time que, apesar de todas as suas fragilidades, é um time que vem surpreendendo. Muitos colocaram o Misto como um possível time, né, a retornar para a Série A2 depois, né, dessa edição. Não é isso que vem acontecendo. É um Misto que, dentro de campo, tem dado muito trabalho para os adversários. Um Misto muito aguerrido, com jogadoras já experientes, né, que entendem, já jogaram o Campeonato Brasileiro. Um elenco que foi montado muito às pressas, né? Porque foi um time que ocupou um espaço de uma desistência. Então, um time que foi montado em basicamente um mês, né? E tá aí representando o estado de Mato Grosso. Um time que é pra gente ficar de olho pra temporada que vem, porque é possível, né? E ao que tudo indica, vai continuar na elite na temporada que vem, Lu.
0: É isso, o Bruno destacou esse duelo entre Palmeiras e São Paulo no sábado pelo Campeonato Paulista, e a gente está tendo também, nesse momento acontecendo, a Copa do Brasil feminina. Mais cedo tivemos o Internacional vencendo o Coritiba por 1-0, e hoje ainda teremos mais dois jogos. O Flamengo enfrenta o 3B da Amazônia às 19h, e às 20h, um clássico paulista, Ferroviária e Corinthians. Corinthians então entrando em campo também nesta segunda-feira e voltando, e aí sim na telinha da sua TV Brasil no domingo pela manhã, Corinthians e Vitória. Chegou a hora do
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0: Agora sim, com ele, o nosso professor Wagner Gomes.
3: Ailton Souza e Jean Rufino estabelecem novos recordes brasileiros no halterofilismo paralímpico. O feito foi durante a segunda etapa nacional do Circuito Loterias Caixa de Halterofilismo, realizado no Centro de Treinamento Paralímpico Brasileiro, em São Paulo. O paratleta paraibano Ailton Souza levantou 200 quilos e quebrou o recorde brasileiro da categoria até 80 quilos. Ele superou a própria marca, que era de 199 quilos, conquistado no Mundial do Egito em outubro do ano passado. O outro recorde ficou por conta do mineiro Jean Henrique Rufino, da categoria até 107 quilos. Ele levantou 225 quilos e também bateu a sua marca de 224, registrada na primeira fase da etapa do circuito. O Brasil ficou fora das quartas de final da Liga das Nações Masculina de Vôlei. Terminou na nona posição. A equipe foi muito irregular durante a fase classificatória e ainda não conseguiu encontrar um padrão de jogo. Diferente da seleção masculina, a feminina começa na próxima quarta-feira as quartas de final, jogando em Macau contra o Japão às 8h30. O Brasil terminou a fase classificatória na terceira posição, atrás de Estados Unidos e Itália. A equipe comandada por José Roberto Guimarães tem grande chance de passar a semifinal da Liga das Nações.
0: Ainda falando de Liga das Nações de vôlei masculino, o Brasil encerrou sua participação na competição com 7 vitórias e 5 derrotas. Foram 23 sets vencidos e 21 perdidos. Após a vitória por 3-0 sobre a China, o técnico Bernardinho fez uma avaliação da campanha da seleção brasileira nessa VNL e falou em amadurecimento da equipe.
4: Uma boa primeira final de semana, uma semana boa no Brasil, em Brasília. Segunda semana, realmente estivemos abaixo do que a gente poderia. Tivemos algumas chances, e essa é uma das questões, talvez, dos nossos arrependimentos. Em finais de sete, não conseguimos. Em sete, nós tivemos chances de ganhar, não conseguimos concluir. O trabalho tem que continuar, o processo.

0: Retornamos diretamente para Saquarema, centro de treinamento, onde reiniciamos os trabalhos, ou damos continuidade. O plano contemplava, obviamente, a ida para Europa e depois China para jogar as finais, mas não tendo conseguido o objetivo, é retornar ao trabalho, seguir trabalhando até o final de semana, uma pequena folga no final de semana, retorno na próxima semana, visando alguns amistosos, alguns jogos importantes em agosto para preparação para o Sul-Americano, que classifica para as Olimpíadas. Uma etapa muito importante contra uma grande equipe que é a Argentina, que fez uma Liga das Nações, talvez não ao seu melhor, na sua melhor condição, mas preparando o time para aquela que é a meta de todos os países nos seus continentes, que é a classificação olímpica, que, digamos, é o primeiro passo, o primeiro caminho, a primeira porta de entrada para classificar para as Olimpíadas de Los Angeles. Então, é seguir trabalhando, é confiar no processo. As críticas, elas são, digamos, legítimas, né? Porque nós precisamos evoluir muitas coisas, precisamos trabalhar, e a gente está fazendo, e a gente pode ter certeza que a autocrítica é muito maior do que a crítica que vem de fora. E certamente nós vamos seguir fazendo aquilo que a gente acredita que tem que ser feito. Há um longo processo pelo caminho, na nossa frente, nós vamos seguir firme.
1: O Campeonato Sul-Americano de Seleções de Vôlei Masculino será realizado no Maracanãzinho, no Rio de Janeiro, entre os dias 15 e 20 de setembro. O Brasil precisa conquistar o título da competição para se garantir de forma direta na disputa dos Jogos Olímpicos de Los Angeles 2028. E que tal a gente falar de basquete?
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1: E a seleção brasileira masculina segue marcando presença entre as potências do basquete mundial. Na atualização de julho de 2026 do ranking mundial da FIBA, a Federação Internacional de Basquete, o Brasil ganhou uma posição e agora ocupa o nono lugar, ultrapassando a Lituânia e permanecendo entre as 10 melhores do planeta. Esta é a melhor posição da seleção brasileira em quase 10 anos. A seleção brasileira vive um bom momento. Em 2024, o Brasil conquistou o torneio pré-olímpico disputado na Letônia e garantiu vaga nos Jogos Olímpicos de Paris 2024, onde chegou às quartas de final. Em 2025, foi a vez da conquista da FIBA America Cup. E mais recentemente, o Brasil encerrou a primeira fase das eliminatórias da Copa do Mundo de 27, somando 6 vitórias em 6 partidas. E voltando a falar de futebol brasileiro, o Flamengo anunciou a renovação de contrato do lateral Alexandro. O jogador de 35 anos acertou a extensão do vínculo até o final de 2027. E em depoimento concedido para o canal do Flamengo no YouTube, o camisa número 26 colocou a adaptação da família ao Rio de Janeiro como fundamental para a renovação de contrato.
3: Esses 2 anos foram especiais. Posso dizer que até passaram rápido esses 2 anos, porque a vida aqui dentro do Flamengo é bem dinâmica. Então, esses 2 anos foram especiais, não só para mim, mas para minha família também, que vieram morar no Rio de Janeiro, se adaptaram bem, estão felizes, estamos felizes. Então, isso foi um ponto de partida também para essa questão da renovação. Mesmo sendo um grande clube, vamos continuar aí brigando por títulos, mas essa questão da família estar bem na cidade, para mim, é primordial.
1: Diretor de futebol do Flamengo, o português José Boto, falou da importância de Alexandro dentro do elenco rubro-negro.
4: Além da importância que ele tem em termos táticos e técnicos ainda de render bastante, há também uma importância daquilo que ele representa para o elenco em termos de coesão, união do elenco, de experiência nas situações, quando as situações não estão boas. São jogadores como ele que conseguem unir o elenco, e nós, quando pensámos na renovação dele, tivemos em linha de conta toda essa importância que ele tem, que vai muito além daquilo que as pessoas veem dentro de campo.
1: Aí, Bruno Mendes, realmente difícil, né, se adaptar ao Rio de Janeiro, ganhando mal e jogando no Flamengo, hein?
5: Aí realmente não é pênalti sem goleiro, Alexandre. Agora, precisa ter sequência de jogos. Ele já está numa idade mais avançada, é um bom lateral, mas precisa ter uma sequência de jogos para preparar melhor fisicamente.
1: É isso. Valeu, Bruno Mendes. Valeu, Brenda Balber, Rui Franklin. A você que esteve conosco no Mundo da Bola. Fica por aqui. Vem aí o Repórter Nacional com as últimas notícias no Brasil e no mundo. Uma ótima noite para você.

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1: Seis e meia no horário de Brasília.
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1: Olá, uma ótima noite para você que está sintonizado na Rádio Nacional em Brasília, São Paulo, Rio de Janeiro, Amazônia, Alto Solimões, São Luís e Recife. E também para você que nos acompanha em todo o Brasil, junto às emissoras parceiras da nossa Rede Nacional de Comunicação Pública. Eu sou Pedro Pontes e você vai ouvir a partir de agora as principais notícias desta segunda-feira, 20 de julho de 2026. O Brasil tem mais de 158 milhões de eleitores aptos a ir às urnas nas eleições gerais de outubro. Mulheres representam 52% do eleitorado e o maior grupo está na faixa etária entre 40 e 44 anos, aponta o Tribunal Superior Eleitoral. E mais.
3: Partidos políticos e federações partidárias já podem realizar convenções para escolher os candidatos às eleições 2026. O prazo termina em 5 de agosto.
4: Nova lei busca reduzir dependência externa do Brasil e estimular a produção nacional de medicamentos, vacinas e dispositivos médicos.
5: Preço da passagem aérea oscila 0,3% em junho e tarifa doméstica média chega a R$ 660 por trecho.
6: Pesquisa aponta que mulheres pretas, pardas e indígenas com baixa escolaridade têm os menores índices de atividade física no tempo livre.
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1: Antes de darmos início ao nosso noticiário, lembramos que, diante do período de defesa eleitoral, não serão veiculados conteúdos que possam caracterizar publicidade institucional. A medida se faz necessária para garantir o cumprimento das normas que regulamentam a comunicação de instituições públicas. O defesa eleitoral será encerrado em 25 de outubro. O número de eleitores cresceu 1,46% no país e agora 158 milhões de brasileiros estão aptos a votar em 2026. O Tribunal Superior Eleitoral divulgou os dados sobre o perfil dos brasileiros que devem comparecer às urnas em outubro. São 2 milhões de pessoas a mais na comparação com as eleições gerais de 2022. O repórter Jésio Passos tem mais detalhes sobre os dados apresentados pelo TSE. Boa noite, Jésio.
7: Boa noite, Pedro. Boa noite, ouvintes. Olha, Pedro, ao todo, 158.745.463 brasileiros vão escolher os próximos presidente da República, governadores, senadores, deputados federais e estaduais. A região norte apresentou o maior aumento, com alta de 4,37% do número de eleitores, com Roraima registrando o maior crescimento de mais de 9%. A região sudeste foi a única que teve queda no número de eleitores, com uma redução de cerca de 0,5%. Apesar disso, a região continua concentrando o maior eleitorado do país, com 41% de todos os votantes. O número de eleitores no exterior também teve alta de quase 32%, sendo que agora são 918 mil aptos a participar do pleito. Os maiores colégios eleitorais são os estados de São Paulo, Minas Gerais, Rio de Janeiro, Bahia e Paraná, concentrando juntos 52% do eleitorado nacional, Pedro.
1: Agora, Jésio, uma pergunta, se você me permite. As estatísticas do TSE também mostram maior densidade, ou melhor, diversidade étnica no eleitorado brasileiro. Quais são os dados divulgados?
7: Olha, Pedro, após 2022, a autodeclaração de raça ou cor passou a compor a base dos dados eleitorais, mas até o momento, pouco mais de 20% dos eleitores fizeram a autodeclaração. E do total, 62% se declaram negros, que reúne os pretos e pardos, 35% brancos, 0,88% indígenas e 0,70% amarelos. Os dados reforçam a manutenção da maioria do eleitorado feminino, representando 52%. Em termos de faixa etária, o maior grupo está entre 40 e 44 anos, sendo 10% do total. Os dados ainda mostram um envelhecimento do eleitorado no país, com aumento de votantes acima dos 60 anos, que passaram de 21% para 23,6% de todos os eleitores. É com você, Pedro.
1: Obrigado, Gésio. São 6 horas e 35 minutos. E começou hoje e vai até o próximo dia 5 de agosto o prazo para que partidos políticos e federações façam as suas convenções e apresentem os candidatos que vão disputar as eleições de outubro deste ano. Vamos saber mais com o repórter Osama El Ghauri.
3: Partidos e federações partidárias precisam, nesse período, formalizar eventuais coligações e devem bater o martelo sobre os candidatos que vão disputar as eleições. O registro oficial das candidaturas definitivas deve ser apresentado à Justiça Eleitoral até 15 de agosto. No dia seguinte, 16 de agosto, começa oficialmente nas ruas e na internet a campanha eleitoral voltada aos eleitores. Já a propaganda eleitoral gratuita no rádio e na televisão tem início no dia 28 de agosto e vai até o dia 1º de outubro, de acordo com o TSE. O primeiro turno das eleições será realizado no domingo, 4 de outubro, das 8 da manhã às 5 da tarde, no horário de Brasília. Já nos locais onde houver o segundo turno, a votação acontece no dia 25 de outubro. Os eleitores vão escolher o presidente da República, governadores, senadores, deputados federais e estaduais e, no caso do Distrito Federal, deputados distritais. Da Rádio Nacional em Brasília, Osama El Ghauri.
1: Outro prazo que também começou a valer hoje é para quem estiver fora do domicílio eleitoral solicitar o chamado voto em trânsito. O pedido poderá ser feito até 20 de agosto por eleitores em situação regular pelo autoatendimento eleitoral ou presencialmente em qualquer cartório eleitoral do país. A solicitação pode ser feita para o primeiro turno, o segundo turno ou em ambos os casos. Vamos falar agora sobre o setor aéreo. A maior parte das passagens aéreas vendidas em junho ficaram abaixo da média nacional. As informações são da ANAC, Agência Nacional de Aviação Civil. Pedro Lacerda está ao vivo e tem outras informações. Boa noite, Pedro.
8: Boa noite, Pedro. Boa noite, ouvintes. Segundo a ANAC, a tarifa média por trecho subiu 0,3% em relação a junho do ano passado e 3,1% na comparação com junho de 2024, já descontada a inflação pelo IPCA. O levantamento mostra que quase metade dos assentos vendidos no país, ou 47,2%, custou menos de R$ 500. Outros 6,3% das passagens ultrapassaram R$ 1.500. No total, cerca de 65% dos bilhetes ficaram abaixo da média nacional. O combustível de aviação foi vendido em média a R$ 5,66 o litro em junho, um salto de 57,6% frente ao mesmo mês do ano passado, sendo a alta do combustível um dos fatores para o aumento do preço das passagens aéreas. Vale lembrar que o QVA representa cerca de 33% do valor final do bilhete e é fortemente afetado por oscilações internacionais. A ANAC esclarece que o cálculo considera apenas o valor pago pelo transporte aéreo, sem taxas de embarque ou serviços extras, como bagagem e marcação de assento. Ficam de fora da conta passagens compradas com milhagem, tarifas corporativas ou descontos exclusivos para funcionários de companhias aéreas. Pedro, é com você.
1: Obrigado, este foi o meu xará Pedro Lacerda. E ainda falando sobre o setor aéreo, a movimentação de passageiros nos aeroportos do país foi de mais de 65 milhões de pessoas no primeiro semestre deste ano, 5,2% a mais do que no mesmo período do ano passado. De acordo com a ANAC, 50 milhões de pessoas viajaram dentro do Brasil e 15 milhões realizaram viagens internacionais no período. O Brasil agora tem uma nova legislação para desenvolver o parque industrial ligado à saúde. A medida busca utilizar o poder de compra do SUS para reduzir a dependência externa do Brasil e estimular a produção nacional de medicamentos vacinas e dispositivos médicos. O repórter Gésio Passos está de volta e explica quais são as mudanças implementadas pela nova lei. Gésio, é com você.
7: Olha, Pedro, além do que você descreveu, a estratégia também permite a preparação do país em caso de pandemias e emergências em saúde, com fortalecimento dos laboratórios públicos. A lei que estabelece a nova Estratégia Nacional do Complexo Econômico Industrial da Saúde recebeu sanção presidencial nesta segunda-feira. O projeto foi aprovado pelo Congresso em junho. A norma torna permanente a parceria para desenvolvimento produtivo que busca transferir tecnologia entre entes privados e laboratórios públicos para a produção nacional na área da saúde. A legislação também institui o Programa de Desenvolvimento e Inovação Local, que destina recursos para inovação de alta relevância para o SUS. Também foi definido o critério de encomenda tecnológica, que irá financiar pesquisa de alto risco com possibilidade de contratação futura da solução pelo poder público. A nova lei também define critérios para classificação de empresas estratégias de saúde que precisam ter fábricas no país e que vão poder receber prioridades em processos regulatórios, facilitando acesso a linhas de crédito e outros incentivos. Com você.
1: Um estudo da Universidade de São Paulo aponta que mulheres de minorias raciais, como pretas, pardas, amarelas e indígenas, com baixa escolaridade, têm os menores índices de atividade física no tempo livre. Pesquisadores acompanharam o mesmo grupo de quase 1.000 pessoas ao longo de 10 anos e constataram cientificamente que o exercício físico durante o lazer é um privilégio de grupos mais favorecidos socialmente, como homens brancos com maior escolaridade. A repórter Sara Kines fala ao vivo da capital paulista e traz outros detalhes para a gente. Boa noite, Sara.
9: Boa noite, Pedro. Boa noite, ouvintes. O estudo revelou que entre 2014 e 2024, a prática de atividade física cresceu entre a população de São Paulo, mas esse aumento foi consideravelmente maior entre grupos socialmente favorecidos. Andréia Miranda, nutricionista e pesquisadora da USP, ressalta que as desigualdades não apenas persistiram ao longo de uma década, como se tornaram ainda mais evidentes.
10: Nosso estudo mostra que a atividade física não é apenas uma escolha individual, ela também reflete as desigualdades, não é, que existem na sociedade. Então, sabemos que a prática da atividade física no lazer, ela depende de tempo livre, acesso a espaços adequados, segurança, recursos financeiros, oportunidades para se exercitar.
9: Além do fator econômico, a questão de gênero também foi determinante no resultado da pesquisa. Mulheres que acumulam jornadas duplas ou triplas de trabalho com o cuidado da casa e dos filhos têm ainda menos tempo para lazer e para a prática da atividade física. A desigualdade também está presente no acesso a espaços públicos para a prática de exercícios físicos e políticas públicas poderiam reduzir esse abismo, como explica a pesquisadora Andréia Miranda.
10: O acesso aos espaços seguros, gratuitos, para a prática de atividade física são fundamentais para reduzir essas desigualdades. É preciso garantir que eles estejam presentes, sobretudo nas regiões mais vulneráveis da cidade, sejam seguros, sejam bem cuidados e sejam acessíveis também para mulheres, para idosos e para populações mais desfavorecidas.
9: Os dados divulgados em artigo publicado em uma revista científica internacional da área de nutrição e atividade física também mostram que a diferença é menor quando se analisa a prática de exercício físico associada ao transporte urbano, como no caso das caminhadas. Porém, para os grupos mais desfavorecidos socialmente, caminhar para se deslocar não é uma ação pensada como forma de promover a saúde ou o lazer, mas uma necessidade relacionada à falta de acesso ao transporte público e à mobilidade urbana. É com você, Pedro.
1: Obrigado, Sara. São 6 horas e 44 minutos. E você vai ouvir daqui a pouco.
11: Anvisa aprova novo medicamento para linfoma não Hodgkin.
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1: Chegou a hora do nosso destaque internacional. A semana começa com o risco de uma escalada na guerra no Oriente Médio. As informações com Antônio Trindade, da TV Brasil.
12: Nesta semana, os Houthis, grupo armado do Iêmen e aliado do Irã, declararam um bloqueio naval contra a Arábia Saudita, no estreito de Bab al-Mandeb, o que pode abrir um novo fronte no Oriente Médio. O estreito fica na entrada do Mar Vermelho. Por ele, passam cerca de 7% do petróleo mundial. O fechamento pode reduzir ainda mais a oferta do produto. O Irã e os Houthis já vinham ameaçando fechar a passagem caso os Estados Unidos continuassem a bombardear a infraestrutura energética iraniana. A Arábia Saudita é um aliado importante de Washington na região. Em comunicado, o porta-voz do grupo informou que o bloqueio começaria imediatamente. O Comando Central dos Estados Unidos disse que os últimos ataques atingiram instalações costeiras de vigilância militar e defesa aérea do Irã. Na semana passada, pontes e instalações de energia iranianas também foram alvos de mísseis. O Irã respondeu bombardeando bases americanas na Jordânia, matando pelo menos 2 militares. Depois das baixas, o presidente Donald Trump disse nas redes sociais que orientou o secretário de guerra, Pete Hegseth, que o Irã deveria pagar cada vez que matasse um soldado dos Estados Unidos. Também hoje, as Nações Unidas fizeram um apelo contra a escalada nos conflitos. O porta-voz da entidade, Stefan Dujarric, pediu a retomada das negociações diplomáticas e enfatizou que ataques à população e à infraestrutura civil desrespeitam o direito internacional. No domingo, a Agência Internacional de Energia Atômica anunciou uma investigação sobre um possível ataque americano ao canteiro de obras de uma usina nuclear no Irã. Segundo a agência, a usina ainda estava nos estágios iniciais de construção e não tinha material radioativo.
13: Com informações da agência Reuters, da TV Brasil em Brasília, Antônio Trindade.
1: 6 horas e 47 minutos. O assunto agora é a previsão do tempo aqui no Brasil. O Instituto Nacional de Meteorologia emitiu alerta de grande perigo para acumulados de chuva no Rio Grande do Sul e previsão de mais tempestades na região sul. A repórter Sara Kines está de volta ao vivo e traz mais informações. Sara, é com você.
14: Oi, Pedro. Olha, a chuva forte deve continuar amanhã no Rio Grande do Sul e a chance de granizo no oeste, no centro e no leste gaúcho. Nessas regiões, há alerta de grande perigo para acumulados de chuva em cidades como Santa Maria, Porto Alegre e Pelotas. As demais áreas do estado seguem em alerta laranja de perigo para tempestades. O oeste e o sul de Santa Catarina estão em aviso amarelo de perigo potencial para tempestades. Também há chances de vendavais no oeste e no centro-sul do Paraná e no leste e no nordeste do estado catarinense. A chegada de uma frente fria na quarta-feira deve provocar chuva e tempo instável em toda a região. E tem previsão de chuva também na região norte e aviso de baixa umidade relativa do ar em alguns estados. No nordeste, a previsão é de chuva no litoral da região, com potencial para acumulados entre o litoral da Bahia e de Sergipe e perigo potencial para chuvas intensas entre o litoral da Paraíba e Rio Grande do Norte. No centro-oeste do país, há previsão de pancadas isoladas no oeste de Mato Grosso e em parte de Mato Grosso do Sul. No sudeste, a baixa umidade relativa do ar se estende pelo Triângulo Mineiro e em grande parte do estado de São Paulo. Na quarta-feira, a chegada da frente fria pode causar pancadas isoladas na divisa com o Paraná. É com você, Pedro.
1: Obrigado, Sara. Seguimos falando sobre clima. Diante da ameaça de um super El Niño, a Prefeitura do Rio de Janeiro anunciou hoje um plano estratégico para enfrentar temporais e o calor extremo. A reportagem é de Tatiana Alves.
15: O fenômeno El Niño tende a ganhar força entre outubro e dezembro. A probabilidade é de 81%, com reflexos que podem resultar em aumento das temperaturas e mudanças no padrão das chuvas. A previsão foi feita nesta segunda-feira pela Prefeitura.

0: Prefeitura da cidade do Rio de Janeiro durante coletiva sobre o esquema de prevenção, vigilância e resposta rápida montado para reduzir impactos. O prefeito do Rio, Eduardo Cavalieri, fala da força-tarefa empregada para lidar com eventuais imprevistos climáticos.
1: Com as subprefeituras envolvidas, a partir de uma estratégia única dos órgãos e dirigentes municipais, a gente consegue, em muitos casos, eles reduzem os efeitos, eles minimizam os impactos, mas isso não significa que a nossa cidade vai deixar de viver momentos extremos com a chuva. Somos uma cidade de clima tropical úmido, com chuvas intensas, com calor intenso, e mais do que isso, chove em momentos concentrados.
0: Mais de 50 órgãos e entidades municipais atuam de forma integrada com monitoramento em tempo real para lidar com possíveis efeitos do El Niño. Entre as ações estão investimentos em infraestrutura, prevenção de alagamentos, contenção de encostas, ampliação de áreas verdes e medidas de combate ao calor extremo. Além disso, o planejamento reúne informações meteorológicas e indicadores de saúde para orientar as ações do poder público. A prioridade é proteger os grupos mais vulneráveis, como crianças, idosos e pessoas em situação de rua. O El Niño é um fenômeno provocado pelo aquecimento anormal das águas do Oceano Pacífico Equatorial. Essa alteração interfere no clima. No Brasil, pode provocar chuvas mais intensas no sul e períodos de seca no norte e nordeste. Da Rádio Nacional, no Rio de Janeiro, Tatiana Alves.
2: 6h58, ou melhor, 51 minutos. Uma boa notícia agora para pacientes com câncer linfático. A Anvisa aprovou o registro de novo medicamento para tratamento do linfoma não-Hodgkin agressivo. Renato Ribeiro tem os detalhes.
3: A Anvisa aprovou o Conluv, novo medicamento para o tratamento do linfoma não-Hodgkin. É um tipo de câncer que afeta as células do sistema linfático responsáveis pela defesa do organismo. O registro do medicamento foi publicado nesta segunda-feira. Segundo a Agência Nacional de Vigilância Sanitária, a aprovação representa uma inovação terapêutica importante na área da oncologia. A Anvisa afirma que o novo medicamento amplia as opções de tratamento para pacientes com linfoma agressivo que necessitam de novas alternativas terapêuticas. O produto é indicado para pacientes adultos cuja doença voltou após o tratamento ou deixou de responder às terapias disponíveis. O medicamento estimula o sistema de defesa do organismo a identificar e destruir as células do câncer, aumentando a eficácia do combate à doença. Da Rádio Nacional em Brasília, Renato Ribeiro.
2: Chegou a hora de movimentar a nossa rede de comunicação pública no Pará. O estado registrou quase 29 mil ocorrências de golpes virtuais somente no ano passado. Vamos conferir na reportagem de Gabriel Nascimento, da Rádio Cultura FM de Belém.
4: Olá, eu sou o seu novo gerente. Uma mensagem dessas no seu celular é um risco sério de ter seus dados e dinheiro como alvos de bandidos. Essa moça, que não quis se identificar, recebeu uma ligação de uma suposta gerente de banco dizendo que havia um saque indevido na conta. A criminosa tinha todos os dados dela.
5: A minha conta, o meu nome, tudo. E era difícil você não acreditar, né? Pergunta, pergunta, pergunta, e eu fui respondendo, e terminou nesse final trágico.
4: A senhora que foi roubada pela fraude online recorreu ao advogado Rodrigo Prates, que destaca que o golpe em questão foi multifacetado.
6: Esse golpe envolveu tanto saques de conta bancária com transferências via Pix, também incidiu questão de compras em cartão de crédito, e nós temos aqui ainda operações bancárias muito fora do perfil da nossa cliente. Temos um empréstimo bancário que também foi realizado com desconto em conta, e isso mostra como os golpistas estão muito aperfeiçoados para enganar as pessoas.
4: Segundo a Segup, os golpes aplicados pela internet estão entre os crimes que mais se destacam no Pará, especialmente os casos de estelionato e tentativa de estelionato. Foram registradas 4.816 ocorrências em 2024, 4.693 em 2025 e 1.973 no primeiro semestre de 2026.

0: Rádio Cultura FM de Belém, Gabriel Nascimento para a Rádio Nacional.
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2: Os jogadores da seleção espanhola de futebol foram recebidos hoje pelo rei Felipe VI em Madrid como parte das comemorações pelo título na Copa do Mundo. André Luiz Mendes relembra os principais momentos da disputa e traz o balanço da competição.
3: A Espanha simplesmente congelou a Argentina. Desperdiçou muitos gols, mas com o de Ferran Torres na prorrogação, venceu por 1 a 0 e após 16 anos, conquistou o bicampeonato da Copa do Mundo. O péssimo esquema armado pelo técnico argentino Lionel Scaloni não só impediu que Messi jogasse, mas traduziu isso em números consideráveis. Até o fim da prorrogação, a Espanha tinha 20 finalizações contra apenas 2 da Argentina, sendo que a primeira delas foi no segundo tempo da prorrogação. A maior força que a Espanha fez foi levantar a taça, que pesa mais de 6 quilos em ouro maciço, além de engordar a conta bancária dos jogadores, já que cada um deve receber em torno de 4 milhões e meio de reais pelo título. No retorno a Madrid hoje, os jogadores foram recebidos no Palácio da Zarzuela pelo rei Felipe VI. A Espanha ainda teve o goleiro Unai Simón eleito Luva de Ouro como melhor goleiro. O zagueiro Pau Cubarsí como melhor jogador mais novo da Copa, aos 19 anos. E o craque da Copa do Mundo foi o meia do Manchester City, Rodri. O francês Kylian Mbappé deixou duas marcas, a de melhor goleador na história das Copas com 22 gols e de artilheiro desta competição com 10. A seleção brasileira ficou na 11ª posição, a pior desde 1966, atrás de seleções como Colômbia, Marrocos, Suíça, entre outras. A seleção brasileira volta a campo para 2 amistosos na Austrália em setembro, dias 25 e 29, contra os donos da casa. Da equipe de esportes da Rádio Nacional, André Luiz Mendes.
2: 6 horas e 56 minutos. Na Paraíba, quilombolas se reúnem a partir de amanhã para celebrar as heranças e os costumes de comunidades do estado. É o 6º Festival da Cultura Quilombola. Confira os detalhes com Madison Euler.
4: Comunidades quilombolas da Paraíba se reúnem a partir desta terça-feira no município Dona Inês para celebrar suas heranças culturais e ancestrais, além de realizar ações de fortalecimento do turismo e da economia local ligadas às suas identidades e saberes. O Quilombo Cruz da Menina, localizado na zona rural de Dona Inês e certificado como remanescente quilombola pela Fundação Cultural Palmares, será palco até o próximo dia 25 de julho do 6º Festival de Cultura Quilombola. A programação destaca a atuação dos moradores de cerca de 10 comunidades quilombolas paraibanas em setores como arte, moda, esporte, cultura e economia. Além dos anfitriões, participam do festival representantes de quilombos localizados em outras cidades. No primeiro dia de programação, a Cozinha do Quilombo realiza oficinas voltadas para receitas, técnicas e modos de fazer que foram preservados nas comunidades. Em outra frente, ao longo da semana, acontecerão as oficinas de trança nagô, capoeira, pife, artesanato e cerâmica. Destaque também para a programação do sábado, quando haverá forró pé de serra, desfile de moda quilombola, um painel com arranjos produtivos dos quilombos, além de apresentações de grupos de diferentes comunidades quilombolas da Paraíba. No último dia do festival, acontece a entrega da comenda ancestral Céu do Talhado para 5 lideranças quilombolas femininas. A honraria homenageia a memória de Dona Maria do Céu Ferreira da Silva, a Céu das Louceiras, do quilombo Serra do Talhado, e reconhece essas mulheres por seu empenho no fortalecimento da cultura, da memória, dos saberes tradicionais e da resistência do povo do quilombo paraibano. O festival será encerrado com um cortejo guiado pelo grupo Pifa no Pôr do Sol até o Mirante Cruz da Menina a partir das 5 da tarde. Da Rádio Nacional em São Luís, Madison Euler.
2: 6 horas e 59 minutos em Brasília. O Repórter Nacional fica por aqui com trabalhos técnicos de Sanderson Freitas. Você pode conferir as nossas reportagens no site radioagencianacional.ebc.com.br. Nos siga também pelo Instagram, @radionacionalnoticias. A gente volta amanhã. Para você, uma ótima noite.
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7: Olá, uma boa noite.
6: Boa noite para você que nos acompanha em todo o país.
7: Segunda-feira, 20 de julho de 2026.
6: Vamos aos destaques da Voz do Brasil.
7: Agora é lei. Brasil conta com a estratégia nacional do Complexo Econômico Industrial da Saúde.
6: A legislação estabelece diretrizes para a pesquisa, o desenvolvimento e a produção de medicamentos, vacinas e outras tecnologias para o SUS. Márcia Fernandes.
8: A lei prevê medidas para incentivar a produção nacional de insumos e fortalecer cadeias produtivas internas, com o objetivo de ampliar a capacidade nacional de resposta em situações de crise.
7: E ainda, cuidotecas, universidades públicas estaduais podem instalar espaço.
6: Edital apoia a implantação da estrutura responsável por abrigar a criança enquanto a mãe frequenta as aulas. Luana Karen.
9: O edital vai oferecer R$ 9.200.000 para que as universidades estaduais possam contratar profissionais, comprar material pedagógico e oferecer alimentação às crianças.
7: Tecnologia para ajudar no combate à violência contra a mulher.
6: Uma inteligência artificial auxilia quem procura o Ligue 180.
7: Quer saber mais sobre o assunto? Hoje nós conversamos com a Secretária Nacional de Enfrentamento à Violência contra Mulheres, Estela Bezerra.
6: Ela fala também sobre a importância do apoio para quebrar o ciclo de maus-tratos.
10: Ninguém consegue fazer uma ruptura sozinho. Então, o primeiro movimento é uma mulher procurar alguém de sua confiança. O segundo movimento é procurar um serviço especializado.
7: Hoje, na apresentação da Voz do Brasil, Mariana Juman e Nazi Brum.
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7: O Brasil tem agora uma lei que regulamenta a produção de vacinas, medicamentos e insumos de saúde, voltada ao atendimento do SUS.
6: A medida consolida como política permanente instrumentos voltados ao fortalecimento da capacidade nacional de desenvolvimento, produção e inovação em tecnologias estratégicas para o SUS.
8: A lei cria a Estratégia Nacional do Complexo Econômico Industrial da Saúde. A legislação estabelece regras para o país produzir tecnologia própria no setor. Na prática, o texto define critérios para a produção em solo brasileiro de medicamentos, vacinas, equipamentos de diagnóstico e ingredientes farmacêuticos que abastecem o Sistema Único de Saúde. O ministro da Saúde, Alexandre Padilha, disse que a estratégia quer fortalecer laboratórios públicos e ampliar o acesso da população a tecnologias estratégicas de saúde.
11: Preparar o Brasil cada vez mais para respostas em emergência em saúde, dar uma previsibilidade importante para as empresas privadas investirem, dar uma outra dimensão para o que é o setor da saúde. Tanto naquilo que é os compromissos de garantir o atendimento à nossa população, quanto da saúde enquanto setor econômico.
8: A lei prevê medidas para incentivar a produção nacional de insumos e fortalecer cadeias produtivas internas, com o objetivo de ampliar a capacidade nacional de resposta em situações de crise, como destacou o ministro do Desenvolvimento, Indústria, Comércio e Serviços, Márcio Elias.
12: A pandemia mostrou isso para o mundo, a indesejável dependência de um continente ou de alguns países do fornecimento do que é essencial na área da saúde. Acho que a sanção do nosso PL 2583 hoje retoma essa tradição do país, do Brasil, na vanguarda do desenvolvimento do complexo econômico industrial da saúde.
8: A estratégia também prevê mecanismos para a transferência de tecnologia entre instituições privadas e laboratórios públicos. Entre os projetos previstos estão o desenvolvimento de insulina glargina com produção integral no Brasil e de uma vacina contra o vírus sincicial respiratório associado a casos de bronquiolite. Reportagem Márcia Fernandes.
7: Empresas de revenda de ingressos devem ser transparentes com o consumidor sobre o seu papel.
6: Caso isso não aconteça,

0: elas podem ser alvo de medidas cautelares, entre outras determinações.
1: É o que vamos ouvir agora na reportagem de Gabriela Noronha.
2: Quando você vai comprar um ingresso para um show ou teatro, por exemplo, pode acabar recorrendo a páginas na internet que fazem a revenda desses tickets. Mas essas plataformas precisam respeitar os direitos do consumidor. Se isso não ocorrer, ficam sujeitas a medidas cautelares do governo. É o caso de uma empresa que começou a ser investigada nesta segunda-feira por falta de transparência e insuficiência de informações essenciais ao consumidor. Como detalhou Ricardo Morishita, secretário nacional do consumidor.
3: Muita gente acaba contratando, mas não sabe que se trata de um mercado secundário. E claro, tudo isso leva a uma potencial indução do consumidor ao erro, a acreditar que está adquirindo o ingresso pelo canal oficial. Acho que isso é ruim para todos. É importante que o consumidor saiba, não seja enganado, não possa ser induzido a erro, garantir a informação e depois a própria boa-fé.
2: Como medida cautelar, a Senacom determinou que a plataforma passe a indicar de forma clara e destacada ao longo de todo o processo da venda, que não constitui um canal oficial de venda dos eventos, que os ingressos são ofertados por terceiros e que podem ser vendidos por preços superiores aos dos canais oficiais. Em caso de não cumprimento da medida, a empresa poderá ser multada em R$100 mil por dia. Vitor Oliveira Fernandes, secretário nacional de Direitos Digitais, mencionou outras possíveis fraudes que fazem parte da investigação.
4: Uma outra preocupação que também surge nesses monitoramentos de mercado é o uso cada vez maior de robôs que funcionam verdadeiramente como cambistas digitais. Robôs que conseguem adicionar ingressos ao carrinho em milissegundos, que conseguem ocupar posições melhores nas filas dos ingressos e que conseguem até fazer o check-out automatizado em um tempo bastante rápido, de modo que o consumidor se torna dependente desse mercado secundário.
2: Lembrando que há PROCONs em todos os estados do país para a proteção e defesa dos direitos do consumidor. Além disso, é possível utilizar a plataforma consumidor.gov.br para registrar denúncias e reclamações. Reportagem Gabriela Noronha.
0: E durante a Copa do Mundo da FIFA 2026, o Ministério da Justiça e Segurança Pública participou da Operação Cartão Vermelho, realizada simultaneamente em 9 países.
1: A ação foi coordenada pelo Departamento de Justiça e pela Agência de Investigações de Segurança Interna dos Estados Unidos para combater a pirataria digital e física.
0: No Brasil, a atuação com foco no ambiente digital resultou no bloqueio de 309 domínios e 109 endereços de IP utilizados na transmissão ilegal de sinais de TV e streaming.
1: A operação teve como objetivo combater redes criminosas envolvidas que lucram ilegalmente com a venda de produtos físicos piratas, como camisetas de seleções, álbuns de figurinhas e artigos esportivos falsificados, e também com a retransmissão digital não autorizada dos jogos do Mundial.
0: O pagamento do Bolsa Família começou hoje aos beneficiários do programa.
1: Em cidades onde foi decretada a situação de emergência ou calamidade pública pelo governo federal, o recurso foi unificado.
5: Começou nesta segunda-feira, dia 20, o pagamento do Bolsa Família referente ao mês de julho. Os depósitos seguem um calendário escalonado, conforme o último dígito do número de identificação social, o NIS. Neste mês, o benefício tem valor médio de R$ 679,19. Para receber o auxílio, é preciso atender aos critérios do programa, manter o cadastro único atualizado e cumprir as exigências nas áreas de saúde e educação, como frequência escolar, vacinação em dia e acompanhamento pré-natal, quando necessário. Os beneficiários podem movimentar o dinheiro de forma digital pelo aplicativo Caixa Tem, utilizados na função débito com cartão do programa ou sacados em terminais de autoatendimento da Caixa, casas lotéricas e correspondentes Caixa Aqui. Já as famílias que vivem vivem em municípios com situação de emergência ou calamidade pública reconhecida pelo governo federal recebem um benefício nesta segunda-feira, sem seguir o calendário do ONIS. A medida beneficia moradores de cidades do Amazonas, Roraima, Paraná, Sergipe, Paraíba e Rio Grande do Norte, afetadas por eventos como estiagem e enchentes. Thaisa Vitória para a Voz do Brasil.
0: E estão abertas as inscrições para o Prêmio Brasil que Alimenta, até o dia 31 de julho.
1: A iniciativa vai reconhecer 40 ações desenvolvidas por organizações da sociedade civil para o combate à fome.
0: Podem participar organizações que estejam em funcionamento há pelo menos 3 anos e mantenham iniciativas em andamento.
1: O valor total da premiação é de R$ 700 mil, distribuídos entre as 20 melhores iniciativas.
0: O edital com as informações está disponível em gov.br/mds.
1: As mulheres têm agora um novo aliado na luta contra a violência, um chatbot do Ligue 180.
0: É um robô atendente que vai trazer prontamente informações sobre os direitos das mulheres, legislação e serviços da rede de atendimento.
1: A ferramenta de inteligência artificial vai fazer uma curadoria diária da base de informações utilizadas pelas atendentes da Central de Atendimento à Mulher.
0: Mas o atendimento humanizado, em que as vítimas podem conversar diretamente com uma pessoa, vai seguir. E nós conversamos sobre isso com a secretária nacional de enfrentamento à violência contra as mulheres, Estela Bezerra. Acompanhe. Secretária Estela, bem-vinda à Voz do Brasil. Vamos começar falando desse novo chatbot do Ligue 180. Como é que ele funciona? O que que ele oferece de novo para as mulheres?
6: Olha, o chatbot, primeiro, um prazer estar aqui, uma saudação a todo mundo que está nos ouvindo, nos assistindo. O chatbot, ele é mais uma tecnologia, ela é desenvolvida muito pelo campo do mercado, mas a tecnologia também pode servir à cidadania, né? Então, o que nós estamos colocando é mais um meio de acesso para que as mulheres em situação de violência, elas possam acionar a Central 180, seja para pedir uma informação ou seja para que ela tenha uma acolhida rapidamente sobre a situação de violência que ela está vivenciando. A violência contra as mulheres, ela tem várias tipologias. O Brasil ainda não tem uma imersão e uma compreensão dessas várias tipologias, mas elas oprimem mulheres em todo o território. E aí o chatbot, inclusive, dialoga com a juventude e traz mais uma opção, mas ela não tira a humanização do serviço nem do atendimento.
7: Quer dizer que com um robô, o atendimento humano também segue, né? As mulheres ainda conseguem atendimento humanizado ligando para o número 180.
6: O chatbot, ele pode estar assentado numa inteligência artificial, mas ele também pode estar nos princípios do atendimento. E nesse caso, ele está nos princípios do atendimento. Não há uso de inteligência artificial. Depois que se tabula ali o tipo de demanda que é trazida, imediatamente você pode recorrer a um atendimento humanizado e aquela demanda vai ser acompanhada humanamente. Nós temos mais de 360 atendentes, 24 horas para fazer esse serviço.
0: Onde é que elas acessam o chatbot?
6: Olha, tanto pelo telefone como ela pode acessar pelo site da nossa página no Ministério das Mulheres. Nós temos todas as tecnologias que você pode recorrer. O 180 tem um grande painel. 22% das procuras no Ministério das Mulheres são justamente pelo 180.
7: E há também outras ferramentas, né? Como o WhatsApp, por exemplo, né? Como é que ele pode ser acessado por quem queira orientações ou mesmo ajuda?
6: Olha, o 180, ele já tinha o WhatsApp implementado. O WhatsApp é uma linha direta. Depois que a gente fazia o atendimento direto, humanizado, ainda se perguntava se você queria receber alguma informação pelo 180, né? Então, o WhatsApp não é uma ferramenta em que a gente acessa a qualquer mulher. A gente prioriza o sigilo da informação. Muitas vezes as mulheres podem receber ou tem o telefone monitorado e isso pode ser uma situação de risco. Mas o WhatsApp do 180, ele fica disponível para qualquer mulher que liga para o 180 e ele também pode ser acessado através da nossa página com o íconezinho que dá disponibilidade ao 180.
0: Agora, as atendentes do Ligue 180, elas passam por uma qualificação, né, específica para prestar esse tipo de atendimento. O que está incluído na preparação delas?
6: Olha, desde a taxonomia, porque a gente tem violência, desde violência vicária, que recentemente foi reconhecida como uma tipologia própria de crime, até a violência patrimonial, a violência psicológica, são tipologias de violência que às vezes é difícil de você identificar. Muitas mulheres vão e se identificam que vivem aquele tipo de violência, na medida em que alguém vai falando que aquilo é violência. Então, todas essas atendentes, elas são preparadas, qualificadas em compreender a legislação e compreender a manifestação.

0: desse tipo de violência, elas também têm um aparo psicológico, porque é muito doloroso e é muito difícil você passar o dia inteiro ouvindo narrativas de violação de direitos e de violência. Então elas têm uma retaguarda de psicologia, de atendentes, né, e fazem grupos de conversar sobre esse tema. E agora nós estamos inaugurando uma especialização para que elas tenham uma melhor qualificação, mas também um reconhecimento acadêmico de que elas são profissionais especializadas no atendimento às mulheres em situação de violência.
1: Só para a gente esclarecer, a senhora mencionou a violência vicária, que é um tipo novo, né, um tipo penal novo, e aí muita gente provavelmente não conhece. Ela ocorre quando o companheiro agride familiares, né, filhos, pais, para atingir a mulher, né?
0: O agressor praticante de violência doméstica, ele nunca só viola as mulheres. Ele viola os filhos, ele agride a sogra, ele agride os cunhados, mas ele tem uma predileção pelos filhos. Os filhos é um modo, é um instrumento de ofender. Se você, às vezes, me der um tapa, o tapa dói, mas dói mais se você bater no meu filho. Isso é uma coisa muito concreta. E o pior caso que nós acompanhamos foi aquele caso de Thales Machado, aqui no estado de Goiás, onde ele executou os dois filhos e ainda construiu através, se suicidou, mas antes disto construiu a narrativa de que há ex-esposa ou a mãe das crianças é que era responsável por tudo aquilo. E ela, por conta disso, não conseguiu sequer acompanhar o velório dos filhos.
2: Secretária, o Ministério das Mulheres também apresentou recentemente em Salvador as diretrizes nacionais das Casas da Mulher Brasileira. O que elas estabelecem sobre esse serviço?
0: A atualização das diretrizes era uma necessidade. A casa está fazendo 10 anos. A primeira casa foi inaugurada ali em 2015, né, no estado de Mato Grosso do Sul. Durante esses 10 anos, muita coisa mudou, inclusive de legislação. Nós temos muita tecnologia que avançaram durante essa década e era necessário fazer um alinhamento. Hoje temos 13 casas, uma projeção de mais casas. É natural que a política pública vá se expandindo por todo o território e era necessário a atualização das diretrizes, porque a Casa da Mulher Brasileira, ela é o mais completo, mas ela é mais complexo serviço de uma política pública. Ela junta no mesmo espaço poderes como o poder executivo e o poder do sistema de justiça, judiciário. Lá funciona a vara de família, lá funciona o Ministério Público, mas também tem a Secretaria de Segurança Pública com a Delegacia Especializada da Mulher, o serviço psicossocial que atende lá dentro, tem também a possibilidade da mulher, por uma questão de risco, ficar acomodada num abrigamento temporário dentro dessa casa. Então, como são serviços complexos, de alta complexidade, com intersetorialidade e interinstitucionalidade, as diretrizes se atualizaram para que o serviço tenha mais azeitamento e seja muito mais eficiente, para que não haja nenhum erro de protocolo de serviços tão complexos.
1: Agora, secretária, acho que a pergunta mais importante da nossa entrevista é essa que vem agora. Uma mulher que esteja nos ouvindo e que se reconheça numa situação de violência, mas que tenha dificuldades em sair dessa situação, seja por motivos financeiros ou quaisquer outros, como é que ela pode começar a pedir ajuda? A gente falou aqui de Casa da Mulher Brasileira, de Ligue 180, mas por onde ela começa? Qual o primeiro passo?
0: Olha, geralmente uma mulher que vive em situação de violência, ela nega que vive em situação de violência. Essa negação vai de 3 a 10 anos. Se ela tem no ciclo de amizade dela e uma forma de impedir que a mulher recorra a alguém, um agressor que vive dentro de casa, que ameaça constantemente, ele inibe a relação dessa mulher com seus familiares e também com suas amigas. Essa é uma maneira de manter a mulher isolada. Então, o principal movimento que uma mulher precisa fazer quando ela está vítima de violência é procurar alguém da sua confiança, alguém que ame e respeite ela verdadeiramente, para ela poder compartilhar dessa situação que ela vive. Geralmente, o primeiro ciclo de apoio vem das amigas e da família. Quando você não encontra essa possibilidade, é preciso procurar ou a delegacia, ou o centro de referência da mulher, ou mesmo a Casa da Mulher Brasileira, que é um serviço de porta aberta. Geralmente, as mulheres só conseguem fazer esse movimento quando a violência já não ameaça mais só a vida dela, ameaça a vida dos filhos. Então, as mulheres conseguem fazer uma ruptura. Por isso que programas como esse, a gente falar do assunto, dizer que a violência acontece e que ela não é naturalizada e que ela pode ser rompida, é necessário. Muitas mulheres vivem em situação profunda de isolamento e não conseguem fazer a ruptura sozinha. Ninguém consegue fazer uma ruptura sozinha. Então, o primeiro movimento é uma mulher procurar alguém de sua confiança. O segundo movimento é procurar um serviço especializado. E se ela for a um serviço bancário sendo oprimida por violência patrimonial, ela também deve pedir ajuda. Hoje, a Caixa Econômica tem um serviço para acolher mulheres nessa situação. Ou se ela for a um serviço de saúde, ela também pode pedir ajuda ao serviço de saúde para poder fazer a ruptura da violência. Sozinha, ninguém consegue.
2: Muito bem, nós conversamos com Estela Bezerra, secretária nacional de enfrentamento à violência contra as mulheres. Muito obrigado, secretária, por sua entrevista aqui à Voz do Brasil.
0: Eu que agradeço a vocês.
3: Conciliar os estudos e a maternidade é uma missão desafiadora para muitas mães que ocupam as universidades.
1: Mas nas cuidotecas, as mães podem deixar seus filhos na hora das aulas.
3: O serviço já é oferecido em universidades federais e agora está aberto para universidades públicas estaduais.
1: As interessadas têm até o dia 15 de setembro para se inscrever em edital do Ministério das Mulheres.
4: Um espaço público, seguro e gratuito, onde crianças de 3 a 12 anos de idade são acolhidas enquanto os responsáveis, principalmente as mães, estudam. Assim, é a Cuidoteca, serviço oferecido em universidades federais como a de Brasília. Na UNB, a iniciativa teve início no começo deste ano e atendeu 23 crianças no período noturno. Para o segundo semestre, 40 vagas serão oferecidas. A coordenadora pedagógica da Cuidoteca da UNB, Letícia Teles, falou sobre a receptividade do serviço.
5: A Cuidoteca promoveu ali um espaço onde a criança pode ser criança, porque eles podem realmente brincar, socializar. E as mães têm um feedback, assim, incrível.
4: Agora, o serviço de Cuidoteca será expandido para universidades estaduais. O edital aberto pelo Ministério das Mulheres vai oferecer R$ 9.200.000 para que as universidades estaduais possam contratar profissionais, comprar material pedagógico e oferecer alimentação às crianças. Em contrapartida, as unidades deverão providenciar espaço físico, infraestrutura e apoio operacional. Cada universidade selecionada poderá receber até R$ 240.000 para manter o serviço. Segundo Juliana Cores, coordenadora-geral de Políticas de Cuidado do Ministério das Mulheres, há recursos suficientes para contemplar todas as universidades estaduais do país.
6: A gente pensou nas universidades estaduais devido ao número de mulheres, que é um número relevante, e a gente conseguiu aqui aportar um recurso que é suficiente para abarcar todas as universidades estaduais. E o que a gente quer é que cada vez mais cresça essa cultura da Cuidoteca. A gente interpreta como um dos pontos cruciais aí para a tranquilidade dessas mulheres.
4: O envio de propostas pelas universidades estaduais deve ser feito até o dia 15 de setembro por meio da plataforma transferegov.br. As unidades selecionadas deverão ofertar o serviço de Cuidoteca por 12 meses. Reportagem Luana Karen.
3: E além do edital para as universidades estaduais, seguem abertas até o dia 1º de agosto as candidaturas para a chamada estratégica Unicuidotecas.
1: Nesta chamada, o Ministério da Educação, em parceria com o Ministério do Desenvolvimento e Assistência Social, Família e Combate à Fome, vai selecionar 50 universidades federais para a implantação de espaços gratuitos de acolhimento infantil nas instituições.
3: Os espaços visam atender filhos de alunos, professores, servidores técnicos e trabalhadores terceiros.
1: Cada universidade federal selecionada terá capacidade para atender 40 crianças simultaneamente.
3: O envio das propostas deve ser feito por meio eletrônico. Os detalhes estão disponíveis em gov.br/mec.
1: transporte aéreo brasileiro registrou 65 milhões e 200 mil passageiros no primeiro semestre desse ano.
3: De acordo com o relatório da Agência Nacional de Aviação Civil, a ANAC, mais de 50 milhões nos voos domésticos e 15 milhões nos voos internacionais.
1: Só no mês de junho, o total de passageiros chegou a 10 milhões e 300 mil pessoas.
3: O transporte de carga nos aeroportos brasileiros registrou o crescimento de janeiro a julho deste ano.
1: Foram mais de 673 mil toneladas transportadas em níveis nacionais e internacionais.

0: que propõe ampliar cooperação entre cortes constitucionais na defesa da democracia.
1: TSE divulga dados sobre o eleitorado brasileiro.
0: TST entende que CNPJ ativo não basta para provar que a empresa continua em operação.
1: Boa noite, eu sou o Arthur Filho.
0: E eu sou Walter Lima.
1: O presidente do STF e do CNJ, ministro Edson Fachin, defendeu em Luanda, na Angola, o fortalecimento da cooperação entre tribunais constitucionais para proteger a democracia.
0: A manifestação ocorreu durante reunião com Laurinda Prazeres Cardoso, presidente do Tribunal Constitucional de Angola, Marta Ferreira.
2: Ao abrir o encontro, Fachin disse que a relação entre os dois tribunais deve ser ampla, permanente e voltada à construção de uma agenda comum para os próximos anos.
3: Cuidaremos de uma pauta de cooperação centrada no fortalecimento da capacidade institucional de nossos tribunais.
2: O presidente do STF ressaltou que as democracias constitucionais enfrentam desafios comuns em diferentes partes do mundo, especialmente diante do avanço de movimentos autoritários que buscam enfraquecer as instituições por dentro. Para Fachin, os tribunais constitucionais ocupam posição central na preservação do Estado Democrático de Direito e defendeu o fortalecimento da cooperação entre as cortes constitucionais para compartilhar experiências e consolidar referências democráticas capazes de enfrentar tendências autoritárias observadas em diversos países.
1: O TSE divulgou nesta segunda-feira os dados do eleitorado brasileiro.
0: As estatísticas indicam que mais idosos e mais indígenas estão aptos a votar. Jane Costa.
4: Mais de 158 milhões de brasileiras e brasileiros estão aptos a votar no dia 4 de outubro, primeiro turno das eleições. São Paulo, maior colégio eleitoral do país, reúne mais de 34 milhões de eleitoras e eleitores, representando 21,48% do total. Em seguida, aparecem Minas Gerais e Rio de Janeiro. O eleitorado no exterior aumentou, são quase 929 mil. A maioria do eleitorado tem entre 40 e 44 anos, com mais de 15 milhões de pessoas. Os dados também revelam avanços no preenchimento da autodeclaração de raça e cor, tornando o cadastro eleitoral mais diverso e reduzindo significativamente o número de registros sem essa informação.
1: CNPJ ativo não basta para provar que a empresa continua em operação, segundo o TST.
0: Integrante da Comissão Interna de Prevenção de Acidentes e de Assédio, pretende usar o dado para assegurar estabilidade. Larissa Batista.
5: O trabalhador alegou que a empresa continuava funcionando, já que o CNPJ da instituição, sediada em Piracicaba, São Paulo, permanecia ativo. Mas o TST entendeu que isso, por si só, não comprova que a unidade ainda esteja em operação. Como o contrato de prestação de serviços foi encerrado e a CIPA deixou de existir naquele local, a corte decidiu que o auxiliar de produção não tinha direito à estabilidade no emprego e manteve a demissão. A decisão foi unânime.
1: Após a Lei 14.752 de 2023, judiciário não pode multar advogados por abandono de causa.
0: Com esse entendimento, o STJ afastou a multa aplicada a advogados que faltaram à sessão do Tribunal do Júri. Fátima Uchoa.
6: Os advogados pediram o cancelamento do júri e justificaram a ausência alegando que a promotora responsável teria publicado nas redes sociais um vídeo sobre o crime, o que comprometeria a imparcialidade do julgamento. Mas a Justiça do Rio Grande do Sul aplicou uma multa de 10 salários mínimos. Na sexta turma do STJ, o ministro relator Sebastião Reis Júnior observou que os advogados poderiam ter questionado a suposta nulidade em juízo pelos meios processuais adequados. No entanto, nessa situação já estava em vigor a lei que revogou a aplicação da multa por abandono de causa. E segundo o ministro, após essa mudança legislativa, eventual falta deve ser apurada exclusivamente pela Ordem dos Advogados do Brasil.
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1: A você, uma boa noite.
0: E até amanhã.
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2: Eu sou Humberto Pinheiro e estes são os destaques de hoje do Jornal do Senado, que começa agora. A autonomia do Banco Central e novas regras para a saúde avançam na CCJ. Jovens que saem de abrigos podem ganhar cotas no ensino federal. Eleitores com deficiência ou mobilidade reduzida terão direito a transporte gratuito. Boa noite. A Comissão de Constituição e Justiça aprovou neste primeiro semestre a proposta de emenda à Constituição que busca assegurar um orçamento próprio e autonomia operacional ao Banco Central. A CCJ ainda votou outras duas mudanças na Constituição para assegurar jornada de 36 horas semanais para enfermagem e aposentadoria diferenciada para agentes comunitários de saúde e combate às endemias. Repórter Bruno Lourenço.
3: Uma das propostas de emenda à Constituição aprovadas na Comissão de Constituição e Justiça, transforma o Banco Central de autarquia para entidade pública de natureza especial, com autonomia técnica, administrativa, orçamentária e financeira. O relator, senador Plínio Valério, do PSDB do Amazonas, defendeu a medida.
4: Essa autonomia, ela fortalece não só o sistema financeiro brasileiro, traz segurança, traz muita segurança para todos nós.
3: Já a PEC, que assegura o direito à aposentadoria diferenciada de agentes comunitários de saúde, de combate às endemias e de agentes indígenas de saúde e de saneamento, passou pela CCJ e pelo plenário. A proposta teve como relator o senador Irajá, do PSD do Tocantins, que destacou o papel desses profissionais na ponta da saúde.
5: Um reconhecimento de um trabalho histórico dedicado por toda uma vida a essas pessoas que são brasileiros e brasileiras, que são, como eu costumo dizer, o SUS do Brasil de carne e osso.
3: Outra proposta de emenda à Constituição aprovada na CCJ vincula o piso salarial da enfermagem a uma jornada máxima de trabalho de 36 horas semanais.
2: O Senado aprovou e enviou para sanção presidencial um projeto que cria regras para as parcerias entre escolas e pontos e pontões de cultura. A proposta pretende ampliar o acesso de estudantes a atividades culturais e fortalecer a integração entre educação e cultura. A iniciativa estabelece requisitos para a celebração dessas parcerias e busca incentivar ações culturais no ambiente escolar. Os detalhes na reportagem de Márcio Maturana.
6: Pontos e pontões de cultura são associações sem fins lucrativos com atividades culturais dentro das comunidades. Hoje, essas associações já podem fazer parcerias com redes de ensino superior, técnico e básico, mas o projeto define critérios para isso. O texto aprovado no plenário do Senado foi o relatório que o senador Humberto Costa, do PT de Pernambuco, apresentou na Comissão de Educação. Ele resumiu os pontos principais da proposta.
7: Esta proposição inova ao estabelecer duas balizas essenciais que a legislação vigente não contempla: a exigência de que a parceria seja consonante com a proposta pedagógica de cada escola, preservando assim a autonomia escolar, e a prioridade para pontos e pontões de cultura situados nas proximidades da comunidade escolar, de modo a fortalecer os vínculos territoriais e culturais já existentes.
6: Quando entrar em vigor, a lei vai mudar a Política Nacional de Cultura Viva, que busca ampliar o acesso da população aos direitos culturais.
2: Foi apresentada no Senado uma proposta de emenda à Constituição que busca garantir a continuidade dos programas estaduais, distritais e municipais de incentivo à cultura e ao esporte. A medida preserva mecanismos de apoio mesmo após a implementação da reforma tributária. A proposta permite que estados, o Distrito Federal e os municípios continuem concedendo incentivos fiscais a esses setores por meio de créditos do Imposto sobre Bens e Serviços, o IBS. A reportagem é de Douglas Castilho.
8: Foi apresentada no Senado Federal a proposta de emenda à Constituição que assegura a sobrevivência dos programas locais de incentivo fiscal voltados à cultura e à prática desportiva. A medida altera as regras da reforma tributária para permitir que estados, o Distrito Federal e os municípios continuem a estimular esses setores por meio de créditos compensatórios do Imposto sobre Bens e Serviços, o IBS. Sem essa alteração, o novo modelo de

0: unificação tributária sobre o consumo extinguiria gradualmente esses mecanismos regionais de incentivo indireto até o ano de 2032. Pelo projeto, o Comitê Gestor do IBS vai definir as regras técnicas para a concessão e o registro desses créditos. Já os estados, o Distrito Federal e os municípios terão de aprovar leis próprias para criar seus próprios programas. O autor da iniciativa, senador Carlos Portinho, do PL do Rio de Janeiro, ressaltou que as leis locais sustentam uma ampla cadeia produtiva e criam milhares de empregos que, segundo ele, vão além dos holofotes.
1: A gente muitas vezes pensa só no artista ou no jogador de futebol, mas na verdade é todo um ecossistema que tem. É o produtor cultural, é o pessoal que trabalha para os eventos, né? As empresas de eventos, são muitos empregos que geram esse fomento. Com a reforma tributária ficou ameaçado e a gente já se antecipou a esse problema, assim podendo incentivar e fomentar essas duas indústrias que eu chamo é a indústria do entretenimento. A gente tem que ver cultura e esporte como uma grande indústria do Brasil.
0: A proposta também determina que o valor desses incentivos serão pagos pelo Estado, pelo Distrito Federal ou pelo município que criar o programa. Além disso, os benefícios terão de seguir regras rígidas de avaliação, transparência e controle social. A PEC, que conta com a assinatura de outros 26 senadores, será analisada pela Comissão de Constituição e Justiça.
2: Nas eleições deste ano, eleitores com deficiência ou mobilidade reduzida terão direito a transporte individual gratuito oferecido pela Justiça Eleitoral. O programa Seu Voto Importa, do Tribunal Superior Eleitoral, tem como objetivo promover a inclusão e reduzir as dificuldades de deslocamento para que o cidadão vote. Para garantir o atendimento no dia da votação, o interessado deverá solicitar o transporte gratuito até 14 de setembro. O pedido poderá ser feito pelo próprio eleitor ou por seus representantes legais, de forma presencial, diretamente no cartório eleitoral da zona correspondente ou por canais remotos e eletrônicos. Também será necessária a apresentação de autodeclaração ou de documento que comprove a deficiência ou a dificuldade de locomoção. O primeiro turno das eleições será realizado em 4 de outubro. O senador Paulo Paim, do PT do Rio Grande do Sul, manifestou apoio à proposta de emenda à Constituição que altera a forma de contribuição previdenciária das empresas. O texto da PEC propõe substituir a contribuição incidente sobre a folha de salários por uma base de cálculo sobre o faturamento bruto das empresas.
3: Essa mudança é necessária por diversos motivos. Empresas com grande faturamento, mas que empregam pouca mão de obra, como o setor financeiro, passaria a contribuir mais.
2: Jovens que deixaram abrigos e casas lares ao completar 18 anos podem ganhar cotas no ensino superior e nas escolas técnicas federais. A proposta foi aprovada pela Comissão de Direitos Humanos do Senado. O projeto busca ampliar as oportunidades de educação para quem cresceu em acolhimento institucional e agora segue para análise da Comissão de Educação. A reportagem é de Rodrigo Rezende.
4: Crianças e adolescentes que aguardam uma definição sobre processos de adoção ou por outro motivo estão impossibilitados do convívio familiar, podem viver no chamado acolhimento institucional, em locais como abrigos ou casas-lares. Um projeto aprovado na Comissão de Direitos Humanos, de autoria do senador Jorge Cajuru, do PSB de Goiás, quer garantir aos jovens que vivem ou viveram nessa situação até os 18 anos, ou seja, não foram adotados e alcançaram a maioridade, uma cota nos processos seletivos para o acesso ao ensino superior e às escolas técnicas federais. O relator do projeto, o senador astronauta Marcos Pontes, do PL de São Paulo, afirma que a ideia colabora com a diversidade no meio acadêmico.
5: A proposição realiza a importante missão de conferir oportunidades a pessoas oriundas de acolhimento institucional. Lembrando que acolhimento institucional é diferente de instituições como a Fundação Casa com menores infratores. É outro tipo de público.
4: Marcos Pontes incluiu no projeto uma previsão de avaliação a cada 10 anos dessa política de cotas. A proposta segue para análise da Comissão de Educação do Senado.
2: Contra trabalhos técnicos de João Lira. O Jornal do Senado fica por aqui. Acompanhe agora as notícias da Câmara dos Deputados. Boa noite e até amanhã.
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7: Câmara aprova projetos que garantem direitos de pessoas com deficiência.
8: Avança a proposta que reforça a política de prevenção ao câncer de pulmão.
9: Projeto de lei aumenta a pena para tráfico de drogas com uso de aeronaves.
10: Policiais em serviço poderão usar o transporte público de forma gratuita.
11: Boa noite. A Comissão de Viação e Transportes da Câmara aprovou a gratuidade no transporte público para policiais em serviço. A repórter Sofia Peçanha tem mais detalhes.
12: A Comissão de Viação e Transportes aprovou o projeto que estabelece a gratuidade no transporte público coletivo para policiais civis e militares em exercício. Pelo texto, o benefício será válido para ônibus urbanos e intermunicipais, metrô, trens suburbanos e metropolitanos, barcas e catamarãs. Para ter acesso ao benefício, o policial precisa estar em serviço, uniformizado e apresentar a identificação funcional válida. O relator da proposta na comissão, o deputado Zé Trovão, do PL de Santa Catarina, destacou que a presença de policiais nos veículos pode contribuir para aumentar a segurança dos passageiros.
13: Olha, primeiro que quando você coloca um policial num transporte público, você cria segurança para quem está lá dentro.
12: A proposta também estabelece que a gratuidade só poderá ser utilizada quando houver assentos disponíveis sem prejudicar quem pagou a passagem. Ou seja, os passageiros pagantes continuam tendo prioridade no uso dos lugares. Além disso, as empresas e concessionárias dos coletivos deverão informar o direito por meio de avisos visíveis ao público. Caso não cumpram a regra, podem sofrer penalidades previstas na legislação. O projeto também foi aprovado pela Comissão de Segurança Pública e Combate ao Crime Organizado. O relator, o deputado Coronel Meira, do PL de Pernambuco, argumentou que os policiais enfrentam jornadas prolongadas e, muitas vezes, precisam de condições diferenciadas para o deslocamento após o serviço. Em concordância na Comissão de Viação e Transportes, o deputado Zé Trovão ressaltou o impacto econômico da medida para esses profissionais.
13: Então, a gente criou uma norma que, se ele entender por bem de usar aquele transporte, ele vai, além de ajudar a sociedade, ele vai poder economizar no combustível para ter um pouquinho mais de salário no final do mês.
12: Hoje, a gratuidade para policiais já existe em algumas regiões, como no Distrito Federal, mas depende de normas locais e não é padronizada em todo o país. A proposta, apresentada pelo deputado Capitão Augusto, do PL de São Paulo, busca criar regras nacionais que reconheçam a importância dos profissionais da segurança pública e facilitem o deslocamento durante o exercício da função. O projeto que garante gratuidade no transporte público para policiais segue para análise na Comissão de Finanças e Tributação. Da Rádio Câmara de Brasília, Sofia Peçanha.
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6: Segurança Pública.
8: A proposta que aumenta a punição para tráfico de drogas com uso de aeronaves avançou na Câmara. A repórter Maria Neves tem os detalhes.
15: A Comissão de Constituição e Justiça da Câmara dos Deputados aprovou o projeto que aumenta as penas para o tráfico de drogas praticado com o uso de aeronaves. Pela proposta, quem usar aviões ou helicópteros para o tráfico ficará sujeito à pena de 10 a 20 anos de reclusão, além de multa. O valor da multa depende da situação econômica do réu e é calculada em dias multa, podendo variar de 2 mil a 4 mil dias multa. Cada dia multa corresponde a um valor em salários mínimos e hoje varia entre 50 e 8.105 reais. O texto aprovado foi a versão apresentada pelo relator na Comissão de Segurança Pública, deputado Sargento Faur, do Paraná, ao projeto do deputado Cobalcini, do MDB de Santa Catarina. Sargento Faur ressalta ressalta que a legislação atual já prevê aumento de penas para algumas circunstâncias do tráfico, mas não diferencia de modo específico o uso de aeronaves. Para ele, a gravidade e potencial lesivo do uso desse tipo de transporte justificam a criação de um tipo qualificado autônomo.

0: O emprego de aeronaves nesse tipo de crime permite que os criminosos escapem das barreiras terrestres e fluviais, aproveitando-se da vastidão territorial e das fragilidades do espaço aéreo, o que compromete a eficácia das ações de segurança. Tal realidade impõe ao Estado a necessidade de intensificar os mecanismos de controle e adotar sanções penais mais duras, a fim de desestimular essa modalidade de crime.
1: O texto aprovado também prevê aumento de pena para quem utiliza aeronave para transportar maquinário, aparelho ou qualquer outro objeto destinado à produção de drogas. A pena prevista, nesse caso, é de 6 a 15 anos de reclusão e multa, de 2 mil a 3 mil dias multa. A proposta, que aumenta penas para crimes relacionados ao tráfico de drogas com uso de aeronaves, ainda terá de ser votado pelo plenário da Câmara. Se aprovado, seguirá para análise do Senado. Da Rádio Câmara de Brasília, Maria Neves.
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3: Educação. Sidney Leite, do PSD do Amazonas, comemora a aprovação da medida provisória que reajusta o piso salarial dos professores em R$ 5.130,38. O congressista também destaca a garantia de aumento real anual acima da inflação em todo o país.
4: Eu destaco que essa é uma luta e uma empreitada de todos nós, no sentido de garantir dignidade, reconhecimento, mas, acima de tudo, valorização dessa que é uma profissão tão importante. Essa, sem dúvida nenhuma, é uma conquista histórica para esses trabalhadores que fazem a diferença no presente e no futuro. Eu sou daqueles que acredita na educação pública gratuita e de qualidade. E vindo do Estado, com as dimensões do Estado do Amazonas, que é o maior Estado da Federação, com realidades extremas, essa, sem dúvida nenhuma, é uma vitória importante desses trabalhadores que muitas vezes não têm esse reconhecimento por parte do governo do Estado.
5: Sidney Leite reforça que caberá ao Ministério da Educação divulgar anualmente a tabela de reajustes. Para ele, a conquista representa o reconhecimento da educação pública como pilar de desenvolvimento e como instrumento essencial no combate à desigualdade educacional no país.
3: Saúde. A Comissão de Saúde aprovou o projeto que reforça a política de prevenção ao câncer de pulmão. A repórter Júlia Lopes traz mais informações sobre o texto.
6: A Comissão de Saúde da Câmara dos Deputados aprovou uma proposta que estabelece novas diretrizes para a política de rastreamento e diagnóstico precoce de câncer de pulmão no Sistema Único de Saúde, o SUS. O objetivo é melhorar a sobrevida dos pacientes e reduzir a mortalidade causada pela doença. Atualmente, a Política Nacional de Prevenção e Controle do Câncer já abrange ações de prevenção, tratamento, pesquisa e monitoramento do câncer. No entanto, o projeto busca detalhar essas diretrizes especificamente para o câncer de pulmão, com a criação de protocolos de rastreamento integrados à atenção primária e o reforço no combate ao tabagismo. Entre as medidas previstas estão a busca ativa de pacientes no âmbito da atenção primária à saúde, com a atuação de agentes comunitários e de combate a endemias, para identificar grupos de alto risco e encaminhá-los para exames de rastreamento. A deputada Flávia Moraes, autora da proposta, afirmou que a medida, além de ampliar o diagnóstico precoce e contribuir para a redução da mortalidade, também fortalece a estrutura de atendimento no SUS, com profissionais especializados e a ampliação do acesso a exames.
7: Vai permitir a qualificação, a formação de profissionais, a disponibilização do espirômetro, dos exames, dos equipamentos para a realização desses exames e, com certeza, com o diagnóstico precoce, é possível iniciar mais cedo o tratamento da doença, ter um resultado mais efetivo. Isso representa menos sofrimento para o paciente, menos custo para o SUS.
6: Segundo a deputada, hoje apenas 15% dos casos de câncer de pulmão são diagnosticados em estágio inicial, quando há maior chance de cura. Ela destaca ainda que o rastreamento precoce por meio de tomografia pode reduzir a mortalidade pela doença em até 20%. O projeto que define novas diretrizes para a política de rastreamento e diagnóstico precoce de câncer de pulmão no âmbito do SUS deve seguir agora para a Comissão de Finanças e Tributação. Da Rádio Câmara de Brasília, Júlia Lopes.
5: Dr. Flávio, do PL do Rio de Janeiro, apresentou o projeto que cria políticas públicas voltadas ao atendimento de adultos com transtorno do espectro autista. A proposta prevê a criação de núcleos especializados para acompanhamento, inclusão social e inserção no mercado de trabalho.
8: O que a gente propõe no projeto é que sejam construídos núcleos de atendimento ao autista adulto. O que, que são esses núcleos? Para exemplificar, quando você tem os CAPs, que faz tratamento de dependência química ou de psiquiatria, tem um acompanhamento. Então, a gente quer construir esses núcleos para que se tenha políticas públicas voltadas para o autista adulto, para que ele seja inserido no mercado de trabalho, tratamento neurodivergente, que ele possa ter lá o preceptor, estudar línguas, idiomas, de acordo com o seu grau de autismo.
3: O projeto de Dr. Flávio prevê que os centros sejam financiados pelo governo federal e que também possam receber recursos de emendas parlamentares para implantação nos municípios. Ele reitera que o projeto amplia o suporte às famílias de pessoas autistas com mais de 18 anos de idade.
9: Direitos Humanos.
5: Os deputados aprovaram projetos que buscam garantir os direitos das pessoas com deficiência e de quem cuida delas. Quem traz mais detalhes sobre as propostas é a repórter Paula Bittar.
10: A Comissão de Constituição e Justiça da Câmara aprovou três projetos que buscam garantir direitos a pessoas com deficiência. Um deles assegura prioridade aos cuidadores de pessoas com deficiência em programas federais de capacitação, formação e qualificação. Outro reforça a prioridade no atendimento para esses cuidadores. A proposta determina que o atendimento prioritário, que é estendido aos acompanhantes, deve estar claro e explícito nos informativos de identificação e sinalização do serviço. O terceiro projeto aprovado proíbe a discriminação contra pessoas com transtorno do espectro autista. O texto estabelece que a pessoa autista não será submetida a tratamento desumano ou degradante, não será privada de sua liberdade ou do convívio familiar, nem sofrerá discriminação. Relator das três propostas na CCJ, o deputado Alex Manente, do Cidadania de São Paulo, destacou a necessidade de atualizar a legislação para garantir a inclusão.
11: Todo esse conjunto de projetos que nós temos aprovado e avançado na Câmara dos Deputados para poder fazer com que a inclusão seja algo real e que a legislação esteja de acordo com essa necessidade de inclusão que temos no nosso país. Então, são avanços importantes para poder, primeiro, combater a discriminação e depois avançar no cuidado e no tratamento de direitos para as pessoas que acompanham e familiares que dedicam a vida especialmente para essas pessoas.
10: As três propostas que buscam garantir direitos a pessoas com deficiência podem seguir para análise do Senado, a menos que haja recurso para votação antes pelo plenário da Câmara. Da Rádio Câmara de Brasília, Paula Bittar.
3: Chico Alencar, do PSOL do Rio de Janeiro, apoia a proposta que cria o Dia Nacional da Museologia Social, a ser celebrado em 8 de maio. O parlamentar explica que a iniciativa reconhece museus comunitários que preservam a memória e a identidade de territórios populares.
12: Esse tipo de museu social, evidentemente, todo museu é social, todo museu é histórico, todo museu tem uma importância fundamental em qualquer país do mundo. Mas a museologia social é aquela que resgata a história de comunidades em geral esquecidas e trata de valorizar o povo morador que construiu essas comunidades, que as inaugurou muitas vezes, que enfrentou violências, remoções, como grande protagonista.
5: Chico Alencar destaca ainda o Museu da Maré, no Rio de Janeiro, como

0: Referência da museologia social no Brasil. O deputado afirma que esses espaços ajudam comunidades a resgatar raízes, ancestralidades e lutas por direitos e melhores condições de vida.
1: Trabalho. Enfermeiros devem emitir nota fiscal após prestar serviços autônomos. A repórter Sofia Peçanha tem mais detalhes sobre a proposta.
2: A Comissão de Saúde aprovou o projeto que obriga a emissão de notas fiscais eletrônicas por profissionais de enfermagem que atuam de forma autônoma. A proposta é de autoria da deputada enfermeira Rejane, do PSDB do Rio de Janeiro, e tem como objetivo incentivar a formalização e a valorização da categoria. O texto prevê que a obrigatoriedade vale para todos os profissionais registrados nos conselhos regionais de enfermagem que trabalham por conta própria, especialmente na prestação de serviços fora de hospitais e vínculos formais. Entre as atividades que passam a exigir a emissão de nota fiscal estão atendimentos domiciliares, acompanhamento de pacientes, orientações de saúde e ações de prevenção de doenças. Durante a análise, o parecer da deputada enfermeira Ana Paula do Podemos do Ceará foi lido pela deputada Heloísa Helena do Rede do Rio de Janeiro, que também é enfermeira, destacando a importância da medida para acompanhar as mudanças no mercado de trabalho da enfermagem.
3: Acrescenta a atuação de enfermeiros e técnicos de enfermagem como empreendedores em áreas como curativos, acompanhamento de doenças crônicas e degenerativas e pré-natal, exige um marco regulatório que a segure a transparência na prestação dos serviços e contribua para a inclusão econômica desses profissionais.
2: O projeto também prevê que estados e municípios adaptem seus sistemas para facilitar a emissão das notas fiscais, reduzindo a burocracia. O descumprimento das normas acarretará a aplicação de sanções administrativas aos profissionais ou aos estabelecimentos. Durante a discussão, o deputado Dr. Zacarias Calil, de Goiás, afirmou que a medida pode ampliar oportunidades para os profissionais e trazer mais segurança para quem contrata os serviços.
4: Facilita também contratos com clínicas, hospitais e empresas que exigem comprovação fiscal. Pacientes e empresas também veem o profissional como mais sério e organizado. Diferencia o enfermeiro no mercado de trabalho, mostrando profissionalismo.
2: O projeto que regulamenta a emissão de notas fiscais por profissionais de enfermagem segue agora para análise da Comissão de Finanças e Tributação. Da Rádio Câmara de Brasília, Sofia Peçanha.
0: Bebeto, do PP do Rio de Janeiro, avalia que a redução da jornada de trabalho vai melhorar a qualidade de vida dos brasileiros. O parlamentar menciona que os trabalhadores da Baixada Fluminense, por exemplo, enfrentam engarrafamentos que tornam o descanso ainda mais necessário.
5: Olha, vai ser um benefício muito grande, porque o cara que acorda 4 horas da manhã, 5 horas da manhã para trabalhar na capital e retorna 10, 11 horas da noite, imagina quanto esse cara não sofre só no deslocamento. Estou dizendo o horário que trabalha, não, só no deslocamento. Vai ser um prêmio para aquele que precisa se deslocar, enfrentar engarrafamento e, além de tudo, a convivência familiar, que é super importante nesse tempo, nessa redução dessa escala de, nessa jornada de trabalho.
1: Bebeto também exalta o trabalho da Comissão de Viação e Transportes em favor da mobilidade urbana do Rio de Janeiro. Ele considera que associar melhorias no transporte com a redução da carga horária é fundamental para garantir dignidade à classe
0: trabalhadora. Termina agora o Jornal Câmara dos Deputados, produzido pela Rádio Câmara, com trabalhos técnicos de Everson Urani e apresentação de José Carlos Andrade e Luciana Vieira. Uma boa noite para você.
1: Uma ótima noite. Você fica agora com as notícias do Tribunal de Contas da União.
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6: 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Você ouviu a voz do Brasil. Boa noite.

0: Amigo ouvinte, aqui fala o repórter Esso, testemunho ocular da história.
1: O ano era 1941. Enquanto a Segunda Guerra Mundial redesenhava as fronteiras da Europa, os Estados Unidos usavam seu poder para ter a América Latina sob sua vigilância. O estilo de vida americano passava a ser consumido no Brasil, trazendo da Coca-Cola ao personagem Zé Carioca.
2: Foi nesse cenário de transformações que no dia 28 de agosto de 1941 estreou na Rádio Nacional do Rio de Janeiro um ícone da nossa comunicação, o repórter Esso.
1: Financiado por uma petroleira norte-americana e supervisionado pela agência de notícias também dos Estados Unidos, a UPA, o formato já fazia sucesso em outros países, como Argentina, Cuba e Venezuela. No Brasil, várias emissoras passaram a transmiti-lo, mas foi na Rádio Nacional que ele revolucionou as bases do radiojornalismo.
0: E atenção, atenção! Informa o repórter Esso, testemunho ocular da história em edição extraordinária. Londres. A Inglaterra e a França acabam de declarar guerra à Alemanha. A informação foi divulgada oficialmente da capital britânica e em Paris.
3: Governantes dos Estados Unidos, que foram os precursores da política da boa vizinhança, mas também a Grã-Bretanha e a França, que depois viriam a ser aliados na Segunda Guerra Mundial, estavam muito preocupados com a aproximação de Hitler do Brasil. E os Estados Unidos realizaram, então, uma série de iniciativas por aqui. Na parte econômica, implantação da siderúrgica nacional. Na parte cultural, por exemplo, Walt Disney criou um personagem bem brasileiro, que foi o Zé Carioca. E o Esso veio nessa esteira, para atrair a simpatia dos brasileiros, passando a fazer parte da rotina, com as 4 ou 5 edições diárias, dependendo da capital.
2: Esse é Luciano Klockner, autor do livro O Repórter Esso, a síntese radiofônica mundial que fez história.
1: A consolidação definitiva do Repórter Esso se conecta com a trajetória de Heron Domingues. O jovem, que pretendia ser cantor de tango, descobriu sua vocação e conduziu o radiojornal de 1944 até 1962. Com tanto prestígio, ele chegou a divulgar um manual sobre a melhor forma de construir um noticiário na época.
0: Às 8 horas da manhã, primeiro horário do Repórter Esso, esta saudação aos ouvintes deve ser feita com otimismo, voz clara e sem qualquer sinal de sono. Há necessidade de que nesse primeiro horário de nosso boletim, o ouvinte seja acordado pela voz alegre, firme e pontual do Repórter Esso. Com isso, o arrancaremos da letargia matinal, atirando-o na realidade da vida que deverá ser por ele enfrentada dentro de alguns minutos, depois do café.
2: Essa credibilidade gerou episódios históricos. O país só teve certeza do suicídio do presidente Getúlio Vargas quando a notícia foi confirmada pelo Esso, que também leu a sua histórica carta-testamento.
0: Atenção, atenção, ouvintes! Além do bilhete deixado pelo presidente Vargas, há uma carta encontrada ao lado do seu corpo e que diz: mais uma vez, as forças que os interesses contra o povo coordenaram novamente se desencadeiam sobre mim. Não me acusam, me insultam. Não me combatem, caluniam-me. Não me dão o direito de defesa. Precisam sufocar a minha voz e...
2: A qualidade técnica do repórter Esso era impecável, mas

0: esse controle dos Estados Unidos sobre o principal radiojornal no país tinha suas consequências.
1: O radiojornal, por exemplo, não podia divulgar a campanha O Petróleo é Nosso, usada por Getúlio Vargas na década de 1950. Porque, obviamente, a campanha era contra os interesses da petroleira Esso aqui no Brasil. Mas a ação nacionalista era informada diariamente em outro radiojornal, A Hora do Brasil. Esse sim, todo gerido pelo governo brasileiro. O professor e pesquisador Marcelo Abud fala sobre essa relação que os Estados Unidos tiveram sobre a audiência brasileira por meio do radiojornal.
2: A gente pode pensar que era um programa de propaganda de guerra lá dos Estados Unidos. A ideia era valorizar o que estava sendo feito pelo ponto de vista deles. Isso tudo influencia a nossa cultura, a nossa visão de mundo, a nossa, eu digo, do país, né? A gente é colonizado culturalmente hoje pelos Estados Unidos. Lógico que muita gente vai ter a visão crítica disso, como a gente está fazendo aqui, mas o que vai ter de discurso enviesado e que as pessoas embarcam é muito grande, né?
0: O programa acabou também sendo um sucesso na televisão. Foi exibido na TV Tupi de 1952 até 1970. No rádio, a sua última transmissão foi ao ar no dia 31 de dezembro de 1968, na locução emocionada de Roberto Figueiredo.
3: 1968. 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

0: Como prova de sua relevância, o Rádio Jornal batizou o Prêmio ESSO de Jornalismo, que por 60 anos foi o mais importante reconhecimento da categoria no país, até ser extinto em 2016.
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1: Começa agora o Trio de Ataque na sua Rádio Nacional. Hoje é o dia do amigo, minhas amigas e meus amigos. E o trio de ataque está em campo, está no ar, está no mar. E a Espanha é a campeã mundial. E Zé Trajano, certamente, tem alguma coisa a dizer a esse respeito, pois não?
2: Olá, amigo Juca, amigo Lúcio, dia do amigo, né? Eu separei, fiz uma cola de alguns momentos bons, péssimos, mais ou menos, do que aconteceu nos Estados Unidos, no Canadá e no México, foram 3-7. Fiz uma cola da Disléxia do Alberto Villas, O Sol, e acrescentei algumas considerações minhas. Se você em casa, pessoal que nos vê, nos ouve, achar que tem que acrescentar, que acrescente, porque aconteceu muita coisa boa e muita coisa ruim nessa Copa do Mundo. Então vou até colar aqui, olha. Foi a Copa do Vozinha e do pessoal de Cabo Verde, das viradas espetaculares da Argentina, dos iranianos proibidos de dormir na casa do Trump, do telefonema do presidente americano para o Infantini, é dupla, do protesto solitário do torcedor da República Democrática do Congo em homenagem a Patrice Lumumba. Foi a Copa do Messi, foi a Copa do Mbappé, foi a Copa do Bellingham. Foi a Copa que o Brasil perdeu um pênalti. O Brasil perdeu um pênalti na Copa. Deixa eu até pegar mais aqui, ó. Do Neymar trabalhando em home office. Lembra disso? Faz tanto tempo, né? Foi o ano que é da Copa que também que teve no Canadá, no México, mas ninguém lembra direito o que aconteceu no Canadá e no México. Foi a Copa do irmão do Lamine Yamal. Uma fofura, aquele menino. Foi a Copa da foto do Messi banhando o Lamine Yamal há 20 anos. Foi a Copa ilegal sediada por um país em guerra. Foi a Copa que torcemos para todos os times que perderam. Foi a Copa da pausa para hidratação, que colocou hoje em dia o futebol com 4 tempos, em vez de 2 de antigamente. Foi a Copa da anulação de um cartão vermelho. Foi a Copa do vexame da cafajestada dos argentinos no final. Foi a pior colocação do Brasil numa Copa desde 1966, e com técnico estrangeiro. Foi a Copa que estendeu para 38 jogos a invencibilidade da seleção campeã. E foi a Copa, senhoras e senhores, da Cazé TV. Vamos em frente.
1: Muito bem, está aí um resumo de José Trajano / Alberto Villas. E nós vamos saber agora de Lúcio de Castro. Que Copa foi essa, Lúcio?
3: Seu Zé, Juca, dia do amigo, meus bons amigos, também os amigos e amigas que estão em casa. Mais um trio de ataque no ar, feliz de a gente estar aqui nesse dia. Foi a Copa, eu também resumo um pouco aqui, foi a Copa das grandes contradições. Dentro de campo, um espetáculo de altíssimo nível, com grandes jogos, num momento do futebol em que alguns saudosistas falavam que o futebol não é mais a mesma coisa, que o futebol é um jogo sufocante hoje em dia, etc. O nível dos jogos foi de excelência, a gente teve grandes jogos. E essa claustrofobia em campo ofereceu para a gente grandes soluções que vieram sempre de grandes craques. Foi a Copa de grandes craques também. Nenhum deles falhou. Se você pensar em Messi, Haaland, Bellingham, Mbappé, todos os grandes craques funcionaram, menos aquele já citado pelo seu Zé. Então, acho que assim, dentro de campo é uma Copa de excelência. E fora esse contraste imenso, foi uma Copa que teve a sua integridade do jogo corrompida, como há muito tempo a gente não tinha. Talvez, paralelo a essa Copa, só na Argentina de 78, onde houve a interferência de um chefe de Estado tão grande numa Copa. Então, acho que foi uma Copa dessas grandes contradições dentro e fora do campo.
1: Foi uma Copa para a qual temos que prestar muita atenção e impedir que se repita em 2030. Que não se repita o futebol em quatro tempos, que não se repita a anulação de cartão vermelho, que não se repita intervalo de 30 minutos, porque o torcedor que vai ver um jogo de Copa do Mundo, ele fica ansioso pelo segundo tempo. Ele não quer que o intervalo, em vez de 15, seja de 30 minutos. Houve alterações importantes nas regras, contra a cera, a exigência do lateral em 5 segundos, se o jogador caísse e tivesse que sair de campo, ficar um minuto fora, a exigência da devolução da bola por parte do goleiro, isso tudo é muito bom, faz bem ao futebol. Mas anular cartão vermelho, aumentar o intervalo, proibir que uma seleção durma no país em que vai jogar, expulsar um árbitro que estava escalado para atuar na Copa e não poder, isto tudo fere o futebol de maneira muito grave. E aí a gente tem que esperar uma resposta. Talvez esta resposta só possa vir de um continente, de uma confederação internacional, da UEFA, porque a gente sabe

0: sabe que desse lado do mundo isto é absolutamente improvável, que a Conmebol, que a CBF, que a AFA protestem, pode tirar o cavalinho da chuva. Que os países africanos protestem, acho pouco provável. Os asiáticos também, porque são todos muito submissos ao que quer a FIFA. Mas o espetáculo que a dupla Infantino Trump promoveu foi abaixo da crítica. Essa é a nota negativa desta Copa, que, como disseram Trajano e Lúcio, Copa de craques, Copa de muitos gols, Copa de muitos bons jogos, embora talvez com a pior final de todos os tempos. Porque essa final conseguiu ser pior, por exemplo, do que foi a final de 94 entre Brasil e Itália, quando foi decidido nos pênaltis depois de 120 minutos de 0-0. Só que ali você tinha não uma desculpa, você tinha uma justificativa. Submeteram brasileiros e italianos a jogar em Los Angeles ao meio-dia com 45 graus à sombra. Realmente era impossível ter um melhor espetáculo. Enfim, é disso que vamos falar. Vamos falar mais, evidentemente, da Copa justamente vencida pela Espanha neste nosso trio de ataque que você sabe. Toda segunda-feira na TV Brasil, 6 horas da tarde. Toda segunda-feira na Rádio Nacional, 8 horas da noite. Hoje tivemos um probleminha técnico, entramos um pouquinho atrasados. Isso não vai se repetir. Então, Zé Trajano, Rodri foi eleito o melhor jogador da Copa. Há controvérsias. Gostaria de saber se você engrossa a controvérsia ou se você concorda que o Rodri, que um dia já foi eleito o melhor do mundo e não foi aceito unanimemente, ao contrário, muita gente achava que era a vez do Vini Júnior, e agora, de novo, muita gente contesta achando que era de novo a vez do Messi. Você acha o quê?
1: Eu acho que muita gente confunde você ser o melhor do jogo decisivo, na final, nos dois jogos importantes, com quem foi o melhor de toda a Copa. Não é possível você tirar desse prêmio o Messi. Está certo que na partida final, ele junto com a Argentina fracassou. Apesar que nos minutos finais, ele, vendo que a vaca ia para o brejo, procurou jogar, quase faz um gol, chutou na cabeça do Merino. Mas foi a expectativa em torno dele é que ele não aguentasse jogar 90 minutos. Jogava 120 muitas vezes. Foi junto com o Mbappé, o artilheiro, que eles disputaram cabeça a cabeça até o fim, o artilheiro da Copa e o artilheiro de todas as Copas. Então, o Rodri é o seguinte, quando ele foi para a Copa do Mundo, ele estava se recuperando de uma contusão séria que ele teve, que o afastou do Manchester City por vários momentos. Ele voltou a jogar no Manchester City, não voltou como aquele Rodri que ganhou o título de melhor do mundo, mas na Copa, surpreendentemente, ele mostrou um futebol de alta qualidade. Ele é muito grande, ele é forte, ele toca para cá, toca para lá, mas vai empurrando o time adversário para trás. Merece todos os parabéns, merece todas as felicitações, mas cá entre nós, melhor da Copa, para mim, não foi ele, não. Engrosso, esse grupo contraria essa escolha. Para mim, melhor da Copa ficaria entre o Messi, em primeiro lugar, e em segundo, o Mbappé, que conseguiu o feito de ser o artilheiro da Copa.
0: E você, Lúcio, concordou com o Rodrigo eleito?
2: Não, concordei com o seu Zé. Concordei com o seu Zé com a mesma ressalva. O Rodrigo é um senhor jogador. Deve ter alguém na FIFA que gosta muito dele, porque a eleição para melhor do mundo já não foi muito justa. O Vini Júnior tinha feito um ano melhor. E agora, de novo, ele faz uma senhora Copa, mas não é o melhor. Concordo que Messi e Mbappé estariam na frente. Eu que não estou sendo um pouco justo com ele ao falar que alguém na FIFA gosta dele, porque a gente vai falar isso mais lá na frente no programa, ele teve uma postura muito legal no fim. Vamos falar disso depois. Então não seria justo eu imputar a ele algum favorecimento, que ele parece ser um cara de postura. Ele é um jogadoraço. Mas Messi e Mbappé jogaram mais do que ele. É, são essas injustiças. O Messi tinha levado um título de melhor da Copa em 2014, que não foi muito justo. Então, elas por elas. Agora, de novo, assim, ele merecia e não levou. Então, fica elas por elas. Quando não foi justo, ele levou. Agora, ele não leva quando era justo.
0: Bom, eu sou fã do futebol do Rodri. O Rodri carregou, ajudou a carregar o Manchester City na jornada, seguidas jornadas do Manchester City como campeão da Premier League, campeão mundial e campeão de tudo que pôde disputar. Eu concordei quando ele foi eleito número um do mundo, achei que ele fez uma temporada melhor que o Vini Júnior e não concordei que se atribuísse a racismo à escolha dele. Mas nesta Copa, embora ele tenha feito uma Copa brilhante, eu também acho que essa Copa foi de Lionel Messi, depois do Mbappé, não foi a Copa do Rodri. Enfim, ele acabou eleito capitão da seleção espanhola e, claro, ele teve o gesto, brilhante gesto, de tirar o Trump da foto, né? Sai que essa foto não é para você. E isto não tem preço. Como, aliás, não teve preço o menino Lamine Yamal levantar uma bandeira da Palestina, gesto que ele repetiu hoje ao chegar à Espanha com a recepção da torcida espanhola aos campeões mundiais, aos bicampeões mundiais. Coisa curiosa a situação da Espanha, né? Duas finais em 10 contra a Holanda, agora contra a Argentina, ambas com prorrogação, ambas fazendo 1-0 depois que o adversário ficou com 10 jogadores. Uma coisa que estava passando meio despercebida. Não foi apenas ontem contra a Argentina que houve uma expulsão. Também no jogo contra a Holanda ficou com 10 jogadores. Não deslustra em nada o título que a Espanha mereceu em 10 e mereceu agora. Até pelo baile que deu na favoritaça França. Mas o fato é que tem que ser registrado. Duas vitórias na prorrogação com o adversário com 10 jogadores. Olha aqui, como a gente sofreu um pequeno atraso para iniciar o nosso trio de ataque de hoje, eu vou ter que correr um pouco. E ao ter que correr um pouco, eu preciso lembrar as pessoas de uma coisa que talvez nem todo mundo tenha presente, mas que é o seguinte: o Campeonato Brasileiro está de volta, minha gente. E o Campeonato Brasileiro está de volta, até já esteve na semana passada, meio clandestinamente. Mas está de volta com jogo já amanhã. Amanhã tem Atlético Mineiro e Bahia, às 7:30 da noite. Na quarta-feira tem Coritiba e o líder Palmeiras, também às 7:30 da noite. Tem São Paulo e Clube Atlético Paranaense. Tem Inter e Cruzeiro, que já fizeram um dos maiores jogos da história do Brasileirão. Tem a Chapecoense recebendo o vice-líder, Clube de Regatas do Flamengo, com transmissão da sua Rádio Nacional. Saiba você, às 21h30. E na quinta-feira, no dia 23, às 7:30 da noite, o melhor jogo da rodada deste meio de semana entre o glorioso Sport Clube Corinthians Paulista e o não menos glorioso Remo, Clube do Remo, de Belém do Pará. Então, temos esse Campeonato Brasileiro, e aí eu pergunto para Zé Trajano, que é sempre muito crítico, às vezes ácido. Ô Zé Trajano, você está ligado que nós vamos ter esses jogos todos do Brasileirão? Ou você vai dizer, como o nosso amigo Fernando Calazans, anos atrás, não está dando importância para isso, não?
2: Não me pega, foi a expressão de Fernando Calazans.
1: Não me pega. Foi uma boa lembrança citar o nosso querido Fernando Calazans. Olha, depois de uma Copa que teve jogos memoráveis, emocionantes, volta por cima, não sei o que e tal,

Você logo de chofre encarar um campeonato brasileiro é meio barra pesada. Deveria haver uma quarentena para nós jornalistas, por

0: pouquinhos. Evidentemente, mesmo dizendo que eu não estou dando bola, vou acabar dando bola, faz parte da gente acompanhar uma coisa e outra, mas que vai dar saudades da Copa vendo esses jogos, vai.
1: Ô Lúcio, eu desconcordo de Zé Trajano da primeira à última linha. Tô louco para ver de volta o Brasileirão. Até porque tem Corinthians e Remo na quinta-feira. Tem o Flamengo com a Chapecoense na quarta. Você também está chutando. Porque torcedor do América, eu até compreendo que ele não esteja ligando para o Brasileirão. Você também está nessa toada dele, não?
2: São duas coisas completamente diferentes, Juca. Ver o jogo do Flamengo, estar ligado e se ligar nesse Brasileirão. Quanto ao Brasileirão, eu estou mais com o seu Zé. Eu estou blasé, eu estou a granfina de Nelson Rodrigues, do nariz de cadáver. Estou completamente blasé ainda. Vou demorar a pegar um pouco, vai ser no tranco, mas ainda estou blasé. O jogo do Flamengo é de outra natureza, meu interesse. Então, vamos botar cada coisa no seu lugar aí.
1: Bom, você que nos vê sabe perfeitamente que blasé é uma expressão francesa. E é tal história, os blasés ficam em quarto lugar na Copa do Mundo. Vem aí o Brasileirão. Toda força, Brasileirão. Vai, Brasileirão. Enquanto a gente faz um rápido intervalo e já volta.
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1: O Trio de Ataque está de volta, o Trio de Ataque está no ar na sua TV Brasil, o Trio de Ataque está no ar na sua Rádio Nacional. E olha, não é apenas o futebol masculino que está de volta nos campos brasileiros. O futebol das mulheres também volta nesta semana e o campeonato está empolgante. Corinthians na liderança com o time do Palmeiras ali na cola, o São Paulo também na cola, ou seja, não está fácil para ninguém. Corinthians tem 28 pontos, Palmeiras tem 27, São Paulo tem 26, depois há uma queda, a Ferroviária e o Flamengo com 22, o Bahia com 21, o Cruzeiro com 21 e o Inter com 20, são os oito que no momento se classificam para a fase final. Teremos jogos nesta semana, que começam na sexta-feira, com Flamengo e Grêmio. No sábado, o Palmeiras vai jogar contra o Misto, às 16 horas, e tem transmissão da Rádio Nacional, e tem transmissão da TV Brasil, exatamente, da TV Brasil, no sábado, 16h45, e tem transmissão também da TV Brasil, no domingo, Corinthians e Vitória, às 10h45. Então, dois jogos da TV Brasil do Campeonato Brasileiro de Mulheres. Misto e Palmeiras no sábado, Corinthians e Vitória no domingo. Corinthians das Brabas, que lideram o Brasileirão. Lembrando que estamos agora à espera da próxima Copa do Mundo. E onde é a próxima Copa do Mundo? A próxima Copa do Mundo vai ser no Brasil, em 2027. A Copa do Mundo do futebol de mulheres. E a gente espera, torce e vai fazer força para que seja um campeonato, uma Copa do Mundo com a cara do Brasil, não com a cara do tio Sam, não com os exageros cometidos contra o espírito do jogo que a gente viu nos Estados Unidos. Que expectativa você tem para essa Copa do Mundo de futebol de mulheres, é?
0: A maior possível, a melhor possível. Primeiro que a seleção brasileira vem muito bem. Tem realizado vários amistosos aí contra equipes mais fortes, Estados Unidos, andou pela Europa. Olha, dá gosto de ver, tem várias jogadoras importantes jogando em grandes em times de mundo afora. Tenho quase certeza, é difícil afirmar, mas não boto as minhas fichas, que a seleção feminina não vai fazer o fiasco, não vai passar vergonha como os homens fizeram. O Brasil tem chance, e não são poucas, não,

0: deixar o caneco aqui no Brasil. Então, porque a seleção está muito bem preparada, boa jogadora. Depois que houve a troca de treinadores e o treinador assumiu, o treinador vitorioso, só teve um momento que ele escorregou na casca de banana por de arbitragem no jogo Brasil-Estados Unidos, mas eu confio muito na seleção brasileira e espero que a organização da Copa do Mundo aqui no Brasil, como você falou, não repita os erros que acabamos de ver lá nos Estados Unidos.
1: Diga, Lúcio, o que espera você dessa Copa? Lembrando que a Espanha não está nada fácil. A Espanha virou o país do futebol. É atual campeã mundial também do futebol de mulheres.
2: Que loucura, né? Tem campeões no feminino, no masculino, tem a melhor jogadora do mundo, tem o melhor jogador do mundo. É impressionante, assim. Essa Copa, Juca, assim, me pega muito no contrapé. Porque depois daquela década de grandes eventos no Brasil, e aí que se abre ali com o Pan-Americano e vai até Olimpíadas, eu tinha jurado que eu seria terminantemente contra grandes eventos, por tudo que eles representaram, de modo geral, etc. Só que essa Copa, ela não dá para você ser contra ela. Ela tem uma simpatia a começar, e aí eu escuto muito minha gurua para esses assuntos, que é a Milly Lacombe, que fala muito do legado dessa Copa, no sentido do que representa para meninas que querem jogar bola, de massificação do futebol feminino. E eu acho que nesse sentido também essa Copa tem muito a contribuir, né? E isso é muito necessário nesse momento. Então, é impossível você não se apegar e não gostar desse evento, por mais que eu tivesse jurado contra tudo isso em algum momento. É diferente, é um evento diferente nesse sentido.
1: Olha, vamos lembrar o seguinte, como disse o Zé, o Brasil entra para essa Copa com condições de disputar o título, por mais que haja seleções fortíssimas, como a espanhola, como a dos Estados Unidos, mas desde que o Arthur Elias assumiu a seleção, há novos ares na seleção brasileira. E eu fico até me perguntando, vai que o Arthur Elias conduz essas meninas ao título mundial? Não seria ele, eventualmente, uma boa solução para caso o Ancelotti não consiga fazer com que a nossa tradição de jogar futebol seja recuperada pela seleção dos marmanjos? Eu fico à espreita, porque esse Arthur Elias não é fácil, não. Esse rapaz é de uma competência absurda, absurda. Como era absurdo o futebol jogado pela seleção brasileira na Copa de 70. E para melhorar o nosso astral, a gente foi buscar um gol. Roda a vinheta da nossa Rádio Nacional. Qual é o gol escolhido para este dia 20 de julho, o dia do amigo?
0: Zé Trajano. O Juca foi escolhido a dedo.
3: Campeonato Aparece, tá, Pelé dominou, Carlos Alberto Salim,
0: correu para a linha. Vamos ouvir.
1: Então, é o gol do Carlos Alberto.
0: Gol do Carlos Alberto, o quarto gol do Brasil na goleada da partida. Não foi uma partida michuruca como essa que nós vimos ontem, né? Foi uma partida que a Itália saiu na frente. Então, nós temos que ver, botar um momento legal para a gente curtir um pouco o verdadeiro futebol brasileiro que a gente se perdeu aí e a gente não sabe onde encontrar, se vai encontrar de novo. Foi um passe maravilhoso no Pelé para o Carlos Alberto, como vocês viram aí, e uma narração incrível do fabuloso Jorge. Quando eu falo Jorge Cury, o Lúcio sorri, porque o Lúcio lembra da Rádio Nacional, ele narrando os gols do Zico no Maracanã. Mas olha, escolhi a dedo para levantar o nosso astral, porque nós andamos de farol baixo.
1: Então, lembrando que este gol, Clodoaldo dá um come, dois come, três comes em três italianos, dá a bola para o Tostão. O Tostão... 8 jogadores brasileiros participam desse gol até que o Pelé abre para o Carlos Alberto fazer o chute final. É tido e havido como o segundo gol mais bonito da história das Copas. O primeiro é o do Barrilete, de Diego Maradona, no México, na final contra a Alemanha. Que isso, o Barrilete no jogo contra a Inglaterra, no México, no Estádio Azteca. É hora de dar os nossos prêmios. E o primeiro prêmio é o Osmar Santos. E eu, generoso que sou, vou dar o prêmio para um cara que está meio esquecido em toda a festa espanhola, pelo menos aqui pelos nossos lados. Afinal, o homem que fez o gol, que valeu o bicampeonato, que estava no banco, Ferran Torres, esse cara merece o prêmio Osmar Santos. Você pode dizer, mas também o Yamal merece pelos gestos. Sim, todos, né, da Espanha, em última análise, merece. O goleiro não é Simon, que tomou um gol apenas durante 8 jogos de Copa do Mundo, bateu o recorde de ficar invicto. Mas eu vou dar o prêmio para o goleador da decisão da Copa do Mundo. Ferran Torres ganha o Osmar Santos.
2: E nome o prêmio... de chefe de cozinha, né, Juca?
1: Chefe de cozinha, exatamente. E quem ganha o prêmio João Saldanha?
4: Meus amigos,
1: no dia do amigo, o prêmio só pode ir para quem acabou recebendo também o prêmio de melhor jogador da Copa, que evidentemente não é tão importante quanto o prêmio João Saldanha, mas que, além do mais, tirou Donald Trump da foto. Não levantou a taça enquanto o Trump não foi escanteado. Você não tem nada que fazer aqui, não, senhor. Ele tinha visto, provavelmente, né, quando o Chelsea ganhou o Mundial nos Estados Unidos e o Bicão ficou ali com aquele cabelo ridículo dele. Rodri é o premiado pelo prêmio João Saldanha e, como eu tenho o hábito de dizer, tenho certeza que o João Saldanha gargalha e aprova que se dê a Rodri o prêmio João Saldanha. Estou percebendo que o Lúcio quer aduzir alguma coisa.
2: Não, era só mais do que bem dado. Já tinha até falado antes, né, que merecido, que atitude bonita dele, corajosa.
1: É isso, a gente vai fazer mais um intervalo e já volta, que tem trio de ataque ainda para dar e vender.
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1: Estamos de volta para o terceiro e último bloco do Trio de Ataque, toda segunda-feira, 6 horas da tarde na sua TV Brasil, 8 horas da noite na sua Rádio Nacional. E olhe que hoje, dia 20 de julho, o dia do amigo, duas grandes figuras do futebol mundial aniversariam. Exatamente. O norueguês Erling Haaland. Brasileiros, não deixemos de gostar deste viking só porque ele fez 2 gols no Brasil. Esse rapaz vale ouro. Faz hoje, dia 20, quantos anos ele faz? Ele faz 26 anos. 26 anos faz o Haaland. E um outro que também faz anos hoje, faz apenas 20 anos, esse é uma promessa. O que você espera desta promessa, Zé Trajano?
0: É o Endrick, que tem tudo para brilhar, né? Ele brilhou jogando pelo Palmeiras, né? Por isso que foi vendido a peso de ouro para o Real Madrid. O Real Madrid acabou sendo emprestado para o futebol francês, eu acho que retorna agora para o Real Madrid. É uma esperança para a próxima Copa 2030. Habilidoso, faz gol, é um jogador de caráter, um jogador que é impressionante. Chegou na França e aprendeu a falar francês. Fala muito bem espanhol, inglês, então sempre se prepara para essa carreira internacional. Ele, junto com o Estevão, outro jogador formado pela base do Palmeiras, os dois serão certamente os principais jogadores do Brasil, do ataque brasileiro, pelo menos, na próxima Copa.
1: É, eu sonho em ver o trio Estevão, Endrick e Vini. Sonho que a gente não pôde realizar, né, nessa Copa por causa da lesão do Estevão. Mas é isso mesmo. Haaland e Estevão. Duas realidades absolutamente diferentes, mas dois baita nomes do futebol internacional são os aniversariantes do dia. Para falar da nossa cultura, do gol de letra, homenageando o Raí, que tem uma fundação chamada Gol de Letra, quero mostrar esse livro aqui, ó. Futebol na Ponta da Língua, Antropologia e História. Dois professores da USP, Flávio Campos, aliás, é Flávio de Campos, e o Luiz Henrique de Toledo, que escreveu com o Sócrates um livro muito bom sobre a democracia corintiana, fizeram uma coisa muito interessante. Eles se reuniram por meses, tomando um chopinho, conversando sobre futebol, e puseram gravaram essa conversa durante meses e puseram nesse livro que está aqui pela editora, e agora eu já não sei o nome da editora, mas não tem importância. Futebol na Ponta da Língua, Antropologia e História. Garoupa, editora. Vale a pena ver. É um papo de botequim que virou quase uma tese de mestrado. Vale a pena ver. Como vale a pena ver no nosso Observatório da Imprensa, sempre em homenagem ao grande Alberto Diniz, a coluna de Dorit Arazim nesse domingo. Você pode não acreditar. Não sei, Zé, se você leu, não sei se você leu, Lúcio. Ela conta que o secretário da Defesa do governo Trump, esta figura tão repelente como o próprio Trump, Pete Hegseth, está promovendo doses cavalares de testosterona para os soldados americanos, para os novos guerreiros dos Estados Unidos. Uma coisa que, inclusive, faz mal e impede a longevidade da reprodução desses soldados, mas porque ele está querendo fortalecer a raça do exército, das Forças Armadas americanas. É o secretário de Defesa, Pete Hegseth. Você já ouviu alguma coisa parecida acontecendo no final dos anos 30, no começo dos anos 40, quando se falava de uma raça superior? Pois é o que este maluco, que é tão maluco quanto Trump, está pretendendo. Leia a coluna de Dorit Arazim, que tem detalhes deste doido, deste maluco. E eu fico me perguntando, será que a sociedade americana vai aproveitar as eleições de novembro para tirar essa gente de lá? Porque não é possível que isso continue a olhos vistos, assim, na frente de todo mundo. Ele disse isso não foi numa reunião secreta, não. Foi numa entrevista, foi num discurso transmitido pelas televisões americanas. E você sabe, toda semana a gente discute aqui alguma coisa que vai dar ruim. E o que eu queria ouvir? A gente já tocou nisso, tanto do Lúcio quanto do Trajano, é como é que eles acham que é possível que não dê ruim esse legado anti-futebol deixado pela organização da Copa nos Estados Unidos? Primeiro os mais velhos. É com você, decano Trajano.
0: Não, já falei sobre isso. Vou passar a bola para o Lúcio, para ver se nós estamos correndo, perdendo 7 minutos de programa, porque o do final hoje tem uma final surpreendente. Final surpreende, com música, aguardem. Fala, Lúcio.
2: É, vou no velho ditado, resumindo bem rapidamente. Quem muito se ajoelha não se levanta mais, né? A FIFA se ajoelhou de um jeito que não vai ter volta. E essas heranças vão ficar porque o senhor Infantino se ajoelhou demais com o Trump. Isso vai ficar como... O jogo está comprometido, como eu falei antes.
1: Mas você não acha, vocês não acham que, por exemplo, nós vamos ter uma Copa das Mulheres aqui no Brasil, que nós temos força suficiente para dizer não queremos no jogo final um intervalo de 30 minutos?
2: Sabe por quê, Juca? Além do mais, o senhor Arsène Wenger, já citado aqui, ele tem um grupo de estudos, né? E ele legitima tudo o que acontece. E hoje ele já se pronunciou que os estudos do grupo dele indicam que a pausa foi ótima, as pausas de hidratação, e é óbvio que o grupo dele se alinha aos interesses comerciais, e que também a pausa de 30 minutos foi ótima. Então, ele já está legitimando tecnicamente isso tudo.
1: Bom, lutaremos até o último homem e até a última mulher para impedir que se faça aqui no Brasil o que se fez lá. E agora a gente vai mandar três personagenzinhos para o chuveiro. Eu acho que nem preciso explicar por que dois dos três personagens nós estamos mandando para o chuveiro. Um se chama Donald Trump, este ridículo presidente dos Estados Unidos. O outro se chama Gianni Infantino, este ridículo presidente da FIFA, da transnacional mais corrupta ou uma das mais corruptas que existem pelo mundo afora. E o terceiro personagem, com o qual simbolizamos todos os demais que fizeram a cafajestagem já aludida por Zé Trajano ao final da decisão da Copa do Mundo, o terceiro personagem é o Paredes, né? Que saiu agredindo jogadores da Espanha sem ter nenhuma razão para tanto, né? E que acabaram virando de costas enquanto a Espanha recebia as medalhas de ouro e recebia a Taça do Mundo. Foi muito feio. Uma campanha que só tinha motivos para dignificar o futebol argentino terminou muito feia para o futebol argentino. E Paredes personifica isso, né? O cafajeste que não sabe perder. É muito ruim a gente ter que constatar isso, mas é isso que nós constatamos. Algum acréscimo, senhoras e senhores?
0: Oh, mas, bom, os dois primeiros já sabíamos que iam para o chuveiro antes do programa começar. O Paredes que chegou no momento... O Paredes foi a Copa inteira isso. No final, coroou, né, merece a sua ida para o chuveiro. Há outros integrantes, outros elementos que durante a Copa mereceria ir para o chuveiro. Mas como é tão forte essa ida para o chuveiro, onde só cabem três, né, o chuveiro é apertado, eu assino embaixo ainda dessa dupla, né, Trump e Infantino, e o Paredes como representante. O Paredes é aquele tipo de jogador que muitos torcedores gostam, Juca. Que é aquele malvado, que faz o jogo sujo, o jogo feio. Mas, para o bem do futebol, ele podia parar de jogar e deixar a gente em paz.
1: O pior, né, Lúcio, é que nós vamos tê-lo aí, né? Disputando as taças continentais.
0: É.
1: Né?
0: Porque ele está no Boca, né?
2: É, tá Libertadores, no Boca,
1: né? Não é isso?
2: Não, Sul-Americana. Sul-Americana,
1: o Boca não está no Libertadores.
2: Isso.
1: Né? É possível, por exemplo, que o São Paulo o encontre, né?
0: Tá certo? É São Paulo, Lúcio. São Paulo que já teve o Chicão, né, Juca? O Chicão já foi uma espécie de Paredes da época que jogava. Muitos anos antes do Paredes, tinha um sujeito do futebol brasileiro chamado Chicão, que veio da Ponte Preta para São Paulo, e ali, como volante, batia até na mãe.
1: Batia até
2: lembrar
1: na mãe.
2: Mário Soto também.
1: Isso, mas vamos fazer só uma justiça ao Chicão. Naquela batalha de Rosário na Copa de 78, ele Sim. foi de uma coragem pessoal, ele enfrentou os argentinos e não deixou os argentinos se criarem para cima da seleção brasileira.
0: Isso, né? É verdade, isso é verdade.
1: Não é isso?
0: Quer dizer, é verdade.
1: Cafajestagem, né? Cafajestagem. Como é que aqui no Gentileza você paga com gentileza?
0: É, gentileza, né? Gera gentileza.
1: Gentileza gera gentileza, esse é o termo.
2: Ele estava errado no lugar do Falcão ali, né? Mas foi bem.
1: Estava errado. Que é uma coisa que eu jamais vou entender em Cláudio Coutinho. De como ele preferiu o futebol rústico do Chicão ao futebol extraordinário, né, de Paulo Roberto Falcão. É realmente uma coisa, para mim, absolutamente misteriosa tentar entrar na cabeça de técnico
0: de futebol. Eu vou botar mais integrante aí no chuveiro. Pode? Tem tempo para isso? Pode. Ele é muito magrinho, então não vai gastar muito sabonete. É o técnico da Inglaterra, que na Inglaterra chama de Tuchel, a gente chama de Tuchel, o alemão, que vergonhosamente colocou a Inglaterra para se defender na hora que tinha tudo para derrotar a França. Fez um papelão e a Inglaterra, mais uma vez, morreu na praia.
1: E acho que cabe, né? Porque acovardou-se, né?
0: Acovardou-se demais.
1: Diante da vantagem que tinha, acovardou-se. É, não tem jeito, vai entrar para a história como... E quase entrega, ou quase permite que um jogo que estava 4-0 para a Inglaterra...
0: Exatamente.
1: A França reaja. Aí seria... Aí ele não voltava para a Inglaterra.
2: Chuveiro nele.
0: Chuveiro nele.
1: Também no Tuchel. Tuchel, segundo os ingleses, Tuchel, segundo os brasileiros, Tuchel. Segundo os alemães. Pode? Olha aqui. Vamos encerrar o nosso trio de ataque hoje com uma homenagem aos nossos amigos que nos prestigiam, às nossas amigas que nos prestigiam, tanto na TV Brasil quanto na Rádio Nacional. E vamos terminar
0: este programa. E com detalhe, Juca.
1: Oi?
0: Desejando também... Pronto restabelecimento, muita saúde para esse sujeito extraordinário que vai encerrar o programa cantando. Estava na UTI, está voltando para casa, não está nada bem de saúde, mas é um gênio, fora de série.
1: Estamos falando, Lúcio de Castro, de Milton Nascimento, um dos membros mais notáveis do Clube de Esquina. Não é isso?
2: Exatamente. A voz de Deus, segundo Elis Regina, né?
1: A voz de Deus... Segundo Elis Regina. Bela lembrança, Lúcio de Castro. Então ficamos assim, amigas e amigos. Terminamos prometendo voltar na segunda-feira que vem, 8 horas da noite, na nossa Rádio Nacional, com mais um trio de ataque. Deleite-se com a Canção da América, com Milton Nascimento.

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